0: informação, promessas de curas e tratamentos sem comprovação científica.
1: Outros 32 canais e 4 vídeos já estavam disponíveis quando a notificação chegou à empresa. 2 canais foram desmonetizados.
0: Segundo o Google, os canais foram excluídos por violações às políticas da plataforma, fraude e roubo de identidade.
1: O pedido para retirada do conteúdo foi feito pela Advocacia Geral da União.
0: Centro Nacional, que vai centralizar notificações sobre possíveis crimes cibernéticos contra crianças e adolescentes.
1: A estrutura ligada à Polícia Federal vai receber, analisar e encaminhar os casos às autoridades responsáveis.
0: Saiba mais com Graziela Mendonça.
2: O Ministério da Justiça e Segurança Pública publicou uma portaria que estabelece como serão recebidas e encaminhadas as notificações sobre possíveis crimes contra crianças e adolescentes no ambiente digital. A Polícia Federal vai centralizar esse trabalho por meio do Centro Nacional de Proteção à Criança e ao Adolescente. As empresas de tecnologia deverão comunicar situações de risco crível, iminente ou em andamento em até 12 horas. Casos onde há indícios de material de violência contra criança e adolescente terão prazo de 72 horas ou de até 7 dias, dependendo da ocorrência. A empresa também terá que retirar o conteúdo do ar imediatamente e guardar o material e os registros necessários para ajudar nas investigações. Os relatórios serão analisados e encaminhados às autoridades responsáveis, como as polícias, o Ministério Público e a Agência Nacional de Proteção de Dados. A portaria também autoriza a criação de uma força integrada para combater o crime organizado no ambiente cibernético, inclusive casos de violência sexual contra crianças e adolescentes. Graziela Mendonça, para a Voz do Brasil.
0: Autoridades brasileiras se reuniram hoje com o representante de comércio dos Estados Unidos para mais uma tentativa de diálogo sobre as tarifas impostas pelo governo norte-americano.
1: Com presença do ministro do Desenvolvimento, Indústria, Comércio e Serviços, Márcio Elias Rosa, e do ministro das Relações Exteriores, Mauro Vieira, o encontro ocorreu durante a reunião de ministros do Comércio do G20, grupo que reúne nações desenvolvidas e emergentes, e também a União Europeia e a União Africana.
0: Durante a reunião, os ministros reafirmaram a disposição do Brasil de avançar nas soluções que afetam o comércio bilateral.
1: O governo norte-americano deve encaminhar nas próximas semanas um documento com uma proposta para possível acordo, como explica o ministro do Desenvolvimento, Márcio Elias Rosa.
3: Apresentamos de novo para eles nossos argumentos, quão injustas e indevidas são as tarifas que são impostas ao Brasil na atualidade e a necessidade de superá-las. Eles assumiram o compromisso de nos encaminhar nas próximas semanas um documento das discussões daqui para frente. Conseguimos alcançar um ponto de convergência. É necessário que tenhamos um escopo definido para aquilo que possa vir a ser, no futuro, um acordo comercial entre Brasil e Estados Unidos.
0: Mais de 3 mil moradias poderão ser construídas em 3 estados a partir da destinação de 28 imóveis da União para projetos habitacionais.
1: Os imóveis são prédios para serem revitalizados ou terrenos para construção de moradias, localizados em 12 estados e no Distrito Federal.
0: São Paulo é o estado com o maior número de concessões. São 7 para a construção de 1.325 unidades.
1: A ministra da Gestão e da Inovação e Serviços Públicos, Esther Dweck, que fez a entrega nesta quarta-feira, comentou a iniciativa.
4: A gente conseguiu mapear vários imóveis, terrenos ou prédios que tinham um potencial de habitação e colocamos à disposição a partir de um edital específico do Minha Casa Minha Vida Entidades com a oferta desses imóveis. E a partir disso houve todo o processo de seleção. São várias etapas, né? A seleção já foi anunciada alguns meses atrás, mas agora é uma etapa importantíssima que nesses 28 imóveis a gente faz a cessão do direito real de uso, que é justamente para começar agora o processo de, se for um prédio, de fazer o retrofit, se for um terreno, começar a construção.
0: Populações de comunidades quilombolas de todo o país passam a ter atendimento dentro do Sistema Único de Saúde com foco em necessidades específicas.
1: Já estão valendo as regras da nova Política Nacional de Saúde Integral da População Quilombola.
0: A medida tem o objetivo de combater as desigualdades históricas no acesso aos serviços e garantir direito à saúde nesses territórios.
2: Política de proteção à saúde da população quilombola avança com a assinatura da portaria que institui a Política Nacional de Saúde Integral da População Quilombola no último dia 15 de setembro. A norma é mais um passo na atenção integral e para o enfrentamento das desigualdades em saúde da população quilombola. Com a portaria publicada, a política de saúde será integrada ao SUS. Agora, ela será implementada nos territórios. Para isso, é preciso elaborar o Plano Operativo Nacional, que deverá detalhar prioridades, metas, indicadores, responsabilidades e mecanismos de acompanhamento e avaliação. A norma garante ainda que o reconhecimento da população quilombola para fins de atenção à saúde independe da situação de regularização fundiária ou de titulação do território. Daniele Popov para a Voz do Brasil.
1: O subsistema de saúde indígena, responsável por atender os povos originários diretamente nas comunidades e aldeias, está completando 27 anos.
0: É por ele que são realizados, por exemplo, mutirões de atendimento para consultas e exames.
1: A experiência foi levada recentemente por uma comitiva brasileira ao México, país que pretende adotar modelo semelhante no Sistema Único de Saúde.
0: Nós conversamos sobre tudo isso com a secretária especial de saúde indígena, Lucinha Tremembé, hoje mais cedo. Acompanhe. Secretária, bem-vinda à Voz do Brasil, é um prazer ter a senhora conosco. A senhora participou, né, secretária, da comitiva brasileira que esteve no México apresentando o nosso modelo aí de saúde indígena. Conta pra gente, então, o que o Brasil mostrou aos mexicanos e por que esse encontro aconteceu?
5: Eu que agradeço o convite. Sim, estive compondo a comitiva do ministro na semana passada e a gente foi apresentar o SUS, o Sistema Único de Saúde. O México vai implantar, vai ser o segundo país que vai implantar um Sistema Único de Saúde, né? Assim, a exemplo do nosso SUS. E a gente também apresentou o nosso SASI-SUS, que já é uma, o SIL-SUS já é uma iniciativa, algo que é único, imagina um subsistema específico para os povos indígenas. Então a gente fez essa apresentação e saímos de lá com vários compromissos, inclusive de compartilhamento de mais informações, que o México ficou muito interessado de também implantar algo semelhante a um subsistema. Eles disseram que não do formato, porque realmente como vai ser um sistema único agora lá, seria, eles disseram, não, a gente não vai fazer algo tão grande, mas ter uma secretaria, aliás, um departamento que vai tratar de todas as políticas e a saúde estará dentro.
1: Pois é, assim como o Brasil, o México é um país com uma população indígena grande e com grande influência em diversas áreas da sociedade, né? A troca de experiências com mexicanos pode nos ajudar? De que forma?
5: Pode sim. A gente até falou isso na nossa apresentação, que a gente tinha algo muito parecido, que era a população, evidentemente, né? A gente tem população indígena aqui, tem população indígena lá, e a gente tinha coisas distintas que a gente poderia se compartilhar. No caso do Brasil, a gente tem um subsistema específico hoje, que já atua com política específica para a assistência à saúde dos povos indígenas do Brasil. E o México, mesmo não tendo um subsistema, mesmo não tendo um sistema único, mas eles atuam com a medicina tradicional. Então, eles têm várias estratégias, várias expertises, experiência. Inclusive, eu tive a oportunidade de ir visitar um dos centros tradicionais, muito interessantes. Trabalham com parteiras tradicionais, trabalham com a medicina alternativa. Então, isso é que a gente quer agregar entre os dois países.
0: Vamos falar um pouquinho, secretária, dos mutirões de atendimento à saúde indígena. Então, a gente teve um agora sobre os Yanomami, né? Com consultas, exames especializados lá na terra indígena Yanomami. A CESAI tem feito ações assim em outras terras indígenas também. Como é que são os resultados desses mutirões?
5: Sim, sim. A CESAI tem feito, fez um cronograma para fazer mutirões em vários DSEIS de todas as regiões do Brasil.
0: DSEIS são os distritos de saúde indígena, né?
5: Isso, os distritos sanitários especiais indígenas. Nós temos 34 no Brasil. Então a gente fez um cronograma que abrangesse aí todas as 5 regiões do Brasil, olhando principalmente para a fila de espera e para o que os mutirões iriam ofertar: saúde da mulher, a oftalmologia, exames. Então a gente olha para essa fila e aí a gente organiza esse cronograma. A gente já fez em vários outros de 6. Agora a gente encerra amanhã. Hoje a gente está encerrando no Yanomami, trazendo aí várias estratégias para um território que a gente tem um primeiro centro de referência.

0: isso mitiga realmente o tempo de espera, mas também deles estarem saindo de suas aldeias para poderem ir para a cidade grande, que é esse o propósito também da gente levar assistência para dentro desses territórios, para que eles se desloquem menos ainda para as cidades grandes.
1: Agora, o Sistema de Atenção à Saúde Indígena está completando 27 anos, né, secretária? Ao longo desse período, o que a senhora destacaria como as políticas mais importantes e os aprimoramentos que ocorreram aí nessas quase 3 décadas?
0: Nosso subsistema de atenção à saúde indígena, 27 anos. A gente olha para trás e vê realmente que é muito tempo e que temos muitos avanços, né? O subsistema foi realmente um grande avanço de ter se criado um subsistema específico dentro do Sistema Único de Saúde, porque mesmo o nosso Sistema Único de Saúde, ele traz a integralidade, a universalidade, mas a gente olha para a questão da equidade. Então, por isso que foi pensado, trazido, né, ser criado um subsistema, e aí esse subsistema ele trouxe políticas específicas, embora que a gente aplique os programas que usuais do Sistema Único de Saúde, mas quando eles são aplicados dentro dos territórios indígenas, eles trazem um outro formato.
1: Sofrem adaptações, né?
0: Adaptações, porque aí ele se adapta a questões territorial, a questão cultural, a forma de organização dessa população. Então, isso já é um diferencial muito grande. Não é à toa que é uma saúde diferenciada, que tem um subsistema específico para isso.
2: Muito bem, nós conversamos com a secretária de Saúde Indígena do Ministério da Saúde, Lucinha Tremembé. Muito obrigado por sua entrevista aqui à Voz do Brasil.
0: Eu que agradeço.
1: Receitas de medicamentos que até então eram emitidas apenas em papel, agora também poderão ser feitas de forma digital a partir dessa quarta-feira.
2: A novidade faz parte de uma nova etapa do Sistema Nacional de Controle de Receituários da Anvisa, que passa a oferecer funcionalidades para a emissão e o controle digital das receitas.
1: A mudança amplia as opções de prescrição e mantém o controle sobre medicamentos sujeitos a regras especiais. Confira na reportagem.
3: Algumas receitas que antes eram feitas somente em papel, agora também poderão ser emitidas eletronicamente. A mudança não significa o fim das receitas físicas, nem torna obrigatória a versão digital. A nova etapa amplia as opções de prescrição nas farmácias e drogarias. Entre as principais novidades está a emissão eletrônica das notificações de receita, como as de cor azul e amarela, que eram emitidas somente em papel. O analista de pesquisa João Paulo Ribeiro conta que foi atendido em uma teleconsulta e recebeu uma receita eletrônica e fala sobre as vantagens desse tipo de prescrição.
4: No fim das contas eu achei super prático, porque diminui a quantidade de papel para carregar depois da consulta, né? Diminui a quantidade de documento para guardar.
3: O novo Sistema Nacional de Controle de Receituários foi criado pela Agência Nacional de Vigilância Sanitária, Anvisa, para centralizar a gestão da numeração e ampliar o controle das receitas utilizadas na prescrição de medicamentos sujeito a controle especial, como explica o diretor da Anvisa, Tiago Campos.
5: Reúne a gestão da numeração dos receituários em uma base nacional única. Isso permite acompanhar o percurso da receita desde a sua emissão até o registro da utilização pela farmácia ou drogaria, com base padronização e rastreabilidade.
3: Para a coordenadora do Grupo Técnico de Vigilância do Conselho Federal de Farmácia, Luciana Calil, o novo sistema de prescrição vai ajudar a evitar a falsificação de receitas e melhorar o acesso das farmácias às informações.
6: Nós temos muitas receitas falsificadas que são feitas de forma ilegal. E de forma eletrônica isso não vai ser possível, porque essa numeração ela é controlada pela vigilância e ela é associada ao CPF e ao número de registro do prescritor.
3: É bom lembrar que as receitas em papel continuam válidas e podem ser utilizadas de acordo com as regras aplicáveis a cada tipo de medicamento. A implementação do Sistema Nacional de Controle de Receituários, o SNCR, acontece de forma gradual até 29 de outubro de 2026. Mais informações sobre o novo sistema de receituários podem ser obtidas em gov.br/anvisa.

0: Reportagem Cleide Lopes.
1: Neste mês, o Inmetro promoveu uma operação para fiscalização de produtos infantis em lojas físicas e virtuais.
2: O objetivo é que a diversão seja segura e não acabe em acidente.
1: Conheça agora algumas dicas dos critérios que devem ser observados e o que fazer em caso de dúvidas ou denúncias.
3: Na hora de escolher um brinquedo, a segurança das crianças deve vir em primeiro lugar. Para prevenir riscos, o Inmetro, Instituto Nacional de Metrologia, Qualidade e Tecnologia, realizou durante o mês de setembro a Operação Criança Segura, que fiscaliza produtos infantis em lojas físicas e virtuais. O assessor da Diretoria de Avaliação da Conformidade do Inmetro, Leonardo Rocha, orienta os pais a verificarem a presença do selo de identificação da conformidade antes da compra.
4: Se aquele selinho que tem a marca do Inmetro junto com a marca do organismo de certificação responsável pela avaliação de conformidade daqueles brinquedos. Então os pais, ao observarem a presença daquele selo, podem ter a tranquilidade de que aquele produto passou por um processo de avaliação com foco no cumprimento dos requisitos de segurança. Essa avaliação contempla auditoria da fábrica onde o produto foi produzido, bem como a realização de testes, realização de ensaios em laboratório para verificar o cumprimento dos requisitos de segurança.
3: Entre os itens verificados estão brinquedos, berços e bicicletas, entre outros produtos infantis. Mas a atenção não deve parar no selo. É importante observar também se as informações estão em português e a classificação etária indicada na embalagem. O assessor do Inmetro, Leonardo Rocha, alerta para a diferença entre a indicação e a restrição de idade.
4: A indicação, ela tem relação com aspectos cognitivos. A criança, ela tem uma idade que vai permitir a ela aproveitar ao máximo aquele brinquedo. É diferente da restrição, que tem relação com segurança da criança. Aquele brinquedo, ele é restrito, ele é proibido para crianças naquela faixa etária.
3: Outra dica é dar preferência ao comércio formal. Nas compras pela internet, o consumidor pode solicitar imagens do produto ou da embalagem, bem como o número de registro, quando for o caso. Denúncias podem ser feitas ao Inmetro por meio da plataforma Fala BR ou pelo telefone 0800 285 1818. Já os acidentes de consumo podem ser registrados no endereço SIMAC com S e C mudo no final .inmetro.gov.br. Reportagem Pablo Mundim.
2: Até 18 de outubro é possível contribuir com as regras do programa Selo Verde, que certifica produtos e serviços quanto à sustentabilidade ambiental.
1: A iniciativa também ajuda a garantir a competitividade dos produtos brasileiros no mercado internacional.
2: Podem participar fabricantes, prestadores de serviços, entidades representativas, especialistas, consumidores, órgãos públicos e demais interessados.
1: As sugestões podem ser enviadas por meio da plataforma brasilparticipativo.presidente.
2: E essas foram as notícias do governo federal.
1: Uma realização da Secretaria de Comunicação Social da Presidência da República.
2: Com produção da empresa Brasil de Comunicação.
1: Fique agora com o Minuto do TCU. Em seguida, as notícias do Poder Judiciário e do Congresso Nacional. Boa noite.
2: Boa noite para você. Até amanhã.
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7: O Tribunal de Contas da União analisou as medidas para melhorar o controle e o rastreamento de armas de fogo no Brasil. A auditoria monitorou ações do Ministério da Justiça, Polícia Federal, Exército e Secretaria Nacional de Segurança Pública. A fiscalização aponta problemas na integração dos sistemas e no acompanhamento de armas apreendidas, furtadas, roubadas ou extraviadas. O ministro relator do processo, Éder de Oliveira, falou sobre os resultados do trabalho.
8: A conclusão, senhor presidente, é que essa matéria de alta relevância ainda necessita de ações mais incisivas dos ministérios e órgãos correspondentes para melhorar o controle e a rastreabilidade das armas de fogo no Brasil.
7: O tribunal vai continuar acompanhando o cumprimento das medidas. Saiba mais em tcu.gov.br.
6: 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Você vai ouvir agora notícias do Poder Judiciário.
9: Ministro Gilmar Mendes destaca a imparcialidade do ministro Fachin no primeiro ano à frente do STF.
10: Justiça Eleitoral explica como consultar o local de votação para o pleito de domingo. O
9: WhatsApp é citado como meio de assédio eleitoral em 37% das ações na Justiça do Trabalho.
10: Boa noite, eu sou Marcela Luiza.
9: E eu sou Walter Lima.
10: No início da sessão plenária de hoje, o ministro Gilmar Mendes, decano do Supremo Tribunal Federal, homenageou o ministro Edson Fachin pelo primeiro ano à frente da corte.
9: Gilmar Mendes destacou como marcas da gestão do ministro Fachin a imparcialidade, a serenidade e o compromisso com a preservação da estabilidade e da identidade institucional do tribunal. Vamos ouvir um trecho.
11: Em um ambiente de temperatura elevada, Vossa Excelência tem mantido o tom sóbrio, a palavra medida e o comprometimento integral com a manutenção da constância, da tranquilidade e do ethos decisório do Supremo Tribunal Federal.
9: O decano do STF também ressaltou que a gestão de Fachin tem se pautado pela Constituição e que essa diretriz tem orientado a atuação do ministro na condução da corte.
10: O plenário do Supremo decidiu hoje, por unanimidade, que servidores que assumem cargo público em outro ente federativo sem interrupção do vínculo com a administração têm direito de optar entre o regime de previdência complementar e o regime previdenciário anterior.
9: O tema servirá de parâmetro para casos semelhantes em todo o país. Marcelo Della Libera.
12: O caso concreto diz respeito a um servidor público municipal do Rio Grande do Sul. Ele questionava uma decisão da Justiça Federal que negou o direito de permanecer na sistemática previdenciária anterior à instituição do regime de previdência complementar dos servidores federais. O servidor alegava que deveria ter o direito de opção reconhecido porque já havia ingressado no serviço público municipal em fevereiro de 2008 e não houve interrupção do vínculo com o serviço público. O relator é o ministro Edson Fachin, que decidiu atender ao pedido feito pelo servidor. Os demais ministros seguiram o entendimento do relator. Assim, o plenário, por unanimidade, decidiu que servidores municipais, estaduais e distritais que ingressaram no Serviço Público Federal após a instituição da Previdência Complementar têm o direito de optar pelo regime anterior.
10: O primeiro turno das eleições 2026 é neste domingo. Você já sabe onde vai votar?
9: O repórter Fábio Ruas explica como consultar o local de votação.
13: Pode ser de forma presencial ou pela internet. Pela internet, dá para consultar pelo aplicativo e-título. É só acessar a opção Onde Votar. Vai aparecer o local de votação com endereço, zona e seção eleitoral. Também dá para acessar pelo computador, no site tse.jus.br ou na página do TRE do seu estado. Quem preferir, pode procurar cartórios eleitorais, centrais de atendimento ao eleitor e postos do Tribunal Regional Eleitoral de cada estado.
10: O WhatsApp aparece em 37% das ações sobre assédio eleitoral analisadas pela Justiça do Trabalho.
9: E com o uso das redes sociais, esse assédio não fica apenas no ambiente do trabalho. Samanta Flor.
14: A pesquisa analisou 138 processos de todo o país. Além do WhatsApp e das redes sociais, foram identificados outros aplicativos de mensagens e plataformas usadas pelas empresas. Entre as provas apresentadas à Justiça estão mensagens digitais, áudios, documentos e depoimentos de testemunhas. Desde maio de 2023, a Justiça do Trabalho já registrou mais de 800 processos relacionados a assédio eleitoral.
10: STJ decide que Justiça Brasileira não pode julgar pedido de indenização de ex-jogador de futebol argentino contra produtoras do jogo eletrônico FIFA Soccer.
9: O atleta alegava uso indevido da imagem dele no jogo, que também é vendido no Brasil. Fátima Uchoa.
15: Para o STJ, a simples comercialização do jogo no varejo brasileiro não torna o Judiciário Nacional competente para resolver o caso, já que o ex-jogador mora fora, nunca atuou por clubes brasileiros e as empresas que criaram o jogo eletrônico são sediadas na Holanda e no Reino Unido. A relatora foi a ministra Nancy Andrighi.
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10: Uma boa noite.
9: E até amanhã.
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1: Eu sou Humberto Pinheiro e estes são os destaques de hoje do Jornal do Senado que começa agora. Medida provisória do Desenrola 3.0 começa a tramitar no Congresso. Senado pode votar confisco de bens usados em crimes sexuais e tráfico de menores. Estatuto do Ribeirinho será tema de debate na Comissão de Meio Ambiente. Boa noite. O Congresso Nacional vai analisar a medida provisória que criou o programa Desenrola 3.0. Serão beneficiados os brasileiros que tiverem dívida não paga com banco, órgão público, comércio ou prestador de serviço em geral. O programa vai durar até o dia 30 de junho de 2028 e tem como objetivo facilitar a quitação desses débitos e limpar o nome dos consumidores. Repórter Alexandre Campos.
2: De acordo com a MP, serão destinados 15 bilhões de reais para que a União compre a dívida dos credores originários com pelo menos 90% de desconto e renegocie diretamente com os devedores, repassando o mesmo abatimento recebido. O senador Oriovisto Guimarães, do PSDB do Paraná, lembrou que a medida vai ser boa para os credores, que irão receber um valor por uma dívida difícil de ser recuperada, e para os devedores, que ficarão com o nome limpo na praça.
3: É claro que isso vai atingir um número enorme de pessoas, se estima que vai facilitar a vida em torno de 15 milhões de pessoas.
2: O texto editado também prevê medidas do Conselho Monetário Nacional para garantir a transparência de produtos financeiros ofertados no mercado e a melhor tomada de decisão pelos consumidores quando vão contratar algum empréstimo ou comprar um bem ou serviço, por exemplo.
1: A Comissão de Segurança Pública pode votar, após as eleições, o projeto de lei que autoriza o confisco e a destinação de bens móveis e imóveis utilizados na prática de crimes de tráfico e contra a dignidade sexual de crianças e adolescentes. A matéria também pune quem cede imóveis ou apoia esses abusos. A reportagem é de Bruno Lourenço.
4: A proposta diz que veículos, embarcações e imóveis de quem comete ou colabora com delitos de exploração sexual e tráfico infanto-juvenil poderão ser apreendidos, confiscados e revertidos para fundos públicos de assistência e proteção à infância. A senadora Damares Alves, do Republicanos do Distrito Federal, ressaltou durante a análise do projeto de lei na Comissão de Direitos Humanos a importância de agir contra o patrimônio de quem pratica ou contribui para a exploração de crianças e adolescentes.
5: A responsabilidade por esses crimes não recai somente nos atores, mas alcança os partícipes, como medida dissuasória, aqueles que prestam auxílio na prática delituosa. Por exemplo, aquele que empresta a casa para que uma criança seja explorada sexualmente, que empresta o hotel para que uma criança seja explorada sexualmente.
4: Depois da Comissão de Segurança Pública, a proposta, que surgiu da CPI dos Maus-Tratos, segue para a Comissão de Constituição e Justiça.
1: Já a Comissão de Meio Ambiente pode realizar um debate antes de votar o projeto que cria o Estatuto do Ribeirinho. O pedido do debate ainda precisa ser aprovado pelos senadores. Repórter César Mendes.
6: O Estatuto do Ribeirinho busca assegurar políticas públicas em áreas como saúde, infraestrutura e atividades produtivas para as comunidades tradicionais do Brasil que vivem às margens de rios, lagos e igarapés. Mas o senador Zequinha Marinho, do Podemos do Pará, pediu um debate antes da votação para analisar os critérios de identificação dessas áreas, a forma de comprovar o uso tradicional e os procedimentos de cadastro das comunidades. Para o senador Jaime Bagatoli, do PL de Rondônia, o debate pode reunir informações técnicas, jurídicas e administrativas para definir critérios mais claros, evitando futuros conflitos.
7: Nós temos diversos proprietários com documentos de área, nós temos que dar segurança jurídica também às pessoas, mas sabemos o direito que os nossos ribeirinhos têm.
6: O pedido do debate sobre a criação do Estatuto do Ribeirinho precisa ainda ser aprovado na Comissão de Meio Ambiente.
1: Um novo projeto em análise no Senado propõe a criação do programa Jovem Aprendiz Digital. O texto prioriza estudantes da rede pública e jovens em situação de vulnerabilidade. Repórter Pedro Pincer.
8: A formação deverá abranger ferramentas de trabalho e comunicação, análise de dados, fundamentos de programação, segurança da informação, comércio digital e uso responsável da inteligência artificial. Os conteúdos serão adaptados às atividades e ao nível de desenvolvimento do aprendiz. Terão prioridade estudantes e ex-alunos de escolas públicas, jovens em situação de vulnerabilidade social ou de famílias inscritas no Cadastro Único, pessoas com deficiência e grupos com menor participação nas ocupações digitais. O projeto prevê o aproveitamento de laboratórios, unidades móveis, plataformas de ensino e instrutores do Sistema S, inclusive em municípios do interior. Os contratos do programa contarão para o cumprimento da cota de aprendizagem já prevista na CLT. Microempresas e empresas de pequeno porte poderão aderir voluntariamente.
1: E uma nova lei sancionada pelo presidente da República reduz os tributos das empresas que oferecem proteção às seguradoras. A primeira fase da implementação das regras será em 2027, com outra etapa prevista para 2030. Repórter Marcela Cunha.
9: As seguradoras podem contratar outras empresas para dividir os custos das indenizações que precisam pagar aos clientes. São as chamadas resseguradoras, que ajudam a cobrir esses gastos, por exemplo, quando uma enchente atinge muitos imóveis segurados ao mesmo tempo. Uma nova lei reduz a tributação das resseguradoras sediadas no Brasil. A intenção é melhorar as condições dessas empresas para competir com as estrangeiras e fortalecer os setor no país. A partir de janeiro de 2027, a contribuição social sobre o lucro líquido, a CSLL, cai de 15% para 9%. Relator do projeto no Senado, o senador Camilo Santana, do PT do Ceará, explicou que a diferença de tributação favorece a contratação de resseguradoras no exterior.
10: As resseguradoras estrangeiras muitas vezes operam em jurisdições com regimes tributários mais competitivos. Essa assimetria desestimula a manutenção do capital no Brasil e incentiva o envio de prêmios de resseguro para o exterior, gerando saída de divisas.
9: A partir de janeiro de 2030, as resseguradoras também deixarão de pagar o adicional de 10% do imposto de renda.
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1: A Justiça Eleitoral e a Polícia Civil de Santa Catarina tomaram uma iniciativa pioneira para garantir o voto livre e seguro das mulheres vítimas de violência doméstica. Nas eleições de 2026, quem tiver medida protetiva poderá votar numa sessão diferente da conhecida pelo agressor. Quem explica essa mudança é a repórter Raíssa Abreu.
14: O Tribunal Regional Eleitoral de Santa Catarina entendeu que a regra da transferência temporária de eleitores, o voto em trânsito, poderia valer para que mulheres com medida protetiva mudassem temporariamente seus locais de votação. É o que explica o coordenador de gestão do Cadastro Eleitoral, Carlos Gerber.
15: Houve uma interpretação que a mulher com medida protetiva, ela tem a sua liberdade, a sua acessibilidade, o seu acesso aos locais mais restritos, e isso poderia impedir por uma razão de segurança pessoal dela de deixar de votar.
14: De acordo com Gerber, a ideia está sendo levada ao Tribunal Superior Eleitoral, que pode estender a possibilidade a todo o país nas próximas eleições. Se você precisa de apoio ou orientação sobre medidas protetivas, a Central de Atendimento à Mulher funciona 24 horas pelo telefone 180. Em caso de emergência, ligue 190.
1: Com trabalhos técnicos de Eliseu Caires, o Jornal do Senado fica por aqui. Acompanhe agora as notícias da Câmara dos Deputados. Boa noite e até amanhã.
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12: Câmara aprova prioridade para mães solo no Sistema Nacional de Empregos.
17: Proposta institui política para ampliar ações de saúde nas escolas públicas.
12: Projeto de lei busca melhorar condições de emprego para jovens indígenas.
17: Boa noite. Avança na Câmara a proposta que visa aprimorar as condições de emprego para jovens indígenas. A repórter Maria Neves traz mais informações sobre a iniciativa.
18: A Comissão da Amazônia e dos Povos Originários e Tradicionais da Câmara aprovou o projeto do deputado defensor Estélio Denner, do União de Roraima, que institui programa de emprego e formação para jovens indígenas. Dentre as vantagens previstas para empresas que contratarem indígenas entre 19 e 29 anos, está a redução de 50% na contribuição para a Previdência Social sobre o salário do novo empregado. O benefício será concedido por até 36 meses. Empresas que aderirem ao programa terão outras vantagens, como prioridade na participação em programas e editais federais de inovação e desenvolvimento regional. A contratação de jovens indígenas também contará como critério de desempate em licitações públicas. O texto aprovado determina que o poder público deverá promover a qualificação técnica e profissional de jovens indígenas por meio de cursos gratuitos. Para isso, prevê parcerias com órgãos e entidades públicas de educação e com o chamado Sistema S, que inclui, por exemplo, SESI e SEBRAE. A execução do programa terá de contar com organizações indígenas registradas. O projeto também prevê que as empresas forneçam aos trabalhadores indígenas informações claras sobre seus direitos trabalhistas com respeito às suas especificidades culturais e linguísticas. Sempre que possível, o programa deverá utilizar materiais bilíngues. O projeto que institui o Programa de Emprego e Formação para Jovens Indígenas ainda será avaliado pelas Comissões de Finanças e Tributação e de Constituição e Justiça. Se aprovado, poderá seguir para o Senado. Da Rádio Câmara de Brasília, Maria Neves.
16: Direitos Humanos.
12: Jefferson Rodrigues, do PSDB de Goiás, defende a aprovação de proposta que reforça a proteção à liberdade religiosa e aos locais de culto. Autor da matéria, ele assinala que o objetivo é impedir interferências indevidas do poder público no funcionamento interno de igrejas.
17: Jefferson Rodrigues cita decisões judiciais recentes que teriam limitado o conteúdo de pregações, situação que o deputado caracteriza como censura prévia. Ele afirma que manifestações baseadas na doutrina de cada religião não podem ser consideradas ilegais sem análise de eventual abuso.
12: Doutor Ismael Alexandre Andrino, do PSD de Goiás, é autor de projeto que cria classificação etária específica para desenhos animados e animações digitais para crianças. A proposta estabelece faixas para menores de 2 anos, de 2 a 4 anos e de 4 a 6 anos.
17: Segundo o doutor Ismael Alexandrino, o objetivo é proteger as crianças dos riscos de conteúdos inadequados e orientar pais irresponsáveis. O projeto também obriga plataformas digitais a verificar a idade dos usuários, auditar conteúdos infantis e ajustar os sistemas de recomendação.
12: Rui Falcão, do PT de São Paulo, sugere a realização de audiência pública para discutir relatos de perseguição a ativistas e dirigentes que defendem os direitos do povo palestino. O deputado é um dos autores de requerimento apresentado à Comissão de Direitos Humanos da Câmara.
17: Rui Falcão assinala que o encontro deve abordar denúncias de censura e intimidação contra pessoas que se manifestam sobre o conflito entre Israel e Palestina. Ele ressalta a importância da liberdade de expressão e da preservação do debate sobre violações de direitos humanos.
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21: Relações Exteriores.
22: Dani Cunha, do PL do Rio de Janeiro, destaca a importância da Frente Parlamentar Mista em apoio à integração União Europeia-Mercosul para o acompanhamento da implementação do acordo comercial entre os dois blocos. A deputada avalia que o grupo tem contribuído para o avanço do tratado.
17: Dani Cunha lembra que o acordo reduz tarifas de importação e amplia as oportunidades de comércio entre os países do Mercosul e da União Europeia. Ela defende que o Congresso siga de perto os efeitos das novas regras sobre os setores produtivos brasileiros.
22: Nicolette, do PL, pede ao governo melhorias na infraestrutura e na capacidade operacional dos postos de fronteira de Roraima. O deputado entende que a iniciativa vai melhorar o comércio exterior e ampliar a integração econômica de Roraima com a Venezuela e a Guiana.
17: Nicolette observa que o crescimento da produção agropecuária e agroindustrial roraimense causa gargalos que dificultam a expansão das exportações. Entre as medidas sugeridas por ele, estão a modernização dos postos de fiscalização e a desburocratização para a liberação de cargas.
21: Transportes.
22: Comissão mista aprova a medida provisória que institui linha de crédito para entregadores e motoristas, incluindo o transporte escolar. A reportagem é de Emanuele Brasil.
23: A comissão mista que analisa...

0: e do Fundo Garantidor para Investimentos. A relatora acolheu os seis das 14 emendas apresentadas ao projeto do Poder Executivo. Entre as alterações está a que inclui os profissionais do transporte escolar entre os beneficiários da linha de crédito. O relatório também autoriza os bancos a adotarem sistema de pagamento flexível para as operações. A regra permite a cobrança de parcelas com valores diferentes no início e no final do financiamento, com o objetivo de facilitar o acesso ao crédito pelos trabalhadores. A deputada Amanda Gentil explicou o objetivo das alterações.
1: A gente tem um espaço para poder trazer uma análise de crédito um pouco mais sensível para o trabalhador que está ali na ponta e para que ele consiga fazer o uso desse financiamento.
0: O texto segue agora para análise dos plenários da Câmara dos Deputados e do Senado. Da Rádio Câmara de Brasília, Emanuele Brasil.
2: Milton Vieira, do Republicanos de São Paulo, pretende tornar obrigatório o uso de lacre físico de segurança nas placas de motocicletas, ciclomotores, triciclos e quadriciclos. Ele acredita que a medida dificulta a remoção e a clonagem das placas, facilitando a identificação dos veículos.
3: O projeto de Milton Vieira determina que o lacre seja inviolável, numerado e rastreável, sem substituir os mecanismos digitais de identificação já utilizados. A proposta também prevê multa e remoção do veículo que circular sem o dispositivo ou com lacre adulterado.
2: Fábio Chioquete, do União de Santa Catarina, propõe que motoristas flagrados dirigindo embriagados, mas sem causar acidentes com vítimas, não sejam presos em flagrante. A proposta permite que a polícia registre apenas um termo circunstanciado de ocorrência no local da abordagem.
3: De acordo com Fábio Chioquete, a medida busca desburocratizar a atuação do poder público e evitar prisões desnecessárias. Segundo o autor, a intenção é reduzir a sobrecarga do sistema carcerário e concentrar os esforços policiais e judiciais nas ocorrências mais graves.
4: Trabalho.
2: A Câmara aprovou um projeto que garante atenção especial à mãe solo no Sistema Nacional de Emprego. A repórter Paula Bittar acompanhou a votação.
5: A Comissão de Constituição e Justiça da Câmara dos Deputados aprovou um projeto que garante atenção especial às demandas das mães solo no Sistema Nacional de Emprego, SINE. O texto aprovado estabelece o atendimento especial para viabilizar a participação dessas mulheres em oportunidades de trabalho, emprego, renda e empreendedorismo. O projeto também define que, caso não sejam preenchidas as vagas reservadas a mulheres em situação de violência doméstica e familiar, o saldo deverá ser destinado sucessivamente a mães solo, mulheres em geral e público em geral. De acordo com a autora da proposta, a deputada Laura Carneiro, do PSD do Rio de Janeiro, as mães solo enfrentam dificuldades estruturais no mercado de trabalho e muitas acabam recorrendo à informalidade. A proposta que garante atenção especial às demandas das mães solo no Sistema Nacional de Emprego segue agora para análise do Senado. Da Rádio Câmara de Brasília, Paula Bittar.
4: Previdência.
3: Fábio Macedo, do Podemos do Maranhão, defende a aprovação de proposta que regulamenta a aposentadoria especial dos agentes comunitários de saúde e de combate às endemias. O texto estabelece idade mínima de 52 anos para homens e 50 para mulheres, com pelo menos 20 anos de atividade na função.
2: Fábio Macedo ressalta que a medida assegura a integralidade para que o benefício corresponda à remuneração recebida no momento da aposentadoria, além de paridade com os profissionais da ativa. A proposta também considera o período de readaptação funcional como tempo de efetivo exercício.
4: Consumidor.
3: Paulo Teixeira, do PT de São Paulo, pretende estabelecer novas regras para rótulos, embalagens e publicidade que façam referência a frutas para torná-los mais claros. Ele acredita que os produtos precisam indicar a quantidade de cada fruta efetivamente utilizada em sua composição.
2: Paulo Teixeira explica que quando a imagem ou a divulgação destacar uma fruta que não esteja presente no produto, deve haver um aviso informando essa ausência. A iniciativa pretende evitar que a apresentação dos alimentos crie uma percepção diferente de sua composição real.
4: desenvolvimento regional.
3: Samuel Viana, do União de Minas Gerais, recomenda a aprovação do texto que aperfeiçoa a Política Nacional de Proteção e Defesa Civil. O projeto reforça o monitoramento de desastres, a integração de dados entre os entes da federação e a coordenação das ações de prevenção e resposta.
2: Relator da matéria, Samuel Viana, avalia que as mudanças devem ser incorporadas à legislação já existente para evitar a criação de normas com funções semelhantes. A matéria também prevê um cadastro nacional de voluntários para atuação em situações de desastre.
3: Júlio César, do PSD do Piauí, propõe proteger os incentivos fiscais do imposto de renda para empresas que investem nas regiões Norte e Nordeste. O texto busca garantir a continuidade dos projetos de desenvolvimento nas regiões da Sudã e da Sudene.
2: De acordo com Júlio César, os incentivos regionais são fundamentais para atrair novos investimentos, gerar empregos e reduzir as desigualdades no país. Para ele, o corte nesses benefícios compromete a segurança jurídica e a competitividade dessas regiões.
3: Carlos Chiodini, do MDB de Santa Catarina, apoia a criação de concursos especiais de loteria para ajudar municípios em estado de calamidade pública. Pela proposta, a maior parte da arrecadação seria destinada às cidades afetadas proporcionalmente à população atingida.
2: Carlos Chiodini argumenta que a medida pode acelerar a chegada de recursos às comunidades atingidas por desastres naturais. O projeto também prevê transparência e prestação de contas sobre a aplicação do dinheiro recebido pelos municípios.
4: Economia.
3: Yandra Moura, do União de Sergipe, é autora de projeto que visa combater o superendividamento no país. O projeto estabelece câmaras municipais de renegociação de dívidas e teto de 30% da renda familiar para novos empréstimos de consumo.
2: Yandra Moura argumenta que a medida restaura a dignidade financeira de milhões de brasileiros e contém os altos juros do cartão e do crédito rotativo. Ela acrescenta que a proposta prioriza famílias chefiadas por mulheres, idosos e pessoas com deficiência.
4: Educação.
3: Deu o primeiro passo na Câmara a proposta de uma política nacional para ampliar ações de saúde nas escolas. A repórter Kate Nayane tem mais detalhes.
6: A Comissão de Educação da Câmara dos Deputados aprovou o projeto que cria a Política Nacional de Saúde na Escola e transforma em lei as principais diretrizes do atual Programa de Saúde na Escola. A proposta consolida iniciativas desenvolvidas nas escolas públicas em parceria com o Sistema Único de Saúde, o SUS. Segundo a relatora da proposta, deputada Nelly Aquino, do Podemos de Minas Gerais, a criação deste programa deve ajudar na promoção da saúde e prevenção de doenças no ambiente escolar, além de estimular o protagonismo de crianças e adolescentes em ações de saúde. Outros objetivos são o enfrentamento de vulnerabilidades que possam comprometer o desenvolvimento escolar e fortalecer a participação da comunidade. A proposta que cria a Política Nacional de Saúde na Escola será analisada em seguida pela Comissão de Saúde. Da Rádio Câmara de Brasília, Kate Nayane.
2: Delegado Matheus Laiola, do União do Paraná, é autor de projeto que amplia os direitos das estagiárias gestantes. A proposta prevê 30 dias de licença maternidade com manutenção do vínculo e da bolsa auxílio, quando houver, além de indenização pelo recesso não usufruído.
3: O projeto de delegado Matheus Laiola também amplia de 2 para 3 anos o prazo máximo de estágio na mesma instituição. A proposta estabelece ainda prazo de 15 dias para que as instituições de ensino se manifestem sobre a renovação do estágio.
4: Saúde.
2: Euclides Petersen, do Republicanos de Minas Gerais, pede informações ao Ministério da Saúde sobre o uso do ácido folínico no tratamento de pessoas com transtorno do espectro autista. Ele quer saber se o governo estuda a possibilidade de oferecer o medicamento pelo SUS.
3: O deputado também questiona se existem estudos sobre os possíveis benefícios do ácido folínico para pessoas com TEA e se há pedidos para que o tratamento seja avaliado pelo SUS. Euclides Petersen pergunta ainda se o governo pretende criar projetos para testar o uso do medicamento em casos específicos.
4: Esporte.
2: Danley de Deus Hinterholtz, do PSD do Rio Grande do Sul, destaca o papel do esporte no desenvolvimento e na inclusão de pessoas com síndrome de Down e com autismo. O deputado reitera que a prática esportiva contribui para a saúde, a autonomia, a convivência e a participação social.
3: Danley de Deus Hinterholtz propõe um debate com especialistas, educadores, associações e familiares sobre os desafios e as experiências de inclusão por meio do esporte. Ele explica que o objetivo é fortalecer políticas públicas que integrem o esporte, a educação e os direitos dessas pessoas.
2: Helena Lima, do PSD de Roraima, defende proposta que inclui entidades esportivas sem fins lucrativos entre as instituições que podem ter imunidade de impostos. A medida abrange organizações certificadas dos movimentos olímpico, paralímpico, clubístico e educacional.
3: Na opinião de Helena Lima, a imunidade pode fortalecer projetos esportivos voltados à inclusão social, à educação e à formação de atletas. Ela argumenta que o alívio tributário ajuda a manter o funcionamento dessas entidades e a continuidade de ações de interesse público.
2: Termina agora o Jornal Câmara dos Deputados, produzido pela Rádio Câmara, com trabalhos técnicos de Wellington Teles e a apresentação de Val Monteiro e Luciana Vieira. Uma boa noite para você.
3: A Voz do Brasil volta amanhã. Boa noite.
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9: Aquele que crê no Filho tem a vida eterna. Mas aquele que não crê no Filho não verá a vida, mas a ira de Deus sobre ele permanece. João 3:36.
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12: 21 horas e 10 minutos.
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Olá, queridos irmãos, a paz do Senhor Jesus, esse que comunica com todos vocês através da rádio Deus e Amor, a 96,9 FM, é seu irmão em Cristo, presbítero Renato Lemos. Que maravilha, hein? Passando aqui neste momento para convidar você e a tua família para estar junto conosco na grande campanha Nenhuma Ferramenta Preparada Contra Ti Prosperará. Está lá em Isaías 54:17. E também junto com a campanha, com 7 presbíteros.

É isso mesmo, estamos aqui na Rua Brasília, número 2145, aqui no centro de Porto Velho. É a campanha dos sete presbíteros, sete unção, que maravilha! E você não pode ficar de fora. Venha pra cá receber o milagre das mãos do nosso Deus Todo-Poderoso.

A paz do Senhor Jesus a todos nossos ouvintes. Quero chamar a atenção de todos nossos irmãos agora para a grande campanha de oração de 3 domingos. Domingo de manhã, 9 horas da manhã. Dia 4, dia 11, dia 18. São 3 domingos de oração e jejum. E o nome da campanha é A Resposta de Deus. Nós vamos estar orando e Deus vai estar respondendo a tua oração e o teu clamor. Quero convocar todos os nossos irmãos obreiros, obreiras de toda a região, da Zona Sul, Zona Leste, Zona Oeste, todos devem comparecer nessa grande campanha de oração. É, iniciando às 9 horas da manhã e terminando 11 horas da manhã, 2 horas de oração, clamando ao Senhor

Deus nos dando a vitória, Deus nos entregando a grande vitória através da oração e do jejum. Quero deixar uma palavra de Deus para você, na qual fala quando Josafá orou a Deus e Deus concedeu a vitória contra os teus inimigos. Está lá em 2 Crônicas, capítulo 20, e o verso 1, que diz assim: e sucedeu que, depois disto, os filhos de Moabe e os filhos de Amon, e com eles alguns outros dos amonitas, vieram a peleja contra Josafá. Então vieram alguns que deram aviso a Josafá, dizendo: vem contra ti uma grande multidão da além do mar e da Síria, e eis que já estão em Azazon Tamar, que é de Edgide. Então Josafá temeu e pôs-se a buscar o Senhor e apregoou o jejum em todo o Judá, e Judá se ajuntou para pedir socorro ao Senhor. Também de todas as cidades de Judá vieram para buscar ao Senhor, e pôs-se Josafá em pé na congregação de Judá e de Jerusalém, na casa do Senhor, diante do pátio novo. Que maravilha! Então estão todos convidados, como Josafá convocou todo o povo de Deus para entrar na oração, porque ali um grande exército estava vindo contra Judá, contra Jerusalém, e Josafá colocou na oração, e a resposta de Deus veio depois da oração, né? A palavra fala que a resposta veio: nesta peleja não tereis que pelejar, parai e estai em pé, e vede a salvação do Senhor para convosco, ó Judá e Jerusalém. Não temais, nem vos assusteis, amanhã saireis ao encontro, porque o Senhor será convosco. É na oração, queridos ouvintes, é na oração, queridos irmãos, que nós vencemos. Então você está convidado, 9 horas da manhã até às 11 horas. É isso aí, de oração. 3 domingos, dia 4, dia 11 e dia 18. E Deus com certeza vai fazer maravilhas em nosso meio. Venha para cá adorar ao Senhor em oração.

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1: Você tem se entregado para a dor? Quando olhamos para Neemias, logo no capítulo 1 de seu livro, podemos observar que ele recebe a notícia que o seu povo e que a sua cidade haviam sido assolados. Nesta hora, Neemias chora, assentado, se lamenta, não por um ou dois dias, mas por alguns dias. É assim que acontece em nossa vida. Vemos notícias, observamos o cenário atual, circunstâncias que acontecem em nossa vida, nãos, portas fechadas, olhamos, observamos, ouvimos, tantas coisas que vêm para nos trazer tristeza, para nos deixar angustiados, a perca, a traição, a dor, o luto, tudo isso vem para mexer com os nossos sentimentos, com as nossas emoções e nos fazer ser entregues ao momento em que nós estamos vivendo. Era assim que Neemias estava, porém, observamos que foi só uma fase, somente alguns dias, somente alguns momentos. E logo depois, Neemias orando a Deus, buscando ao Senhor, depositando a sua fé no Deus Todo-Poderoso, se levanta e decidido a fazer algo, a mudar, a se propor para que o seu ambiente seja modificado. Ele recebe do favor de Deus, da graça de Deus, para que os seus planos fossem executados. E podemos observar durante todo o contexto do livro de Neemias que em apenas 52 dias o cenário foi mudado, todo o ambiente foi transformado. Por quê? Porque um homem se lamentou, sim, chorou, sofreu, sim, mas não se entregou para a dor. Ele se levantou e agiu com a fé no Senhor. O sábio Salomão bem deixou escrito: há tempo para todas as coisas. Há o tempo de ficarmos tristes, mas também há o tempo de nos alegrarmos. Há o tempo da angústia, da dor, mas também há o tempo do refrigério, do contentamento, do abraço caloroso do Senhor sobre as nossas vidas. Um professor disse desta maneira: a dor pode nos construir ou destruir. Tudo depende do poder que nós damos para ela exercer sobre a nossa vida. Reflita nestas palavras. Que o Senhor te abençoe e quem se despede é a sua irmã em Cristo, Érica Xavier.
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1: A paz do Senhor, amados ouvintes. Você está demonstrando o seu amor a Deus e ao seu próximo? Eu sou a jovem Patrícia Januário e te convido para uma breve reflexão sobre o amor. Na primeira carta de João, capítulo 3, versículo 18, nos diz: Meus filhinhos, não amemos de palavra nem de língua, mas por obra e em verdade. Queridos ouvintes, o apóstolo João nos orienta a termos atitudes que demonstram verdadeiro amor, pois o amor não é um discurso teórico, de palavras e de língua, mas uma ação prática, de fato e de verdade. Ou seja, o amor não é o que falamos, mas sim o que fazemos. Imagine se Deus somente dissesse que nos ama e não nos tivesse dado o seu amado Filho, nosso Senhor e Salvador Jesus Cristo, que morreu em nosso lugar para nos dar a salvação. Sem dúvidas, estaríamos perdidos. Mas Deus prova o seu amor para conosco, em que Cristo morreu por nós, sendo nós ainda pecadores. É interessante que o amor e fé têm em comum que ambos precisam de obras para testar sua autenticidade. Palavra de amor que nunca são traduzidas em ação não valem de nada. O amor de Cristo não foi apenas de palavras, mas sobretudo de ação. Ele amou e deu não apenas algo, mas a sua própria vida, sendo nosso supremo exemplo, demonstrando um amor sacrificial, genuíno, puro, santo, que não busca seus interesses, que se entrega, que é mais do que emoção, é atitude, é ação, é amar o indigno, é amar até as últimas consequências. Amados ouvintes, percebendo que Deus nos amou de tal forma, como podemos demonstrar nosso amor a Deus e aos nossos irmãos? Em João, no capítulo 14, versículo 15, Jesus nos apresenta a prova que demonstra o nosso amor a Ele, quando nos diz: Se me amardes, guardareis os meus mandamentos. Muitos dizem: Eu amo a Deus, porém suas vidas não condiz com suas palavras, pois não guardam os mandamentos de Deus. Você ama a Deus de verdade? Então demonstre através de suas obras. Abandone hoje mesmo seus pecados e viva para a glória de Deus. Pratique e guarde os seus mandamentos. João faz uma forte indagação dizendo: Se alguém diz, eu amo a Deus, e aborrece a seu irmão, é mentiroso. Pois quem não ama seu irmão, a qual viu, como pode amar a Deus a quem não viu? É evidente que não tem como amar a Deus e não amar nosso próximo. Prezados ouvintes, será que temos amado nossos irmãos apenas em palavras ou também demonstrado em obras? O amor é um dos temas centrais na Palavra de Deus e podemos observar diversas pessoas que exerceram o amor. Eu me lembro de José, que demonstrou o amor quando, ao invés de pagar com o mal o que os seus irmãos o fizeram, ele os perdoou. E Ruth, que demonstrou seu verdadeiro amor por sua sogra Noemi, não com seu discurso emocionante, mas deixando seu povo, sua terra, para se unir à sua sogra, por onde ela fosse, e também se converteu ao verdadeiro Deus, quebrando o ditado de que nora e sogra não se amam, mas podem viver em total harmonia e amor, tratando sua sogra como sua melhor amiga e conselheira, e recebendo dela seu amor como sendo sua própria filha. Davi exerceu o amor quando procurou saber se ainda existia alguém da casa de Saul para que ele pudesse usar de benevolência. Neemias exerceu o amor quando ficou sabendo o estado em que estava Jerusalém, deixou palácio, conforto, sua vida e foi liderar a reconstrução dos muros. O bom samaritano da parábola contada por Jesus também demonstrou seu amor, doando seu tempo, seus recursos para salvar uma vida. Em João, no capítulo 15, versículo 13, Jesus diz: "Ninguém tem maior amor do que este, de dar a alguém a sua vida pelos seus amigos." O amor é tão essencial, principalmente para nós cristãos, que Jesus disse: "Conhecereis que sois meus discípulos quando vos amardes uns aos outros." Jesus não está dizendo: "Conhecereis que sois meus discípulos apenas porque pregam sobre o amor", mas sim porque exercem, porque demonstram o amor um para com os outros. O apóstolo Paulo resume toda a lei em uma só palavra: o amor. Quem ama, cumpre a lei. O amor é extremamente importante e suas obras serão cobradas no dia do juízo, como descreve o Evangelho de Mateus, capítulo 25, no versículo 31 ao 45, onde Jesus relata certos atos de misericórdia que todos nós podemos praticar todos os dias, quando ele diz: "Tive fome e deste-me de comer, tive sede e deste-me de beber, era estrangeiro e hospedaste-me, estava nu e vestiste-me, adoeci e visitaste-me, estive na prisão e foste ver-me." Quando fizemos isto, Senhor? Quando o fizeste a um desses meus pequeninos, a mim o fizestes. Amados ouvintes, essas atitudes não dependem de nossa riqueza, habilidade ou inteligência. São simples, podem ser postas em práticas no dia a dia e são sempre bem recebidas. Portanto, dai pão a quem tem fome, água a quem tem sede, distribua roupa para quem precisa, visite os enfermos e presos que estão esquecidos, doe seu tempo, mande uma mensagem, diga para alguém eu te amo, faça uma ligação. Não ame de palavras, mas de coração. Sede um instrumento de Deus para aliviar o sofrimento das pessoas necessitadas. Demonstre seu amor, pois o maior mandamento de Deus é: ame a Deus acima de todas as coisas e ame o teu próximo como a ti mesmo. Deus os abençoe.
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2: Gênesis 37, versículo 5, seguinte.
3: Gênesis 37, versículo 5, em adelante.
2: Sonhou também José um sonho, que contou a seus irmãos. Por isso aborreciam ainda mais.
3: E sonhou José um sonho, e lo contou a seus irmãos, e eles chegaram a aborrecer-se mais todavia.
2: E disse-lhes: ouvi, peço-vos, este sonho que tenho sonhado.
3: E ele lhes dijo: oíd agora este sonho que he sonhado.
2: Eis que estávamos atando molhos no meio do campo.
3: E aqui que estávamos mojando em meio do campo.
2: E eis que o meu molho se levantava e também ficava em pé.
3: E é aqui que mis mojos se levantava e estava direito.
2: E eis que os vossos molhos o rodeavam.
3: E é aqui vuestros mojos estavam arrodeados.
2: E se inclinavam ao meu molho.
3: E se inclinava a mim.
2: Então lhe disseram os seus irmãos.
3: Então lhe dijeron sus hermanos.
2: Tu, pois, deverás reinar sobre nós?
3: Reinará tu sobre nós?
2: Tu deveras terás domínio sobre nós?
3: Ou se senhoreará sobre nós?
2: Por isso, tanto mais o aborreciam por seus sonhos e por suas palavras.
3: E lhe aborreceram aún mais a causa de seus sonhos e suas palavras.
2: Tomem seus assentos, meus irmãos.
3: Tomem seus assentos, irmãos.
2: Sentem-se.
3: Sentem-se.
2: No livro de Gênesis, nós encontramos a história de José.
3: No livro de Gênesis, encontramos a história de José.
2: É o chamado José do Egito.
3: El llamado José de Egipto.
2: Como eu já disse a vocês em outras ocasiões.
3: Como le dije a ustedes en otras ocasiones.
2: São livros sobre José.
3: Son libros acerca de José.
2: São desenhos animados sobre José.
3: Animados sobre José.
2: São séries de televisão sobre José.
3: Son las series de televisiones acerca de José.
2: E José começa aqui.
3: Y José empieza acá.
2: Sonhando.
3: Soñando.
2: O sonhador mor.
3: El soñador. Bueno,
2: Deus dava a ele sonhos que eram revelações.
3: Deus lhe dava a ele sonhos que eram revelações.
2: E a Bíblia Sagrada nos diz.
3: E a Bíblia Sagrada nos diz
2: que os seus irmãos ficavam aborrecidos.
3: Que seus irmãos se quedavam aborrecidos.
2: Que os seus irmãos tinham até inveja dele.
3: Que seus irmãos até lhe envidiavam.
2: Porque os sonhos que tinha José.
3: Porque o sonho que tinha José.
2: Eram sonhos sempre de vitória.
3: Eram sonhos sempre de vitória.
2: Eram sonhos de sucesso.
3: Eram sonhos de sucesso.
2: E a Bíblia Sagrada nos fala que ficando então eles bravos contra José.
3: A Bíblia diz que eles se quedaram enojados contra José.
2: Lançaram José num poço.
3: Le arrojaron a José en un hoyo.
2: Tiraram José do poço.
3: Y le sacaron del hoyo.
2: Venderam José como escravo.
3: Venderam a José como esclavo.
2: E José acabou, meus irmãos, no Egito.
3: E José terminou em Egito.
2: Daí o título José do Egito.
3: E aí está o título José de Egito.
2: E foi trabalhar na casa de um rapaz chamado Potifar.
3: E se foi a trabalhar em la casa de um homem chamado Potifar.
2: E nos diz a Bíblia que ele era um servo fiel.
3: E diz a Bíblia que ele era um servo fiel.
2: José não era um homem sonhador só porque ele era mais bonitinho, não.
3: José não era solamente um homem sonhador porque era hermosito, não.
2: José, ele certamente havia ouvido falar de Deus e era temente a Deus.
3: José certamente escutou falar de Deus e era temeroso.
2: A Bíblia Sagrada nos diz que o Espírito Santo estava na vida dele.
3: E a Bíblia Sagrada nos diz que o Espírito Santo de Deus estava em sua vida.
2: E trabalhando na casa de Potifar.
3: E trabalhando na casa de Potifar.
2: A esposa de Potifar começou a achar José bonitinho.
3: A esposa de Potifar começou a ver que José era hermosito.
2: Mas que garotão bonito.
3: Pero qué muchacho hermoso.
2: E começou a se engraçar pro lado dele.
3: Y empezó a engraçar-se a su lado.
2: E começou a fazer aquilo que nós conhecemos hoje como assédio. Começou a assediar José.
3: E começou então esta mulher a assediar a José.
2: Mas não era um assédio assim comum, não. Era uma coisa incomum.
3: Pero no era viu, um assédio Débora? Assim comum. Era uma coisa incomum.
2: A ponto de José resistindo às suas palavras.
3: A ponto de José resistir suas palavras.
2: Os seus convites.
3: Suas invitações.
2: Ela partiu para o ataque.
3: Ela partiu ao ataque.
2: Começou a querer agarrá-lo à força.
3: Começou a querer agarrar a força.
2: Tá vendo que mulher assanhada?
3: Mira que mulher que é assanhada.
2: Assanhada essa fulaninha aqui, hein? Mas de qualquer forma, meus irmãos.
3: Pero de qualquer forma, irmãos.
2: José disse não.
3: José disse não.
2: A Bíblia fala que estava o Espírito de Deus com José e ele disse não.
3: A Bíblia diz que o Espírito de Deus estava com José e ele disse não.
2: José era um jovem sonhador.
3: José era um jovem sonhador.
2: Ele não sonhou somente um sonho.
3: Ele não sonhou somente um sonho.
2: Desses molhos, não é? Desses feixes. Quem sabe o que é um feixe de lenha?
3: Desses molhos.
2: É quando você agrega alguma coisa perto uma da outra. Então são os molhos, são os feixes. Em algum lugar são chamados de as pencas.
3: São monocos.
2: Ele não sonhou só com isso, não.
3: Ele não sonhou somente com isto, não.
2: A Bíblia Sagrada nos fala que ele sonhou outro sonho.
3: A Bíblia Sagrada nos diz que ele sonhou outros sonhos.
2: Ele sonhou que o sol e a lua e 11 estrelas se inclinavam diante dele.
3: Ele sonhou que a luna e as estrelas se inclinavam diante dele.
2: Sol e a lua, o pai e a mãe, os 11 irmãos se inclinavam perante ele.
3: El sol y la luna, el padre, la madre y los hermanos se inclinavam.
2: E agora ele foi contar para o pai o repreendeu dizendo: "Mas que sonho é esse, meu filho?"
3: E ele contou a seu padre e seu padre lhe repreendeu: "Que sonho é este, meu filho?
2: Esse teu sonho está querendo dizer que até eu e a sua mãe vamos nos encurvar diante de você?"
3: Este sonho quer dizer que hasta yo y su madre nos vamos a encurvar delante de usted.
2: E a Bíblia fala no versículo 11 que os seus irmãos então o invejavam.
3: Então a Bíblia diz que seus irmãos lhe envidiavam.
2: Mas o seu pai guardava isso no seu coração.
3: Pero su padre guardaba esto en su corazón.
2: José sonhou com os molhos, com os feixes.
3: José sonhou com os manojos.
2: Ele sonhou com o sol, com a lua e com as estrelas.
3: Sonhou com o sol, com a luna e com as estrelas.
2: Mas nos sonhos de José não estava ali nenhum tipo de coisa que pudesse tirar dele a sua pureza.
3: Pero el sueño ahí, él no soñó ninguna
2: aí não estava o sonho de, no século 21 falando, não estava o sonho da mulherada, da homarada, da cachaçada,
3: no
2: da droga, não.
3: De las drogas, de las mujeres, no.
2: Por isso o título da minha mensagem hoje, meus irmãos, para vocês é:
3: por eso el título del mensaje hoy
2: sonhos estratégicos.
3: Sueños estratégicos.
2: Muitas pessoas sonham.
3: Muitas pessoas sonham.
2: A Bíblia fala que tem sonho que vem por tanto pensar.
3: A Bíblia diz que há sonhos de tanto
2: pensar. Existem sonhos que são pelo cansaço do corpo.
3: Existem sonhos del cansancio del cuerpo.
2: Mas também a Bíblia diz que existem sonhos que são revelações de Deus.
3: Também a Bíblia diz que há sonhos que são revelações de Deus.
2: Normalmente as revelações de Deus são embasadas na palavra de Deus.
3: Normalmente as revelações são embasadas na palavra de Deus.
2: Eu não falo de sonho de barriga cheia.
3: Eu não falo de sonho de barriga llena.
2: Eu não falo de sonho quando você dorme com a barriga para cima que dá aquele pesadelo.
3: Não falo deste sonho que você duerme com a barriga arriba.
2: Eu estou falando de revelações que Deus te dá em sonhos.
3: Eu estou dizendo que revelação em sonho.
2: Eu não estou falando de revelações falsas.
3: Não estou falando de revelações falsas.
2: Não estou falando de forçação de barra.
3: Não estou dizendo de forçação de barra.
2: E tem muita gente que quer forçar um sonho a se transformar em revelação.
3: Há muita gente que quer forçar o sonho a vivir uma revelação.
2: Tem muita gente que tudo para elas é revelação.
3: Há muita gente que tudo é revelação.
2: Tem gente que se olha e vê um beija-flor flutuante e já fala: revelação, acho que vou ser arrebatado.
3: Vê um passarinho aí voando e diz que é uma revelação.
2: Muitas pessoas têm sonhos e contam a outras pessoas que parece ter uma sede de interpretar o sonho e revelam de forma inadequada.
3: Muitas pessoas contam seu sonho para ter revelações inadequadas.
2: Observe vocês, meus irmãos.
3: Observem vocês, irmãos.
2: Em uma certa ocasião, um rapaz sonhou.
3: Em uma certa ocasião,
2: com uma moça.
3: com uma jovem.
4: E ele foi e contou para uma pessoa: sonhei com a moça tal lá, o que, que a senhora acha?
3: E disse para a pessoa: sonhei com uma pessoa assim, que
4: e no afã de transformar o sonho numa revelação, a pessoa podia ter dito: não, olha, não acho nada, é um sonho, sei lá, barriga cheia talvez, ou talvez você goste da moça, não sei.
3: Ah, eu creio que você le gusta la muchacha, não sei.
4: E a mulher lá, não, deixa eu chorar aqui, porque eis que é uma revelação, eis, e é bom, já que é revelação, o que que é?
3: É aqui, é uma revelação, que é?
4: E a mulher levanta a mão e diz: olha, essa moça que você sonhou é a sua futura esposa.
3: Esta mulher é a sua futura esposa.
4: E ao invés de falar, tipo, aquela coisa mais, pelo menos típica, né? Eu, eis que falo, eis que revelo, não. Vira pro rapaz e fala: vai que é tua, Tafarel.
3: E disse ao muchacho: vete que é tua, Tafarel.
4: Aí ficou chato.
3: E aí se quedou malo.
4: Não é isso que eu estou

0: não reclamamos do processo.
1: Nosotros no reclamamos del proceso.
0: José foi jogado no poço.
1: José fue arrojado al pozo.
0: Foi tirado do poço.
1: Fue sacado del hoyo.
0: Foi vendido.
1: Fue vendido.
0: Foi revendido.
1: Fue revendido.
0: E ele não reclamou.
1: Y él no reclamó.
0: Foi acusado de tentativa de adultério.
1: De tentativa de adulterio.
0: Tentativa de violação.
1: De intento de violación.
0: Foi para a cadeia.
1: Fue a la cárcel.
0: Mas não reclamou.
1: Pero no reclamó.
0: Porque havia entendido a visão e havia entendido que Deus havia dado a ele sonhos estratégicos.
1: Porque él comprendió que era sueño estratégico lo que Dios le había dado.
0: Louvado seja o nome do Senhor. José não afrouxou na questão da moralidade.
1: José não se doblou à questão da moralidade.
0: José não se entregou à bebida porque estava em terra distante.
1: À bebida porque estava em terra distante.
0: José não entregou o seu corpo à prostituição porque estava longe de casa.
1: José não entregou seu corpo à prostituição porque estava longe de casa.
0: José se manteve puro.
1: José se mantuvo puro.
0: O Espírito de Deus estava na vida dele.
1: O Espírito de Deus estava em sua vida.
0: Quantas pessoas às vezes ao primeiro sinal de batalha?
1: E quantas pessoas ao primeiro sinal de batalha?
0: Passam a viver vidas desenfreadas e imorais.
1: Passam a viver vidas desenfrenadas e imorais.
0: Porque não entendem a estratégia do sonho.
1: Porque não compreende a estratégia do sonho.
0: Não entendem a visão.
1: Não entende a visão.
0: E nem têm as suas vidas embasadas na palavra. Digam comigo, na palavra.
1: Embasado na palavra.
0: A nossa sociedade se corrompe.
1: Nossa sociedade se corrompe.
0: Por falta de embasamento na palavra.
1: Por falta de embasar-se em la palavra.
0: Se você entendesse.
1: Se você compreendiera.
0: O sonho que Deus tem dado a você.
1: El sueño que Dios le ha dado a usted.
0: A visão que isso significa.
1: La visión que quiere decir.
0: Você serviria a Deus de todo o seu coração.
1: Usted le serviría a Dios de todo tu corazón.
0: Porque sonhos de Deus são sonhos estratégicos.
1: Porque sueños de Dios son sueños estratégicos.
0: Se você entendesse o sonho que Deus tem dado a você.
1: Si usted comprende el sueño que Dios te ha dado.
0: Se você discernisse, decifrasse.
1: Si usted discierne y descifra.
0: Você viveria uma vida melhor do que essa vida que você está vivendo.
1: Usted viviría una vida mejor de esta vida.
0: Mesmo você que já é evangélico, mesmo você que já é crente.
1: Mismo usted que es evangélico y es creyente.
0: Você viveria uma vida muito mais aproximada de Deus.
1: Você viveria uma vida, aproximadamente de Deus.
0: Você viveria uma vida muito mais perto de Deus.
1: Você viveria uma vida com mais cercano a Deus.
0: Deus, você tem que permitir que Deus.
1: Você tem que permitir que Deus.
0: De repente interrompa as vontades do seu próprio coração.
1: Interrompa a vontade do teu próprio.
0: E venha inserir na sua vida o seu propósito.
1: E venha pôr em tua vida.
0: O propósito que Deus tem para você.
1: O propósito que Deus tem para você.
0: Você tem que permitir que Deus sim entre na sua vida.
1: Você tem que permitir que Deus entre em tua vida.
0: Dê uma chance para Deus interromper a sua vida e colocar na sua vida o projeto que Ele tem para a sua vida.
1: Uma chance para que Deus interrompa de tua vida.
0: Se você entender os sonhos, se você decifrar a visão.
1: Se você decifra a visão e compreende o sonho.
0: Você vai entender a estratégia de Deus para você. Você
1: vai compreender a estratégia.
0: O que Deus tem para o seu futuro.
1: O que Deus tem para tu futuro.
0: Quando a palavra de Deus faz morada no seu coração.
1: Quando a palavra de Deus faz morada em tu coração.
0: Quando a palavra de Deus vem e passa a embasar a sua vida.
1: Quando
0: a
1: palavra de Deus passa a basear em tu
0: vida. Isso provoca em você uma visão, um sonho, um propósito.
1: Uma visão, um propósito.
0: Cada passo que você der, você vai ver que tem Deus ali naquele passo. Você não se corromperá, você não sairá da presença de Deus.
1: E cada passo que você ande, Deus não saldrá de você.
0: Basta uma palavra.
1: E basta uma palavra.
0: Basta a palavra de Deus.
1: Basta a palavra de Deus.
0: Que tal a palavra? Entrega a sua vida para mim e deixa eu cuidar de você.
1: Que tal a palavra? Entrega tua vida para mim e eu vou cuidar.
0: Que tal a palavra? Vinde a mim cansado e oprimido.
1: Que tal a palavra? Venid a mim cargados e oprimidos.
0: São palavras que podem fazer o propósito de Deus vir a viver em você.
1: São palavras que pueda vivir o projeto.
0: E a Bíblia Sagrada nos diz que você passará e poderá estar sujeito a ter sonhos e visões.
1: E aí você passará a estar sujeito.
0: Jovens,
1: jóvenes,
0: velhos,
1: viejos,
0: terão sonhos, terão visões.
1: Terão sonhos, terão visões.
0: Projetos de Deus virão.
1: Projetos de Deus vendrão.
0: E as bênçãos de Deus passarão a acontecer na sua vida e por intermédio da sua vida.

0: bênção de Deus vai passar em tua vida por intermédio.
1: Basta uma palavra de Deus para embasar os seus sonhos.
0: Basta uma palavra de Deus para vaciar seus
1: sonhos. Basta uma palavra de Deus para dar a você sonhos.
0: Basta uma palavra de Deus para que te dê sonhos.
1: E você passar a interpretar os sonhos através da visão.
0: E você passar a interpretar o sonho através da visão.
1: Ao longo da Bíblia, meus irmãos, nós vemos o quanto Deus deu aos seus servos.
0: Ao longo da Bíblia, vemos quanto Deus entregou.
1: Sonhos estratégicos.
0: Sonhos estratégicos.
1: No capítulo 2 de São Mateus.
0: No capítulo 2 de San Mateo.
1: A Bíblia Sagrada fala.
0: La Biblia Sagrada nos dice.
1: Que os reis magos procuravam Jesus para levar a ele presentes.
0: Que los reyes magos buscaban a Jesús para le entregar.
1: E para conhecê-lo.
0: Y para conocerlo.
1: E a caminho de Belém.
0: Y a camino de Belém.
1: O rei Herodes basicamente os parou no caminho.
0: El rey Herodes y básicamente les paró el
1: camino. E deu a eles uma ordem.
0: Y le entregó una orden.
1: Quando vocês encontrarem o menino, vocês me avisem que eu vou adorar a criança.
0: Quando você encontra o niño, me busquem.
1: Mas era mentira.
0: El niño. Era mentira.
1: O rei Herodes queria matar a criança.
0: El rey Herodes quería matar la criatura.
1: Mas a Bíblia Sagrada nos diz que os reis foram avisados por Deus em sonhos.
0: La Biblia Sagrada dice que Dios avisó a los reyes.
1: Sonhos estratégicos.
0: Sonhos estratégicos.
1: Em sonhos Deus falou a eles: não voltem por esse caminho, não. Não tem nada que falar com Herodes, não. Vão em paz por outro lado.
0: Vuelven por otro camino. Dios le habló en sueño a ellos.
1: Sonhos estratégicos são sonhos que Deus tem para você.
0: Sonhos estratégicos, lo que Dios tiene para usted.
1: Se Deus falar para você, não volte por esse caminho, não vá por esse caminho. Si Deus está dizendo é porque eu tenho um caminho melhor para você.
0: Dios tiene un camino mejor para usted.
1: Eu tenho coisa melhor para você.
0: Dios tiene algo mejor para usted.
1: Sonhos estratégicos.
0: Sonhos estratégicos.
1: Ainda no próprio capítulo 2.
0: Ainda no capítulo 2.
1: A gente vê a instrução de Deus.
0: Vemos a instrução de Deus.
1: A José, agora o pai de Jesus.
0: A José, el padre de Jesús.
1: A Bíblia Sagrada nos fala, meus irmãos.
0: La Biblia Sagrada nos dice, hermanos.
1: Que em sonhos.
0: En sueños.
1: Deus falou com José.
0: Dios habló con José.
1: Marido de Maria.
0: Marido de Maria.
1: Pai terreno de Jesus.
0: Pai terreno, el padre de Jesús.
1: A Bíblia Sagrada nos fala, meus irmãos.
0: La Biblia Sagrada nos dice, hermanos.
1: Que em sonhos.
0: En sueños.
1: Deus falou com José.
0: Dios habló con José.
1: Marido de Maria.
0: Marido de Maria.
1: Pai terreno de Jesus.
0: Pai terrenal de
1: entre
0: Jesús.
1: Aspas.
0: Padre terrenal de Jesús.
1: Olha, vocês não podem ficar aqui não, porque está perigoso.
0: Vocês não podem quedar-se aqui porque há perigo.
1: Pegue o menino Jesus e
0: agarra o menino Jesus e
1: vão para o Egito.
0: Vem para Egito.
1: Em sonhos Deus falou com José: vão para o Egito.
0: Deus falou com José.
1: Porque Herodes procura a criança para matá-la.
0: Porque Herodes busca o menino para matá-lo.
1: E José pegou a sua esposa.
0: E José lhe agarrou a sua esposa.
1: Pegou o menino Jesus.
0: Agarrou ao menino Jesus.
1: E foram para o Egito.
0: E se foram até Egito.
1: E ficaram no Egito até que em sonhos mais uma vez Deus fala com José.
0: Deus fala mais uma vez em sonho com
1: José. Sonhos estratégicos são visão de visões de Deus.
0: Estratégicos são visões de Deus.
1: Que programam a sua vida.
0: Que programam tua vida.
1: Que programam o seu futuro.
0: Que programam tu futuro.
1: Que permitem vocês desfrutarem o melhor de Deus em vossas vidas.
0: Permite você desfrutar o melhor de Deus em tuas vidas.
1: Pode voltar agora.
0: Pode voltar agora.
1: Porque Herodes, aquele que queria matar a criança, que ele morreu.
0: Porque Herodes, aquele que queria matar a
1: e em sonhos eles voltaram mais uma vez então para a Galileia. Olha que maravilha.
0: Que maravilha.
1: Vai para o Egito, volta do Egito.
0: Vê ao Egito e volta do Egito.
1: Todos esses sonhos estratégicos aconteceram porque todos esses sonhos estavam ou tinham um embasamento numa palavra.
0: Todos estos sueños tenían embasamiento en la palabra.
1: A Bíblia Sagrada diz que no sexto mês foi o anjo Gabriel.
0: La Biblia Sagrada dice que el sexto mes fue el ángel
1: Gabriel. A uma mulher virgem chamada Maria.
0: A una mujer virgen llamada María.
1: E disse para ela: não temam a agraciada, salve.
0: Olha, não temas a agraciada.
1: Fica tranquila.
0: Quede tranquila.
1: Você vai ter um bebê. Você não é casada, mas vai ter um bebê.
0: Você não é casada, pero tendrás um bebê.
1: Você está desposada, ou seja, como se fosse, eu vou resumir, noiva, né?
0: Como se fuera novia, não?
1: Mas fica tranquila.
0: Pero quédese tranquila.
1: As pessoas naquele tempo apedrejavam.
0: As pessoas naquele tempo apedrejavam.
1: Matavam, perseguiam.
0: Matavam e perseguiam.
1: Mas acontece que era a palavra de Deus falando a Maria. Não temas agraciada. E Maria recebeu essa palavra. Ela concebeu pelo Espírito Santo pela palavra. E a partir do momento que a palavra foi o embasamento para a sua vida, Deus começou a dar sonhos estratégicos. Até que Jesus fosse o Jesus que foi.
0: Até que Jesus foi o Jesus que foi.
1: Até que Jesus se levantasse e fizesse a obra que Deus o havia mandado fazer.
0: Jesus se levantou e hizo la obra que Dios.
1: Essa palavra que Deus está falando contigo.
0: Esta palavra que Deus está hablando contigo.
1: É a palavra que vai embasar os sonhos estratégicos na sua vida.
0: É o que vai embasar os sonhos estratégicos.
1: Se você receber essa palavra,
0: se você recebe esta palavra,
1: você vai receber a palavra de Deus, ou seja, você vai receber Deus.
0: Você vai receber a palavra de Deus, ou seja, receberá.
1: E Deus vai começar a falar contigo de tantas formas.
0: E Deus vai começar a falar contigo de tantas formas.
1: E vai se cumprir na sua vida o que falou o profeta Joel.
0: E se vai cumprir em tua vida o que falou o profeta Joel.
1: Não importa a sua faixa etária.
0: Não importa a sua faixa etária.
1: Você está sujeito a sonhar sonhos, a ter revelações, a ter visões de Deus.
0: Você está sujeito a ter revelações, sonhos de
1: Deus. E tudo isso fará parte de uma estratégia de Deus para o seu bem-estar, para a salvação da sua vida, para a prosperidade da sua vida e para a bênção na sua vida e para todos aqueles que estão ao seu redor.
0: E tudo isso passará em tua vida para que tenha bendição, salvação, vitória em tua vida.
1: E cada sonho que você tiver, que você interpretar, não, esse é de Deus.
0: Cada sonho que você tiver interpretar, este é de Deus.
1: Você vai ver que vai se cumprir.
0: E você verá que se cumprirá.
1: Você não vai ficar procurar, não vai precisar procurar ninguém para ficar, ei, diga aqui, e ouvir o famoso vai que é sua tafarel, porque aí não dá.
0: Você não vai necessitar buscar nadie, não.
1: Você vai ser como José lá no Egito.
0: Você será como José allá no Egito.
1: Você vai ser como Maria, mãe de Jesus.
0: Você será como Maria, madre de Jesus.
1: A luta vem.
0: A luta vem.
1: As pessoas vão falar mal.
0: As pessoas vão falar mal.
1: As pessoas vão perseguir.
0: As pessoas te vão perseguir.
1: Mas a palavra de Deus continuará sendo, não temas.
0: Pero la palabra de Dios continuará siendo, no temas.
1: Quando Deus dá o sonho, o sonho é estratégico.
0: Quando Deus dá o sonho é estratégico.
1: José do Egito, depois ele reconheceu.
0: José do Egito, depois ele reconheceu.
1: Houve fome em toda a terra.
0: Hubo hambre em toda a terra.
1: E Deus usou ele para que não faltasse comida para os egípcios.
0: E Deus le usou a ele para que não faltar a comida,
1: e para alimentar também o povo daquele tempo.
0: E para alimentar o povo daquele.
1: Quando ele viu os seus irmãos,
0: quando viu a seus irmãos
1: que o haviam jogado no poço,
0: que ele haviam arrojado al hoyo,
1: que o haviam vendido,
0: que ele haviam vendido.
1: Depois de uma longa história,
0: depois de uma larga história,
1: ele disse: meus irmãos, não temais.
0: Meus irmãos, não temas.
1: O que aconteceu comigo foi um projeto estratégico de Deus.
0: O que passou comigo foi um projeto estratégico
1: para
0: Deus,
1: que a vida de vocês fosse preservada.
0: Para que a vida de vocês fosse preservada.
1: Deus me mandou aqui para o Egito.
0: Deus me enviou aqui no Egito.
1: Eu sou governador aqui. Deus me usou para que eu preservasse comida e salvasse vocês e toda a terra.
0: Eu sou governador e me enviou para
1: foi
0: preservar.
1: Foi estratégico o que fez Deus.
0: Foi estratégico o que hizo Deus.
1: Os sonhos de José foram sonhos estratégicos embasados na verdade de Deus.
0: O sonho de José foi embasado na verdade.
1: Alicerçados pelo Espírito Santo de Deus.
0: Embasado no Espírito Santo de Deus.
1: Depois meus irmãos Maria.
0: Depois meus irmãos Maria.
1: Quando Deus falou pelo anjo.
0: Quando Deus falou por el ángel.
1: A Bíblia fala que José.
0: La Biblia dice que José
1: intentou fugir.
0: Intentou huir.
1: Mas aí Deus falou com ele também através do anjo.
0: Aí Deus falou através do ángel.
1: Fica tranquilo.
0: Quédate tranquilo.
1: O que a sua mulher tem é o Messias.
0: Lo que tu mujer tiene es el Mesías.
1: Ela vai dar luz ao Messias.
0: Ella va a dar luz al Mesías.
1: Vai dar tudo certo, não foge não, fica tranquilo.
0: Estará todo bien, no huyas no, está tranquilo.
1: José passou pela cadeia. Ele ficou ali, talvez, não é, naquela situação. Será que... Mas ele não teve medo, não?
0: Pero él no tuvo miedo, no pasó por la situación y no tuvo miedo.
1: Él sabía que Dios estaba con él, sabía que el Espíritu de Dios se movía en
0: él. Él sabía que el Espíritu de Dios se movía en él.
1: Cuando Dios habló con José, fica tranquilo, fue concebido por el Espíritu.
0: Habló, dijo con José, fue concebido por el Espíritu.
1: José pasó luta también.
0: José pasó por lucha también.
1: Y Dios falaba para él: sai daqui, vai para lá, muda para cá.
0: Sai daqui, vete.
1: Vai para o Egito.
0: Vai ao Egito.
1: Volta para Galileia.
0: Vuelve a Galileia.
1: Fica em Nazaré.
0: Fica em Nazaré.
1: Herodes quer te matar, quer matar a sua criança.
0: Herodes quer matar a seu filho.
1: Mas tudo estava embasado na palavra.
0: Pero todo estaba vaciado a la palabra.
1: E todas as revelações em sonho se tornaram verdadeiras visões.
0: Todas las revelaciones en sueños.
1: Porque eram sonhos estratégicos.
0: Porque eran sueños estratégicos.
1: Se você está a caminho de algum lugar e Deus fala, muda a rota.
0: Si usted está en camino de algún lugar y Dios dice, cambia.
1: Muda a rota.
0: Cambie de lugar.
1: Se você estiver fazendo qualquer coisa de uma maneira,
0: se você está fazendo de qualquer coisa uma maneira,
1: e Deus
0: coisa,
1: fala, muda a maneira de fazer,
0: cambie a forma de fazer,
1: muda,
0: cambie-lo,
1: porque Deus orienta você de várias formas,
0: porque Deus te orienta de várias formas,
1: e quando Deus fala contigo,
0: e quando Deus habla contigo,
1: principalmente quando Deus fala lá no recôndito da sua alma, dentro do seu coração, através das visões em sonhos,
0: principalmente quando Deus habla por el sueño,
1: Deus está dizendo a você,
0: Deus está dizendo a você,
1: a minha estratégia na sua vida,
0: minha estratégia em tu vida
1: é melhor do que os seus projetos,
0: é melhor do que tus projetos.
1: Quantas coisas têm acontecido na sua vida?
0: Quantas coisas passado em tua vida?
1: Coisas ruins,
0: coisas malas
1: que não estão dentro dos projetos de Deus.
0: Que não estão dentro do projeto de Deus.
1: Quanto sofrimento desnecessário?
0: Quanto sofrimento necessário?
1: Dá lugar à palavra de Deus.
0: Dê lugar à palavra de Deus.
1: E Deus vai começar a mostrar a você visões.
0: Deus começará a mostrar visões.
1: Deus vai começar a dar a você sonhos estratégicos.
0: Deus vai dar sonhos estratégicos.
1: E você não terá mais pesadelos.
0: E você não terá mais.
1: Mas sonhará sonhos,
0: pero soñala,
1: mas terá visões,
0: tendrás visiones,
1: mas terá revelações, como bem dizia o profeta Joel.
0: Dizia o profeta Joel.
1: A palavra de Deus para você é: entrega para mim o teu coração e deixa eu dar sonhos para você.
0: A palavra de Deus é que você entregue tua vida para Deus e Deus te vai
1: viva
0: dar sonhos.
1: Viva dentro das circunstâncias da minha palavra e eu falarei contigo.
0: Viva dentro de minha palavra.
1: Você quer que Deus contigo. Fale contigo? Então viva dentro do projeto de Deus e viva dentro da palavra de Deus.
0: Viva dentro da palavra de Deus para que
1: aceita
0: Deus fale contigo.
1: Jesus Cristo.
0: Aceita Jesus Cristo.
1: Aceita a luta que pode vir.
0: Aceita a luta que pode
1: não
0: vir.
1: Não desista quando vier a batalha.
0: Não pares quando vier a batalha.
1: Porque Deus tem estratégias para realizar na sua vida.
0: Porque Deus tem estratégia para
1: Deus tem projetos para realizar na sua vida.
0: Deus tem projeto para realizar em tua vida.
1: Eu sei que tem muita gente que está aqui em nosso meio.
0: Eu sei que há muita gente que está aqui em nosso meio.
1: Sei que tem muita gente que está nos ouvindo.
0: Sei que muita gente nos escuta.
1: Que tem muito potencial.
0: Que tem muito potencial.
1: Mas potencial sem estratégia de Deus não é nada.
0: Potencial sem estratégia de Deus.
1: Se lucra muito pouco.
0: Se lucra muito pouco.
1: Você precisa de uma estratégia de Deus na sua vida.
0: Uma estratégia de Deus em tua vida.
1: Eu sei que para muitas pessoas,
0: eu sei que para muitas pessoas,
1: a estratégia de Deus pode parecer uma coisa irracional.
0: A estratégia de Deus pode parecer uma coisa irracional.
1: Pode parecer uma coisa que foge à razão.
0: Pode parecer uma coisa que huye de la razón.
1: Mas quando é de Deus e a seu tempo se cumprirá.
0: Es de Dios y en su tiempo se cumplirá.
1: Deus não quer que você acredite que não, já cheguei onde eu tinha que chegar.
0: Deus não quer que você creia, ah, pero cheguei onde tenho que
1: chegar. Não tenho mais nada que conquistar.
0: Não tenho mais nada que conquistar.
1: Deus não quer que você acredite que não exista algo maior para você conseguir.
0: Deus não quer que você não creia.
1: Mas Deus quer que você entenda.
0: Pero Dios quiere que usted compre.
1: Que existem muitas coisas para você conquistar ainda.
0: Que existe, hay muchas cosas para
1: existem
0: conquistar.
1: Muitas coisas para ele realizar na sua vida ainda.
0: Hay muchas cosas para que él realice en tu
1: se
0: vida.
1: Se tem faltado o sonho.
0: Si ha faltado sueño.
1: Se tem faltado a visão.
0: Si ha faltado la visión.
1: Alicerce a sua vida na palavra.
0: Ponga tu vida en la palabra.
1: E Deus enviará os sonhos estratégicos até você.
0: Y Dios enviará sueños estratégicos.
1: Deus transformará os seus sonhos estratégicos nas visões mais tremendas e maravilhosas.
0: Deus realizará a estratégia e as visões.
1: E você será um conquistador vitorioso.
0: E será um conquistador vitorioso.
1: As pessoas vão ter, até muitas delas, raiva de você.
0: Hasta muchas personas tendrán rabias de usted.
1: Às vezes a própria família terá inveja de você.
0: Hasta la familia tendrá envidia de
1: usted. Às vezes até o seu pai ou sua mãe vão dizer: mas como é isso? Pero não pode ser. Você quer ser melhor do que nós?
0: Vai dizer, você quer ser melhor que nós?
1: Quem tem Deus é melhor do que qualquer outra pessoa que não tem Deus. Isso garante-se biblicamente.
0: Quem tem Deus é melhor que qualquer pessoa.
1: Quem tem a palavra de Deus tem os sonhos de Deus.
0: Quem tem a palavra de Deus tem os sonhos de Deus.
1: Quem tem os sonhos de Deus tem os sonhos estratégicos.
0: Quem tem sonho de Deus tem sonho estratégico.
1: Deus colocou José no lugar certo para a preservação da vida.
0: Deus pôs José no lugar certo para a preservação.
1: Deus achou José, esposo de Maria, e colocou no lugar certo para que o Messias nascesse.
0: O esposo de Maria, José, Deus pôs no local exato
1: para que a sua vida fosse preservada,
0: para que a vida de Cristo fuera reservada
1: e para que Jesus Cristo morresse na cruz do Calvário e nós tivéssemos a esperança de vida eterna.
0: Para que tuviéramos Cristo muerto en la cruz del Calvario y
1: tuviéramos. Talvez você esteja passando luta.
0: Quizás está pasando por lucha.
1: Tem irmãos que falam: tive um sonho.
0: Aí, irmãos, que dizem: eu tive um sonho.
1: Eu tive um sonho que eu estava num lugar, parecia um paraíso.
0: Diz: eu estava num lugar, parecia um paraíso.
1: Mas de repente comecei a passar uma luta.
0: Pero de repente passei uma luta.
1: Agora estou passando por tantos problemas. Aquilo nem foi, sei lá, aquilo lá não foi de Deus, não.
0: Ah, aquilo não foi de Deus.
1: A sua vida está embasada na palavra de Deus.
0: Sua Bíblia está baseada na palavra de Deus.
1: Então esse sonho foi de Deus, sim. Foi uma visão de Deus. Mas é um sonho estratégico. E nos sonhos estratégicos, Deus move a gente.
0: E o sonho estratégico, Deus nos move.
1: Deus tira você do sul e coloca no norte.
0: Deus te saca del sur e te.
1: Deus tira você da zona de conforto e coloca você na fornalha.
0: Deus te saca da zona de conforto e te põe a
1: luz. Mas ele mesmo fala que chama alguma arderá em ti.
0: E ele diz que chama alguma arderá em ti.
1: Ele tira você da sua zona de conforto.
0: Ele saca você de tu zona
1: e coloca você nas ondas bravias.
0: E te põe nas ondas bravas.
1: Mas ele mesmo diz que essas águas não te submergirão.
0: Que estas águas não te ahogarão.
1: Fica tranquilo.
0: Quede tranquilo.
1: Você está embasado na palavra de Deus.
0: Você está embasado na palavra de Deus.
1: Você está vivendo a visão de Deus.
0: Está vivendo a visão de Deus.
1: Então pode acreditar que o seu futuro está na mão de Deus.
0: Então você creia que o futuro está na mão de Deus.
1: E a estratégia de Deus está em plena ação.
0: E a estratégia de Deus está em plena ação.
1: Siga adiante e siga para a conquista.
0: Siga adelante e siga para a conquista.
1: Siga adiante, levanta sua cabeça e parta para a vitória.
0: Siga adelante, levanta tua cabeça e siga.
1: Você está no processo estratégico de Deus.
0: Está num processo estratégico de Deus.
1: Para alcançar o local exato onde Deus haverá de colocar você.
0: Para lograr o local exato onde Deus te vai.
1: Desse lugar.
0: Deste lugar.
1: Deus te fará
0: Deus
1: grande.
0: Grande.
1: Ai, meu Lourival, não quero ser grande. Deixa de ser besta.
0: Não quero ser
1: grande. Deus falou a Abraão: anda na minha presença e eu te farei uma pessoa grande. Farei o seu nome grande, te abençoarei.
0: Digo, Abraão, te bendeciré.
1: Não é questão de orgulho, é questão de promessa.
0: Não é questão de orgulho, é questão de promessa.
1: Aceita essa palavra, embasa a tua vida nessa palavra.
0: Aceita essa palavra, embasa a sua vida nessa palavra.
1: E viva a estratégia de Deus e você terá futuro.
0: E viva a estratégia de Deus e terá futuro.
1: Dentro da estratégia de Deus, eu te digo. Por mais que você tenha,
0: por mais que tengas,
1: você não alcançou nada perto do que Deus tem para te dar.
0: Você não ha logrado nada.
1: Por mais feliz que você seja,
0: por mais feliz que seas,
1: você não pode ser feliz o tanto da felicidade que Deus tem para te dar.
0: Você não pode ser feliz de tanto.
1: O nosso Deus é grande.
0: Nuestro Dios es grande.
1: O nosso Deus é poderoso.
0: Nuestro Dios es poderoso.
1: Acredite.
0: Creas.
1: Você já chegou a um determinado ponto.
0: Usted ya ha llegado a un determinado
1: punto. Mas Deus
0: punto.
1: Quer que você caminhe e chegue muito mais longe.
0: Dios quiere que usted camine y llegue muy más.
1: Deixa Deus olhar para você.
0: Deja a Dios mirar a usted.
1: Aceita a palavra de Deus.
0: Aceita la palabra de Dios.
1: Embasa a tua vida na palavra de Deus.
0: Embasa tu Biblia en la palabra de Dios.
1: E Deus vai olhar para você e vai dizer assim.
0: Dios mirará para usted y te va a decir así:
1: es mi niño bailón.
0: Es Este niño va lejos.
1: Esse menino vai longe.
0: Este niño va lejos.
1: Quão longe você quer ir?
0: Quão lejos quiere ir?
1: Tem irmãos que são muito acomodadinhos.
0: Há irmãos que são muito acomodados.
1: Ah, eu já tô tudo no diminutivo, né?
0: Ah, todo no diminutivo, não?
1: Eu já tô curadinho.
0: Ah, eu já estou sanadito.
1: Eu já tenho a minha casinha.
0: Ah, eu já tenho minha casita.
1: Já tenho meu empreguinho.
0: Já tenho meu emprego.
1: Já tenho meu carrinho.
0: Já tenho meu autito.
1: Por isso que quando eu saio com meu carrão, não gosto que ninguém fique com inveja.
0: Por
1: isso,
0: quando salgo com meu carro,
1: porque essa zona de conforto eu não vivo, porque eu sei que meu Deus tem do bom e do melhor para aqueles que pertencem a Ele.
0: Glória a Deus.
1: Para aqueles que embasam a sua vida na palavra dEle.
0: Para aqueles que embasam a sua Bíblia na
1: palavra. Para os que entendem os sonhos estratégicos de Deus.
0: Para aqueles que têm sonhos estratégicos.
1: Para os que entendem a visão e vão caminhando sempre adiante.
0: Para aqueles que compreendem a visão.
1: O nosso Deus é muito maior do que os seus sonhos.
0: Nosso Deus é muito maior.
1: Por isso, deixa Deus para fazer com que os sonhos dEle venham a você.
0: Por isso, deixe que os sonhos.
1: Tudo que o nosso Deus tem é muito melhor do que você pode conquistar.
0: Tudo o que Deus tem para você é
1: sai da zona do conforto.
0: Salga aí.
1: Vem para os sonhos estratégicos de Deus.
0: E venga para o sonho estratégico.
1: Entenda a visão.
0: E compreenda a visão.
1: E vá longe.
0: E vá longe.
1: Pode ir, mas já conquistei. Pode, Deus tem mais para você. Deus tem mais bênção para você. Deus tem mais poder para você. Eu já estou cheio dos dons. Deus tem mais dons para você. Ah, minha igreja tem 40 membros. Estou pregando para. Já tá bom. Não, Deus quer que você pregue para 500 mil. Ah, minha igrejinha. Para com esse negócio de igrejinha. Deus quer que você tenha um igrejão.
0: Deus quer que tengas uma igreja grande.
1: Ah, minha bandinha, Deus quer que você tenha um bandão.
0: Deus quer que você tenha um conjunto bem grande.
1: É isso que Deus quer para você.
0: É isso que Deus quer para
1: você. Mas para isso você tem que embasar, ou seja, colocar como base.
0: Para isso você tem que poner como base.
1: Como base da sua vida.
0: Como base de tua vida.
1: A palavra de Deus.
0: A palavra de Deus.
1: Para isso você tem que permitir Deus.
0: Para isso há que permitir Deus.
1: Dar a você os sonhos estratégicos.
0: Dar-lhe a você os sonhos estratégicos.
1: Que são as visões de Deus para o seu futuro melhor.
0: Que são as visões de Deus para um futuro
1: para
0: melhor.
1: Para a vida eterna.
0: Para a vida eterna.
1: E quando vier a luta.
0: E quando vem a luta.
1: Você já imaginou José dentro do poço? Eu vou me matar. Ninguém imaginado. Gosta de mim. Eu não vou me matar. Alguém me mata. Teria morrido todo mundo. Mas não.
0: Mas não.
1: Lutas são bênçãos disfarçadas, igreja.
0: Lutas são bendições disfarçadas.
1: Pode caminhar para a vitória. Se você tem a sua vida na palavra de Deus, pode ter certeza que a vitória já é sua.
0: Se você tem a sua vida na palavra de Deus, a vitória é tua.
1: Se por acaso você ainda não tem Jesus na sua vida, aceita Jesus hoje.
0: Se por acaso não tienes Jesus todavía em tua vida,
1: é a palavra,
0: Jesus.
1: É a palavra.
0: É a palavra, é a palavra.
1: A palavra para você hoje é vinde cansado de sofrer.
0: A palavra de Deus é para você.
1: Vinde miserável.
0: Vení a mim, miseráveis.
1: Vinde drogado, alcoolizado.
0: Vení a mim, drogados, alcoolizados.
1: Vinde desiludido.
0: Vení desiludido.
1: Sofrido, triste.
0: Os que estão sofrendo, triste.
1: Entrega o teu caminho para mim que eu vou cuidar de você.
0: Entrega tu caminho a mim que vou cuidar de você.
1: E deixa eu praticar a minha estratégia na sua vida.
0: E deixe que eu...
1: Que Deus os abençoe, meus irmãos, que Deus os guarde.
0: Que Deus os bendiga, que Deus os guarde.
1: Sonhos estratégicos.
0: Sonhos estratégicos.
1: Digam comigo assim, olha. A paz do Senhor Jesus, mais uma vez. A paz do Senhor Jesus.
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saúde aos ouvintes e casa com a gloriosa paz do Senhor Jesus. Quem vos saúde é a sua irmã em Cristo, Maria Lorena. Oramos ao Senhor. A palavra de Deus nos Salmos 23 nos relata: o Senhor é o meu pastor e nada me faltará. Deus não vai permitir que nada falte na tua vida, na tua casa e na tua família. Entrega teu caminho ao Senhor e confia nele. Ele tudo fará por você e pela tua querida família. Oramos, Senhor, meu Deus e meu Pai. Aqui estamos diante da tua presença para suplicar a tua misericórdia, o perdão dos nossos pecados, meu Pai. Aquilo que nós, Senhor, falhamos diante da tua presença, naquilo que nós te entristecemos em pensamentos, em palavras, em obras, perdoa pela tua misericórdia, meu Pai. Em nome de Jesus eu te suplico agora, estenda tuas mãos amigas, meu Pai. Em nome do Senhor, lembra da tua misericórdia, da tua grandeza. Pai, que toda honra, toda glória, todo louvor seja para ti. Pai, te agradecemos pelo sacrifício do Calvário. Te agradecemos pelo ar que respiramos, pela vida. Te agradecemos pelo dia, meu Pai, que passou. Te louvamos, Senhor, porque mais uma vez o Senhor nos concede a grande alegria, meu Pai, de entrar no teu santuário em oração. Senhor, eu creio que a nossa oração, Senhor, chegará perante o teu trono, meu Deus, porque a tua palavra me revela de uma maneira bem clara que aqueles que se humilham alcançam misericórdia. Pai, se humilhamos perante a tua presença, reconhecemos, Senhor, que não somos nada, Senhor. Lembra no teu grande amor, meu Pai. Lembra no teu sacrifício no Calvário, Jesus querido. Lava nossas vestes, meu Deus. Limpa nosso interior, meu Pai. Em nome de Jesus, Senhor, eu oro agora em prol da tua querida igreja pentecostal, Deus e amor. Pai, eu clamo em prol da membresia, Senhor, em prol daquele ouvinte que está de joelhinho dobrado, clamando por misericórdia, meu Deus. Só tu sabes da dor de cada ouvinte, meu Pai. Tu és conhecedor de cada luta, de cada lágrima derramada. Senhor, tu conheces as afrontas de cada dia. O levante, as adversidades são tão terríveis, meu Deus. Dai-nos sabedoria e paciência, meu Pai, para alcançar a tua misericórdia, Pai. Esse ouvinte que está derramando agora as suas lágrimas, esta mãezinha que chora pela salvação da sua família, Pai, esse pai que está preocupado por um filho que saiu de casa e nunca mais regressou,
Senhor, vai de encontro desta causa agora. Pai, se esse filho tiver com vida, Senhor, toca no coração dele, para ele dar notícia para a família. Quantos filhos que desaparecem um minuto para o outro, lembra do teu grande amor, meu Deus. Vai de encontro, Jesus querido, repreenda o levante do inimigo, repreenda as adversidades, Senhor, repreenda pelo poder da tua palavra. Pai, aquela mãezinha que saiu de casa e nunca mais teve notícia da sua filha, Senhor Jesus, estenda tuas mãos, meu Pai. Ah, Senhor, a dor dela é tão grande, meu Pai. Lembra do teu grande amor, meu Deus, aquelas crianças sequestradas, meu Pai. Senhor, só tu sabes a dor dessa mãezinha. Eu te peço, Senhor, consola o coração dela, ajuda ela a encontrar o seu filhinho, ajuda ela a rever aquele rostinho, meu Pai. Lembra do teu grande amor, da tua misericórdia. Repreenda toda a ira, toda a adversidade, toda a força maligna, toda a bruxaria, meu Pai. Repreenda todo o levante do inimigo. Repreenda todo o desespero, toda a angústia maligna. Seja repreendido pelo poder do teu sangue, pelo poder da tua palavra, meu Pai. Que esse ouvinte possa ter um amanhecer de um amanhecer melhor, meu Pai. Que ele possa, meu Deus, ter um descanso restaurador nesta madrugada. Pai, eu creio, rica o lamatune, rica o lamaciriclama. Eu creio na tua misericórdia, meu Pai. Ajuda, meu Deus, o teu povo a marchar diante da tua presença, a alcançar o objetivo, meu Pai. Cada projeto já planejado, se for para o bem deste ouvinte, meu Pai, aprova para a tua glória, Senhor, porque só tu conheces o nosso amanhã. Senhor, estenda tuas mãos agora, vai abençoando a vida da tua filha. Pai, estenda tuas mãos, Senhor, abençoadora, abençoa a irmã Irene Miranda, a nossa querida presidente, meu Pai. Ajuda ela a vencer as afrontas, ajuda ela a vencer, meu Pai, qualquer batalha que se levanta, meu Deus, da estratégia para tua filha, na sabedoria, meu Deus. Eu creio, rica lamatune, rica lamaciriclama. Só ela sabe o peso de uma administração, de uma obra tão linda que o Senhor colocou, Pai, a responsabilidade de milhares de almas. Fortaleça a saúde da tua serva. Ajuda a tua filha nesta caminhada, Pai. Abençoa a Fundação Reviver, meu Pai. Lembra do teu grande amor, meu Deus.
eu creio, meu Deus, que Tu és soberano, Tu és poderoso, meu Pai. Alcança cada projeto, meu Deus, alcança por amor do Teu grande nome, Pai. Usa a diretoria da Fundação Reviver, alcança, Senhor, a cada um que faz parte, derramando a Tua graça soberana, meu Pai. Ajuda a Tua filha na administração, ajuda a cantora dela, o pastor Lorival, Pai, estenda Tuas mãos sobre eles, meu Pai. Vai no encontro do Davi Neto, Senhor, na administração desta tão grande obra, meu Pai. Administra junto com eles, meu Deus. Estenda Tuas mãos sobre Davi Filho. Olha que coisa linda, meu Pai, usa Teu servo nos mais excelente dom de cura, no dom de maravilha, meu Pai. Administra a vida do Teu servo, administra a diretoria executiva, Pai. Usa o pastor Milton, o pastor Osmar Antônio, meu Pai. Usa, Senhor, pastor Marcos, Senhor, usa o pastor Wilson, o pastor Jere, a irmã Maria José, Senhor, vai no encontro, meu Deus, o Fabrício, Pai, são pastores, meu Deus, a responsabilidade é tão grande, meu Pai, em nome de Jesus, Senhor, ajuda-lhes a administrar a Tua obra com uma perfeição tão linda. Pai, eu entrego a igreja, Deus e amor, a Tuas mãos ensanguentadas, meu Deus. Eu clamo por cada presbítero, por cada pastor, por cada diácono, meu Pai. Eu clamo pela Tua misericórdia em prol de toda membresia, Senhor. Abençoa a vida espiritual da Tua igreja, batizando com fogo e com Espírito Santo. Pai, eu clamo a Ti pelos novos convertidos, pelo próximo batismo, meu Pai, por aqueles que estão em dúvida, Senhor, se devem batizar ou não, meu Pai. Repreenda toda dúvida, todo levante do inimigo. Repreenda pelo poder do Teu sangue. Pai, estenda Tuas mãos, Senhor, que eles possam descer as águas do batismo com o coração liberto, livre, meu Pai, para receber a excelência no batismo com fogo e com o Espírito Santo. Vai derramando a Tua graça rica, ó Abacirica, a rica, ó Amatuni, rica, ó Abacirica. Pai, vai de encontro das almas perdidas, traga os oprimido, traga os cativos para a Tua casa. Senhor, eu creio que Tu és soberano. Vai derramando a Tua graça, Senhor. Traga
aquela alma angustiada, Jesus querido, quantas almas sedentas de uma vida melhor, vai de encontro daquela alma agora, repreenda a ira do diabo, Jesus, repreenda todo levante do inimigo, repreenda pelo poder da tua palavra, Senhor Jesus, eu creio, meu Deus, vai de encontro de cada concentração anunciada, de cada viagem missionária, meu Pai, lembra do teu grande amor, meu Pai, não é apenas uma viagem, meu Deus, Senhor, nós temos que ir com visão de alma, com alegria de ver a tua casa cheia, com alegria de ver as almas te aceitando, meu Pai, lembra no teu grande amor, meu Pai, e ensina-nos a amar as almas, Senhor, e ensina-nos a amar uma alma perdida, meu Pai, coloca amor em nosso coração, Senhor, derrama a tua graça soberana, Pai, usa, Senhor, usa a família Miranda, eu oro, Pai, por toda a família Miranda, eu oro, Jesus, também, pela Leia, pelo Daniel, pelo sobrinho, pelas netas, Senhor, na tua serva da irmã Irene Miranda, meu Pai, usa a família Miranda, Senhor, é tão lindo ver a tua casa cheia, é tão lindo ver as almas se alegrando, é tão lindo ouvir alguém te adorando, meu Pai, envia as almas, Senhor, que em todos os cultos, Pai, haja avivamento, meu Deus, haja alma, Senhor, traga aquela alma que está pensando em tirar a própria vida, meu Deus, lembra da tua misericórdia, Pai, repreenda o demônio do suicídio, repreenda pelo poder da tua palavra,

da tua palavra. Pai, guarda essas almas agora. Livra estas almas do suicídio. Livra esta alma que está em pranto por causa do câncer. A dor é tão grande. Pai, a tua palavra, ela me revela. O Senhor é Deus de perto e Deus de longe. Alcança esse leito que está em grito. Este leito, Pai, que já não aguenta mais o sofrimento. Meses e meses numa UTI. Meses e meses num leito, numa cadeira de roda. Pai, repreenda esta enfermidade. Em nome de Jesus Cristo, o Senhor te repreenda agora. Saia, saia, saia, saia. Toda fraqueza nos nervos, toda fraqueza nas pernas, toda angústia na alma, no coração, o Senhor te repreenda, Satanás. O Senhor te repreenda, legião. O Senhor te repreenda, enfermidade. Toda aneurisma cerebral, toda glaucoma nas vistas, toda enfermidade rara, o Senhor já está te revelando. Saia, saia, saia dos ossos, saia dos nervos, saia do sangue agora, em nome de Jesus Cristo. Toda enfermidade pulmonar, toda enfermidade cardíaca, toda enfermidade, toda lesão no fígado, toda enfermidade na bile, na vesícula, no baço, toda bactéria no estômago, todo tumor maligno, saia, saia, saia, pelo poder da palavra, pelo poder que há no sangue da cruz do Calvário. Solta esse intestino agora, esse rim, essa bexiga, saia do útero, das trombas, da próstata, saia da coluna, saia da bacia agora, saia da medula óssea, em nome de Jesus Cristo. Todo câncer de pele, toda leucemia, toda diabetes maligna, todo colesterol elevado, o Senhor te repreenda. Saia, saia, saia, enfermidade, em nome de Jesus, meu Pai. Toca, toca na saúde daquela criança. Entra no hospital, Senhor. São milhares de leitos aqui na América do Sul, América do Norte, América Central. Pai, são milhares de leitos, Jesus querido. Eu creio que com um só olhar, Pai, o Senhor tem poder de alcançar a todos, meu Pai. Alcança a grande Ásia, alcança, Senhor, cada leito, meu Pai. Alcança a medicina, meu Pai. Alcança pelo poder da tua palavra. Alcança os presídios, os asilos, orfanatos, Senhor. Nós clamamos pela tua misericórdia. Alcança agora, meu Pai, todo leito, Jesus querido, ali na grande África, meu Pai. Vai

0: encontro da grande Europa, meu Deus, aonde tiveram manicômio, Senhor, lembra do teu grande amor, meu Pai. Aquela pessoa, Senhor, já estava em São Juízo, meu Deus, tinha uma família, tinha um lar, e hoje, meu Pai, ele está ali internado, sem a esperança de ter uma manhã melhor, meu Pai. Alcança pela tua misericórdia, Pai. Alcança o sanitário, Senhor. Alcança, Pai, vai de encontro agora. Lembra do teu grande amor, meu Pai. Repreenda toda a enfermidade, Senhor, basta um toque das tuas mãos e o teu nome será glorificado. Restaura a mente daquela pessoa, restaura pela tua misericórdia. Pai, o sofrimento é tão grande, Senhor. Quantos, meu Deus, que estão chorando, quantos sofrendo, meu Pai. Senhor, tu sabe que nós temos um adversário que é tão terrível, meu Pai. Ele quer ver o nosso fim, ele quer ver o nosso mal, ele quer ver, Senhor, nós um leito de dor. Mas o Senhor é o socorro bem presente. A tua palavra é tão clara, Jesus querido, que o Senhor é socorro bem presente na hora da angústia, Senhor. Lembra do teu grande amor, meu Pai. Lembra da tua misericórdia, do teu perdão, Senhor. Reconhecemos a dependência da tua misericórdia. Abençoa teu povo, a tua igreja. Abençoa a família católica, meu Pai. Lembra da tua misericórdia, Pai. Abençoa os irmãos e outros ministérios também, aonde tiver uma alma, Senhor. Alcança para a tua glória. Ai de nós, se não fosse a tua misericórdia. Ai de nós, se não fosse o teu grande amor, meu Pai. Ai de nós, se não fosse a tua grandeza. Pai, coisa linda é contemplar o amor que o Senhor sente pela nossa alma, pela nossa vida, Pai. Eu te louvo, Jesus querido, porque eu sei que o Senhor está operando, eu sei que o Senhor está alcançando uma alma, eu creio que teu nome está sendo glorificado. E é tão lindo, meu Deus, contemplar o teu agir de uma maneira tão clara, o teu agir na vida de cada um, meu Pai. Ensina-nos a amar aquelas almas sofridas que não tem onde reclinar a cabeça nas madrugadas frias, debaixo de viadutos, se escondendo debaixo de escombros, meu Pai. Senhor, quantos que estão ali madrugadas e madrugadas, Senhor, eles não conseguem sair do vício, eles não têm força de se libertar, meu Pai. O adversário é enganador, meu Deus. Liberta essas almas, Senhor, resgata esta alminha, minha para a tua glória. Resgata do mundo da prostituição, resgata do mundo do vício, da droga, Pai, do jogo, Jesus querido. Lembra do teu grande amor, meu Pai. Salva essas almas tão sofridas, meu Deus. Lembra da tua misericórdia. Eu creio, Senhor, que tu és soberano, Pai. Como é lindo, Pai, quando o Senhor disse, Jeremias, clama a mim, Jeremias. Senhor, nós estamos clamando por essas almas, orando pela tua misericórdia, Pai. Alcança toda a diretoria, Pai. A Fundação Help, Deus e amor, Pai, alcança a irmã Regiane, a irmã Ilza, alcança aqueles que trabalham com tanto amor, meu Pai, alcança o Nordeste, Jesus querido, derrama a tua graça soberana, meu Pai, vai derramando o teu poder, reclama, tu me reclama, se reclama, Pai. Pai, vai no encontro das almas agora, vai no encontro desta pessoa que está tão angustiada, Pai, ajuda ele a descansar e ter um amanhecer melhor, abençoa, meu Deus, a nossa família, abençoa a tua igreja, Pai, e confirma teu milagre desde já, Senhor, eu te agradeço em nome de Jesus.
1: Toda honra, toda glória, todo louvor seja dado ao seu nome, Senhor. O Senhor é digno de ser glorificado. O Senhor é o Deus Todo-Poderoso e o seu trono está estabelecido nos céus. Estamos aqui glorificando, bendizendo ao Senhor na beleza da sua santidade, porque o Senhor é santo. Senhor, em nome de Jesus Cristo, eu estou aqui em sua presença, em oração, te glorificando, Senhor, por tudo que o Senhor é, por tudo que o Senhor fez, por tudo que o Senhor está fazendo e por tudo aquilo que o Senhor fará. Glorificado e exaltado seja o seu nome, o Deus da criação, o Deus que tem todo o poder. Senhor, eu lhe peço perdão pelos nossos pecados, por pensamentos, palavras e obras. Porque somente o Senhor pode perdoar os nossos pecados e trazer a purificação para a nossa alma, para a nossa vida. Perdoa os nossos pecados para que nós possamos estar em sua presença, para que nós possamos, ó Deus, agradar a Ti. Senhor, vai sondando agora cada coração, vai sondando agora cada mente, cada pensamento, porque o Senhor, quando olha para nós, o Senhor vê o nosso coração. Então eu lhe peço, Senhor, para sondar o coração desta pessoa que está orando comigo, que está clamando comigo neste momento e que está buscando a sua bênção. É a sua palavra quem diz: buscar-me-eis e me achareis quando me buscardes de todo o vosso coração. Nós não estamos aqui, ó Pai, orando somente com os nossos lábios. Nós estamos clamando ao Senhor do fundo do nosso coração, com a nossa mente, com o nosso entendimento, sabendo que o Senhor é aquele que nos ajuda e que nos socorre nos momentos de dificuldades da nossa vida. Sonda, Senhor, o coração desta pessoa que talvez esteja passando por um momento muito difícil, esta pessoa que está enfrentando um momento muito delicado, uma situação muito delicada, uma situação que talvez nós não tenhamos conhecimento, mas o Senhor tem conhecimento de todas as coisas. E o Senhor não nos deixa sozinho, o Senhor não nos abandona, pois a sua própria palavra, Senhor, diz: não vos deixarei órfãos. O Senhor não nos deixou órfãos, o Senhor é o nosso Pai. O Senhor é aquele que cuida de nós. Então visita, Senhor, esta pessoa que está angustiada, que talvez está deprimida, esta pessoa que está preocupada sem saber o que fazer, sem saber de que forma ela deve agir nesta situação, neste problema. Mas o Senhor tem a direção, o Senhor tem a resposta que o ser humano precisa, meu Deus. Traga a resposta para esta pessoa neste momento. Esta pessoa que talvez está confusa, esta pessoa, meu Deus, que talvez está totalmente perdida no meio deste problema, no meio desta dificuldade, e está orando dizendo: Senhor, me mostra o caminho, Senhor, me orienta, Senhor, me diga aquilo que eu devo fazer. O Senhor tem este poder, o Senhor é o nosso conselheiro, e os seus conselhos, ó Pai, a sua palavra, ela é a palavra de vida, ela é a palavra de abundância. Quando nós ouvimos a sua voz, quando nós ouvimos a sua palavra e obedecemos, a sua palavra diz que nós seremos bendito ao entrar e bendito ao sair. A sua palavra diz que seremos abençoados no campo, na cidade, que os nossos filhos serão abençoados. E tudo aquilo que fizermos, ó Pai, prosperará. Será abençoado pelas tuas mãos, quando nós ouvimos a sua voz e obedecemos a sua palavra. Senhor, tome em suas mãos esta pessoa que está doente, que está enferma, sobre este leito de dor, sobre este leito de enfermidade. Esta pessoa que talvez não consegue nem sequer dormir à noite, de tanta dor que sente, Senhor. Tenha misericórdia, estenda as tuas mãos para esta pessoa agora e vai arrancando este mal, vai arrancando esta enfermidade em nome de Jesus Cristo. Não importa qual seja ela, enfermidade maligna, enfermidade que está atormentando a vida desta pessoa há anos, o Senhor tem poder de repreender. Foi o Senhor quem curou aquela mulher que tinha um fluxo de sangue, Senhor. E o Senhor trouxe para ela a cura total. O Senhor trouxe para ela um milagre que ela precisava. Foi o Senhor quem curou os leprosos, aqueles que estavam longe da sociedade, abandonado por todos, porque não podiam viver em meio à sociedade, Senhor, por causa da doença, por causa da enfermidade. Mas o Senhor Jesus teve compaixão deles e trouxe a cura para aquela enfermidade que era impossível. Foi o Senhor quem ressuscitou a filha de Jairo, ó Pai, que já estava morta, que já não havia mais esperança. Mas o Senhor, com a sua mão poderosa, o Senhor fez este milagre grandioso. Foi o Senhor quem ressuscitou o filho da viúva de Naim e disse a ela: não chores. Aleluia! O único filho daquela mulher que estava sendo sepultado, acompanhado pela multidão, mas o Senhor tocou o esquife, e o Senhor trouxe um milagre para aquele jovem, para aquele rapaz, trazendo a vida de volta e devolvendo-o à sua mãe. É isso que o Senhor faz, meu Deus. O Senhor traz a vida de volta para aquele que está doente, desenganado pelos recursos humanos, desenganado pela medicina. A palavra final é tua, Senhor. A palavra final vem do céu para a nossa vida. E eu tenho certeza que o Senhor pode trazer a vida de volta para esta pessoa agora, meu Deus. Não somente para o corpo físico, mas trazer a vida para o casamento, que talvez já estava morrendo, que estava agonizando. Esta família, Senhor, que está em separação, o Senhor pode trazer a vida de volta. O Senhor pode trazer a restauração. Traga vida, meu Deus, para esta empresa que estava morrendo, que estava se acabando. Eu peço a sua bênção, Senhor, porque o Senhor tem este poder de trazer vida para qualquer área, Senhor, que nós necessitamos, para qualquer área que nós precisamos, como aquela visão que o Senhor deu ao profeta, Senhor, Ezequiel, do vale de ossos secos. Era um cemitério na realidade, onde não havia vidas. E o Senhor fez uma pergunta ao profeta: porventura podem esses ossos reviver, pode voltar a ter vida. O Senhor já sabia a resposta, mas eu sei que o Senhor queria ouvir dele, para que ele pudesse ver a sua mão, o seu agir e o seu milagre. E muitas vezes, Senhor, como Ezequiel não teve a resposta, e ele disse, Senhor, tu sabes, às vezes nós também olhamos para situações que estamos passando, que estamos vivendo, e nós não temos a resposta, mas o Senhor sabe, ó Pai, e o Senhor pode fazer soprar o vento de vida sobre a situação desta pessoa. Vai soprando agora, Senhor, sobre esta vida, sobre a saúde desta pessoa, sobre o casamento, sobre a família, sobre a empresa, sobre o ministério desta pessoa também, que talvez, Senhor, está morto, que talvez, Senhor, está perdido, mas o Senhor pode ressuscitar a vida ministerial deste homem, desta mulher, que tem desejo de pregar a sua palavra, de falar do seu amor. Oh, aleluia! Para ti, Senhor, não existe nada difícil, não existe nada impossível, Senhor. Oh, meu Deus, nós apresentamos em suas mãos a causa desta pessoa, Senhor. Talvez a causa desta mãe, a causa deste pai, que está clamando, que está orando pelo seu filho ou pela sua filha, que está no mundo das drogas, que está nos vícios, Senhor. Talvez esta esposa que ora pelo seu esposo, este esposo que ora pela sua esposa, que precisa da libertação total. É o Senhor quem pode fazer esta libertação. É o Senhor quem tem poder de despedaçar o jugo do maligno, de despedaçar o jugo satânico, Senhor, sobre a vida desta pessoa. Vai quebrando agora esta corrente do mal. Vai quebrando agora, Senhor, estas amarras do maligno. Em nome de Jesus Cristo, só o Senhor tem este poder de desfazer todas as obras do diabo, do inimigo, porque foi para isso que se manifestou o Filho de Deus, foi para desfazer todas as obras do diabo. Ah, Senhor, vai trazendo paz, vai trazendo alegria para esta vida, para este coração, esta pessoa, Senhor, que está sempre com o coração triste, que está sempre com o coração angustiado, esta pessoa, meu Deus, que vive depressiva. Ah, Senhor, vai colocando as tuas mãos, esta pessoa que talvez não encontra sentido na vida, Senhor. Tudo que ela faz está triste, está com o coração angustiado, mas o Senhor tem poder de mudar este panorama, a situação da vida desta pessoa. Talvez, ó Deus, esta pessoa que está endividada e já não sabe mais o que fazer, já não sabe mais onde buscar ajuda. O Senhor é o Deus que pode dar estratégias, o Senhor é o Deus que pode mostrar o caminho para que esta pessoa possa resolver todos estes problemas, todas essas dificuldades. Ah, Senhor, nós colocamos em suas mãos agora, Senhor, o nosso país, a nossa nação, o nosso Brasil, para que o Senhor possa abençoar todos os estados do nosso país, que o Senhor possa abençoar todos os habitantes do nosso grande Brasil. Ah, Senhor, ajuda o nosso país, toma em tuas mãos os governantes, aqueles que estão no poder, nós os entregamos nas suas mãos, ó Pai, porque a sua palavra diz que o Senhor é aquele que estabelece e remove os reis da terra, as autoridades, Senhor. Então nós colocamos as autoridades em suas mãos, o nosso país nas suas mãos, porque a sua palavra quem diz que feliz é a nação cujo Deus é o Senhor. Eu apresento em suas mãos também as demais nações, os outros países, Senhor. Tome em suas mãos aqueles países que estão em extrema pobreza, que a fome, Senhor, está tomando conta cada dia mais, as enfermidades, ó Deus, tenha misericórdia, Toma em especial em suas mãos o continente africano, Senhor. Tenha misericórdia. Repreenda, Senhor, as enfermidades. Repreenda, Senhor, as obras do mal. Ó, Senhor, nós colocamos aquela nação nas Tuas mãos e pedimos, porque ali se encontram muitos servos Seus, muitas servas Suas, que estão orando, que estão clamando, que estão buscando a Sua presença. Eu apresento a Ásia, a Oceania, América do Sul, América do Norte. Toma, Senhor, em Suas mãos. Trabalha de maneira extraordinária, Senhor, porque o Senhor é aquele que veio para salvar todo mundo. O Senhor é aquele que veio para salvar todo aquele que crê no Seu santo nome. A vontade do Senhor é que nenhuma alma se perda, Senhor. E eu clamo, eu peço a Tua bênção. Eu peço que o Senhor possa a cada dia mais trabalhar. Senhor, levanta mais mensageiros. Levanta mais pregadores da Sua palavra. Porque a seara é muito grande e poucos são ceifeiros. Levanta, Senhor, mais pregadores sinceros. Levanta mais pregadores cheios da Sua presença, cheios do Seu Espírito Santo. Levanta mais pregadores tementes ao Senhor, em nome de Jesus Cristo, para que possam ir para este mundo afora, pregando o Evangelho genuíno, falando do Seu amor, levando a Sua palavra santa. Restaura, Senhor, talvez esse pregador, esta pregadora, que talvez se entristeceu, se afastou da Sua presença, por algum motivo, e desistiu de pregar a Sua palavra, de falar do Seu amor. Mas o Senhor pode restaurar esta pessoa. O Senhor pode derramar sobre a vida dela a porção dobrada, para que ela possa seguir falando do Seu amor. Dai saúde, Senhor, aos pastores. Dai saúde, Senhor, aos Teus filhos, aos pregadores, aos evangelistas, aos cantores, aqueles que levam a Sua palavra, para que eles possam, Senhor, trabalhar mais e mais na Sua seara, levar mais e mais a Tua palavra. Nós os entregamos, ó Pai, em Suas mãos. Senhor, toma, Pai, em Tuas mãos aqueles que já estão em outros países, evangelizando, pregando a Sua palavra, aqueles que deixaram a Sua nação, aqueles que deixaram seus familiares e viajaram com a família para o exterior, para países difíceis, para países, Senhor, muitas vezes, onde a condição de vida é muito escassa, mas mesmo assim, ó Pai, por amor à Sua obra, por amor às almas, eles viajaram e estão pregando a Sua palavra, estão pregando, Senhor, o Evangelho que salva, mesmo com tanta dificuldade e às vezes com tanta limitação do local onde eles estão, mas estão ali pregando a Sua palavra e falando do Seu amor. Continue usando a vida deles poderosamente, Senhor. Ó Deus, eu oro também pela diretoria da igreja. Eu oro por todos os membros da diretoria. Que o Senhor possa abençoá-los. Que o Senhor possa cobri-los com Teu sangue, com a Tua graça, Senhor. Que o Senhor possa usar a nossa vida em Suas mãos. Que o Senhor possa nos orientar a cada dia. Que o Senhor possa nos dar direção, Senhor, porque a obra é Tua, Senhor. As almas são Tuas. Foi o Senhor quem pagou o preço por elas lá na cruz do Calvário. Nos dai direção, discernimento, entendimento, Senhor, para que possamos agir conforme o Teu querer e conforme a Tua vontade. Eu peço ao Senhor também para dar direção, discernimento e entendimento a todos os pastores que estão à frente das igrejas, dos trabalhos da Sua obra, seja a igreja de qualquer porte, Senhor, porque ali existem almas, ali existem os Seus filhos, as Suas filhas, que estão congregando, que estão servindo ao Senhor. Então, dai sabedoria aos pastores, discernimento, entendimento, amor, Enche, Senhor, derrama cada dia mais no nosso coração amor pelas almas, amor pela igreja. Derrama cada dia mais em nosso coração amor, Senhor, pelos teus filhos, ó Pai, pelos membros. Ah, Senhor, sim, porque o Senhor nos amou primeiro, e a sua palavra quem diz que nós devemos amar um ao outro como a nós mesmos. Que possamos ter empatia, Senhor, que possamos tratar as pessoas a cada dia mais com amor e com carinho. Sim, meu Deus, nos ensina. Foi o Senhor Jesus quem disse: aprendei de mim, que sou humilde e manso de coração. E nós estamos aqui para aprender do Senhor. Nós estamos aqui para fazer, Senhor, a tua santa vontade. Oh, aleluia, Jesus. Visita os pastores. Visita, Senhor, a esposa, as esposas dos pastores que estão ao lado deles, ó Pai, fazendo a obra, ajudando ali os teus servos, Senhor, auxiliando o esposo. Dê a elas saúde, dê a elas sabedoria, Senhor, dê a elas entendimento também. Toma, Senhor, a família dos pastores em suas mãos, que muitas vezes a família dos pastores é alvo de ataque de Satanás. A família dos pastores é alvo de ataque da fúria do inimigo, Senhor. Porque o inimigo sabe que se atacar a família dos pastores, ele vai entristecer o coração dos pastores que estão à frente do trabalho. Mas o Senhor está cuidando da família de cada um deles. O Senhor está cuidando da nossa casa. O Senhor está cuidando da nossa família. E nós te louvamos. Nós te bendizemos por isso, Senhor, porque o Senhor é aquele que cuida de nós. A sua palavra diz que se não fosse o Senhor que estivesse ao nosso lado, ora diga a Israel, os nossos inimigos já teriam nos engolido vivos. Mas o Senhor cuida da nossa casa. Aleluia. Se Deus não guardar a cidade, em vão vigia a sentinela. É o Senhor, é o Senhor quem guarda a nossa casa, é o Senhor quem guarda os nossos filhos, indo para a escola, indo para a faculdade, indo para o trabalho. É o Senhor quem nos guarda, Senhor, é o Senhor quem nos dá livramentos, livramentos estes, que muitas vezes nós nem sabemos, muitas vezes não chegam nem ao nosso conhecimento, mas às vezes o Senhor nos dá livramento de passar em algum lugar que está acontecendo alguma coisa, e o Senhor nos direciona para mudar o caminho. E às vezes nós pensamos que é intuição, às vezes nós pensamos que são coisas da nossa cabeça, mas é o Senhor nos dando livramento. Quantos livramentos o Senhor já nos deu nas estradas, quantos livramentos o Senhor já nos deu do roubo, quantos livramentos o Senhor já nos deu do assalto, do homem mau, do homem perverso. E nós reconhecemos isto, Senhor, nós te glorificamos por isso, ó Pai. Nós estamos vivos por causa da sua bondade e porque o Senhor quer, porque o Senhor tem nos guardado. Então continua guardando, Senhor, continua livrando, continua repreendendo o espírito da morte nas estradas, aqueles que estão sempre viajando, Senhor. Dai livramento no caminho do trabalho, dai livramento no caminho da faculdade, da escola, dai livramento dentro de casa, Senhor, porque os laços do inimigo são em todos os lugares. E nós precisamos que o Senhor esteja conosco sempre, nos guardando e nos livrando. Senhor, abençoe a vida espiritual de cada pessoa que está orando comigo agora. Porque de nada adianta, Senhor, termos em nossa vida todas as conquistas, mas não ter uma vida diante do seu altar, não ter uma vida em sua presença. Toma, Senhor, a vida espiritual de cada pessoa em suas mãos. Até porque tudo começa em espírito. Até porque toda a nossa vida, ela depende da nossa base espiritual. Ainda mesmo a nossa vida financeira. Ainda mesmo a nossa vida conjugal. O nosso relacionamento com as pessoas. Tudo depende da nossa base espiritual. Por isso nós queremos estar firmados na rocha. E nós queremos estar com a nossa vida diante de Ti, Senhor. Ajuda-nos, ó Pai. Ajuda o Seu filho agora, a sua filha agora, a estar com a vida diante do Seu altar. a estar em dia com Deus. Como pode o homem pecador estar em dia com Deus? Ah, Senhor, a sua palavra tem a resposta. A sua palavra diz que sendo justificados, aleluia, pelo sangue de Jesus, gratuitamente, pelo sangue derramado lá na cruz do Calvário, nós podemos estar em dia com Deus. É possível estar o pecador, estar em dia com Deus. Ah, Senhor, obrigado. Obrigado pela redenção, Jesus. Obrigado pelo sangue derramado lá na cruz do Calvário, que nos livrou da condenação eterna, que nos trouxe a salvação. Obrigado, Senhor, porque o véu do templo se rasgou. E nós podemos entrar em sua presença com ousadia, Senhor. Nós podemos falar contigo em todo lugar, a qualquer hora, a qualquer momento. O Senhor está com o rosto virado para nós. Faça resplandecer, ori alabás, ori clama alabás. Ori clama alabás, ori anda alabás. Faça resplandecer o seu rosto sobre nós. Faça resplandecer o seu rosto sobre esta pessoa que está orando comigo agora. Faça resplandecer o seu rosto. Que a sua bondade, a sua misericórdia possa acompanhar este rapaz, esta moça que está orando comigo aqui agora. Olha, Senhor, quantas pessoas que estão derramando lágrimas, quantas pessoas que estão dizendo: Senhor, eu quero estar em sua presença, eu quero sentir a sua presença no meu coração. Quantas pessoas buscando bênçãos espirituais, buscando, Senhor, os dons do Espírito Santo. Sim, meu Deus, nos dai, Senhor, os dons do Espírito Santo, que é para a edificação da sua igreja e para a glorificação do seu nome. Quantas pessoas, Senhor, buscando o batismo com o Espírito Santo. Oh, glória! O Senhor pode, neste momento, batizar esta pessoa com o Espírito Santo e com fogo, aonde ela estiver. Foi isso que João disse: eu vos batizo com água, mas depois de mim, oh, alamaceclama, alabassubia, naramassuias, depois de mim virá alguém, que vos batizará, ele vos batizará com o Espírito Santo e com fogo. Batiza, Senhor, batiza com o Espírito Santo agora, neste momento. Esta pessoa que está clamando comigo, vai renovando, orica labassurianda labas, vai renovando, Senhor, vai renovando. Esta pessoa que está viajando, mas está orando comigo, esta pessoa que está no hospital, mas está orando comigo, esta pessoa que está em casa, mas está clamando, está orando comigo agora, esta pessoa que está trabalhando neste momento, mas está orando comigo agora, vai renovando, Senhor, vai renovando com o teu poder, vai renovando com a tua graça. Derrama, Senhor, o azeite da unção, que é o teu Espírito Santo, até transbordar, Senhor, até transbordar. É isso que nós queremos, ser cheios da tua graça, ser cheios do teu poder, ser cheios da tua presença. Sim, Senhor, é a sua palavra quem diz: não vos embriagueis com vinhos, que traz contendas, mas enchei-vos do Espírito Santo. Enche, Senhor, esta pessoa do seu Espírito Santo agora, para que ela seja poderosa em ti, para que ela possa falar com autoridade, para que ela possa decidir as coisas de uma forma maravilhosa. Enche ela do teu Espírito Santo, enche ela do teu poder, enche ela da tua graça, Senhor, porque a tua presença é tudo o que nós precisamos. A tua presença é tudo o que nós queremos. Moisés entendeu isso quando ele disse: sem a tua presença eu não saio do lugar. Sem a tua presença, Senhor, eu não vou a lugar algum. Eu quero a tua presença, Senhor. Nós fazemos questão da sua presença. O salmista Davi dizia: não retires de mim a sua presença. Em outras palavras, ele estava dizendo: pode ir embora qualquer coisa. Pode ir embora o trono, pode ir embora a coroa, pode ir embora a fama, pode ir embora o dinheiro, mas a sua presença não. Aleluias! Porque com a sua presença, Senhor, nós podemos vencer toda e qualquer situação, ó Pai. É a tua presença que nós precisamos. Pai, eu te agradeço e te louvo. Que a tua presença esteja com esta pessoa que está ouvindo agora, que está orando conosco agora, em nome do Pai, do Filho e do Espírito Santo de Deus. Amém e amém, Senhor Jesus. Queridos e amados irmãos, nós oramos a Deus aqui agora, e nós estávamos clamando pela presença do Senhor. A coisa mais importante na vida de um homem, de uma mulher, não é dinheiro, não são milhões, bilhões ou trilhões, não é fama, não é mansões, não são os prazeres deste mundo, os prazeres da carne, mas a coisa mais importante na vida de um ser humano é a presença de Deus. Você não pode viver sem a presença de Deus. E para que você tenha a presença dele em sua vida, você precisa levantar as suas mãos, aceitando o seu Filho, Jesus Cristo, como o único e suficiente Salvador da sua alma. Talvez você que está me ouvindo agora esteja pensando, por que que tudo na minha vida dá errado? Por que que eu estou vivendo desse jeito, com esta tristeza, com essa angústia, com esse vazio em meu coração? Porque falta Jesus. Você precisa tomar essa decisão. A vida é feita de escolhas. E a palavra de Deus diz: eis que eu coloco diante de ti a vida e a morte, a bênção e a maldição. Escolhei, pois, a vida. Escolha a vida. Essa é uma escolha sua. Ninguém pode fazer por você. Não é a sua mãe, não é o seu pai, não é o seu pastor. É uma escolha que você pode fazer. Escolha a vida. Aceite Jesus como Salvador de sua alma agora. Ah, pastor, não estou preparado. Ninguém está preparado, mas o Senhor Jesus é quem te dá graça e força. Você que está afastado da igreja, da presença de Deus, volte para Ele agora. Tome essa decisão. Levante as suas mãos e diga comigo: Senhor Jesus, eu te aceito como o único e suficiente Salvador da minha alma. Escreve o meu nome no livro da vida e sela com teu sangue. Diga: Senhor Jesus, eu coloco a minha vida nas tuas mãos para te seguir, para te servir e para fazer a tua vontade. Amém e amém, Senhor. Nós temos em tela o nosso contato, o nosso WhatsApp e também o nosso e-mail. Entre em contato conosco e diga: olha, eu aceitei Jesus através da oração, através da live, e nós estaremos te dando assistência, nós estaremos te acompanhando. Não importa a região que você esteja, o estado que você esteja, não importa a cidade que você esteja, nós enviaremos aí um servo de Deus, um pastor, para te ajudar, para estender as mãos, para que você possa servir a Deus conosco na Igreja Pentecostal Deus e Amor. Que Deus abençoe a todos vocês. Vou ficando por aqui. Que a graça e a bondade de Deus lhe alcance. Muito obrigado. Um grande abraço a todos. Fiquem com Deus.
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0: algum familiar em casa, numa tristeza muito grande, numa depressão muito grande. E que Deus estava dando vitória, Deus estava libertando daquela, né, dessa enfermidade. E que era uma enfermidade assim que o inimigo tinha colocado nela para matá-la mesmo, né? Aí eu já voltei com o coração aliviado, porque até então eu vivia angustiada, né? Aquela dor no coração, porque eu não... Mas aí, para minha surpresa, ela começou a comer. Comeu toda aquela comida que eu coloquei. Aí ela disse assim para mim: tem mais comida? Eu falei: tem, mãe. Ela falou assim: então coloca, porque hoje eu tô com fome. Hoje eu senti, eu tô me sentindo outra pessoa hoje. Hoje eu quero comer tudo que eu tenho direito. Aí, irmãos, eu comecei a chorar, agradecer ao meu Deus, porque foi um grande milagre que ele fez na minha vida, da minha mãe, né? Porque muitas pessoas ficam nessa enfermidade anos e anos e não conseguem sair. Mas para a honra e glória do nosso Deus, Deus curou a minha mãe. E assim eu agradeço a oportunidade de testemunhar. Meu nome é Laide, moro aqui no bairro Santa Ela, cidade de Bebedouro. Amém?
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2: 1:04.
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3: Muito bem, 1:09 aqui em São Paulo, horário oficial de Brasília. Hoje é dia 1º/10/2026, Madrugada do Socorro de Deus, Rede de Apoio, Igreja Pentecostal, Deus e Amor. Juntos vamos até às 5 horas da manhã. Eu, presbítero Alan Feitosa, na apresentação, e o irmão Hamilton nos trabalhos técnicos. E essa responsabilidade da Madrugada do Socorro de Deus, Rádio Deus e Amor, está na responsabilidade da nossa querida presidente Irene Miranda. Deus abençoe a sua vida. Daqui a pouco nós vamos atender você que está precisando de oração, de um aconselhamento pastoral. Você pode ligar para nós, prefixo 11-3208-2743, prefixo 11-3208-2790.
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3: Madrugada do Socorro de Deus. Já vamos atender a primeira pessoa que está na linha. Alô, a paz do Senhor, bom dia.

0: Deus abençoe nossa irmã Deusita, que enviou mensagem agora para a Central de Produção Internacional, que pede oração. Deus abençoe você que está participando agora. Nossa irmã Vânia Pereira também, que enviou a sua mensagem pedindo oração. Deus abençoe nosso irmão Oséias, que esteve conosco também. Está agradecendo aqui a Rádio Deus Amor, Madrugada do Socorro de Deus. E vamos atender, Momilton, a pessoa. A paz do Senhor, bom dia.
1: Bom dia.
0: O que eu falo?
1: João Alves de Melo.
0: Bom, João, bom, fora de onde?
1: Monte Azul Paulista, interior de São Paulo.
0: Monte Azul. Tudo bem contigo, bom João? O que, que eu posso te ajudar?
1: Coloca meu nome na oração aí, do meu pai, da minha mãe.
0: Amém. Qual que é o nome do seu pai?
1: Expedito Alves de Melo e Maria Salomé de Melo. A minha mãe talvez tenha sono, perde o sono à noite.
0: Amém, vamos orar por ela. O irmão congrega aí na Igreja Deus Amor?
1: É, eu já fui fazer visita lá já, mas eu tô ouvindo vocês todos os dias.
0: Que benção, continua visitando sim, tá bom?
1: O meu rádio nem tiro do lugar, mas só fico ouvindo todos os dias, mas duro eu conseguir linha, ontem eu não consegui.
0: É que são bastante pessoas de todas as partes do Brasil. Mas graças a Deus que hoje o irmão conseguiu.
1: É, graças a Deus eu consegui, mas... A hora que você começou, eu já disse que o nome, eu falei, se tiver um na minha frente, é mais esperto.
0: Amém. Deus abençoe, aí, irmão João, tá bom, pra sua participação. E daqui a pouco nós vamos orar, às 2 horas, a oração do socorro de Deus. E vamos orar pela sua mãe, para que ela possa dormir tranquilamente, seu pai também.
1: Deus e coloque possa... a família também.
0: Sim, está aqui o irmão João, Expedito, Salomé e família.
1: Tá. Você nunca veio em Monte Azul?
0: Não, não conheço não, irmão, irmão João.
1: Da 500 quilômetros aqui em São Paulo.
0: 500 quilômetros, né?
1: Você nunca veio em Catanduva, Ribeirão Preto, São José do Rio Preto?
0: Já fui em São José do Rio Preto e também Ribeirão Preto também, Votuporanga, Fernandópolis, essa região eu cheguei sim.
1: É, daqui em Ribeirão Preto dá 100 quilômetros. Daqui em Ribeirão dá 100 quilômetros, daqui em Rio Preto dá uns 70.
0: É pertinho, né? Região ali de Franca, né? Essa proximidade.
1: É, tem gente de Catanduva que liga aí, a região que também liga aí.
0: Bênção, graças a Deus.
1: Agora há pouco mesmo, parece que tinha uma mulher de bebedouro contando uma bênção aí.
0: É, o povo está sendo abençoado, graças a Deus. Eu creio também que Deus tem vitória por mão nessa madrugada para sua família.
1: Você viu que agora há pouco parece que tinha uma mulher de bebedouro contando uma bênção. Daqui em Bebedouro é 14 quilômetros, é pertinho.
0: É pertinho, né?
1: Uhum.
0: Bênção. Então tá certo, João. Muito obrigado, tá bom, pela sua participação. Deus te abençoe, viu?
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0: Muito bem, 1h15, madrugada do Socorro de Deus. É o povo participando. Vamos agora atender mais uma pessoa. Eu digo a paz do Senhor, bom dia.
4: Bom dia.
0: Com quem eu falo?
4: Com a Rosa.
0: Irmã Rosa, irmã fala de onde?
4: Eu falo de Fortaleza.
0: Fortaleza, Ceará.
4: Isso.
0: Tudo bem contigo, irmã Rosa?
4: Tudo bem, irmão.
0: O que eu posso ajudar, irmã?
4: Eu gostaria de pedir oração para o meu sobrinho, Rafael.
0: Rafael.
4: Ele mora aí em São Paulo e ele está enfermo, internado. E os médicos já desenganaram, né?
0: Sim.
4: E minha irmã viajou na madrugada de domingo para segunda para ficar com ele lá no hospital. Mas a gente está crendo no Senhor, né? Porque quem dá a última palavra é ele.
0: Sim, Deus é o Deus do impossível, né? Para Deus.
4: Com certeza.
0: Ele pode reverter o quadro. E vamos orar, vamos crer. Vamos interceder pela vida do Rafael. Para Deus possa fazer uma grande obra.
4: Eu creio.
0: A rádio aí é 24 horas, né, irmã Rose?
4: É, aqui é 24 horas.
0: Que bênção, que bênção.
4: Amém.
0: Amém. Deus abençoe, tá bom? Sua vida, sua família.
4: Amém.
0: Vamos orar em nome de Jesus. Muito bem, 1:16 aqui em São Paulo, madrugada do Socorro de Deus, rede de apoio da Igreja Pentecostal Deus Amor. E vamos atender mais uma pessoa. Eu digo a paz do Senhor, bom dia.
5: A paz do Senhor, bom dia.
0: Com quem eu falo?
5: Com Isa Neto, irmã Isa Neto.
0: Irmã?
5: Isa Neto.
0: Ivanete, se ela puder abaixar por gentileza o volume do rádio, me escutar só por intermédio da ligação, eu agradeço.

0: nós, por mim, para minha família, para meu esposo Roberto. E nós somos ouvintes de todos os dias do programa Voz da Libertação.
1: Que benção. Nós agradecemos aí o carinho de vocês, a audiência. Está aqui sendo notado, irmã Ivonete, família, Roberto, né, que é seu esposo.
0: É, meu esposo Roberto.
1: Amém. Nós vamos já daqui a pouco levantar aquela oração da madrugada, do socorro de Deus, da intercessão, para Deus abençoar vocês.
0: Amém. Amém. Nós estamos daqui de Corumbá, Mato Grosso do Sul.
1: Que bênção, Mato Grosso do Sul, Corumbá. É bastante falado, né? As igrejas são uma benção aí. Ela não congrega aí na Igreja de Deus Amor?
0: Eu congrego na Igreja Pentecostal Deus de Amor, de uma cidadezinha de perto que se chama Ladares.
1: Ladares.
0: Isso, a igreja fica no bairro Alto Floresta 2.
1: A irmã lembra o número?
0: É Rua Ferola, o número eu não sei. Mas o pastor de lá, o dirigente de lá, é o meu genro, Tiago, e a minha filha, Jéssica. Que o irmão ore muito por eles, é uma bênção lá.
1: Que bênção. Amém. Então, está aí o povo de Corumbá, já convidados aí pela irmã, comparecer na igreja.
0: Isso, é uma benção, graças a Deus, é uma benção. Aí sexta-feira ele vai pregar lá na sede.
1: Às 19
0: horas.
1: Às 19 horas?
0: Isso, é 7 horas da noite, na sexta-feira.
1: Então está aí o povo de Corumbá, estão convidados em nome de Jesus.
0: Amém, amém.
1: Deus abençoe, meu Ivonete.
0: Amém, nós estamos ouvindo, estou escutando agora o programa aqui. Eu fico a noite inteira com meu celular ligado na cabeceira da minha cama.
1: Que benção, glória a Deus.
0: Aí fico aqui, só ouvindo. Como nós não estamos com sono, nós estamos, que aqui agora é meia-noite. Aí como nós não estamos com sono, estamos escutando aqui os testemunhos, oração.
1: Benção, isso aí.
0: Amém.
1: É orar junto, ouvindo, edificar a fé através do testemunho, e Deus vai derramando bênçãos.
0: Amém, amém. Em nome de Jesus, em nome de Jesus.
1: Deus te abençoe, minha irmã. Fica com Deus.
0: Amém. Pai do Senhor.
1: Amém.
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1: Madrugada do Socorro de Deus, 1h20, vamos agora para o quadro Pão Diário com o nosso pastor Lourival de Almeida. O tema de hoje é distração? Não, busque o caminho certo e daqui a pouco retornaremos com todos vocês.
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5: Existe muita gente que gosta de estar fora. Não vou dizer que gosta, vai. Não vou dizer que gosta, não, mas... Existe muita gente que dá cada fora assim, que só Deus para ter misericórdia, né? Uma senhora, por distração, imagine você que isso aconteceu. Essa senhora entrou numa fila para comprar sorvete. E comprou o sorvete que tinha que comprar e tal. E na distração, o que ela fez? Ao invés de colocar só a carteira dentro da bolsa, ela colocou a carteira e o sorvete. E ela, mas cadê o meu sorvete? Cadê o meu sorvete? Onde já se viu uma coisa dessa? Eu acabei de comprar um sorvete, eu paguei, vou chamar a polícia, enfim. Alguém encostou nela e falou, senhora, com todo respeito, mas a senhora acabou colocando o sorvete dentro da bolsa. Ela abriu a bolsa, lá estava o sorvete. Já em estado de, desculpa a brincadeira, mas o sorvete já estava em estado de decomposição, como dizer, né? Já estava se tornando, já estava quase um sorvete líquido, não é? Distração total, e foi aquele mico, né? Vou chamar, enfim, onde está o meu sorvete? E também conto a história de um pastor, que ele foi a um shopping center, e diz ele que chegando no shopping center, ele teve vontade de ir ao banheiro.

0: se dirigiu ao banheiro, chegou lá, olhou o símbolozinho, né, o bombeiro masculino é aqui. Entrou pelo corredor, abriu a porta e já ia se preparando para fazer a sua necessidade, quando uma senhora dentro do banheiro, zangada, né? Zangada. Que é isso? Onde já se viu uma coisa dessa? Vou chamar a polícia, só faltou começar a gritar, olha o tarado, segura o tarado, pega o tarado. E a senhora, quando ela começou a falar, o pastor, epa, peraí, não, mas saiu lá fora, olhou, não, desculpa minha senhora, mas a senhora está no banheiro errado. A mulher foi lá, olhou, pediu desculpa e, não é? Que coisa, foi distração minha, por quê? Falando ao celular. Falando ao celular, entrou no banheiro errado. Bom, quantas pessoas ouvintes vão também, eu diria, não é? Vão acabar por pagar um grande mico, né? No dia do juízo. Que muita gente tem se enganado pelo caminho por distração. Apesar de tantos avisos, apesar da placa, olha, por aqui, curva fechada. Muitas pessoas, infelizmente, têm entrado pelo caminho errado. Muitas pessoas têm tomado atitudes erradas. Pessoas que têm colocado a sua crença erroneamente, assumido posições e credos errados. E quem sabe essas pessoas até tentarão questionar quando alguém falar, ó, peraí, ó o erro aí, ó. Você errou, o caminho não era esse, a seta indicava outra direção. Por que você tomou esse caminho? Ah, eu estava distraído. Ah, eu estava distraída. Cuidado com a distração. A palavra de Deus não mudou e não vai mudar. Muito cuidado. Tem muita gente inteiramente distraída por aí. E apesar dos sinais, apesar das setas, seta que eu estou dizendo são setas indicativas, não é? Tem andado numa vida completamente desprovida da salvação que há em Cristo Jesus. Jesus pronunciou algumas palavras no Sermão do Monte, para concluir, para fechar. Nem todo que me diz ou que me chama de Senhor, Senhor, entrará no meu reino, mas somente aqueles que fazem a vontade do meu Pai que está no céu. Quando aquele dia chegar, muitas pessoas vão me dizer, Senhor, Senhor, e eu expulsei demônio em seu nome, anunciamos a mensagem de Deus, maravilhas e milagres nós fizemos em seu nome. E Jesus então conclui dizendo que claramente dirá a essas pessoas, olha, eu nunca vos conheci. Apartai-vos de mim, vós que praticais a iniquidade. É, pessoas que viviam de uma forma errada, gente que errou, né? A questão nossa, ouvintes, ela vai muito além da religiosidade, milagres ou curas, vai muito além que isso, disso aí, perdão. Vai muito além de expulsarmos demônios. E eu estou falando isso porque eu gosto sim de orar para expulsar demônio, para Deus operar maravilhas, pregar a palavra de Deus, mas é algo maior que isso. É fazer a vontade do Pai. Como Jesus bem definiu, essa é a vontade do meu Pai. Que todo aquele que vê o Filho e crê nele tenha vida eterna. E eu o ressuscitarei no último dia. João 6,40. Você quer fazer a sua vontade? Tem muita gente, não, eu não tem esse negócio de ninguém mandar em mim. Ninguém quer mandar em você. Eu faço o que me der vontade de fazer, vai fazer o que me dá la gana. E ninguém tem nada a ver com a minha vida. Tem razão. Se você quer fazer a sua vontade, é uma questão de direito. Você pode? E mesmo assim, garanta você que nem tudo que é a sua vontade, você tem o direito de fazer, já que eu falei que era uma questão de direito, mas nem tudo. Mas tudo bem. Quer fazer a sua vontade, viver a sua vida, living la vida louca, enfim. mas você vai acabar entrando no lugar errado. Quer fazer a vontade de Deus? Então olhe para Jesus Cristo e creia nele. Eu sei, prezado ouvinte, que nós vivemos um momento, não é? O século XXI oferta isso. O século XX também ofertava já, vai. Mas, infelizmente, quando você fala da verdade, não há muito interesse em muitas pessoas. Porque muitas pessoas não querem saber da verdade. Querem saber da sua própria conveniência. A autoridade foi substituída pela visibilidade e pela fama. Preste atenção no seu caminho. O certo não é que uma fonte de autoridade diz, no caso espiritual, né, a Bíblia, mas o que pessoas famosas, às vezes, ou pessoas públicas, ou midiáticas, pelo menos, dizem. Então, as pessoas desacreditam na autoridade da palavra de Deus porque não está dentro da sua conveniência. Mas as pessoas, às vezes, que têm uma vida pública notória ou têm acesso às grandes mídias, parece que o que essas pessoas falam vale muito mais do que a palavra de Deus. Para outros, na cultura do politicamente correto e também pós-moderna, cada um tem a sua verdade. E todo mundo tem que ser acatado, mesmo que esteja errado, porque nós temos que respeitar a liberdade de expressão, temos de respeitar as opiniões que nos são contrárias ou contrárias à palavra de Deus. O que importa para muitos é essa pseudo-sinceridade. Tanto faz o que a pessoa crê. O que importa é ter fé. Tudo é certo, nada é errado. Olha, gente boa, há muitas pessoas trilhando esse caminho. Eu entendo que não está fácil, não. Eu entendo que não está brincadeira servir a Deus, não. Ainda mais com tanta oposição e tanta oposição tão difícil, não é? Ainda mais com tantas aberturas, tantas brechas. Num tempo em que ser crente e falar a verdade virou uma coisa assim, para muitos, brega. Motivo de gozação. Olha, ouvinte, deixa eu dizer para você, você está achando que você está no banheiro certo, mas não está. Sei que você fica indignado quando nós falamos a verdade. Assim como ficam indignadas as pessoas que erroneamente, enganadamente estão no banheiro errado. Mas a verdade é que você está no caminho do engano. Você está errado. Não peço desculpas e nem perdão. Peço a você que busque o caminho certo. Pergunte pelas sendas antigas. Pergunte pelo caminho da salvação e ande nele. Uma pessoa se equivocar numa porta, eu diria que pode acontecer. Recentemente eu li de um rapaz que errou o avião. E ninguém percebeu. Ele foi para um local totalmente diferente. Pode acontecer. Agora, o erro de uma decisão espiritual não é uma coisa tão tranquila assim. E a tentativa de depois espernear, dizer que não, porque não fui avisado o suficiente, não vai adiantar absolutamente nada. Se você tem que andar no caminho certo, tem que ser agora. Não vai dar para argumentar com Deus no dia do juízo. Não é o que nós pensamos que está certo. Que está certo é o que a Bíblia diz. E ela diz, porque há um só Deus e um só mediador entre Deus e os homens, Cristo Jesus, homem. Jesus Cristo, homem. 1 Timóteo 2, 5. Jesus é o caminho, é a verdade e a vida, e ninguém vem ao Pai senão por Ele. A Bíblia é clara em dizer que em nenhum outro há salvação. Porque debaixo do céu, nenhum outro nome há dado entre os homens em que devamos ser salvos. Preste atenção ao aviso que Deus está dando a você hoje. Deus não quer o seu mal, Deus quer o seu bem. Deus quer a sua alegria, Deus quer a sua vitória. Então, em nome de Jesus, preste atenção nos avisos. para que você não chegue no dia do juízo e não adianta gritinhos, esperneios, sem condição de voltar atrás e seja ali condenado. Evite ir para o lugar errado. Como eu disse a vocês, ouvintes, errar uma porta acontece, mas errar a porta do céu, o caminho da salvação, é duro, é difícil. E aconselho você a não fazer isso, em nome de Jesus.
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2: Muito bem, 1:39. Estivemos louvando a Deus com a nossa irmã Karine Inácio, da faixa musical Sonhos, gravadora MC Music. Você já glorificou a Deus hoje? Já deu glória? Já deu aleluia? Então, glorifique você que não glorificou ainda. E você que glorificou, continua glorificando. Deus abençoe a nossa irmã Gislane, que enviou uma mensagem aqui na Central de Produção Internacional. Sou Gislane, de Palmas, Tocantins. Está pedindo oração, uma providência na sua vida, o seu esposo, a família. Deus abençoe também o seu filho Isaac. Nós vamos orar daqui a pouco. E o Hamilton já deu um sinal ali que temos pessoa já na linha. Vamos atender. A paz do Senhor, bom dia.
3: Bom dia, paz, irmão.
2: O que eu falo?
3: Delmira.
2: Não entendi, minha irmã? Ficou baixa a ligação da irmã.
3: Delmira de Ferraz de Vasconcelos.
2: Delmira de Ferraz de Vasconcelos.
3: Isso, irmão.
2: Tudo bem com a irmã?
3: Tudo, irmão.
2: Que bênção.
3: Quero pedir oração com o irmão lá da Bahia.
2: Qual é o nome dele?
3: É Sebastião, ele está doendo, entendeu, irmão?
2: Sebastião tá doente.
3: E vai fazer uma cirurgia. O mês que vem já tá pronto.
2: Amém.
3: Já pelo tempo.
2: Vamos orar para Deus dar vitória para ele.
3: Gente, por toda a minha família. Meus filhos, meu filho.
2: Sim.
3: Minha neta é uma vida.
2: Amém. Estou notando aqui. Daqui a pouquinho estaremos em oração, vamos apresentar seus filhos, tá, ao neto e também, tá, a cirurgia do irmão Sebastião, tá bom?
3: Tá, tá bem, irmão.
2: Tá bem, irmão, né? Tá. Deus tá no controle.
3: Tá, Jesus tá no controle. Posso dar um Salvador, que ele manda lá pra ele, ele tá fazendo, entendeu?
2: Sim.
3: Ele foi pra Salvador, ele já passou no mundo seguinte.
2: Amém.
3: Tá bom, irmão.
2: Deus te abençoe, viu? Amém. O Delmira, fica na paz.
3: Amém.
2: Amém.
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2: Muito bem, 1:42 aqui em São Paulo. Horário oficial de Brasília. E vamos atender mais uma pessoa nessa madrugada. A paz do Senhor, bom dia.
4: Paz do Senhor, pastor Kleber,
2: né? Oi?
4: É o pastor Kleber?
2: Não, Alan.
4: É, o pastor Alan, deixa eu te falar. Eu vou passar de novo o nome do meu irmão que está na UTI, Santa Marcelina.
2: Sim.
4: Tá ouvindo, pastora?
2: Tô ouvindo.
4: Ele chama Martins.
2: Amém. Como que é o nome da irmã?
4: Meu nome é Júlia. Esse coloca Júlia e Família.
2: Júlia e Família.
4: Eu quero que o irmão também coloque o nome de uma irmã Valquíria, que ela tá ali assim, depressiva, sabe, irmão?
2: Sim. Valquíria.
4: É, irmã Valquíria. Ô, irmão, tem uma irmã que quer ligar de Amazonas aí.
2: Amém.
4: É.
2: Vamos atendê-la, sim, em nome de Jesus.
4: Eu vou falar pra ela ligar.
2: Tá bom.
4: Tentar pra falar com você, tá?
2: Amém. Deus te abençoe, viu?
4: Deus abençoe, irmão.
2: Amém.
4: Vocês todos aí, em nome de Jesus.
2: Amém, Pai do Senhor. Uma hora e 43 minutos. Deus abençoe a nossa irmã Ana, que envia mensagem, a paz do Senhor. Meu nome é Ana, moro em Barbacena. Eu creio que é no Pará, irmão. Eu creio que seja no Pará. Pede oração pelo Lucas por libertação das drogas e também pede oração por Lourdes causa na justiça. Vamos estar intercedendo daqui a pouco. Deus abençoe nosso irmão José Carlos também, que envia mensagem, que está lá na cidade de Curitiba, no Paraná. Pede oração por ele e também pela família. Deus abençoe, irmão José Carlos. Daqui a pouco estaremos orando para Deus abençoar a sua saúde, Deus conceder vitória em nome de Jesus. E vamos seguindo nesta programação. Deus abençoe nossa irmã Patrícia, que envia mensagem aqui para nós. A paz do Senhor, irmão, peça oração por mim. Me chamo Patrícia, da cidade Ouro Branco, Minas Gerais. Já tem 3 dias que estou com crise de labirintite. Estou tomando remédio, mas ainda continuo os sintomas. Amém. Vamos orar. Eu creio, irmã Patrícia, que Deus vai te visitar nesta madrugada e vai te dar saúde. O Senhor Jesus Cristo, Ele é aquele que cura enfermidades, repreende todo tipo de males. Então vamos crer no poder de Deus. O Senhor também se revelou no livro do Êxodo, dizendo: eu sou o Senhor que te sara. Deus tem cura, Deus tem milagre, tem socorro nesta madrugada. Vamos agora atender mais uma pessoa. A paz do Senhor, bom dia.
5: A paz do Senhor, bom dia, meu irmão.
2: Amém. Com quem eu falo?
5: Tudo de bom, pastor Alain?
2: Tudo bem.
5: Eu vou baixar a voz aqui, tá? Peraí.
2: Amém.
5: Pronto, pastor Alain.
2: Benção. Qual que é o nome do irmão?
5: É Paulo de Poá.
2: Irmão Paulo de Poá. Tudo bem contigo, irmão Paulo?
5: Louvado seja Deus, irmão. Graças a Deus, estou ligando para pedir oração para mim. Eu não enxergo, sou homem acamado.
2: Sim.
5: E espero a Deus que um dia que Deus tenha misericórdia da minha alma e que eu me coloque em liberdade.
2: Amém. Tá. Vamos e crer.
5: Peço que o irmão coloque meu nome na oração. Da minha filha Simone.
2: Simone.
5: Que pouco dia está fazendo 6 meses que eu peguei minha mãe, né?
2: Deus console.
5: Agora só eu e ela.
2: O irmão e sua família, viu?
5: Isso. Eu peço que sempre eu ligo, todo dia, eu tô ouvindo da meia-noite até às 7 horas da manhã. Aí entra a política, aí eu desligo o rádio,
2: né? Sim, é obrigatório, né? O horário eleitoral. É.
5: Agora acabou hoje, né, irmão?
2: É, graças a Deus tá acabando.
5: Acho que Deus quiser, tá acabando.
2: É.
5: Então, mano, só pedir oração para toda a minha família.
2: Amém, irmão Paulo.
5: E tenho um filho, agora. Eu peço oração para ele.
2: O nome dele?
5: Que ele estava no evangélico, né?
2: Sim.
5: Ele abandonou Jesus para ficar na boemia, né? Para não falar outra coisa, né?
2: Sim, entendo.
5: Espero a Deus que Deus tenha misericórdia da alma dele.
2: É orar para Deus trabalhar, abrir os olhos deles espirituais e ele voltar para Jesus.
5: É verdade, ele tem que voltar, porque nós no mundo, o mundo não oferece nada para nós. O mundo só oferece coisas erradas.
2: Sim.
5: Jesus, ele é o caminho, a verdade e a vida, né?
2: Sim.
5: Ele só oferece coisa boa para gente. Tá bom, irmão? Tá bom, irmão?
2: Amém. Qual o nome dele?
5: Ô, irmão, eu vou fazer uma pergunta
2: pro
5: irmão.
2: Sim, irmão, Paulo, só rapidinho. Qual que é o nome do seu filho?
5: Eu queria saber o telefone daqui da igreja de Poá. Porque eu não enxergo, não ando, né?
2: Sim.
5: Só pelo meu telefone mesmo que eu entro em contato. Queria fazer uma visita, conhecer essa igreja.
2: Irmão Paulo, eu não tenho um telefone da igreja de Poá.
5: Se você entrar em contato, escute bem, irmão. Se a irmã entrar em contato com os irmãos aí, eu dou meu telefone. Bom, não pode dar meu telefone no ar, não, né?
2: A geral tá fora do ar, tá bom?
5: Tá, aí o pastor de pó liga pra mim.
2: Isso, é melhor.
5: Aí o irmão fala a cadeira inteira, a cadeira teoria aí da na voz aí. Aí eu passo meu telefone para ele, ele liga para mim para ver se alguém pode vir me buscar para me visitar a igreja aí.
2: Amém.
5: Sou cadeirante também, né? E Senhor, eu vejo tanta obra desse fazendo a Deus e amor.
2: Sim, sim.
5: Tenho tanta fé.
2: Amém. Então a gente vai botar o telefone do irmão fora do ar e a gente vai localizar o contato do pastor de Poá, tá bom?
5: Tá bom, então.
2: Deus abençoe, irmão Paulo. Um abraço.
5: Amém, irmão.
2: Paz do Senhor Jesus.
5: Amém, meu querido.

0: Muito bem, 1h50 aqui em São Paulo, horário oficial de Brasília. Nós já vamos atender irmão Paulo, que está aí nos aguardando, mas vamos agora para a Clínica da Alma, esse quadro muito importante com o psicólogo Jessé Ávila. O tema é autossabotagem e daqui a pouco retornaremos com todos vocês.
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3: Olá, seja muito bem-vindo a mais um episódio do Clínica da Alma, um espaço para falarmos sobre saúde mental, qualidade de vida, inteligência emocional e desenvolvimento interior, sempre de forma leve e prática e com base científica. Você sabia que muitas das dificuldades que enfrentamos no dia a dia são criadas por nós mesmos e de forma inconsciente? A autossabotagem é um mecanismo invisível que nos impede de avançar justamente quando estamos perto de conquistar algo importante, e hoje nós vamos falar sobre autossabotagem. Estudos em psicologia comportamental mostram que a autossabotagem surge quando existe um conflito interno entre o que queremos e o que acreditamos merecer. Pessoas com histórico de crítica excessiva, traumas emocionais ou baixa autoestima têm maior tendência a evitar o próprio sucesso por medo de fracassar ou até mesmo de vencer. Veja o seguinte exemplo. É como alguém que decide começar uma dieta, mas por acaso esquece de comprar alimentos saudáveis. Ou ainda, alguém que deseja melhorar o relacionamento, mas sempre adia conversas importantes por medo de enfrentar emoções desconfortáveis. E a gente faz a seguinte reflexão. A autossabotagem é um pedido interno por cura. Então, quando entendemos o que está por trás desses comportamentos, encontramos o caminho para agir a favor e não contra nós mesmos. E sobre sabotagem eu tenho 5 dicas práticas que pode lhe ajudar. Número 1, identifique os padrões repetitivos, o que sempre acaba te atrapalhando. Faça essa reflexão. Número 2, nomeie suas crenças negativas, seus pensamentos distorcidos, até porque pode ser que eles não sejam verdadeiros. Número 3, crie pequenas metas, avanços gradativos geram confiança. Penúltimo, pratique o autodiálogo positivo, trate-se com gentileza. E por último, busque ajuda profissional quando necessário. Até porque ninguém vence sozinho. Como disse William James, a maior descoberta da minha geração é que um ser humano pode mudar sua vida mudando a sua atitude mental. E claro, se você gostou desse conteúdo, compartilhe com amigos e familiares e continue acompanhando a nossa programação. Fique atento, porque a qualquer momento estaremos de volta com mais reflexões que podem transformar a sua vida. Um forte abraço e até breve.
4: Vamos! 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

0: Muito bem, 1:59 aqui em São Paulo. Vamos agora para a identificação das emissoras, já preparar nossa fé para a oração do Socorro de Deus.
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1: Vamos agora iniciar esta oração. Maravilhoso Deus, soberano Pai, adentramos na Tua presença, meu Deus, para clamar, meu Pai, a misericórdia, o livramento, o socorro que vem do alto. Meu Deus, contempla o Teu filho, a Tua serva, meu Pai, que estava aguardando, meu Deus, esta poderosa oração, aonde o Senhor, meu Pai, ajuda milhares e milhares de pessoas que estão passando e enfrentando uma batalha terrível, ó Deus. Senhor, se compadece, meu Pai, da Tua filha e do Teu servo, meu Deus, que te clamo, meu Pai, ó Deus, por socorro, por milagre. Meu Deus, livra esta pessoa, meu Pai, da opressão do inferno. Livra o Teu servo, meu Deus. Livra agora, meu Pai, esta mulher, meu Pai, que está enfrentando, meu Deus, uma crise. Esta pessoa, meu Pai, que está, meu Deus, enferma. Tende misericórdia agora, meu Deus. Tende compaixão agora para a Tua glória. Vai operando, meu Pai, grandes sinais, prodígios e maravilhas, meu Deus. Manifesta o Teu poder sobrenatural. Meu Deus, tende compaixão, meu Pai, desta pessoa, Senhor, que está enfrentando uma crise, meu Pai, espiritual, emocional. Meu Deus, esta pessoa está até mesmo tomando medicamentos contra a ansiedade, contra a crise do pânico, contra a depressão, meu Pai. Ó Deus, daí a vitória agora. Vai tocando, meu Pai, neste homem, nesta mulher, essa pessoa que está, meu Pai, ó Deus, com febre, esta criança, este bebê, meu Pai, que está gritando de dores, ó Deus, vai tocando agora, vai dando saúde, meu Pai, para que Teu nome, Senhor, seja glorificado. Eu creio, meu Pai, na intervenção divina nesta madrugada. Eu creio, ó Deus, que o Senhor vai fazer uma grande obra, abençoando, meu Pai, esta casa, esta família, pelo poder que é no sangue do Senhor Jesus Cristo. Meu Deus, visita agora este leito de hospital, visita agora, meu Deus, esta UTI, meu Pai. Ó Deus, vai tocando neste homem, nesta mulher. O Senhor tem poder, meu Pai, de restaurar, de dar vida e vida em abundância. Pai amado, vai tocando agora, meu Pai, nessa mesa de cirurgia, vai usando esta equipe médica, essa enfermeira, conceda a vitória agora, meu Pai. Eu quero orar por esta pessoa, meu Deus, que se encontra no cárcere. Visita esta vida agora, meu Deus, que essa pessoa possa ter um encontro sobrenatural contigo. Toca, Espírito Santo, nesta vida, opera milagres agora, opera libertação, salvação, meu Pai, pelo poder que é no Teu santo nome. Ó Deus querido, visita, meu Pai, ó, meu Deus, Senhor, o Elano, meu Deus, dai a vitória, dai a bênção para a Tua glória, em nome do Senhor Jesus Cristo, meu Pai, conceda a grande vitória. Deus, visita, meu Pai, esta vida, meu Deus, que está em oração conosco, abre caminhos para o Teu povo, meu Pai, que está deixando o nome, ó Deus, para oração, conceda a vitória. Esta pessoa vai vencer esta prova. Eu creio, meu Pai, que o Senhor vai dar vitória neste deserto. Certo, escrito está na Tua palavra, que o choro pode durar uma noite, mas a alegria, ela vem pela manhã. Abençoa agora esta vida, meu Deus, alegra este coração, tira esta preocupação, pois o Senhor está no controle de todas as coisas. O Senhor é o nosso pastor e nada nos soltará. Pai, que essa pessoa possa ver com os olhos da fé o milagre chegando na vida dele, chegando nesta casa, a bênção, o livramento, a proteção divina. Meu Deus, eu quero quero apresentar nesta oração nosso irmão João, meu pai. Deus da vitória para o teu filho, visita a saúde dele, abençoa seu expedito, seu pai, a Salomé, a sua mamãe, dando vitória, repreenda toda insônia, meu pai, e abençoa toda a família do nosso irmão João, meu pai, nossa irmã Rose, meu Deus, visita agora a sua vida, pai, em especial o Rafael, que está internado, meu pai, eu creio no milagre, eu creio que o Senhor pode reverter o quadro, a situação e dar saúde para o Rafael, meu pai, toca agora, meu Deus, entregamos o Rafael em tuas mãos, ó Deus querido, o Deus que tudo podes, o Deus que tem todo o domínio, cremos, ó Pai, na ação sobrenatural do teu Espírito Santo, abençoai agora esta vida, esta casa, esta família, meu Pai, que está preocupada com o ente querido e se encontra no leito do hospital, daí a cura divina, essa pessoa, meu Pai, que está tão, meu Pai, debilitada nesta cama, restaura ele, restaura ela, toca Espírito Santo, dando saúde, visita nossa mãe Ivonete, meu Pai, dá vitória para tua serva, visita o Roberto, visita o Tiago, a Jéssica, visita agora a família, meu Pai, ó Deus, apresentamos o Roberto em tuas mãos, ó Pai. Apresentamos nossa mãe Ivonete, conceda grande providência nesta madrugada, que os céus possam se abrir, meu Pai, e cada irmão, cada irmã que ora conosco possa receber a bênção, a visita do teu Espírito Santo, operando sinais, milagres agora. Deus, nós cremos, ó Deus, que tu és o Deus poderoso, que se compadece daqueles que te buscam, daqueles que clamam a tua face, Pai. E perdoa todos nossos pecados em palavras e pensamentos e obras, ó Pai, perdoa o teu filho, a tua serva, que está arrependido dos seus pecados, ó Pai amado, ó Deus, nos lava com teu sangue, Jesus Cristo, nos purifica de todo o pecado para a tua glória, meu Deus, eu quero orar para esta pessoa que está enfrentando uma batalha espiritual, repreenda agora, meu Pai, todas as obras do maligno, toda a macumba, todo o feitiço que está atingindo esta casa, esse casamento, Pai, vai quebrando agora pelo poder do teu sangue. Sai daí, Satanás, agora. Sai desta casa, sai desta mente, sai desse coração, Pai, esta pessoa que está até pensando em tirar a sua própria vida, repreenda agora esse pensamento contrário. Saia, oribicanda lamasté, pelo sangue do Senhor Jesus Cristo, Pai, vai repreendendo esse mal, meu Pai, vai dando vitória, vai livrando esta pessoa da morte, vai livrando esta pessoa desta opressão, desse pensamento maligno, meu Pai, liberta esta mente, meu Deus, que esta pessoa tenha paz agora, que essa pessoa tenha, meu Pai, tranquilidade na sua alma, visita Espírito Santo, ó Deus querido, esta família, esse casamento, vai blindando com teu sangue esse casamento, prospera, meu Pai, esta família, este lar para a tua glória, meu Deus, eu quero apresentar, meu Pai, na sua Delmira, meu Deus, da vitória, o Sebastião, meu Pai, que vai passar por um processo cirúrgico, que o Senhor possa abençoar, que tudo possa correr bem para a tua glória, meu Deus, abençoa toda a família da tua serva, os filhos, neto, meu Pai, abençoa todo o povo que ora agora, meu Deus, visita Espírito Santo, com renovo, com a graça divina, visita meu Pai Martins, ó Pai, a Júlia, toda a família, Pai, visita agora, meu Pai, que se encontra na UTI, dá vitória para Júlia, meu Deus, opera com o teu poder, opera, meu Pai, com o milagre divino, meu Deus, reverte o quadro, reverte a situação, entrega o grande livramento nesta madrugada de oração, da intercessão, do clamor, meu Deus, abençoa a Valquíria, meu Pai, liberta, meu Pai, dessa depressão, Pai, liberta esta vida, Senhor, muda a história, muda a situação, muda o cativeiro para a tua glória, abençoa o teu povo que clama a cada propósito, cada pedido de oração que está chegando, meu Pai, abençoa o irmão Paulo, a sua família, a Simone, meu Pai, conceda um grande milagre, eu quero apresentar visitar, meu Pai, nosso irmão Celso e a sua querida, amada família. Visita, meu Deus, o teu filho, onde visita, meu Pai, o Luiz Eduardo. Pai, entrega a saúde, abençoa a vida espiritual, financeira, o Anderson, meu Pai. Liberta o Anderson, Senhor, de todos os vícios, meu Pai. Visita, meu Pai, o João, meu Pai, repreenda todo o câncer, todo o mal agora, pelo poder do teu sangue. Alcança, meu Pai, nesta madrugada, a nossa irmã Jaqueline, meu Pai, dá saúde para ela, repreende toda a enfermidade nas pernas, na garganta, queima com teu fogo divino. Meu Deus, vai dando saúde, meu Pai, para esse homem e para esta mulher, que a ti clama, meu Deus, por cura divina. Visita a Laísa, meu Pai, abençoa ela, meu Pai, dando vitória. Visita agora o seu primo Wesley, meu Deus, que sofreu um acidente. Ó, meu Pai, tende compaixão, meu Pai, garante a misericórdia sobre a vida do Wesley, meu Pai, que sofreu um acidente de queimadura. Restaura, meu Pai, o corpo dele, dá saúde na sua pele. Visita a nossa irmã Clarice, meu Pai, dai a benção, entrega o milagre agora, meu Pai, e o seu esposo José, meu Deus, abençoa essas vidas, livra de toda inveja, livra de todo mal, meu Pai, abençoa nosso irmão Paulo, meu Deus, dai a benção, entrega a saúde, meu Pai, abençoa o povo, meu Deus, que ora conosco, a cada nome que está chegando nesta oração, meu Pai, opera com teu poder, abençoa nosso irmão Silvio, meu Deus, dai a saúde agora, dai a cura divina, a restauração do casamento. Eu coloco nosso irmão Nestor, meu Pai, e se conta também nesse hospital, nesta UTI, da vitória agora, para a tua glória, meu Pai. Deus, eu quero interceder também pela vida do pastor Luival de Almeida, da vitória para o teu servo agora. Visita agora o teu filho, meu Pai, restaura a saúde.

do socorro de Deus, e cremos, ó Pai, no teu agir, Senhor. Abençoa também nossa irmã Adriana, meu Pai, toda a sua querida família. Abençoa seu filho, meu Pai, que está com pneumonia, meu Deus, vai arrancando, meu Pai, toda essa enfermidade. Visita esses pulmões, ó Pai, restaura, dá saúde. Visita, meu Pai, agora o Claudeni, meu Pai, meu Deus, vai curando de enfermidade. O Cleveston, meu Pai, entrega a bênção, a saúde sobre essas vidas. Senhor, Pai, abençoa nossa irmã Ana, meu Pai, e a sua querida família. Visita, meu Pai, a Franciele, o Vitor Hugo, o Davi, meu Deus, cura o Davi, meu Pai, tem de misericórdia, entra com providência, que toda enfermidade saia agora desse homem, sai desta mulher, Pai, esta pessoa que está no seu automóvel, está conosco nesta oração, abençoa esta viagem, livra do assalto, livra do acidente, meu Deus, que o Senhor possa conceder, meu Pai, a bênção gloriosa, meu Deus, abençoai, meu Pai, a nossa irmã, meu Deus, Maria Aparecida, a sua casa, a sua família, meu Deus, entrega a vitória agora, meu Deus, para a tua glória, Espírito Santo, meu Deus, conceda um grande livramento, abençoa todo o povo que ora conosco, meu Pai, visita, Senhor, meu Pai, a cada vida, Deus, opera com teu poder, essa pessoa que está, meu Pai, escutando vozes, Senhor, liberta ele, liberta ela, essa pessoa que está vendo vultos, ó Pai, entra com a libertação para a tua glória, abençoa, meu Pai, o Tiago, liberta esta vida, tira, meu Pai, toda a opressão do inferno, meu Deus, que ela possa, ó Deus, ter um encontro contigo, meu Pai, liberta dos vícios, liberta do pecado, da transgressão, queima as enfermidades agora, Pai, entrega, meu Deus, Senhor, o socorro divino, eu quero apresentar, meu Pai, Gislane, meu Deus, visita, meu Pai, ó Deus, esta vida, ó Deus, visita o povo que está clamando por milagre, visita o Isaac, meu Pai, visita, meu Deus, ó Pai, para a tua glória, meu Deus, abençoai esta vida, abençoai, meu Pai, a cada pessoa que está pedindo, meu Pai, o grande milagre das tuas mãos, ó Deus, livre esta pessoa do vale da sombra da morte, visita nossa irmã Dinei, meu Pai, a sua família, nosso irmão Márcio, a sua família, meu Pai, visita, meu Deus, agora, José, meu Pai, Roberto, a sua família, Deus, opera com teu poder, meu Pai, que toda investida de Satanás caia por terra agora, apresenta para os nomes, ó Pai, que estou aqui para oração, meu Deus, visita, Senhor, meu Pai, a Maria Dias, ó Pai, a sua família, nosso irmão João Vitor, a sua família, meu Deus, opera com teu poder, opera, meu Pai, o sobrenatural, Pai, a tua palavra nos afirma, pedi, dá-se-vos-á, aquele que pede, recebe, aquele que busca, encontra, e aquele que bate, as portas se abrem, essa pessoa que está preocupada, não consegue dormir, meu Pai, pois se encontra desempregada, prepara o emprego para o teu filho, prepara esta vitória para o teu povo, meu Pai, esse homem, esta mulher possa receber a grande bênção, a grande vitória, meu Pai, ó Deus, abra as portas que estão fechadas, visita, meu Pai, o nosso querido Brasil, meu Deus, da vitória para o nosso Brasil, meu Pai, socorre a pátria brasileira, Pai, onde chegar esta oração, seja nesse país, nesta província, ó Deus, visita, meu Pai, esta aldeia, esse vilarejo, essa comunidade, meu Deus, opera cura, salvação, libertação, meu Pai, visita nosso irmão Alexandre, meu Deus, abençoa teu servo, meu Pai, livra ele, meu Deus, visita o seu irmão Moacir, meu Pai, e a família, Deus, repreenda todo o mal agora, Pai, consola esta família que está enlutada, que perdeu seu ente querido, consola Espírito Santo, Consolador Divino, meu Deus, eu quero apresentar, meu Pai, nossa irmã Patrícia, meu Deus, dando vitória para ela, repreende, meu Pai, toda enfermidade, Deus, vai tirando, meu Pai, todo o mal agora, a tua serva, meu Pai, já tomou medicamento e até agora não foi curada, meu Pai, cura agora, por o Senhor Jesus Cristo é médico dos médicos por excelência, vai curando, meu Pai, Senhor, a nossa irmã Patrícia, meu Pai, entrega saúde para ela, meu Deus, que está enfrentando essa enfermidade, ó Deus querido, eu creio que a tua filha vai contar a benção, Pai, abençoa agora, meu Deus, Senhor, para a tua glória. Nosso irmão Rafael, meu Pai, abençoa ele, ajuda ele, tem

de compaixão, tem de misericórdia, meu Deus, que o teu filho receba a visitação da tua graça, da tua benignidade, da tua misericórdia. Abençoa o teu filho, meu Pai. Abençoai também, meu Pai, Janaína, meu Deus, dai a bênção, Senhor. Entrega o milagre, ó Deus querido, entrega a providência, meu Pai, dai a bênção, meu Deus, sobre a sua família. Entra com libertação, com restauração, meu Pai, que o teu povo possa, meu Pai, vencer o mal, a tentação, o pecado, o rabassuribicanda lamasté, levantar a bandeira da vitória, que nosso irmão Rafael, meu Pai, possa levantar a bandeira da vitória. Meu Deus, o inimigo pode se levantar, mas se vai se levantar para cair, assim como aquele gigante que afrontou o exército de Israel, o exército de Deus vivo, ele se levantou para cair, porque o Senhor, meu Pai, usou Davi para o gigante cair por terra. Ó Deus, eu creio, meu Pai, que há gigantes que têm se levantado contra esta casa, contra este lar, vai cair por terra, porque operando Deus, quem impedirá? Meu Deus, alegra esse coração agora, essa pessoa, meu Pai, que está, meu Deus, nessa situação, presa aos vícios das drogas, da cachaça, do cigarro, meu Pai, liberta essa pessoa da prostituição, dos vícios agora, liberta essa pessoa dos jogos online, meu Pai, liberta com teu poder, que o teu povo, meu Pai, ó Deus, possa ser vitorioso, abençoado, abençoa esta igreja, esse pastor, meu Pai, abençoa esse homem, esta mulher, esse jovem, esse adolescente, esse idoso, esta idosa, esta criança. Eu coloco a minha família em tuas mãos, meu Pai, me reveste com teu poder, guarda, abençoa minha família, abençoa a família de cada irmão, de cada irmã, o teu povo que clama, a família, meu Pai, ó Deus Todo-Poderoso, nossa irmã Maria Aparecida, a família, meu Pai, da Janaína, a família do seu irmão Rafael, meu Pai, abençoa a família do seu irmão Hamilton também, meu Deus, abençoa esta obra, meu Pai, ó Deus Todo-Poderoso, entrega renovo, graça, esta pessoa que não tem força mais para orar, receba, meu Deus, Senhor, esta vida, meu Pai, que pede socorro, que pede forças ao Pai, ouve a oração dele, ouve a oração dela, meu Pai, entrega o renovo da tua parte, ó Deus Todo-Poderoso, livre esta pessoa desta ansiedade, deste mal, desta afronta, meu Pai, alcança a nossa irmã Débora, meu Pai, dá saúde para ela, abençoa a sua família, o seu esposo Carlos, ó Pai, entra com libertação das drogas, Senhor, tira ele dessa situação agora, ó Deus, visita a sua mãe, a Zenaide, dando a bênção, a proteção, a saúde, meu Pai, eu apresento cada pedido de oração agora, abençoa a nossa irmã, meu Pai, Olivete, meu Deus da vitória, da saúde agora, entrega a bênção, a salvação na casa, na família, dá saúde para o teu nome ser glorificado, visita também, meu Pai, o Brasil, meu Deus, prepara, meu Deus, Senhor, a aposentadoria, para esta pessoa ter uma causa na justiça, a causa no INSS, prepara esta vitória, reverte o quadro, reverte a situação, meu Pai, que esse homem possa testemunhar da bênção, que a tua filha possa contar o milagre, para que o teu nome, meu Pai, seja glorificado. Eu creio, meu Pai, que o Senhor está ouvindo a nossa oração, a nossa petição. Eu oro, meu Pai, por cada vida, meu Pai, livre esta pessoa nesta viagem, livre, meu Pai, esse caminhoneiro, livre esse motorista de ônibus, esse motoboy, meu Pai, guarda esta vida, protege, derrama a bênção, o milagre, a cura divina, que todo câncer possa bater retirada, repreende, meu Pai, todo nódulo, toda enfermidade na coluna, no estômago, nos pulmões, enfermidade no joelho, nas pernas, enfermidade do ouvido, saia toda a doença pelo sangue do Senhor Jesus Cristo, cura ele, meu Pai, cura ela, meu Pai, dá saúde, essa pessoa que está com problema respiratório, meu Pai, dá saúde para a tua filha, para o teu servo, meu Deus, dá aí a bênção, meu Pai, repreende toda a enfermidade nos ossos, no sangue, em nome de Jesus Cristo, essa diabetes que está alta, põe no lugar essa diabetes, meu Pai, essa pressão, meu Pai, que está muito baixa ou está muito alta, meu Deus, que o Senhor tem poder de regularizar esta pressão, meu Pai, daí a bênção, socorro divino nesta madrugada, daí a saúde, meu Pai,
Eu creio, meu Deus, em nome de Jesus Cristo, na bênção e na vitória que o teu filho, a tua serva, está recebendo da tua parte agora. Salva esta vida que está afastada da tua casa. Meu Deus, que essa pessoa possa ser tocada agora. Que essa pessoa seja aliviada, esse fardo que está pesado. Que essa pessoa receba a paz do Senhor. É que nós oramos, ó Pai, e já te agradecemos, ó Deus. Muito obrigado, meu Deus, por tudo que o Senhor está fazendo. Ó Deus, abençoa de uma forma especial, em nome do Senhor e Salvador Jesus Cristo. Amém, amém, amém, Senhor Jesus Cristo. Glória a Deus.

0: Deus abençoe a todos que oraram conosco, oração do socorro de Deus. A Bíblia nos diz que todos pecaram e foram destituídos da glória de Deus. Mas Deus, com o seu amor imenso, deu seu Filho Jesus para morrer por nós, no nosso lugar, e nos dar vida e vida com abundância. Eu quero falar com você que ainda não entregou a sua vida para Jesus. O Senhor quer te salvar. E a salvação é muito simples. É só você crer em Jesus Cristo como teu Senhor e Salvador, entregar a sua vida para Ele, servir a Jesus, seguir os seus passos, e você terá a vida eterna. Você que se encontra afastado do Evangelho, volte para Jesus. Ore comigo a seguinte oração, tanto você que vai aceitar Jesus, como você que vai fazer um concerto, uma aliança com Jesus. Ore assim, diga: Senhor Jesus, perdoa os meus pecados e me lava com teu sangue. Senhor Jesus, eu reconheço o Senhor como Salvador da minha alma. Jesus, escreve o meu nome no livro da vida e sela com teu sangue para a vida eterna. Me dá força para eu ser um crente fiel até a morte. Amém, amém, amém, Jesus.
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0: Deus abençoe você que aceitou Jesus, que reconciliou. Sejam todos bem-vindos à família Deus é Amor. E agora vamos apresentar um quadro muito importante, Bíblia em Foco, com Gabriel Miranda. O tema é Esperança e Recomeço. Já vamos retornar com todos vocês.
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2: Vamos abrir nossas Bíblias em Lucas, capítulo 7. Vamos ler a partir do verso 11 até o verso 13. Logo depois, Jesus foi a uma cidade chamada Naim. E com ele iam seus discípulos e uma grande multidão. Ao se aproximar da porta da cidade, estava saindo o enterro do filho único de uma viúva. E uma grande multidão da cidade estava com ela. Ao vê-la, o Senhor se compadeceu dela e disse: "Não chore." As pessoas ali estavam de luto e aquela mulher tinha perdido seu marido e agora estava perdendo seu filho. Mas a morte, ela não tem espaço quando Jesus chega. E Jesus chegou naquele local. E vamos continuar lendo do versículo 14 em diante. Depois, aproximou-se e tocou no caixão. E os que carregavam pararam. E Jesus disse: "Jovem, eu lhe digo, levante-se." O jovem sentou-se e começou a conversar. E Jesus entregou a sua mão. Todos ficaram cheios de temor e louvaram a Deus. "Um grande profeta se levantou entre nós", diziam eles. "Deus interviu em favor do seu povo." Ali, ninguém podia tocar porque ele estava impuro, porque estava morto já. Mesmo assim, Jesus foi e tocou nele e trouxe de volta a vida. E todos ali ficaram impressionados, todos viam o que Jesus tinha feito, realizado. Muitas vezes na minha vida, o Senhor precisou tocar em algo que estava morto, algo que estava esquecido. O que você precisa fazer para Jesus trazer de volta uma esperança, trazer de volta um renovo, ou trazer de volta um sonho antigo, ou trazer de volta aquele seu ministério que você tanto buscava? Pessoas que ainda mais jovens, que gostam de buscar o seu ministério, têm dificuldade ou uma esperança do seu ministério. Jesus está falando para você: não está morto. Todos aqui viam um fim, mas Jesus não. Jesus, ele guia um recomeço. E quantas áreas da minha vida que Jesus, ele precisou trazer esse recomeço? Muitas delas, até mesmo o meu ministério, que eu precisei ter um recomeço. E às vezes um sonho que Jesus está querendo trazer de volta, ou mesmo um ministério que você achava que tinha acabado, esse ministério, o Senhor está querendo trazer vida novamente. Muito obrigado por ter acompanhado este episódio do Milagres de Jesus. Que Deus te abençoe e até a próxima.

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2: Meu nome é Luana Salim, do Nascimento. Eu vim de Minas Gerais, eu sou de Campos Altos. E eu sempre fui, na minha infância, uma pessoa muito problemática, porque eu era muito antissocial. E os médicos, depois de um tempo que eu tive depressão, eles me disseram que eu tinha borderline. E tudo isso veio desencadeado da minha infância. E borderline é um transtorno de personalidade limítrofe. E a gente não sabe discernir o que a gente está sentindo, se é certo, se não é. Tem coisas que a gente sente de uma forma totalmente diferente. O impacto é maior. E a minha infância, ela foi muito triste, porque eu nunca conseguia fazer amizades. Em casa era brigas, muitos xingamentos. E eu cresci naquela área e sempre me sentindo muito infeliz. Chegou aos meus 12 anos, eu me rebelei contra aquela situação e me entreguei a uma vida de procrastinação. Eu me entreguei à prostituição e pensava que assim eu poderia ser feliz. Mas 6 meses depois, eu conheci um colega já de escola. Ele me chamou para ir para a igreja. E eu fui. Foi a primeira vez que eu, pela minha vontade, aceitei o Senhor Jesus. Me batizei, passei 2 anos na igreja. Mas eu tinha um processo para viver e não entendia o que ainda viria em toda a minha vida. Eu amiguei com um namorado que tinha na época. Com 18 anos, eu já não suportava mais ficar com ele, porque eu passava muita dificuldade em casa. Ele só jogava, não pensava mais em casa, passava dificuldades e comecei a trabalhar. No que eu comecei a trabalhar, eu tive outra visão de vida. Falei, não, isso pra mim não dá mais. Eu terminei com ele e acabei me relacionando com o primo dele. 1 ano e 4 meses depois veio um abuso e foi muito triste para mim, porque aquele abuso ele mexeu profundamente no meu psicológico. Como eu já tinha todos os problemas que eu já tinha enfrentado na infância, veio a depressão. 4 anos depois começou a automutilação, as tentativas de suicídio e eu já não via mais uma saída, porque eu só queria ficar no quarto fechado, me isolando, não queria conversar, não queria sair, nem trabalhar mais eu queria. Eu pensava que se eu morresse, aquele sofrimento ia acabar, porque o meu psicológico ele não me dava um dia de paz. E sempre vinha aquela pressão psicológica que eu tinha ouvido, que eu não era ninguém, que eu era pior do que um lixo hospitalar, que nem o urubu chega perto. E aquilo mexeu de uma forma tão intensa comigo que não tinha mais sentido. Eu não tinha mais esperança de que um dia algo fosse mudar. De relacionamento em relacionamento, foram 10 casamentos ao longo desse tempo. Não casamento certo, como deve ser feito no cartório. Relacionamentos em que eu decidia morar com a pessoa. E nesses 10 relacionamentos eu apanhei muito, passei fome, foi dificuldades. Só Deus e eu sei o que eu passei nessa vida. Cheguei até a falar, Senhor, hoje daqui eu não saio. Mas eu esquecia que, além de tudo, eu tinha um Deus que guardava a minha vida. Antes da depressão, Deus me deu uma revelação. Que eu ia passar por dentro de um grande mar. E quando eu não conseguisse mais caminhar, Ele ia me tomar em seus braços e ia vencer comigo esse mar. E hoje, louvado seja Deus, eu venci esse mar. Meu encontro com Jesus foi maravilhoso. Foi num dia de pregação sobre perdão, aqui na Deus é Amor, numa sexta-feira, pastor Kleber pregando. E eu nunca me perdoei por muitas coisas que aconteceram na minha vida, porque eu sabia que algumas das coisas que aconteceram, um pouco foi por causa das minhas atitudes desenfreadas. E aquela pregação, ela foi no íntimo do meu coração. E falou, se você não se perdoar do que aconteceu, do que te fizeram, como que Deus vai te perdoar de tantas outras coisas que você fez? Se liberta desse jugo, é muito pesado. pega o meu jugo, o meu fardo é leve, venha ter paz. E aquele dia foi o dia que foi marcado o meu encontro com Jesus. E eu pude ver que tudo que eu havia passado, sofrido, tudo tinha um propósito. Deus, ele me mostrou tantas coisas em meio a essa depressão, que ele nunca me abandonou. Embora teve dias que eu questionasse a Deus, perguntando se ele havia me esquecido ou que não me amasse. Mas hoje, olhando para trás e vendo quão forte ele me tornou, eu tenho a sabedoria de falar para todos que enfrentam a mesma coisa. Ainda há esperança. Porque há um Deus que, independente dos seus pecados, dos seus feitos, ele te ama. Porque ele te criou para adorá-lo. Então, a nossa sabedoria hoje que Deus tem nos dado é que, apesar de todos os empecilhos na nossa vida, temos que ter a lembrança e a esperança que Deus, ele pode mudar tudo, simplesmente da noite para o dia. E quando a gente entrega a nossa vida nas mãos dele, a gente tem paz, a gente tem sabedoria para ajudar até mesmo quem está passando pela mesma situação a qual vivenciamos há um tempo atrás. E hoje, eu estou aqui servindo ao Senhor na Igreja Pentecostal Deus é Amor. Tem 2 anos já que estamos aí firmes no Senhor. Não penso mais em tirar minha vida. Hoje eu sou grata. Eu sou grata pelo ar, pela vida, por esse céu maravilhoso. E ele vai salvar cada pessoa que também deu o primeiro passo. Porque Deus, ele precisa do nosso primeiro passo para poder agir em nossa vida. Irmão, eu quero falar para vocês que enfrentam o que eu enfrentei. Tem dias que você vai olhar assim, vai falar assim, eu não aguento mais. Vai pedir até mesmo ao Senhor para te tirar dessa terra. Mas lembra de uma coisa. Às vezes o que você está passando é um processo para abençoar uma vida lá na frente que vai estar passando pelo que você passou. Tenha fé, tenha esperança. Continua clamando a Deus. Porque ele nunca tarda. Ele chega no momento certo. E tudo que você está vivendo hoje vai servir de testemunho para ajudar uma alma que tanto precisa. Eu sei que a situação é difícil e que a nossa mente ela é muito limitada. E às vezes a gente pensa não ter mais esperança, mas ainda tem. Porque enquanto houver o dia, enquanto houver o fôlego de vida, ainda há esperança, ainda há transformação. Venha para Jesus, venha sentir a paz que excede todos os entendimentos. A paz que você vai olhar para trás e falar, meu Deus, eu não acredito que eu vivi tudo aquilo. Porque vai ser tão glorioso sentir o amor do Senhor no seu coração que você nem sequer vai lembrar dos terrores que você já enfrentou. É difícil? É. Mas Deus, ele sabe como agir na nossa vida. A gente não. Mas temos que entender que temos que nos entregar, porque fomos feitos para ele, para adorar o nome santo do Senhor. Luana Salim, do Nascimento dos Santos.
3: Muito bem, 2:58. Nossa irmã Luana teve um encontro sobrenatural com Deus, passou por crises, transtorno, depressão, entrou em relacionamentos e foi decepcionada, abusada. Para ela, estava numa situação que somente Deus poderia fazer um milagre na sua vida. E foi isso que ela fez. Buscou a presença de Deus, veio para a igreja Deus Amor, aqui na sede mundial, recebeu a palavra de Deus e teve um encontro genuíno com Jesus Cristo. Foi liberta da depressão, do transtorno, daquela tristeza, daquele mal que tomava conta do seu coração. O Senhor arrancou tudo. E hoje ela é uma mulher abençoada, feliz. A depressão não tem poder contra a sua vida. O transtorno não tem poder. O Senhor entregou a paz, a alegria e a salvação. Quem sabe tem pessoas agora que você está acompanhando esta programação, que você se encontra na depressão, não tem prazer de viver. Jesus Cristo, Ele quer mudar a sua vida, Ele quer transformar a sua vida. Venha também você para a Igreja Deus Amor, aqui mesmo na Avenida do Estado, 4568, na Liberdade, a entrada principal de veículos e pedestres, pela Avenida Prefeito Passos, número 10. Avenida Prefeito Passos, número 10, bairro Liberdade, no centro da capital paulista. Jesus quer curar a sua alma, a sua mente, quer arrancar os traumas da sua vida, assim como fez com a nossa irmã Luana. Deus também tem vitória para a sua vida, em nome de Jesus. Três horas da manhã, vamos agora preparar a fé, vamos para a identificação das emissoras e logo após, pastor Lorival de Almeida na oração da madrugada.
1: Com o Senhor diante de nós, não seremos abalados. Venha edificar sua alma.
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Paz do Senhor, prezados ouvintes, aqui estamos nós para buscar a presença de Deus mais uma vez. Quero convidar vocês, vamos falar com Deus, focados em Deus, vamos sentir a essência realmente dessa oração e aquele sentimento que só mesmo quando estamos conectados, e não é fácil esse sentimento não, vamos sentir isso aí de Deus falando com o Senhor, vamos orar por alguém e você aí, alguém, ore por nós também.

Maravilhoso Deus, grandioso Pai, nos encontramos na sua presença. Nós exaltamos o nome do Senhor pela sua bondade, pela sua misericórdia, pelo seu amor. Agradecemos o Senhor pela paciência que o Senhor tem tido conosco. Senhor, meu Deus, purifica-nos de todos os nossos pecados, as nossas iniquidades. Não são poucas não, meu Deus. Nós somos pessoas ruins. Buscamos ser bons, ó Pai, mas mesmo buscando ser bons, nós sabemos, ó Deus, que a maldade nos acompanha a cada dia. Contamos com a sua misericórdia, Pai, e nós vamos orar ao Senhor, perdoados, abençoados, e já estamos sendo ouvidos pelo Senhor. Claro que sim. Apesar, ó Deus, de nós não sermos pessoas boas como deveríamos ser, o Senhor é bom e a misericórdia do Senhor dura para sempre. Obrigado, Senhor, meu Deus, pela nossa vida, pelo nosso alimento. Obrigado, ó Pai, pela força para continuarmos nas batalhas que se nos aparecem todos os dias. Obrigado, Senhor, meu Deus, pelo socorro que o Senhor representa para nós. Ah, se não fosse o Senhor, meu Deus, ah, se não fosse a oração dos nossos irmãos em nosso favor, ah, se não fosse essa igreja, Senhor, meu Deus, intercedendo por nós, meu Deus, são essas orações que nos sustentam. E é verdade, Senhor, meu Deus, é verdade. É tanta gente orando por nós, é tanta gente clamando por mim, pela minha esposa, pela minha família, pelos meus familiares, pela diretoria dessa igreja, porque a cruz é pesada, Senhor, meu Deus. A cruz não é leve, não. A cruz é pesada, mas nós não vamos tirá-la do nosso ombro também, não. Obrigado, então, meu Deus, pela força. E nós estamos aqui hoje, Pai, em agradecimento profundo e também, ó Deus, fazendo petições em favor de todas as pessoas, tanto as que estão orando conosco agora, como as que não estão orando conosco, mas estamos intercedendo por elas de alguma forma, estamos intercedendo por esse ouvinte que intercede por outra pessoa, que intercede por outra, e nós vamos criando, Senhor meu Deus, uma verdadeira cadeia, elos de intercessão. Senhor meu Deus, Senhor meu Pai, obrigado por ser o nosso Deus e obrigado por estar curando pessoas enfermas nesse momento. Obrigado, Senhor meu Deus, por estar levantando pessoas desviadas nesse momento. Quanta gente desviada, Senhor. Quantas pessoas julgam ter tido algum tipo de razão para abandonar os caminhos do Senhor. Não sei, ó Deus, é o Senhor quem sabe. Mas eu particularmente julgo, ó Pai, nesse momento, que o importante é que essas pessoas se levantem antes que seja tarde demais. O importante, Senhor meu Deus, é que esses corações possam reconsiderar o seu posicionamento antes que seja tarde demais. Senhor meu Deus, Senhor meu Pai, eu confio na força do seu poder. Eu confio no mover da sua misericórdia. Aliás, Senhor meu Deus, misericórdia. Eu sei que nós somos movidos pela misericórdia do Senhor. Pai de amor, nós precisamos de ti. Nós precisamos do seu poder. Nós precisamos da sua mão estendida na nossa vida. Nós precisamos do Senhor fazendo maravilhas. Precisamos do Senhor visitando famílias, lares, abençoando pessoas. Pai da glória, quanta gente nesse momento precisa agora, ó Deus. Sei que posso estar parecendo ser imediatista, Senhor, mas a verdade é que muita gente já não pode esperar mais devido à gravidade da situação que estão vivendo. Muitas pessoas, Senhor meu Deus, não é que estão passando pelo vale da sombra da morte, é que já estão, Senhor meu Deus, sentindo o fungar da morte. Estão sentindo o bafo da sensação da vida. Senhor meu Deus, Senhor meu Pai, algumas pessoas estão sendo vitimadas por enfermidades que a medicina tem tratado, tem buscado tratar e não estão os médicos conseguindo sucesso. Algumas pessoas, meu Deus, estão sendo vítimas de violência, vítimas de perseguições. Venha agir com mão forte, meu Deus.
quanta gente padecendo até mesmo de fome, até mesmo, ó Deus, pessoas envergonhadas pela situação que estão vivendo, se entregaram à morte, perderam o ânimo em relação à vida. Quanta gente tem lutado, Senhor meu Deus, e o Senhor é testemunha, tem buscado uma vida melhor, tem buscado um bom emprego, mas não tem conseguido, isso tem desanimado essas pessoas, tem tirado delas o gosto pela vida. Chegam em casa, Senhor meu Deus, aquela miséria, os filhinhos mal vestidos, mal alimentados, não tem uma escola decente, não tem nada, Senhor. Eu sei que o Senhor é poderoso para visitar essas pessoas, essas que estão pelo menos tentando, essas que estão, Senhor meu Deus, deixando a zona de conforto para lá e estão buscando, e estão orando comigo agora. Eu sei que o Senhor pode agora, meu Deus, tomar essas vidas em suas mãos para abençoá-las, para tirá-las desse vale de desgraças, para tirá-las, Senhor meu Deus, desses sentimentos tão de desventuras. O Senhor é poderoso, Senhor meu Pai, para fazer dessas vidas, vidas com um testemunho. Senhor meu Deus, Senhor meu Pai, quantas contendas em lares, famílias, quanta gente, Senhor meu Deus, vivendo tantas contendas na vida, quantos lares abatidos pela briga, alguns lares abatidos pela traição. E está do jeito que o inimigo gosta, está do jeito que Satanás gosta, porque é o projeto dele: matar, destruir a família. Senhor meu Deus, o Senhor é poderoso para fazer uma obra nesse momento. O Senhor é poderoso para fazer uma obra nesse instante. Senhor meu Deus, Senhor meu Pai, o Senhor é poderoso para visitar agora. Eu sou servo do Senhor e estou pedindo ao Senhor, visita, meu Deus, essas famílias agora. Visita, Senhor meu Deus, essas pessoas que estão entristecidas. Pessoas, ó Pai amado, que têm como companheira a solidão. Senhor meu Deus, Senhor meu Pai, o Senhor é Deus poderoso para fazer, ó Deus, não só companhia a essas pessoas, mas levar a elas também a companhia, para que possam, ó Deus, ter uma vida perfeita. O Senhor é poderoso também, ó Deus, e eu peço ao Senhor, visita as criancinhas que estão enfermas, criancinhas que não têm ainda o poder completo, o domínio da comunicação, muitas doentinhas e não sabem nem explicar o que realmente estão sentindo. Algumas delas, ó Deus, ainda bebês. O Senhor é poderoso para curar. Esse pai, essa mãe, essa família que lutou tanto para ter um bebê. E agora, Senhor meu Deus, esse bebezinho está enfermo. Os médicos estão lutando e essa criancinha corre o risco de morte. E o desespero dessa família é grande. Senhor, visita agora essa família, curando essa criança, curando também esse adulto, esse velhinho. Senhor meu Deus, Senhor meu Pai, em nome de Jesus Cristo, o Senhor é Deus vivo, o Senhor é Deus poderoso, em nome de Jesus Cristo, cura essa enfermidade que está nesse corpinho, cura essa enfermidade que está nesse bebê. Senhor, abra agora, meu Deus, as portas dos céus e faça chover das tuas bênçãos. Eu quero repreender todo o poder do mal, eu quero repreender todo o poder do inferno, eu quero repreender todo o poder satânico, espírito maligno, espírito das trevas, saia dessa casa, espírito destruidor. Senhor, nós entendemos pela sua palavra que o ladrão é Satanás, e ele não vem senão roubar, matar e destruir, ponto. Senhor, meu Deus, é a missão do inimigo invejoso, julgado, condenado. Ele realmente pretende roubar, matar, destruir, fazer o máximo de estrago possível. Ele sabe que o tempo dele é curto e é pouco. Por isso, Senhor meu Deus, ele tem descido contra nós com muita fúria. Por isso eu quero repreender todo o poder maligno e pedir ao Senhor meu Deus, em nome de Jesus, Senhor, o Senhor tem sido e vai continuar sendo nosso refúgio de geração em geração. Escudo forte,
socorro presente, esconderijo. Sim, Senhor meu Deus, seja para nós o que o Senhor pretende ser para nós. Eu te repreendo, Satanás, caia por terra agora, onde quer que você esteja. Caia por terra, espírito imundo, paralisia, parestesia, espírito de enfermidade, enfermidade natural. Meu Deus, eu repreendo essa enfermidade que consome esse fígado, que consome esse rim, essa enfermidade que consome, Senhor meu Deus, esses ossos, essa enfermidade que só traz dores e mais dores todos os dias. Senhor, essa pessoa que não vive, a não ser que esteja debaixo de analgésicos, anestésicos, Senhor meu Deus, o Senhor é Deus poderoso para fazer uma obra de cura, de maravilha, e fazer também, ó Deus, com que testemunhos que exaltam o nome do Senhor, mas ao mesmo tempo levam pessoas à reflexão, aconteçam e alcancem vidas. Senhor, visita agora, ó Deus, pessoas que não tiveram opção a não ser buscar os processos médicos e estão hospitalizadas, Senhor meu Deus. O Senhor é poderoso para, neste momento, visitar os hospitalizados. O Senhor é poderoso para curar as enfermidades, as mais profundas, as enfermidades mais terríveis, mais mortais. O Senhor é poderoso, Senhor meu Deus, para fazer uma obra, e isso glorifica o nome do Senhor. Eu te exalto, meu Deus, meu Pai. Exaltado seja o nome do Senhor. Tudo é para a glória e honra do nome do Senhor. Eu sei muito bem, ó Deus, que não sou eu quem cura, não. Eu sei que é o Senhor. O Senhor é o dono da bênção. O Senhor é o doador da vida. Purifica-nos, ó Deus. Lava-nos na sua palavra. Purifica-nos no teu sangue. Senhor, visita, Senhor, este hospitalizado. Visita agora, meu Deus, as pessoas que estão nos presídios. Muitas delas, ó Deus, cometeram crimes. Muitas delas arrependidas, ó Deus, já confessaram, deixaram e são servas do Senhor. Algumas estão ouvindo, ponderando, algumas nem querem ouvir. Mas a verdade, ó Deus, é que a palavra do Senhor continua sendo falada, e eu apresento nas mãos do Senhor todos os presidiários. As pessoas, ó Deus, que estão cumprindo a sua pena nas penitenciárias, nas colônias penais, nos presídios, até nas delegacias. Visita, meu Deus, para curar esses corações, para recuperar essas vidas. Não somente os presidiários, mas também as autoridades. Desde aqueles, ó Deus, que exercem as suas funções no judiciário, os juízes.

dia e se comportar, ó Deus, não só como cidadãos, mas se comportar, ó Deus, como pessoas honestas que estão lutando e labutando em favor do povo. Senhor, meu Deus, é o que diz a sua palavra para nós apresentarmos as autoridades em suas mãos para que tenhamos paz. Deus de poder, em nome de Jesus, eu quero repreender todo o poder do mal que afeta a família, que afeta os negócios dessa família. Pessoas, ó Deus, que estão vivendo em estado de miséria. Ah, meu Deus, quanta miséria nessa casa, nessa família. Eu te repreendo, espírito da miséria. Eu te repreendo, espírito da miséria. Eu te repreendo, espírito maligno, que tem levado essa vida a viver essa vida miserável, essa vida horrorosa. Senhor, meu Deus, abra as portas dos céus para multiplicar o pão de cada dia. Meu Deus, nós queremos que o nosso país tenha progresso. Nós queremos que o nosso país atravesse essa crise logo. Que o nosso povo tenha uma melhora de vida. Que o nosso povo tenha uma vida melhor. Nosso país, ó Deus, é tão abençoado. Que a gente planta que dá, meu Deus. Às vezes nos falta sabedoria para administrar, economizar. E às vezes nos falta, ó Deus, a oportunidade de viver com os recursos que nós geramos, porque muitos ou muita parte desse recurso, infelizmente, não tem chegado da forma que deveria chegar até a população. Quantas crianças, e não só crianças, também adultos, que nesse momento, ó Deus, que é o momento de refeição, não tem a sua refeição, não tem o seu almoçozinho ali, o seu cafezinho, não tem nada, meu Deus. Isso é triste demais, Senhor. Criancinhas não ter o almoço, não ter a janta. E às vezes, ó Deus, essa família que está ali pedindo misericórdia, Senhor, não sabe quando vai ter a próxima refeição. Meu Deus, coloca piedade no coração dos mais favorecidos, para que contribuam em favor desse povo. Coloca piedade, Senhor, meu Deus, no coração de pessoas que desviam verbas, ó Deus, até da merenda escolar. Coloca piedade nesses corações, ó Deus. Quantas famílias, ó Pai, não tem nada, meu Deus. Faça de alguma coisa, de alguma maneira, ó Pai, chegar a essas famílias o recurso, pelo menos o alimentício. Meu Deus, meu Deus, meu Deus, em nome de Jesus, eu repreendo esse poder maligno que veio trazendo a essa pessoa essa vertente de drogas. Espírito maligno, sai do corpo, sai da vida dessa pessoa que está vivendo nas ruas. Tem até casa para morar, tem até família. Mas você veio, Satanás, enganou, criou a sua confusão, a sua contenda. E você levou essa pessoa para o olho da rua. E essa pessoa agora não quer nem saber de voltar para casa, vivendo essa vida amargurada, essa vida drogada, essa vida alcoolizada. Senhor, meu Deus, o Senhor é poderoso para libertar essa pessoa desse problema já considerado social, altamente social. O Senhor é Deus poderoso, eu sei, ó Deus, que pode até passar pelo social, mas por que não passar pelo espiritual? Eu te repreendo, Satanás, espírito enganador, sai agora. Sai agora, há poder no nome de Jesus, eu te ordeno, sai agora, espírito destruidor. Você que levou essa pessoa para essa vida horrorosa, que só leva para a morte, eu te repreendo, espírito maligno, eu repreendo você, dor maligna. Meu Deus, haja agora para repreender essa dor, essa pessoa que estava esperando para orar comigo. Essa dor é incessante, essa dor é absurdamente ridícula, essa dor, ó Deus, leva essa pessoa à margem da loucura. Senhor, eu repreendo essa enfermidade, essa dor em nome de Jesus, em nome de Jesus, sai agora desse corpo, desapareça. Senhor, que nós possamos ter paz com ministros da sua palavra, que nós possamos encontrar compreensão e também sermos compreendidos. Às vezes, ó Deus, eu sei que tanta coisa, é tanta crítica, é tanta reclamação, é tanta coisa, ó Deus, que não nos ajuda no peso da nossa cruz, mas nós pedimos ao Senhor que nos ajude, Senhor. Infelizmente, nos

0: deparamos com pessoas incompreensíveis, algumas contendeiras, outras mentirosas, outras que só têm críticas ácidas, outras que querem o nosso mal mesmo, Senhor. Outras que mentem em nome da verdade para prejudicar-nos, prejudicar o próximo. Meu Deus, livra-nos do homem mau e do homem violento. É a oração do seu servo. Livra-nos do homem, da mulher, dos maus e violentos. Eles estão aí, ó Deus, e pensam que nós não os detectamos, mas detectamos sim. Pensam que o Senhor não está vendo, mas o Senhor está vendo sim. Meu Deus, dá direção, Senhor, aos seus obreiros, aos seus servos e servas, à diretoria da Igreja Pentecostal Deus e Amor, como um todo. Que nós tenhamos, ó Deus, empenho, compreensão, sabedoria, que estejamos, ó Deus, ligados nas coisas que concernem a sua obra, para que da melhor maneira possamos administrar, Senhor. Sabemos que a necessidade vai longe. Sabemos, Senhor meu Deus, que nós temos coisas imediatas, igrejas para serem reformadas, construídas, igrejas, ó Deus, para serem estruturadas. Temos, ó Deus, ensinamento para ser realizado aos nossos obreiros, às nossas obreiras, aos nossos jovens. Somos apenas crianças que engatinham e estamos crescendo e vamos crescer. Dá-nos sabedoria, Senhor, e dá-nos tempo. Ajuda-nos a administrar bem, Senhor, os recursos financeiros da sua obra, para que, Senhor, meu Pai, tudo seja colocado no seu devido lugar, o nome do Senhor seja glorificado e pessoas tenham ânimo e entusiasmo para continuar ajudando a sua obra de forma financeira. Meu Deus, eu creio que o Senhor está ouvindo a nossa oração, eu creio que o inimigo está repreendido, eu creio que a mão do Senhor está estendida nesse momento para fazer maravilhas e abençoar a todos em nome de Jesus. Amém, Senhor. Amém. Que Deus abençoe grandemente a sua vida. Eu sou o pastor Lourival de Almeida. Que a bênção de Deus tenha caído sobre você e sobre toda a sua família. É o programa Voz da Libertação da Igreja Pentecostal Deus e Amor, uma igreja de todos e para todos. Fiquem com Deus, na paz do Senhor Jesus.
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1: Lembre-se do seu Criador enquanto você ainda é jovem, antes que venham os dias maus e cheguem os anos em que você dirá: não tenho mais prazer na vida. Lembre-se dele antes que chegue o tempo em que você achará que a luz do sol, da lua e das estrelas perdeu o seu brilho e que as nuvens de chuva nunca vão embora. Então os seus braços, que sempre o defenderam, começarão a tremer, e as suas pernas, que agora são fortes, ficarão fracas, e os seus dentes cairão, e sobrarão tão poucos que você não conseguirá mastigar a sua comida. A sua vista ficará tão fraca que você não poderá mais ver as coisas claramente. Você ficará surdo e não poderá ouvir o barulho da rua. Você quase não conseguirá ouvir o moinho moendo ou a música tocando. E levantará cedo quando os passarinhos começam a cantar. Então você terá medo de lugares altos e até caminhar será perigoso. Os seus cabelos ficarão brancos e você perderá o gosto pelas coisas. Nós estaremos caminhando para o nosso último descanso, e quando isso acontecer, haverá gente chorando por nossa causa nas ruas. A vida vai acabar como uma lamparina de ouro cai e quebra quando a sua corrente de prata se arrebenta, ou como um pote de barro se despedaça quando a corda do poço se parte. Então o nosso corpo voltará para o pó da terra de onde veio, e o nosso espírito voltará para Deus que o deu. O fim de todas as coisas é: teme a Deus e obedeça a sua palavra, porque este é o dever de todo ser humano. Enquanto você tem oportunidade, compareça na Igreja Pentecostal Deus de Amor e entregue a sua vida ao Senhor Jesus e passe a andar na presença de Deus.

0: Pai do Senhor Jesus, quero contar uma experiência que eu tive com Deus quando eu estava procurando uma igreja que eu já sentia no meu coração de servir a Deus. Eu andei em algumas igrejas, em vários ministérios, porque eu queria uma igreja que eu pudesse me encontrar com o Senhor. E visitei alguns ministérios, mas nenhum deles me tocou. Certo dia, eu entrei na sede mundial e lá eu sentei e fiquei observando o culto. E ver as irmãs cooperadoras, obreiras, e me chamou, né, para ir na frente aceitar Jesus na hora que o missionário estava pregando. Lembro eu que era um dia de quarta-feira, mas eu não quis ir, estava sozinha. Aí no outro, quando foi no domingo, eu voltei para a igreja novamente. Eu sentia o Espírito Santo de Deus falando comigo no meu coração: vai ser aqui que eu tenho grande obra para fazer em sua vida através do Espírito Santo. E ali, irmão, eu sentei. Aí as irmãs, na hora do apelo, elas vieram me chamar. Eu estava toda cheia de pintura. Eu estava com cheias de bijuterias, pulseiras, de calça comprida. E ela falou: vamos lá na frente, vamos aceitar Jesus. E eu fui. Missionário estava pregando, era na época da sede mundial, né? Na igreja antiga. E eu fui, irmão. Aceitei Jesus. E aí, quando eu cheguei em casa, eu já fui tirando as coisas que não era do agrado de Deus na minha vida. O Espírito Santo de Deus já foi fazendo uma obra na minha vida. Aí se passou, né? Eu acompanhei os cultos, ia nos cultos na quarta. No domingo, missionário. Passou 6 meses, começou a anunciar o batismo. E um dia o missionário falou assim, que as pessoas que estivessem já se preparando para o batismo, se quisesse entrar na fila para ser batizada com o Espírito Santo, ele ia descer do púlpito e ia colocar as mãos sobre as nossas cabeças. Irmãos, eu senti uma vontade muito grande de entrar na fila, mas nesse dia eu estava com meu filho de 8 anos e a minha filha de 6 meses no colo. Mas mesmo na oração eu senti uma graça de Deus sobre a minha vida. Eu falei: mas eu não vou na fila, vou esperar para o próximo domingo. E quando terminou o culto, eu vim embora, cheguei em casa, falei para meu esposo, falei: olha, bem, eu queria que você fosse comigo na igreja, porque ele não ia. Eu queria que você fosse comigo no culto, porque o missionário está mandando ficar na fila, que é o batismo com o Espírito Santo. E ele desce do púlpito e põe a mão na cabeça das pessoas. E eu queria ir para a fila, mas com as crianças não dá. E ele foi, irmãos. Quando foi no próximo domingo, ele foi comigo. E assim começou a oração, né? Eu falei para ele ficar com as crianças e entrei na fila. Quando eu entrei na fila, eu fui sentindo um poder muito grande do Espírito Santo sobre minha vida. Mas eu não estava batizada ainda, mas eu sentia que eu ia ser batizada naquele dia. E assim foi, irmãos. E eu vi o missionário descendo do púlpito e colocando as mãos sobre as cabeças das irmãs, e as irmãs cheias do Espírito Santo. E eu estava orando, e eu comecei a sentir algo diferente sobre o meu corpo, sobre a minha vida naquele momento. Mas ali eu estava assim, quando o missionário foi chegando perto de mim, eu parecia que algo estava impedindo, porque parecia que eu estava me sentindo acanhada naquele momento. E eu não me soltava para ser batizada. Aí o servo de Deus, missionário Davi Miranda, ele se aproximou de mim, colocou a mão na minha cabeça e falou assim: minha serva, você já está batizada com o Espírito Santo. Naquele momento, eu comecei a sentir um poder tão grande de Deus sobre a minha vida, que eu sei que dali me tiraram, levaram lá para o púlpito. Eu fiquei lá, irmão, cheio do Espírito Santo, falando em línguas estranhas. E quando foi naquele momento, o culto foi, chamaram todo mundo para ir para frente receber oração. E eu ali já estava ajoelhada no púlpito. Eu sei que terminou o culto, irmãos. Chegou meu filho e falou: mãe, o culto já terminou. É, já acabou, já está na hora de ir embora, já deu paz, Senhor. Irmãos, eu não vi. Eu estava tão cheia do Espírito Santo e Deus que eu nem vi o culto terminar. Eu ali de joelho, dobrado ali na beira do púlpito, só recebendo o poder do Espírito Santo de Deus. E essa é uma experiência que eu tive. Então eu agradeço a Deus por esse ministério e que Deus abençoe e todos aqueles que estão na frente desse trabalho. Deus abençoe a todo mundo e que aquele irmão que tem um chamado do Senhor e que abra seu coração e faça a obra do Senhor. Deus abençoe por essa oportunidade em nome de Jesus Cristo.
1: Quanto sofrimento, desilusão, tristeza e angústia na sua vida, caro amigo ouvinte. Você vive chorando, pensando: Deus se esqueceu de mim. Deus me abandonou. Deus não quer mais nada comigo. Você está enganado. Deus te ama. Deus te quer bem. Deus quer abençoar a sua vida. Você está pensando em tirar a sua própria vida? Você pensa em fugir de tudo e de todos, esconder-se e dizer: ninguém gosta de mim? Você está debaixo de uma depressão. Preste muita atenção. Deus te ama, porque de tal maneira Ele enviou seu único filho para que todo aquele que nele crê não pereça, mas tenha vida eterna. Jesus, Ele morreu. Morreu pelos teus pecados em uma cruz de dor, sofrimento e angústia, para te dar a paz e a tranquilidade. Ele mesmo disse bem claro: eu sou o bom pastor e o bom pastor dá vida pelas suas ovelhas. Ele chegou a dizer mais ainda: vinde a mim todos que estão cansados e oprimidos e eu vos aliviarei. Caro amigo ouvinte, lembre-se de uma coisa: Deus nunca vai te desamparar. 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
2: Aqui é o irmão Auro Martins da Cruz de Jandira. Eu sou membro da Igreja Pentecostal Deus de Amor há 26 anos e conheci esse ministério através de um culto com o nosso saudoso irmão missionário Davi Miranda. Também, né, dessa programação da Voz da Libertação, onde eu recebi muitas bênçãos e vitórias. Né? Deus abençoe todos vocês.
3: Meu nome é Benedita, sou da cidade de Jacutinga, Minas Gerais. Conheci a Deus e amor pelo meu irmão que foi em casa. E depois de saber, minha vida mudou.
4: Meu nome é Luciane, moro na cidade de Brusque. Conheci a Igreja Pentecostal Deus e Amor através de uma irmã. Ela me fez o convite, eu fui. Quando cheguei na igreja, eu me encontrava muito enferma. Deus me curou de várias enfermidades. Hoje sou obreira da casa do Senhor. E hoje, graças a Deus, meu lar é uma bênção. Em nome do Senhor Jesus, agradeço a oportunidade, a paz do Senhor.
5: Aqui quem fala é a irmã Elza de Francisco Morato. Eu conheci esse ministério através da Voz da Libertação, procurando uma rádio para me ouvir música do mundo. Aí caiu na Voz da Libertação o irmão chamando para orar pelos vícios, né? Tinha acabado o culto à tarde, nos domingos. O saudoso Davi Miranda chamava as pessoas, os ouvintes, para tomar oração, para ser liberto de algo. E eu era fumante, ex-fumante. 6 anos atrás, Deus me libertou do cigarro, do vício. E ali ele chamava os ouvintes para tomar oração. A partir desse dia, eu conheci a Igreja Pentecostal Deus e Amor. Sou muito feliz, sou grata por isso. Que Deus abençoe a todos.
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0: médicos e da evolução do paciente ao longo do tempo para fechar o quadro. Psiquiatras destacam que o componente genético é o fator mais importante na determinação do transtorno bipolar. Mas a doença apresenta, além da hereditariedade, componentes ambientais e psicológicos, principalmente no desencadear do transtorno. Depois dos primeiros episódios, o professor conta que é mais difícil determinar o que levou a pessoa a ter novas crises. Ainda segundo Laffer, o transtorno bipolar é a doença psiquiátrica com maior associação com o suicídio. Além disso, os pacientes costumam viver 11 anos a menos que a população em geral. As causas desse encurtamento da vida ainda estão sob investigação, mas já se sabe que o nível de inflamação dos pacientes é maior do que a média. O professor conclui dizendo que ainda há muito a se avançar, tanto na compreensão da doença quanto no tratamento farmacológico e psicoterápico no sistema público de saúde.
1: Bom dia, na paz do Senhor Jesus. Meu nome é Rose Cardoso, moro em Florianópolis, Santa Catarina, e quero deixar um versículo. O choro pode durar uma noite, mas a alegria vem pela manhã. Está escrito em Salmos 30, versículo 5. Amém.

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2: A paz do Senhor, aqui é o irmão Jairson de Porto Velho, Rondônia. Queria dizer que gosto muito desta programação, dos testemunhos que tem edificado as nossas vidas. Que Deus continue abençoando esse ministério e o programa Voz da Libertação.
3: Aqui é o irmão Renato de Planalto, Rio Grande do Sul. Estou todos os dias ligadinho na programação. É uma bênção em meu lar. Continue assim e que Deus vos abençoe. Fiquem na paz.
4: A paz do Senhor Jesus, meu nome é José Osvaldo, da cidade de Nova Serrana. Estamos ouvindo aqui o programa. É uma bênção esse programa, que é uma bênção em nossa vida. Deus abençoe.
5: Quem fala com vocês aqui é a irmã Lindinalva, aqui de São José do Rio Preto. Quero falar para vocês que eu gosto muito do programa de vocês. E gosto muito de vocês. Tenho aprendido muito, viu, com esse programa maravilhoso. Todos os dias estou ligadinha aqui no rádio. Paz do Senhor, fica com Deus.
6: Aqui quem está falando é Venice Costa Morim, da cidade de Figueirão, estado de Mato Grosso do Sul. Estou ligadinha no programa, que é uma bênção no nosso lar. Que Deus os abençoe e que esse programa continue no ar até o arrebatamento. Um grande abraço.
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9: Chega de ficar em casa sofrendo, chega de ficar em casa chorando. É, ouvinte, você quer sair na tua casa, O Senhor Deus está falando com você. É hora de vir para o templo. É hora de vir para o templo e entregar na mão do Mestre. Sim ou não, igreja? Sim ou não, igreja? Chega de ficar em casa chorando. Chega de ficar em casa desesperado. Não, não, eu vou para o templo. Eu vou conversar com quem pode resolver o meu problema. É hora de Deus realizar os meus sonhos. É hora de Deus, aleluia, pegar os meus projetos, olhar para os meus projetos e dizer: vou te abençoar. Vou realizar o desejo do teu coração. É hora de Deus mudar a minha história. Só que para Deus mudar a minha história, eu preciso ter atitude. Ei, você está tendo atitude? Você está tendo atitude? Você está colocando na mão de Deus? Você está colocando na mão dele? Qual é a atitude que você está tendo? Será que tu só está abrindo a boca para reclamar? Ou você está colocando na mão dele?
0: Minha irmã, seu nome?
10: Maria da Conceição Borges.
0: Tem um testemunho para contar?
10: Tenho, irmão.
0: Estou vendo que a senhora está aqui com a ultrassonografia na mão. Explica para os ouvintes o que está acontecendo aqui.
10: Estava assim, sofrendo uma certa fraqueza e perdendo peso, assim, sem uma explicação específica.
0: Estava fraca e perdendo peso.
10: Perdendo peso e estava assim, sentindo assim, meio desmaio. E aí, irmãos, eu fui até o médico pediu uns exames. Aí quando eu fui entregar os exames para o médico falou: Dona Maria, a senhora está com o corpo todo cheio de caroços. Então, irmãos, aí começou o meu dilema, que eu fiquei preocupada, claro, não desesperada, porque eu sei o Deus que eu sirvo, que Deus tem operado, que já operou na minha vida, mas eu comecei a ficar preocupada e aí começou a correria fazendo exames, aí fiz vários exames no Sírio-Libanês, os médicos me pediram para me passar no centro de oncologista ali do Sírio-Libanês, para ver a origem desses caroços que eu tinha no corpo. Fiquei muito preocupada. Entre esses exames que estão aqui, tem mais de 15 exames que eles pediram para fazer. Fiz duas biópsias, uma do estômago e uma das mamas, para saber o que era o caroço. E nesse meio tempo, irmãos, eu entrei em campanha no Santuário da Oração. E aí, irmãos, e juntamente com o Santuário da Oração, quando terminava de uma hora e meia de oração, eu vinha para o culto aqui da Fundação Reviver nas 7 quintas-feiras e continuava o dilema. Os médicos pedindo exames e mais exames, e eu assim, muito preocupada. O médico falou assim: olha, Dona Maria, não tem como saber, a senhora está cheia de caroço, mas não tem como saber que origem é esses caroços. Eu fui fazer a biópsia, fiz biópsia do estômago, eu fiz endoscopia seguido de biópsia do estômago, porque eles achavam que eu estava com caroços também, com doenças ruins no corpo todo. Aí, graças a Deus, eu fiz a biópsia, não deu nada, graças a Deus. E no Sírio-Libanês também me pediram biópsia também das dois caroços que eu tinha na mama. Também não deu nada, graças a Deus. E na hora lá, irmãos, foi emocionante, eu fico emocionada em dizer, porque na hora lá que as médicas, tinha três médicas ali fazendo a biópsia, aí elas falaram para mim assim: não sei para que a doutora pediu, a doutora Carol pediu para fazer biópsia, porque não é uma coisa assim, não é coisa que necessário que fazer a biópsia. Fez uma anatomia seguida de biópsia e graças a Deus eu fui pegar o resultado. Estou curada para a glória do Senhor.
0: Quando os médicos foram fazer os exames, não encontraram mais nada.
10: E falaram para que, não sei para que.
0: Para que fizeram essa biópsia? Não era necessário.
10: Não tinha, exatamente, foi isso que a médica disse para mim. Eu fiquei muito emocionada, estou muito feliz com o Senhor por essa grande bênção que Ele me concedeu. O Senhor tem sido muito maravilhoso na minha vida.
0: E aqui estão os exames comprovando que a senhora está curada.
10: Aqui tem mais de 15 exames que eu fiz ali no Sírio-Libanês. Tem muito mais de 15 exames. Exames, aleluia, que eu fiz e não deu nada, para a glória do Senhor Jesus.
0: Tá feliz, né, minha irmã?
10: Muito feliz.
0: Jesus é maravilhoso.
10: Maravilhoso, aleluia.
0: Glória a Deus. Seu nome completo?
10: Maria da Conceição Borges.
0: A senhora mora onde, irmã Maria?
10: Mora ali no Brooklyn, cidade de Mansões.
0: Seu nome, minha irmã?
11: Geni.
0: Ô, irmã Geni, o que Jesus fez na sua vida?
11: Uns 5 meses atrás eu vim aqui porque tinha um inventário na família para ser feito e tinha discordância entre os familiares. E estava muito difícil. Então, eu assim, ouvindo rádio, no programa Fundação Reviver, ali eu vi alguns testemunhos, pessoas que tinham conquistado coisas impossíveis, e muitos testemunhos contavam, inclusive um caso semelhante a esse. Então, eu voltei ali com o Senhor, e após esse voto, passaram 2 meses, foi feito o inventário. Corre glória do Senhor,

0: meus irmãos assinarem. O senhor preparar um comprador numa época dessa difícil, nós sabemos, aos olhos naturais, porque o céu não tem dificuldade. Enfim, eu vou abençoar a obra, a Fundação Viver. E aí, passaram 5 meses, Deus preparou o comprador numa crise dessa, vendemos um imóvel e eu recebi o que me cabia.
1: Glória a Deus.
0: Pela bondade e graça do Senhor.
1: Glória
0: então eu vim aqui há 2 meses atrás, levei 2 cofrinhos, né, para a Fundação Reviver, da outra vez também eu trouxe os cofrinhos. E já está aqui os cofrinhos que eu vou entregar hoje.
1: Hoje Deus preparou a oportunidade, né, irmã?
0: É, Deus preparou, eu vou abençoar em gratidão a Deus, sabendo que esse ministério é um ministério santo. Eu me sinto feliz em poder compartilhar a bênção nesta obra, né, dos velhinhos, das crianças, dos necessitados, podendo repartir daquilo que Deus tem me concedido. E é com muita satisfação que hoje vou entregar esses cofrinhos. Não limito a isso, vou levar a conta do banco, da Fundação Reviver. E no momento oportuno, eu estarei aí fazendo também alguns depósitos para abençoar, porque a bênção de Deus é todo dia em nossas vidas, né?
1: A irmã congrega num outro ministério.
0: É, eu sou de outro ministério. Amém. E frequento, assim, mas eu fui tocada naquele dia para fazer esse voto. Acredito que Deus queria que eu abençoasse esse ministério. Sim. Também, porque a obra é uma só, irmã, é a obra do Senhor. Eu sei que muitas vitórias terei que contar, haverá muitas batalhas, muita dificuldade, mas já me sinto vencedora em Cristo Jesus.
1: Glória a Deus. O seu nome completo?
0: Geni Maria.
1: Você mora onde, Geni?
2: Seu nome? Meu nome é Corina Rodrigues da Silveira.
1: Irmã Corina, o que que Jesus fez?
2: Jesus ressuscitou essa jovem Mariana, ela mora em Goiás.
1: A Mariana é o que da senhora?
2: Ela é sobrinha.
1: É uma adolescente.
2: É uma adolescente.
1: Qual foi o primeiro sintoma que ela teve?
2: O primeiro sintoma que eu fiquei sabendo, que começou uma dor de cabeça.
1: Primeiro começou uma dor de cabeça.
2: Vomitando,
1: certo.
2: Né?
1: Aí levaram ao médico.
2: E ela entrou em coma em casa.
1: Entrou em coma em casa?
2: Em casa. Aí levaram para o médico, ainda levou ainda uns dias para poder ir para a UTI, né? Como o irmão está vendo aqui a foto dela. Sim. Aqui, né? Está como morta, né? Aqui só está pela misericórdia do Senhor.
1: Os médicos desenganaram.
2: Sim. Ela deu infecção na urina, né? E teve que colocar sonda. Deu um problema nos 2 pulmões e eu fazendo a campanha de quinta-feira e pus ela na oração das campanhas da Fundação Reviver. Confiei no Senhor, que o Senhor ia dar a vida dela de volta e pela misericórdia do Senhor, como o irmão está vendo aqui a foto dela. Sim. Certo? Ela já está em casa, pela misericórdia do Senhor.
1: Andando, falando.
2: A obra não ficou problemas nenhum.
1: Nenhuma sequela.
2: Nenhuma sequela, que a mãe estava esperando para ver se não ia ficar alguma sequela mental. Graças a Deus, nada ficou.
1: Foi uma situação muito grave, muito complicada.
2: Muito grave, gravíssima. As tias dela, que moram lá no norte, falou para mim, falou: olha, tia, o caso da Mariana só é Deus.
1: Quanto tempo a Mariana ficou internada? A senhora sabe mais ou menos?
2: Não, eu mais ou menos, que eu estou sabendo, ela ficou mais de 2 semanas.
1: Mas Jesus curou ela através das orações, né,
2: minha irmã? Glória a Deus.
1: A senhora orando aqui, fazendo campanha, Jesus visitou a Mariana lá em Goiás.
2: Lá em Goiás, graças a Deus. E eu falo para todos que estiver com esse mesmo processo, com seus familiares, confia no Senhor. Vem para a glória de Deus fazer essa campanha, que aqui tem um recurso.
1: Tem milagre de Jesus.
2: Tem milagre. É motivo de muita emoção, irmão.
1: Deus fez um milagre grande na vida dela, né?
2: Graças a Deus, irmão. Motivo de muita emoção, né? E motivo de cada dia mais a nossa fé ser mais aumentada no Senhor. Glória.
1: Está feliz com Jesus.
2: Estou feliz com Jesus. Graças a Deus. Estou muito feliz e agradeço muito a Deus por isso.
1: Amém. A minha irmã mora onde?
2: Eu moro em Carapicuíba, ali na Vila Marcondes.
1: Seu nome?
2: Meu nome é Corina Rodrigues da Silveira.
1: Seu nome, minha irmã?
3: Vilma.
1: Conte a bênção.
3: É, eu vou contar a bênção, porque é o seguinte, eu trabalho na rua, né, como eu já contei meu testemunho, que eu fiz um voto com Deus, recebi a bênção. Sim. E ali tem uma freguesa minha, né, que eu trabalho com Gelinho. E eu contei a bênção pra ela, ela se admira da minha idade. Mulher, você não é aposentada? Pra que você vai trabalhar? Aí eu disse assim, isso aqui é um voto com Deus. Aí ela disse assim, mas pra quê? Eu disse, eu fiz um voto com Deus, já recebi a bênção. Aí eu contei a ela da Fundação Reviver. Aí eu entreguei um cofrinho pra ela. Ela disse, ô mulher... Aí ela parou o serviço dela, mulher, eu devo mais de 2.000 uma prestação do meu carro, e agora como é que faz? Eu disse, bem, é pela fé, se você tiver fé, Você pega esse cofrinho, faz um voto com Deus, que você vai encher esse cofrinho.

0: cofrinho de moeda e vai entregar. Aí ela chegou, então me dá, mulher, vai, me dá. E quanto tempo tem que me dar? Digo, depende da tua fé. Se você encher logo, depressa, tua bênção vem. Homem de Deus, a mulher me entregou com 15 dias, o cofrinho cheio de moeda, com 15 dias. E ali que quando ela, aí passou, aí quando foi na outra semana, uns 15 dias depois que ela me entregou, aí eu disse, conta a benção agora. Ela disse, irmão, o cofrinho tá cheio, você vai levar? Eu digo, vou. Aí eu levei, trouxe com o maior amor, com o maior carinho, entreguei aqui na Fundação Reviver, que não é meu, é do Senhor. E ali eu disse assim, conta a benção. Ela disse, mulher, a minha benção, tu não acredita. Eu digo, o que foi, mulher? Eu paguei minha prestação do meu
1: carro. Deus deu vitória para ela,
0: né? Dois mil, já estava atrasada, já estava pagando com juro. E a filha dela, com 20 anos de idade, nunca tinha trabalhado registrado e entrou para trabalhar do jeito que a filha pediu.
1: Deus deu vitória para as duas, né?
0: Deus deu vitória para ela e para a mãe dela.
1: Para a mãe e para a filha.
0: Aí ela disse assim, irmã, traga mais, irmã. Traga bastante cofrinho. Eu levei 5 cofrinhos para ela.
1: Glória a Deus. Grande foi a vitória, né, minha irmã?
0: Verdade.
1: Tá feliz com Jesus?
0: Com Jesus.
1: Amém. A senhora mora onde?
0: Eu moro na Avenida Cangaíba.
1: Seu nome?
0: Vilma Maria da Silva.
1: Que Deus abençoe a irmã Vilma pelo seu testemunho.
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5: Bom dia, São Paulo, bom dia, Brasil. Você que está acordando agora para ir trabalhar, você que já está indo para o seu local de trabalho, tenha um bom dia abençoado por Jesus Cristo. Deus abençoe a nossa irmã que enviou mensagem aqui dizendo: a paz, Senhor, pastor, ore pela minha vida. Estou com enfermidade na garganta, anemia, artrose. Sandra Eli, Luiz Carlos Fernandes, porta de emprego. Preciso de um milagre, só Deus. Nova Friburgo, cidade serrana. Deus abençoe a sua vida, irmã Sandra. Estaremos orando também. Nossa irmã Roseane, que envia mensagem. Deus abençoe a sua vida. Também aqui a nossa irmã Maura. A paz do Senhor Jesus, irmão. Maringá, irmã Maura, de Maringá, do Paraná. Pede oração pelo Edson, Lorena, Cássia, Kelly, Ana, Vitória, Samuel. Cura de enfermidade e libertação. Deus abençoe a todos, orando juntos por vocês. Amém. Deus abençoe. Daqui a pouco estaremos também nesta poderosa oração de portas abertas. Deus abençoe. Você que está na sintonia, você pode enviar o seu bom dia, mandar seu pedido de oração, prefixo 11 982 92 33 92, WhatsApp da Central de Produção Internacional. Deus abençoe a nossa irmã Ângela também. A paz do Senhor, eu creio, recebo, tomo posse em nome de Jesus. A irmã envia sua mensagem. Irmã Ângela, Deus abençoe a sua vida. São 4 horas e 29 minutos. Vamos agora para o quadro Projeto Eu e Mais Um, com a nossa irmã Débora Miranda. O tema de hoje é Respondendo Perguntas, Evangelizar Jovens. E já vamos retornar com todos vocês.
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6: Estamos aqui mais uma vez com o programa Espaço Eu e Mais Um, um projeto de discipulado da Igreja Deus e Amor. Estou aqui todos os dias com vocês para compartilhar os ensinos da Palavra de Deus, tirar suas dúvidas, receber os comentários e, é claro, a cada aula trazer um tema para você que é novo convertido, que precisa conhecer cada dia mais um pouquinho de Deus. Nós vamos respondendo às perguntas dos nossos irmãos esta semana. Eu recebi aqui um WhatsApp da Luana de Jundiaí. Ela é jovem, ela tem 22 anos. E ela pergunta e afirma assim: estou com dificuldade de evangelizar na faculdade. A minha pergunta é, irmã Débora, como posso alcançar os jovens? Como inserir pautas mais atuais no meu discurso? Luana, você como jovem, você tem o discurso jovem. Você tem a linguagem jovem, né? Eu creio que você sabe o que agrada o jovem, o que realmente ele se interessa. Eu creio que a tecnologia é realmente um assunto bastante atrativo para os jovens, eles gostam disso, não é? Hoje a moçada está toda realmente online, tudo realmente é feito online. Bom, é aquilo que eu disse, você não precisa sair na faculdade, de todos que você encontrar, você vai falando, eu sou crente, você precisa ser crente, olha, Jesus te ama, Jesus te ama. Aquilo fica um negócio meio que cômico, né? As pessoas começam a zombar. É como eu disse em uma das programações, respondendo as perguntas, porque a gente vê que a maioria delas é a respeito da dificuldade de evangelizar, a dificuldade de discipular. Às vezes o discípulo não quer ir na igreja, o discípulo não quer receber uma visita. Então nós temos que respeitar isso, né? Cada um tem seu espaço, nós temos que respeitá-lo. Mas de qualquer forma, como eu disse em uma das perguntas, respondendo ela, eu falei que o discipulado, nada mais, nada menos, que é a convivência. É a convivência. Não é todo dia que você vai falar de Cristo, mas você está ali. Todo dia você está mostrando o Evangelho pelas suas palavras. Você sendo uma pessoa cautelosa, uma pessoa que fala de maneira, vamos dizer assim, santificada. Na sua boca não há palavra torpe, não há palavrões, não há piadas sujas. Você pode ser uma pessoa que evangeliza através do seu exemplo dentro da faculdade. Logo, logo eles vão perguntar, porque você é diferente, você é luz. Então, você pode responder quando eles perguntarem. Se você já disse de Jesus, você já falou, espere que o Espírito Santo vai fazer a obra. Eu estou vendo aqui que a maioria das pessoas tem essa, fica naquela, vamos dizer assim, ficam afoitas, né, no bom sentido, de falar logo de Jesus, de discipular. Calma, é realmente a lei da semeadura, né? Como a gente sempre fala, a gente lança a semente na terra. Não é do dia para a noite que ela cresce. Não é do dia para a noite que você vai ter uma árvore frondosa e com frutos. Demora. O discipulado é realmente o momento em que você começa a ensinar. Que você começa a regar aquela semente. Então, qual seriam, por exemplo, as coisas que você utilizaria para você fazer com que aquela semente receba os nutrientes para que ela possa germinar? A palavra de Deus através do seu testemunho, através da oração que você faz por aquelas pessoas. E como eu disse na pergunta anterior esta semana, você tem que esperar o Espírito Santo fazer com que você tenha uma abordagem no momento certo. E você vai ter, com certeza. Eu estava outro dia no mercado e eu estava ali fazendo a minha compra. E de repente uma moça passou por mim, voltou atrás e disse: você é serva de Deus, não é? Eu falei: graças a Deus. E você? Ela: eu também sou. Então, o meu testemunho, eu não digo só a minha roupa, o meu testemunho, a maneira de eu andar, a maneira de eu gesticular, os meus modos chamaram a atenção dela. Na faculdade, você vai ter essa oportunidade. Você vai ser realmente questionada em algum momento, às vezes até zombada, porque você é diferente. Então, o que você poderia usar para que você possa atrair esses jovens? Com a sua amizade, você sendo extrovertida, não uma pessoa fechada, medrosa. Ah, eu sou crente, eu não posso conversar com ninguém. Não, você pode ser luz no meio daquelas trevas. Você vai ser um lírio no meio do lamaçal. Você não tem que se retirar de lá, pelo contrário. A gente ouve muitas vezes pessoas dizendo assim, ah, eu estou num emprego onde todo mundo não é crente, falam palavrões, enfim. É ali que você tem de estar. É ali. Então, se você sair de lá, quem vai evangelizar? Quem vai abrilhantar aquele lugar com a luz de Cristo, não é? Então, a sua atitude, vai devagar, vai chegar o momento certo, eles vão perguntar e você vai respondendo. E é claro, como eu sempre digo, muita oração para que Deus lhe conceda esta oportunidade de ouro para você evangelizar ou então até discipular. Que Deus abençoe em Cristo Jesus, querida. E na próxima oportunidade vamos respondendo mais perguntas. Vocês podem mandar para o 119-8292-3392. Um forte abraço e até a próxima oportunidade.
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1: Muito bem, querida audiência, vamos agora falar com Deus, nosso Pai. Grandioso Deus, soberano Pai, adentramos na Tua presença nesta manhã, meu Pai. Primeiramente, queremos Te agradecer por mais um dia que o Senhor nos preparou, meu Deus. Senhor, consagramos a nossa vida e também, meu Pai, toda a nossa querida família perante o Senhor, o Deus Criador dos céus e da terra e do mar e tudo que nele há. Meu Deus, perdoa nossos pecados em palavras, em pensamentos. Senhor, tende compaixão de nós, ó Pai. Nós suplicamos a Tua infinita misericórdia e bondade. Ó Deus querido, venha confirmar, meu Pai, nesta manhã, portas abertas, ó Pai. Pessoas que estão, meu Pai, de joelhos dobrados. Algumas pessoas estão se preparando para ir trabalhar, mas com a sua mente, o seu coração voltado a Ti, meu Pai. Ó Deus, Te agradecendo, Te adorando, Te glorificando. Meu Deus, que o Senhor possa tirar todos os impedimentos, arrancar as barreiras, ó Pai, e abençoar o Teu filho, a Tua serva, essa pessoa que tem uma audiência no dia de hoje, que ele possa, que ela possa vencer para a Tua glória, meu Pai. Essa pessoa que vai procurar emprego, Senhor, que ela possa tomar posse do milagre, porque escrito está: aquele que pede, recebe; o que busca, encontra; e aquele que bate, as portas se abrem. Senhor, meu Deus, confirme esta vitória. Essa pessoa que está endividada, meu Pai, que necessita da provisão que vem da Tua parte, meu Deus, confirma agora, meu Pai, a prosperidade, a multiplicação do Senhor, pois o Senhor Jesus Cristo no deserto multiplicou 5 pães e 2 peixes. Senhor, multiplica, meu Pai, nesta família, nesta casa, ó Deus, que necessita agora de um grande milagre, meu Deus. Senhor, eu quero orar por pessoas que estão enfrentando enfermidades. Essa pessoa, meu Pai, que está com dor, até mesmo fez o uso do medicamento e essa dor não foi embora, mas agora, em nome de Jesus Cristo Nazareno, receba um milagre, meu irmão. Receba um milagre, minha irmã. Jesus Cristo te dá saúde. Ó Deus, toca, Senhor, nesta vida. Toca, Papai, restaurando a Tua filha, restaurando esta pessoa, meu Pai, esta pessoa que está oprimida, que o Senhor possa agora fazer uma grande obra e libertar a vida dele, e libertar, meu Pai, a vida dela. Liberta esse jovem, esse adolescente que está nas drogas, no tráfico, no crime. Meu Deus, faça uma grande obra, pois esta mãe, esse pai está chorando, pedindo, meu Pai, transformação, que não aguenta mais ver o seu filho, a sua filha, nessa situação. Deus querido, Deus amado, põe as Tuas mãos poderosas, meu Pai. Senhor, abençoa esse motorista de aplicativo, esse taxista, meu Pai, que está já, meu Deus, trabalhando nesse exato momento. Guarda esse homem, esta mulher que está dirigindo esse automóvel, meu Deus. Senhor, confirma a bênção, a proteção, livra do assalto, da violência, livra de todos os males, Senhor. Meu Deus, muito obrigado por tudo, meu Pai. Abençoa o Teu povo que clama com fé, Senhor. Arranca, meu Pai, as enfermidades, os nódulos, o câncer, a hérnia, meu Deus. Essa pessoa que está na UTI, que está nesse hospital, receba a saúde em nome do Senhor Jesus Cristo. Vai tocando, meu Pai, vai abençoando cada vida, meu Deus. Muito obrigado por mais um dia na Tua presença, Senhor. Nós Te louvamos, Te adoramos. Tu és, ó Pai, o Deus das causas impossíveis, ó Pai. Resolve esta causa, resolve esse problema, meu Deus, e conceda a grande vitória. Deus, opera mesmo, Senhor, socorre mesmo esta pessoa, pois Tu és o socorro bem presente na hora da angústia. Que essa pessoa receba a paz, a libertação que vem do Senhor Salvador Jesus Cristo. Deus, confira, meu Pai, Teu grande mover. Confira agora, meu Pai, as portas abertas, porque eu creio que esta pessoa vai voltar aqui na rádio Deus Amor e vai contar o seu testemunho para que o nome do Senhor Jesus Cristo seja glorificado. Deus, muito obrigado. Abençoa esta casa, esta família. Abençoa meu lar. Abençoa a saúde do pastor Lourival de Almeida. Nós oramos e já cremos no milagre, em nome do Senhor Jesus Cristo. Amém. Amém. Amém, Jesus.

0: 4:50 aqui em São Paulo, horário oficial de Brasília. Bom dia, São Paulo. Bom dia, Brasil. Declare que você ame Jesus. É, ame Jesus. Nós temos que amar a Deus acima de tudo, acima de qualquer coisa. É o primeiro mandamento, amar o Senhor com todas as suas forças e também com todo o seu entendimento. Vamos agora para o bloco de notícias, Saúde em Foco, logo após o prefixo e também vai chegar o Culto no Lar com Paulo Figueira. Tema é, da mensagem da Palavra de Deus, Forjados na Batalha, Efésios capítulo 6, versículo 10. E eu ficando por aqui, presbítero Alan Feitosa, foi uma benção essa madrugada do socorro de Deus. Deus abençoe a todos que estiveram conosco nesta madrugada. Esteve também na mesa de áudio nosso irmão Hamilton. Deus abençoe São Paulo. Deus abençoe Brasil.
1: Obrigada pela sua audiência. Eu sou a Cristine Luiz. E vamos ao momento de informação aqui na Rádio Deus é Amor. Prato enganoso. Quando a saciedade esconde a carência. Muitas vezes a sensação de estar alimentado não significa que o corpo recebeu o que precisa. Existe um quadro chamado fome oculta, onde a pessoa come o suficiente, mas a comida é pobre em nutrientes. É um problema que pode afetar até quem está acima do peso. A principal causa é uma dieta com pouca variedade e baseada em alimentos ultraprocessados. Esses produtos matam a fome rapidamente, mas oferecem calorias vazias, sem vitaminas e minerais essenciais. O corpo ele fica saciado, mas continua carente do que realmente precisa e importa. As consequências dessa carência nutricional são muito sérias e podem levar à anemia e outros problemas de saúde. Nas crianças, a fome oculta prejudica o crescimento e o aprendizado, afetando o futuro. É um perigo silencioso que compromete o desenvolvimento pleno. Então, para combater o problema, não basta apenas comer. É preciso nutrir o corpo de verdade. A solução está em buscar uma alimentação mais variada, com alimentos naturais e ricos em nutrientes. A qualidade do que colocamos no prato é fundamental para a saúde. Elo vital. A saúde da mente que começa na barriga. A ciência tem mostrado uma forte ligação entre o nosso intestino e o cérebro. A comunidade de micro-organismos que vive em nosso sistema digestivo influencia diretamente a saúde mental. Essa conexão afeta o humor, o foco e até a memória. Essa comunicação acontece por meio de nervos e substâncias produzidas no próprio intestino. Então, muitas das químicas responsáveis pelo nosso bem-estar são fabricadas ali. Quando a flora intestinal está desequilibrada, a mente também sente os efeitos. Sintomas como cansaço mental constante, alterações de humor e dificuldade de concentração podem ser um sinal. O estresse e a ansiedade também podem piorar com o intestino desregulado. É um ciclo que afeta o corpo como um todo. Cuidar da alimentação com foco em fibras e alimentos que fortalecem as bactérias boas é fundamental. Os especialistas reforçam que a saúde do intestino é um pilar para a estabilidade emocional. Aliás, é um cuidado integrado para o corpo e para a mente.
2: Quatro horas e 54 minutos.

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2: Pega a sua Bíblia, Efésios, capítulo de número 6, versículo de número 10. Glória a Deus. Efésios, capítulo 6, versículo 10. Eu tenho uma palavra sucinta para a sua vida aqui hoje, mas eu preciso da sua atenção nesse momento. Então, fique em pé em reverência à palavra do Senhor. Efésios, capítulo 6, versículo 10. Continue enchendo esse lugar de adoração. Isso aí. Tem uma igreja pentecostal aqui hoje? Quem já encontrou, diga: encontrei. Quem não encontrou, diga: não encontrei. Todo mundo já encontrou? Então tá bom, vamos lá. Efésios capítulo 6, versículo de número 10. E finalmente, meus irmãos, sede fortes no Senhor e na força do seu poder. Repita após mim: e finalmente, meus irmãos, sede fortes no Senhor e na força do seu poder. Levante a sua Bíblia, você que está com a Bíblia. Você que está sem a Bíblia, levante as suas mãos comigo. E eu queria que nesse momento você fechasse seus olhos. Eu quero fazer uma oração aqui agora por vocês. Feche os olhos. Senhor Jesus, eu te louvo e te glorifico, porque o Senhor está aqui presente. Eu peço nesse momento, Jesus, que cada coração, cada mente seja levada cativa agora. Senhor, remova todas as distrações. Remova agora tudo aquilo que tenta distrair essa pessoa. Remova agora a distração do celular, remova agora a distração de ir ao banheiro, de tomar água, a conversa, Deus. Que toda distração seja removida nesse momento. Eu oro agora para que o Senhor prepare corações como terra fértil para receber a boa semente que é a sua palavra. Te peço que nesse momento o fogo do teu Espírito Santo comece a se espalhar sobre o ambiente dessa igreja. Comece a tocar nas vidas que estão neste lugar. Que cada crente nesse momento sinta uma chama sendo acesa no coração dele. Pai, eu oro nesse momento no nome de Jesus para que a tua palavra ganhe forma na vida desses que oram comigo nesse momento. Jesus, eu peço que a glória, o louvor seja do Senhor nesse ambiente. E é isso que nós te pedimos, e toda a igreja em uma voz muito forte diga amém. Aplauda o nome de Jesus. Pode sentar. Fique à vontade na casa do Senhor. Eu vou pedir para que você me ajude e que você permaneça nesse ambiente, nessa atmosfera da presença de Deus. Não se distraia. Fique conectado. Então, nesse momento, se você puder não ficar andando, nesse momento, se você puder sentar e ficar aí agora, sentadinho, me olhando, eu prometo que eu vou ser rápido. Então, não se movimente, não converse agora. Fica prestando atenção aqui em mim. Vai ser bem rapidinho. Bom, eu queria que você, nesse momento, imaginasse a cena comigo. Imagine um homem, já cansado, carregando nele as marcas de muito trabalho, de muito esforço. Imagine esse homem com alguns hematomas no seu corpo, com as suas mãos acorrentadas. Imagine uma cela fria, escura. Imagine um ambiente de solidão. Imagine Um ambiente que o silêncio ele é cortado pelo barulho das correntes. Imagine um homem cansado, já carregando marcas no corpo. Um homem que está preso não porque cometeu nenhum crime, mas porque esse homem anunciava o nome de Jesus. Imagine essa cela fria, escura, e esse homem está agora escrevendo uma carta, sendo inspirado pelo Espírito Santo. Esse homem, obviamente, todos nós sabemos que é o apóstolo Paulo. Mais ou menos no ano 60, 65 depois de Cristo, ele está mais uma vez preso e ele está escrevendo uma carta para um destino, uma região de Roma. E esse homem está ali, penso eu, buscando talvez inspirações para que ele pudesse compartilhar a mensagem que o Senhor estava ministrando no coração dele. Imagine, nós hoje temos tanta facilidade para pregar o Evangelho. Hoje do seu próprio celular você pode começar uma live no seu Instagram, você pode gravar um vídeo, você pode anunciar a palavra do Senhor de N maneiras. A comunicação hoje é muito dinâmica, é muito rápida, principalmente com a internet. Mas imagine agora um homem que, para que a sua mensagem chegasse, existia muitos desafios. Mas ainda assim esse homem não deixava de compartilhar a mensagem, porque ele sabia, ou ele conhecia Jesus. Os seus olhos um dia viram não apenas um homem chamado Jesus, mas os seus olhos viram o Cristo revelado. Quantos aqui já viram Cristo? Levante a mão. Quantos aqui já tiveram um encontro com Cristo? Levante a sua mão comigo. E esse homem está ali escrevendo mais uma carta para mais um endereço, para mais uma igreja. E a igreja que esse homem está escrevendo se chama Éfeso. E ele começa então a escrever uma carta para essa região, para essa igreja. E a gente precisa entender primeiro um pouquinho do contexto dessa cidade, para a gente entender o conteúdo que Paulo escreve. Porque quando nós pegamos Efésios capítulo 6, versículo 10 ao 18, nós temos ali uma mensagem poderosa. Só que para a gente entender o porquê que Paulo estava falando esse assunto, a gente precisa entender o contexto daquela igreja. Porque as cartas de Paulo eram cartas que ele escrevia conforme a necessidade dos irmãos, das igrejas que ele implantava. Paulo era um apóstolo, implantador de igrejas. Ele iniciava igrejas, e aí depois ele viajava para começar novas igrejas, e ali ele fazia uma administração dessas igrejas. E para a gente entender um pouquinho o contexto da cidade de Éfeso, a gente precisa entender que a cidade de Éfeso era uma cidade muito... uma das principais cidades de Roma, do Império Romano. Era uma cidade que possuía um porto, ela era o coração da economia, era uma cidade que tinha um comércio muito forte. Então era uma cidade muito importante. Só que existe algo que eu quero chamar sua atenção aqui, porque além de ser uma cidade importante, uma cidade que estava ali posicionada no Império Romano, existia algo nessa cidade que chamava atenção. Era uma cidade tomada pela idolatria. Era uma cidade mística. Uma cidade que era completamente mergulhada na magia, feitiçaria. Então as pessoas, os moradores de Éfeso, preste atenção em mim, eram pessoas que conheciam muito sobre feitiçaria, conhecia muito sobre magia, sobre todo esse tipo de negócio. Então, aquele povo era um povo que estava acostumado, entenda isso, com coisas sobrenaturais. Não eram pessoas céticas, não eram pessoas que precisavam ser convencidas do sobrenatural. Eram pessoas que conheciam o sobrenatural, sabiam que o sobrenatural existia. Então, é para esse tipo de povo, de pessoas, de cultura, que Paulo está escrevendo a carta de Éfeso. Pessoas idólatras, pessoas místicas, que para resolver os seus problemas, as suas dificuldades, se envolviam com as magias. Se envolviam com essa área mística. E é para essa igreja, é para essas pessoas que Paulo ele vai dizer: meus irmãos, sede fortes no Senhor e na força do seu poder. A gente precisa entender por que que Paulo está pedindo para que eles sejam fortes. Por que que eles deveriam buscar uma força no Senhor, ou por que que eles deveriam buscar esse poder? Deixa eu te falar uma coisa que aqui é muito importante que você entenda. É que Paulo, ele está trazendo uma realidade para nós, que eu e você precisamos entender aqui hoje. Existe uma guerra acontecendo. Existe uma batalha, e nós estamos inseridos no meio dessa batalha. O que Paulo está dizendo, ou o que ele vai revelar aqui agora, é que para aquelas pessoas que talvez entendem que existe a magia, que existe a feitiçaria, Paulo, ele está nesse momento, através dessa carta de Efésios, capítulo 6, versículo 10 ao 18, ele começa a se inspirar e entender, e trazer uma revelação para aquelas pessoas de Éfeso, dizendo: olha, eu quero revelar para vocês coisas profundas que vocês não sabem. Quem que está por trás? Quem são os verdadeiros inimigos? Contra quem é a sua luta? Contra quem é a sua batalha? E é nesse momento que Paulo, ele olha para um soldado romano, e quando ele bate os olhos nesse soldado romano, ele começa a ver a armadura daquele soldado. Ele vê o capacete, ele vê a couraça, ele vê o cinturão, ele vê o escudo, ele vê a espada, ele vê as sandálias. E é nesse momento que o Espírito Santo de Deus começa a trazer uma inspiração sobre a vida dele, e ele começa a ter uma das maiores revelações de batalha espiritual escritas na Bíblia. Paulo começa a entender uma realidade espiritual, e então ele começa a escrever tudo isso nessa carta. Meu irmão, para começo de conversa, eu já quero começar a aplicar essa mensagem. A gente já contextualizou, e eu quero começar a aplicar essa mensagem na sua vida e te dizer o seguinte: a vida cristã não é o jardim do Éden, mas um campo de batalha. Por que que eu estou falando isso? Porque existem muitas pessoas que acham que o evangelho, a caminhada na fé, é aquilo que a gente escuta por aí com falsos evangelhos, dizendo que vai ser tudo fácil. Dizendo que não, vira crente que você vai prosperar, seja crente porque sua vida, né, vai ser melhor, você não vai passar luta, não vai passar dificuldade. É por isso que crente sofre tanto quando o dia mal chega. É porque nós não estamos preparados para esses dias. Não porque a Bíblia não fala, mas é porque falta a Bíblia para nós. A gente acha que a caminhada de fé já vai ser um jardim do Éden, onde tudo é perfeito, onde as coisas acontecem mil maravilhas. Só que a gente precisa entender que o que Paulo está falando para mim e para você é o seguinte: meu irmão, deixa eu te falar uma coisa. Existe uma batalha espiritual acontecendo, existe uma guerra que você está inserido, e você precisa ter a percepção de que essa guerra está acontecendo o tempo todo. Você precisa entender que nós estamos em guerra. Vira para a pessoa que está do seu lado, mais uma vez eu vou te encher o saco. E você vai dizer para ela assim: nós, mais forte, diga: nós estamos em guerra. Nós estamos expostos. Você não está dentro de uma redoma. Você não está dentro de uma blindagem. Não, não, pelo contrário, você está completamente exposto em um campo de batalha. E sabe qual é o problema? É que se nós não temos consciência disso,

da batalha. Se você está esperando Deus tirar você da batalha, eu preciso frustrar hoje esse entendimento e quebrar algumas mentiras. Porque às vezes a gente olha e fala: Deus, me tira dessa batalha, me tira. Não, Deus não vai te tirar. Porque é nesse lugar que Deus te colocou. Você vai permanecer na batalha. Deus não vai tirar você daí. Tá achando? Não, tá difícil. É que você não conhece minha vida. Você não sabe o quanto que é difícil. Eu imagino que não é fácil. Até porque não é fácil para ninguém. Mas uma verdade que eu preciso que você entenda aqui hoje é a verdade que Paulo estava revelando para aqueles irmãos de Éfeso. É que nós estamos em um campo de batalha. Começa a imaginar a cena comigo. Você está completamente exposto em uma guerra. E aí, a gente precisa entender, no meio dessa batalha que nós estamos inseridos, quem é o nosso alvo? Quem é o nosso alvo? Porque se nós estamos inseridos em uma guerra, a gente precisa entender contra quem estamos lutando. Contra quem é a nossa batalha? E é por isso que Paulo, ele vai dizer o seguinte: a nossa luta, vocês são crentes de muito tempo, termina. Não, como crente pentecostal, tem que ficar mais bonito. A nossa luta, a nossa luta não é contra carne, não é contra sangue. Então o irmãozinho que está do seu lado não é seu inimigo. A pessoa que Deus colocou para viver a igreja com você não é seu inimigo. O pastor que é seu pastor não é seu inimigo. O líder, o conselheiro, o líder do Creative, quem mais? Não é seu inimigo. O líder do backstage não é seu inimigo. O líder do up não é seu inimigo. Os irmãos que fazem parte do corpo da igreja não é seu inimigo. Tem muito adolescente aqui, sim ou não? Cadê os adolescentes? Meu Deus do céu, não tem adolescente aqui então? Vai, vamos mais bonito então. Levanta a mão os adolescentes aí, dá um glória a Deus. Amém. Seu pai, sua mãe não é seu inimigo. Jovens. Aquela moça que se inspira em você e às vezes você até fica assim: nossa, tá copiando minha roupa. Não é seu inimigo não. Deixa eu te falar uma coisa. Nós precisamos entender que às vezes a gente entende totalmente tudo errado. A gente está no ambiente de trabalho, a gente está na igreja, a gente está inserido na sociedade, e aí a gente percebe uma forte perseguição de alguém contra a nossa vida, e aí a gente faz o quê? A gente dá um jeito de se livrar daquela pessoa. A gente dá um jeito de mudar de lugar. A gente dá um jeito. Eu conheço gente, né, umas pessoas aí, que trocava de igreja igual troca de roupa. Toda igreja que ele arrumava um problema. Alguém conhece um irmão contendeiro? Eu vi gente levantando a mão. Mas ó, não é seu inimigo não, tá? Deixa eu te falar uma coisa. É isso, aleluia mesmo. Deixa eu te falar uma coisa. A gente precisa entender, e eu quero que vocês redobrem a atenção aqui em mim, que nós estamos expostos na sociedade, no meio de pessoas. E o que Paulo está dizendo é: não adianta nada você trocar de igreja. Não adianta nada você, de repente, querer tirar um ou outro, porque quando é líder, ele tira a pessoa, né, o liderado. Não adianta, isso não vai resolver nada. Porque o seu verdadeiro alvo, o seu verdadeiro inimigo, não é carne, não é sangue. O seu verdadeiro inimigo, Paulo, ele vai dizer para mim e para você no versículo 11. Quem está com a Bíblia aberta, ele diz assim: revesti-vos de toda a armadura de Deus, para que possais estar firmes contra as astutas ciladas do diabo. Tcharam, seu inimigo. O inimigo, seu inimigo, é o diabo. Aí você pode dizer para mim assim: nossa, mas isso eu já sei. Eu não estou perguntando.

perguntando se você já sabe, eu estou perguntando se você se posiciona dessa forma. Porque uma coisa é o que a gente sabe, outra coisa é o nosso estilo de vida. Será que você entende que realmente o seu inimigo não é o seu irmão, as pessoas que estão na sua casa, as pessoas que você convive? Será que você entende que realmente o seu inimigo é, e eu falo abertamente, o diabo? Porque tudo que o diabo quer, sabe o que é? Que a gente fique brigando entre a gente, fingindo que ele não existe, que não é ele que está fazendo, é tudo o que ele quer. Mas aqui hoje o Senhor te trouxe para te trazer uma transformação na sua mente. Para te dizer, a sua luta não é contra o seu irmão, não é contra a carne nem contra sangue. Mas hoje o Senhor nos trouxe para revelar quem é o verdadeiro inimigo. E nossos olhos estão sendo abertos. Quantos acreditam nisso? Levante a sua mão para o alto e libere um grito de glória a Deus. Olhos estão sendo abertos. E nós estamos entendendo quem é o nosso alvo. Quem é o nosso verdadeiro inimigo. Só que aí a gente precisa entender algumas coisas. Porque quando nós falamos disso, existe uma hierarquia da desordem. Quem está com a Bíblia aberta? Olha comigo o que está escrito no versículo 12. Porque não lutamos contra carne e sangue, mas contra, preste atenção na hierarquia, principados, potestades, governantes das trevas deste mundo e maldade espiritual. Nós temos aqui uma hierarquia da desordem. Nós temos aqui tipos, categorias de demônios. Quem é o diabo? É o anjo que caiu do céu e levou com ele a terça parte. Esses anjos viraram demônios. E esses demônios, eles não são bagunçados como a gente acha. Tem muita gente que acha que o diabo, ele tem um chifre enorme, vermelhão, né? Com um tridente na mão. E que ele vai vir te assustar, porque os filmes, o mal veio para te dar um susto. Se fosse isso, estava bom. Nós sabemos o que o diabo quer de fato. Ele não quer te assustar. Deixa eu te falar uma coisa. Existe uma hierarquia da desordem. E eu preciso que vocês aqui estejam atentos a isso. Porque uma vez Jesus, ele deu uma ordem para os 70 discípulos. Quem lembra disso? Esses discípulos foram, pregaram, oraram, expulsaram demônios. E eles voltaram para Jesus felizes. Por quê? Porque os demônios foram embora quando eles expulsaram. Aí Jesus falou para eles, olha, não fica alegre porque os demônios foram embora não. Fiquem alegres porque o nome de vocês está escrito no livro da vida. Só que depois esses mesmos discípulos, parte deles, tem um homem com um filho único que está possesso. E esse pai pede ajuda, eles tentam expulsar e não conseguem. E eles perguntam para Jesus, mas por que a gente não conseguiu expulsar esse demônio? E Jesus vai dizer assim, essa casta de demônio, essa legião de demônio, só sai com oração e jejum. Igreja, preste atenção. Algo que nossos pais e avós sabiam, talvez com mais clareza do que a nossa geração, é que numa batalha espiritual é necessário o preparo. Porque se nós não estivermos preparados, talvez alguns demônios nós estamos vencendo, mas existem batalhas que nós estamos perdendo, porque nós não estamos nos revestindo de toda a armadura dos céus. Porque nós não estamos preparados para tipos de demônios e tipos de batalha. Deixa eu fazer uma pergunta aqui agora, uma reflexão com vocês. Se no mundo espiritual existe essa hierarquia, a minha pergunta é, imagine que você tem um exército, e é um exército forte, preparado. E você tem no seu exército bons soldados e outros soldados inferiores. E aí você tem que enfrentar a igreja. Quais soldados você colocaria na linha de frente? Os ruins ou os bons? E aí?
Quem você colocaria para enfrentar a igreja? Está com medo de responder? Meu irmão, eu estou fazendo você pensar, só para você entender contra quem você está lutando. Você acha mesmo que o diabo vai pegar os seus melhores demônios para colocar contra pessoas que já estão no mundo? Você tem lutado contra os piores demônios. E talvez você ainda não entendeu isso. E é por isso que talvez você vive uma vida em que você não consegue ter constância, aonde você não consegue viver uma fé viva, porque lentamente você não está enxergando contra quem você está lutando. É importante que você entenda que nós, como igreja, estamos enfrentando os piores demônios nessa guerra espiritual. E uma coisa que é importante a gente pensar, porque às vezes a gente pensa isso, e aqui eu quero ir para um próximo assunto, que é o seguinte: quantos aqui já viveram isso que Paulo vai dizer no versículo 13? Portanto, tomai toda a armadura de Deus para que possais resistir o dia mau. Você sabe o que é o dia mau? O dia mau é aquele dia de pressão. O dia mau é aquele dia que você não está esperando e de repente tudo começa a dar errado na sua vida. O dia mau, Paulo, ele não está dizendo assim, olha, se o dia mau chegar. Não, não, ele está dizendo que nós precisamos resistir o dia mau. O que eu entendo com isso? É que todos nós vamos passar pelo dia mau. O que ele está pedindo é que você precisa resistir. Não é uma condição, olha, se o dia mau chegar. Ele está dizendo, o dia mau vai chegar. A questão é, você precisa resistir a esse dia mau. Será que você enxerga tudo isso? Ou a sua mente ainda não conseguiu parar para pensar que existe dias que tudo começa a dar errado? Sabe aquele dia que você levanta e bate o dedinho na porta? Sabe aquele dia que você perde o horário no trabalho? Aquele dia que parece que todo mundo se levanta contra você? Aquele dia que tudo que você coloca as mãos parece que o negócio não flui, não dá certo. Meu irmão, você está lidando numa batalha espiritual, só que você está perdendo ela, porque você não está enxergando. Você está... Existe o problema de quem espiritualiza e existe o problema de quem materializa tudo. Você não consegue enxergar o mundo espiritual acontecendo. E quantas pessoas que no dia mau, que Paulo está dizendo, que vai chegar em algum momento da sua vida, por causa de ensinamentos errados, neopentecostais, a gente acha que para expulsar o diabo é só fazer isso aqui, ó. Pisa na cabeça do diabo e a gente começa a sapatear, porque tem que pisar na cabeça do diabo. A gente acha que o diabo vai ter medo de grito. Isso é o que o diabo quer que você pense. É exatamente o que ele quer que você ache. Que ele vai ter medo de grito, que por causa de um ato profético ele vai embora. Meu irmão, deixa eu te falar uma coisa. O diabo está agindo em lugares que você não espera. Sabe aonde o diabo está agindo e onde está acontecendo uma batalha espiritual? Aqui agora. Existe uma batalha espiritual acontecendo aqui nessa igreja. Eu vou te falar algo que poucas pessoas falam. O diabo vem para o culto. Poucas pessoas falam isso, é chocante ouvir? É. O diabo vem para o culto. Quem você acha que está tentando distrair você para você não ouvir essa pregação? Quem você acha que está aí fazendo você olhar para o celular, para a porcaria do celular? Quem você acha que está aí tentando fazer você aí, eu não vejo a hora de acabar a pregação, eu quero sair daqui? Quem você acha que está por trás disso? O diabo entra dentro dos cultos, só que a gente não percebe, porque nós estamos cegos espiritualmente. Nós não estamos enxergando a batalha que está acontecendo aqui agora.
Nós não enxergamos a batalha que acontece quando nós estamos na nossa faculdade. A gente não enxerga a batalha quando nós estamos no trabalho, quando nós estamos no meio da nossa família. A gente está completamente vulnerável. E o Senhor te trouxe aqui hoje. Levante a sua mão comigo, quem quiser ouvir isso. O Senhor te trouxe aqui hoje para te revestir de toda a armadura, para que você possa resistir ao dia mau. Quantos acreditam nisso? Liberem um grito de glória a Deus. Meu irmão, deixa eu te falar uma coisa. E agora eu quero falar com você que é jovem, adolescente, irmão, irmã que está aí. Escuta isso aqui que eu vou falar, em nome de Jesus. Olha para mim, olha cá. Escute com muita atenção. Toda tentação é uma estratégia. Toda tentação contra a sua vida é uma estratégia. Existe uma palavra que Paulo usa aqui no texto, no versículo de número 12, quando ele está falando, na verdade no versículo 11, ele fala contra as astutas ciladas do diabo. Repita comigo, astutas. Deixa eu te falar uma coisa, a palavra no grego que Paulo ele usa é a palavra metodeia, que vem de método, que vem de estratégia. O diabo é um ser estrategista. Existem estratégias sendo preparadas. Agora isso aqui vai ser forte, para você parar para pensar. Existem estratégias do diabo específicas contra você, contra a sua vida. Cada um tem uma fraqueza. Cada um tem algo que para você é a sua fraqueza. Para alguns é a sexualidade. Tem outros que tem a sua fraqueza na ganância, no ego, na mentira, na fofoca. Cada pessoa na contenda. Cada pessoa tem o seu ponto de vulnerabilidade. É importante que você entenda isso. Se você acha que você não tem, pelo amor de Deus, é aí que a coisa está feia. Todos nós temos um ponto vulnerável. E o diabo é um ser que ele é estratégico. Ele age no momento em que você não está esperando. Você acha que o diabo vai tentar te derrubar na véspera de uma conferência? Ele vai esperar a conferência passar, que é quando você baixa a guarda, que é quando você está ali, ah, eu vou descansar um pouquinho. E aí nesse momento que o diabo vem com a estratégia contra a sua vida. Se você não vive sabendo das astutas ciladas, sabendo que no mundo espiritual, na guerra contra o mal, ele está de forma calculista preparando estratégias para te derrubar, você já está perdendo essa guerra. Por isso que nós precisamos entender o porquê que Paulo está falando das astutas ciladas, desse ser estratégico que está ali plantando situações arapucas para que você caia. E uma vez que nós entendemos isso, nós nos revestimos de toda a armadura e o Senhor nos protege de todas as ciladas do inimigo. E nenhuma arma preparada contra a nossa vida prosperará no Senhor. Só que eu preciso que você entenda que hoje, igreja, em nome de Jesus, por favor, preste atenção nisso. Existe uma estratégia para você cair. Você precisa entender isso. Sabe aqueles irmãos que a gente já conheceu na igreja? Que pregava, que cantava, que liderava. Pessoas que a gente já se inspirou tanto. Pessoas conhecidas, pessoas desconhecidas. E de repente essas pessoas somem. De repente você fica sabendo de um escândalo. De repente você fica sabendo de uma notícia. Meu Deus, aquele irmão era uma bênção. Existia um ser chamado diabo preparando armadilhas estratégicas contra a vida dele.
Só que não é somente contra essas pessoas que já caíram, é sobre nós, é sobre nossas vidas. Existem ciladas contra nossos pastores, nossos líderes, nossas vidas, nossa família. E nós precisamos tomar consciência disso, igreja. Entender que nós precisamos estarmos vigilantes a todas as tentativas do inimigo de nos parar. Entendendo que a vigilância, ela faz parte da nossa vida. Nós precisamos entender que depois de Deus, o nosso inimigo é quem nos conhece melhor. Deus te conhece, mas depois de Deus é o seu inimigo. Esteja com os olhos bem abertos. Esteja atento. É por isso que Jesus fala tanto sobre vigiar e... Por que que a vigilância vem primeiro? Porque nós precisamos de atenção. Às vezes a gente acha que o nosso tombo é aquele tombo óbvio. Não vai ser óbvio. As estratégias do inimigo sempre são estratégias que você nem percebe. Quando você percebe, você já caiu. Mas eu creio no nome de Jesus que toda a estratégia do mal, que toda arapuca, toda cilada está caindo por terra no nome de Jesus, porque existe uma armadura descendo do alto sobre a sua vida, existe um revestimento chegando sobre você, e quantos acreditam nisso, libera um grito de glória.

0: Se nós estamos em guerra, nós precisamos de armas espirituais. Diga comigo, eu preciso de armas espirituais. Agora vem comigo, que eu quero ser o mais didático possível. Porque aí Paulo, ele começa a falar que nós devemos nos revestir de toda a armadura, e ele dá nome para essa armadura. Ele começa falando para nós do cinturão da verdade. O cinturão da verdade, para você entender, era a parte que segurava toda a armadura de um soldado romano. Era o que dava estabilidade para a roupa. Então, o cinturão do soldado romano era a parte, era a região que dava estabilidade. Se ele estivesse sem o cinturão, toda a sua armadura caía. E Paulo, ele vai dizer que esse cinturão é o cinturão da verdade. O que que Paulo está dizendo com isso? Que nós precisamos estarmos cercados pela verdade. Porque nós vivemos um tempo em que existe um ataque com mentiras. Nós nunca vivemos um tempo em que existe tantas coisas tentando trazer o relativismo para a verdade. De que você pode ser quem você quiser ser, você pode pensar do seu jeito, está tudo certo, não existe uma verdade absoluta. Então, no meio de um mundo, o primeiro ataque que Paulo está revelando que o inimigo tenta atacar você é na verdade. A minha pergunta é: será que você está hoje protegido pela verdade? Você conhece a verdade da palavra de Deus? A palavra de Deus é o seu cinturão que traz a você estabilidade? Ou você não conhece a verdade? Qualquer mentira pode te arrastar para o caminho errado. Nós somos atacados nas universidades, em todas as esferas da sociedade. Se você parar para pensar, por trás de filmes, por trás de livros, existe uma mente estratégica tentando mansamente trazer ideias erradas para nós. Fazer com que a gente aceite um relacionamento de um homem com homem, mulher com mulher, e aí vai. Estão atacando até mesmo as crianças nesse sentido. Nós precisamos ter a verdade como a nossa proteção. Então, o cinturão da verdade é você conhecer que no meio do ataque de tantas mentiras, você precisa do cinturão para que a sua vida seja protegida. A segunda coisa que Paulo diz que nós somos atacados, e é por isso que nós precisamos dessa proteção, é a couraça da justiça. O que que é a couraça da justiça? A couraça da justiça era a parte que o soldado romano utilizava para proteger os seus principais órgãos, coração, pulmão. Então, essa região, a couraça, ela protegia essa parte, principalmente o coração de um soldado. Deixa eu te falar uma coisa. A justiça aqui não é a justiça quando você faz algo certo, no sentido de que você tem que ser justo. Não. A justiça aqui é o seguinte. O que Paulo está dizendo é que nós precisamos da couraça da justiça. Um dos principais ataques do inimigo contra você é tentando te trazer culpa. É tentando trazer para você que você é pecador, que você não merece salvação, que você, por mais que tenha feito coisas na igreja, por mais que você hoje canta, prega, serve ali ou aqui, o inimigo o tempo todo tenta resgatar coisas que você fez na sua semana. Ele quer impedir a sua adoração, ele quer impedir a sua caminhada com Deus. E aí é nesse sentido que Paulo fala assim, ó, você precisa da couraça da justiça. Porque quando o inimigo tentar atacar o seu coração com mentiras, com feridas, tentando levar você para um lugar de olhar para baixo, tentando acusar a sua vida, a couraça da justiça faz o seguinte: existe alguém que lá no alto da cruz declarou a sua libertação, e o sangue dele foi derramado e vertido. Então, a couraça da justiça basicamente é o sangue de Jesus te protegendo de toda acusação do diabo. Porque enquanto o diabo diz que você é pecador, que você não merece, você sabe que você não merece, Mas você também sabe que alguém morreu por você no alto da cruz e te declarou justo. É esse tipo de proteção que Paulo está dizendo. A couraça da justiça. O sangue de Jesus que te protege contra as acusações do diabo. Não permita que as acusações parem você. Não permita que vozes, não permita que ambientes, o inimigo te jogue para baixo, porque a justiça de Deus, ela foi feita pela sua vida, e Ele te declarou justo. Justo. Diga comigo: eu sou justo. Mas Paulo fala também das sandálias do Evangelho. O que é a sandália do Evangelho? Era parte do soldado romano que ela tinha como cravos embaixo. E para uma luta corpo a corpo, essa sandália ajudava para que ele tivesse mais firmeza a esses cravos. E o que Paulo está dizendo então? O que é esse negócio de Evangelho da Paz? Paulo, ele está falando sobre o nosso equilíbrio, a nossa firmeza diante de evangelhos falsos. Porque existe o verdadeiro evangelho, que é o evangelho da paz. Mas existem falsos evangelhos. Hoje nós temos, por exemplo, o evangelho da prosperidade, um falso evangelho, pseudo evangelho. Nós temos o evangelho coaching, o evangelho que vai dar tudo certo. Evangelhos neopentecostais, que é só sobre você receber coisas aqui nessa terra, que não te prepara para a verdadeira guerra espiritual. Então Paulo está dizendo: você precisa estar calçado do evangelho da paz. Deixa eu te fazer uma pergunta: você conhece esse evangelho? O que é evangelho? Você conhece as boas novas? A igreja só terá equilíbrio a partir do momento que ela estiver firmada no verdadeiro evangelho. Nós chegamos agora no escudo da fé. Quando Paulo está falando sobre esse escudo da fé, ele fala sobre uma proteção que era contra dardos inflamados. Você sabia que um escudo romano, ele é praticamente do tamanho de um homem? E ele não foi feito para usar sozinho? Ele foi feito para ser usado, composto por mais escudos? E aí se tornava como um muro, uma proteção contra dardos inflamados. São flechas pegando fogo. E o que é esses dardos pegando fogo? Como que a gente usa esse escudo da fé? Como é que é esse negócio? Sabe aqueles pensamentos que vêm na sua mente de vez em quando? Que você sabe que não são seus pensamentos? Pensamentos que vêm aqui, ó. E aí você fala assim: não, esse pensamento não é meu. Por que eu estou pensando isso? Isso são dardos inflamados. E o que Paulo está ensinando para mim e para você é que para usar esse escudo, nós precisamos declarar e dizer: esses pensamentos não são meus. Não é assim que eu creio, não é assim que eu acredito. Nós precisamos blindar a nossa mente com o escudo da fé. Porque a sua fé vai ser atacada, pensamentos, de repente aquelas imaginações, e aí o escudo da fé, ele te protege. É quando você declara: esse tipo de pensamento não é meu, não vem de mim esse negócio. O escudo da fé.
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1: São 6 horas da manhã, mais um minutinho na capital paulista. Bom dia, bom dia. Bom dia pra você, meu irmão. Bom dia pra você, minha irmã. De pé agora. Não sei, olha só. Rapaz, o velho já levantou, já tá de pé. E você que é novo ainda não? Tá perdendo pro velho aqui, é? Ó, gente! É, tem que levantar, meu filho. Hoje tem que pegar no cabo do Guatambu. Verdade! É, bom dia, bom dia! Quinta-feira, 30 de setembro de 2026. Clima 21 graus. Hoje sim, meu filho. Vai assar a cuca do homem. Vai assar a cuca da mulher, meu filho. Eita! Bom dia, Pai do Senhor Jesus, meu diácono Lindenberg.
2: Bom dia,
1: Carneiro.
2: Eita, Lindenberg, carneirinho de Jesus.
1: Aí sim.
2: Bom dia, pastor. Como é que você está? Tá bem?
1: Tudo bem, graças a Deus.
2: Quinta-feira abençoada. É. Só recapitulando, né?
1: Oh.
2: Hoje já virou o mês, né?
1: Rapaz, não é que eu tô velho mesmo. Menino, não é que eu tô
2: rapaz,
1: velho mesmo, rapaz.
2: Tem que orar pela essa produção que, aí, que,
1: né? É 30 de outubro. Meu Deus,
2: meu
1: do,
2: Deus
1: céu.
2: Do céu.
1: É que eu tô, sabe do quê? Olha só. Que o mês de setembro, ele é de preservar a vida, sabe? Aí eu não quero sair de setembro, porque tá preservando
2: tá
1: vida. Né?
2: Não,
1: é, agora vou ter que entrar agora no outubro rosa, né? Eita.
2: Dia do idoso.
1: Ah, é meu dia ainda.
2: Parabéns, pastor.
1: Muito obrigado.
2: Você tá fazendo aniversário duas vezes
1: duas
2: agora por
1: vezes,
2: ano.
1: É,
2: aleluia. Sejam todos bem-vindos.
1: Eita,
2: essa manhã abençoada, quinta-feira, e quando nós falamos... E hoje nós estamos aqui combinando, hein?
1: Parece que nós somos dupla de dois.
2: Quinta-feira da Fundação Reviver. Estamos de verde já.
1: É isso, é uma menina.
2: Em prol das instituições Reviver, na nossa igreja Deus e Amor. Que maravilha, né, pastor?
1: Bênção demais da conta. Então, vamos recapitular aí. Quinta-feira, dia 1º de outubro de 2026, né? Corrigindo aí, rapaz, né? Corrigindo a mente do velho, tava meio bugado.
2: Eita!
1: Tava bugado essa mente do velho.
2: É.
1: Mas vamos que vamos! Nós estamos prosseando demais, né?
2: Bora, né?
1: A mente do velho tá bugada, aí começou a falar demais.
2: Vamos
1: agora.
2: Prosear, vamos prosear.
1: Vamos prosear com Deus, em nome do Senhor Jesus. Bom dia, Ana Lindenberg.
2: Vamos falar com Deus, você isso que está mesmo. Em casa, você que está em casa agora. Eu quero convidar você agora, neste momento, clamar a Deus. Talvez você passou a noite inteira chorando, mas pela manhã vem a alegria. E eu quero convidar e convocar você agora. Oremos ao nosso Deus. Maravilhoso Deus, poderoso, bendito e eterno Pai. Senhor, nesta hora, neste momento de oração, de súplica, nós queremos te glorificar, Pai, te exaltar na beleza da tua santidade. Pai da glória, confirma, meu Pai, a sua bênção. Confirma mesmo, Senhor, o teu amor, a tua graça, a tua misericórdia, a tua bondade. De antemão, ó Pai, eu quero já te agradecer por esta oportunidade, por este momento de oração, por este momento de comunhão, ó Pai, por esta manhã abençoada, onde o Senhor nos proporcionou esta oportunidade de estar na tua casa, de estar na tua presença neste momento, ó Pai. Graças te damos, Pai da glória. Confirma, meu Senhor, a tua bênção sobre cada um dos teus servos, ouvintes e internautas. Pai, perdoa os nossos pecados, nossas falhas, pecados e transgressões. Nós somos pecadores, somos dependentes do Senhor. Somos, ó Pai, dependentes do Teu Espírito e precisamos da Tua graça e misericórdia, Senhor. Perdoa, meu Pai. Perdoa este irmão, esta irmã. Tem misericórdia, Pai, de amor e de verdade. Abençoa, meu Pai, esta casa, esta família. Abençoa, meu Deus, o Teu servo que está enfermo. Está agora, neste momento, no hospital. está com este parente e com este familiar. Realiza, Senhor, o grande milagre. Vai visitando, vai ao encontro dele agora. Senhor, no nome santo do Senhor Jesus Cristo, eu creio, ó Pai, eu creio que as Tuas mãos já estão estendidas para abençoar, que as Tuas mãos já estão estendidas para operar milagres e maravilhas. Ó Pai da glória, em nome de Jesus Cristo, eu creio, Senhor, eu creio na manifestação do Seu poder, da Sua glória, porque diz a Sua palavra: uma coisa disse Deus, e por duas vezes eu a ouvi, que todo poder pertence ao Senhor. Meu Deus, todo poder, toda glória, toda honra e louvor pertence ao Senhor. Como diz na oração do Pai Nosso, quando o Senhor nos ensina a orar: porque Teu é o reino, é o poder, é a honra e a glória para todo sempre. Meu Deus, o Senhor, meu Pai, é soberano, é o Deus da eternidade, é o Príncipe da Paz. E nós queremos Te louvar e Te engrandecer, Pai. Quem está em casa agora, orando conosco nesta manhã de quinta-feira, já está regozijando na Sua presença, já está celebrando o Teu Espírito agora, porque está sentindo e recebendo esta paz, esta alegria, este consolo, Pai, este conforto na alma e no coração. Meu Deus poderoso, eu oro com fé, Pai da glória, neste momento, e que o Teu Espírito opere em nós, tanto o querer como o efetuar. Meu Deus, outorga vitória na vida do Teu filho e da Tua filha. Sim, meu Pai, vai ao encontro, Senhor, vai ao encontro deste lar, desta casa, desta família. Quantos agora estão passando por necessidades, estão enfrentando situações precárias, Pai, estão passando fome e necessidade. Tem misericórdia, tem compaixão, ó Deus, tem misericórdia desta pessoa, meu Deus poderoso, que não consegue, não tem condições financeiras. Entra, Pai, com providência nas finanças, entra com providência na causa, entra com providência na vida desta pessoa, e que haja multiplicação, como o Senhor multiplicou os pães e peixes, e houve, ó Pai, fartura. A multiplicação aconteceu para mais de 5 mil pessoas, fora homens e mulheres, ó Pai, crianças. Senhor, vai abençoando, vai dando graças, Senhor, vai multiplicando, vai confirmando o milagre, a bênção, a providência para a Tua filha, para o Teu filho, que está agora insistindo na bênção, batendo na porta, meu Deus, insistindo para receber o milagre. Eu creio, Senhor, que o Senhor é Deus que dá o livramento. Eu oro, Pai, para que o Senhor possa dar o grande livramento para o Teu servo, o livramento, ó Pai, para este irmão, para esta irmã, para este homem, para esta mulher, meu Deus, que está clamando agora. E o inimigo já havia projetado mal, arquitetado o laço do adversário contra esta pessoa, mas o livramento de Deus chega, o livramento de Deus chega para esta pessoa. Ó Pai da glória, lança por terra o mal, a barreira, meu Deus, os impedimentos, toda a muralha, como o Senhor derrubou aquela muralha de Jericó. Que haja, meu Pai, agora, meu Deus, em nome de Jesus, agora uma ação divina, uma ação sobrenatural do Teu Espírito Santo, e que estas muralhas que estavam sobre esta vida já caiam por terra, em nome de Jesus Cristo. Todo impedimento, aquilo que você projetou, aquilo que você arquitetou, Satanás, eu te repreendo agora, eu te repreendo, em no nome de Jesus Cristo, Salvador, que toda enfermidade, que toda obra maligna, que caia por terra, em nome de Jesus Cristo, na mente, no coração, este mal, este pensamento suicida, este sentimento depressivo, esta crise de ansiedade, esta insônia que esta pessoa, meu Deus, estava sentindo, que caia por terra agora, que haja libertação na vida desta pessoa, que ora, que clama, que pede a libertação, que pede, meu Pai, ao revestimento do Teu Espírito, o revestimento do Teu poder, porque o Senhor disse, e recebereis virtude do Espírito, que será derramado sobre vocês, meu Pai, derrama agora esta virtude, derrama agora, meu Deus, esta graça, este poder, porque está escrito também na Sua Palavra, porque nós recebemos da Sua plenitude, graça sobre graça, porque a lei foi dada por Moisés, mas a graça e a verdade veio por meio de Jesus Cristo. Pai, confirma, confirma o milagre, a bênção, o poder do Teu Espírito Santo. Ah, Senhor, opera, meu Deus, opera na vida do Teu servo, opera, Senhor, na vida dos ouvintes, internautas que estão em casa. Abençoa o pastor Lorival de Almeida, Pai, a irmã cantora Débora Miranda, dai graça às Tuas filhas, os Teus filhos também, dai forças, dai, meu Deus, o fortalecimento, Pai da glória, em nome de Jesus, faz um milagre na vida do pastor Lorival. Abençoa também, Deus, a nossa irmã Ireni Miranda, o conselho deliberativo e executivo da nossa igreja pentecostal Deus e Amor. Meu Deus, toma-os em Tuas mãos agora, toma os Teus servos, as Tuas servas em Tuas mãos nesta manhã, e guarda, e livra, e protege, e abençoa. Pai, abençoa o pastor Medina, dai graça ao Teu servo a cada dia, dando saúde, força, vigor, ousadia e autoridade, para que ele continue e permaneça trilhando nesta empreitada ministerial. Pai, abençoa a produção. Ah, Deus, abençoa, meu Pai, esta equipe de mídia, os que ficam aqui nos bastidores, ó Deus, dai graça, dai vitória aos Teus servos, abre portas, Senhor, meu Deus, repreenda todo o laço do passarinheiro, repreenda tudo aquilo que estava sendo arquitetado contra um dos Teus servos, dai o livramento, Pai, dá o grande livramento, Teu Espírito Santo revela, Teu Espírito Santo fala, e quando o Senhor fala, precisamos ouvir a Tua voz, precisamos obedecer a voz do Teu Espírito Santo, precisamos obedecer e ter sensibilidade à voz do Teu Espírito, ó Pai da glória, fala, meu Deus, fala, porque a glória desta última casa será maior do que a da primeira, meu Deus, que tremendo, que coisa linda, meu Pai. É buscar a Tua face, é clamar, é buscar o Teu Espírito, ó Deus poderoso e santo. Confirma, meu Pai, confirma a Tua bênção, a Tua vitória na vida dos Teus servos. Senhor, abençoa a campanha, o prosseguimento da campanha em prol às instituições Reviver, a associação Reviver e Help Deus e Amor. Abençoa, Senhor. Abençoa de forma poderosa que almas nesta manhã sejam salvas para a Tua glória. E assim peço e Te agradeço em nome de Jesus.
1: Pai querido, sim, Senhor. Eu creio na Tua resposta. Através da oração do Teu servo para a vida deste irmão, para a vida desta irmã. Que neste momento, Senhor, Pai, depende do Senhor, para que o Senhor possa abrir portas, para que o Senhor possa abrir janelas, para que o Senhor possa abrir caminhos, Senhor, onde há necessidade. Meu Deus Todo-Poderoso, venha operar maravilhosamente, Senhor. Venha fazer a Tua obra, meu Pai, na vida de todos. Venha fazer a Tua obra, Senhor Jesus, na vida do internauta que está pelo YouTube, Senhor. Na vida do irmão, da irmã, que está pela rádio Deus e Amor, pedindo oração. Senhor meu Deus, abençoa a vida de cada um. Que sejam abençoadíssimos, Senhor meu Deus. O trabalhador que sai de casa, Senhor meu Deus, Pai querido, abençoa. Abençoa o trajeto dele. Abençoa, Senhor, pois já está no itinerário, Pai querido, fazendo o percurso de todos os dias, meu Deus, para ir ao trabalho, ó Pai. Guarda ele, guarda ela, Senhor. Ele que está no ônibus, ela que está no ônibus, ele que está no trem, no monotrilho, no metrô, nesse carro por aplicativo, no táxi ou na sua condução própria. Abençoa, Senhor. Pai amado, para que ele tenha uma vida abençoada no dia de hoje. Senhor meu Deus, que o seu trabalho venha render bastante, Senhor. Sim, para a satisfação própria e também para que o teu nome seja louvado e glorificado. Meu Deus Todo-Poderoso, venha abençoar essa irmã, Pai querido, dona de casa. Pai Celestial, ela não sai, ela não vai, ela não pega ônibus, metrô, monotrilho, táxi ou até mesmo carro por aplicativo para ir trabalhar, pois o trabalho árduo do dia a dia está dentro de casa, dentro do lar. Pai amado, tem que lavar roupa, tem que limpar a casa, tem que passar roupa, tem que cozinhar. Senhor meu Deus, abençoa, Senhor, a dona de casa, meu Pai. Dai a ela proteção divina, bênçãos, vitória, saúde, paz, alegria, felicidade. Está nos seus afazeres, mas está em oração, está buscando a tua presença, Papai querido, aleluia. Abençoa, Senhor, a dona de casa, meu Pai, que com todo carinho, Senhor meu Deus, prepara o café da manhã, prepara o almoço, prepara a janta, que com todo carinho, Senhor, cuida da casa, do lar, para os filhos, para o esposo. Pai, abençoa, Senhor. Abençoa, meu Deus Todo-Poderoso. Sim, abençoa aquele que trabalha no campo, na chácara, no sítio, na fazenda, no retiro, no latifúndio, no laticínio. Quem trabalha na lavoura, no campo, quem trabalha, Senhor Jesus, Pai Celestial, sim, no agro. Quem trabalha, Senhor, na pecuária, cuidando do gado, Senhor, vacinando, ó Pai. Senhor meu Deus, e tendo todo o cuidado necessário, aquele que foi separado, Senhor meu Deus, Pai querido, aquele animal, sim, aquela res que foi separada, Senhor meu Deus, para ser o gado leiteiro, Senhor, abençoa, Senhor Jesus, abençoa o trabalhador que está cuidando desta parte, desta área, tirando leite, ordenhando as vacas, ó Pai. Pai amado, abençoa. Livra do acidente, livra de todo mal, meu Deus Todo-Poderoso. Abençoa, Senhor Jesus, a nossa nação brasileira. Senhor meu Deus, aleluia. Neste domingo, Senhor, vai acontecer algo muito importante. Pai querido, Pai da glória, venha ter misericórdia. Venha abençoar a nossa nação, Senhor, para que ela não se incline para o mal, para o maligno, para as coisas diabólicas, para as coisas satânicas, para as coisas que não provêm do Senhor, ó Pai, mas para que esta nação venha reconhecer que só o Senhor é Deus, e só Deus é o Senhor.

presídio, na cadeia. Senhor, tenha misericórdia. Tenha misericórdia dele, a liberdade, Senhor. A liberdade verdadeira. A liberdade da alma, do corpo, do espírito. Senhor, meu Pai, e venha concluir a tua obra na vida de cada um deles. Senhor, aquele que precisa de um milagre, contempla com milagre. Aquele que precisa de uma cura, contempla com a cura. Aquele que precisa, Senhor amado, de uma solução rápida. De uma solução, ó Pai querido. Porque dessa solução depende a vida e a morte, Senhor. Visita agora esta pessoa que foi desenganada pela medicina. Está em casa, foi liberada, foi liberado. Mas está sofrendo, está chorando, está doendo. Aleluia. Foi liberada para viver os últimos dias com os familiares, com os entes queridos, ó Pai. E ao invés, Senhor, de cada dia se recuperar, está se definhando mais ainda, meu Deus. Porque foi desenganada pela medicina, médicos, especialistas, doutores, cientistas, ó Pai, não conseguem reverter a doença. Pai Celestial, freia esta doença agora, meu Pai querido, aleluia, e põe um fim nesse sofrimento. Cura esta pessoa agora, meu Pai, aleluia, no lar ou no hospital. No hospital, Senhor meu Deus, na UTI, na CTI, ou no corredor do hospital que já está abandonado porque a pessoa não tem nem lar, não tem nem casa para voltar. Ah, Senhor, tenha misericórdia, Pai, do sofrimento desta pessoa. Ela chora, ela clama, ela pede. Senhor, meu Deus, ela grita, ela pede, Senhor, pelo auxílio, pela ajuda, para que a dor cesse, aleluia. Visita ela agora, meu Pai, cura-a, cura-o, Senhor. Visita, Senhor, meu Deus, eu te peço. Pai querido, vem abençoar também todas as pessoas que estão em situação de rua, as crianças que estão em situação de rua, estão abandonadas, sim, abandonadas, estão vivendo ao léu, Senhor, as pessoas adultas, meu Pai querido, em situação de rua, o diabo lançou elas numa sarjeta profunda e diabólica, meu Pai, aleluia. Venha ter misericórdia, Senhor, porque esta pessoa está sofrendo, está chorando. Senhor, está se drogando para ver se o sofrimento passa. Está se embebedando para ver se a dor passa. Para esquecer, meu Deus, que perdeu a família, que perdeu a casa, que perdeu o emprego, que perdeu o salário, que perdeu, Senhor, até o caráter, ó Pai. Visita ela agora. E abençoa maravilhosamente, ó Pai. Abençoa nossa diretoria deliberativa. Irmã Irene Miranda, pastor Lorival de Almeida, irmã Débora Miranda, presbítero Davi Miranda Neto. A nossa diretoria executiva, pastor Milton de Almeida, pastor Osmar de Oliveira, presbítero Gerri Adriane, presbítero Marco Magno, presbítero Fabrício Beata, presbítero Wilson Siqueira, irmã Maria Josefina. Senhor meu Deus, todos os membros, Senhor Jesus, da nossa diretoria deliberativa e executiva. Abençoa, Senhor. Abençoa-nos. Que a nossa quinta-feira seja quinta-feira de vitória para todos, em nome do Senhor Jesus Cristo. Amém e amém, Senhor Jesus. Amém.

0: Aleluia. Glória a Deus.
1: Que bênção.
0: É dessa forma, né, irmão
1: Diácono? Amanhecer o dia já na presença de Deus é bom demais.
0: É bom demais dar conta.
1: Glória a Deus. Glória a Deus.
0: É isso mesmo. Agora ouve aquele coração entristecido que mudou, irmão Diácono Lindenberg. Mudou. Acabou aquela tristeza, aquela ansiedade, aquele choro. Porque o Senhor visitou agora nesta oração.
1: Amém.
0: Visitou esta pessoa que estava, eu digo estava, desenganada pela medicina. Está recebendo a cura. Você que está aí no seu lar, foi desenganado. Está recebendo a cura em nome do Senhor Jesus. A vitória é sua. Creia no Senhor. Tenha fé. Porque tudo é possível para aquele que crê. E as pessoas que sentem no coração, depois de uma oração, de entregar a vida, de reconciliar-se com o Senhor, o que devem fazer, irmão Diácono Lindenberg?
1: Olha, agora vamos fazer aquela oração de confissão de fé para aqueles que têm desejo, né? Tem esta vocação e através desse momento de oração, sentindo no coração agora reconciliar. E eu quero fazer esse convite especial para você que está em casa. Reconcilia-te com o Senhor. Faça um conserto hoje. Mude a rota. Jesus tem uma nova vida, uma nova história para você. Ele te tira desta situação e te dá uma nova vida, uma nova história. Portanto, se você tem este desejo e quer reatar a aliança com o Mestre, com Deus, ore comigo agora. Senhor Jesus, eu te aceito como meu Salvador. Perdoa os meus pecados, as minhas falhas e transgressões. Senhor Jesus, escreve o meu nome lá no céu, no livro da vida, e sela com o teu sangue para o grande dia do arrebatamento. Me ajuda, Senhor, a prosseguir, a perseverar e a permanecer firme na tua presença, no nome de Jesus. Amém.
0: Amém.
1: Seja muito bem-vindo, você que está em casa agora, aceitou a Cristo como teu Salvador. Somos uma família, família IPDA.
0: É isso
1: igreja
0: mesmo.
1: Igreja Pentecostal, Deus e Amor, né, pastor?
0: Sim, senhor. Mais que uma igreja, uma família. É a Igreja Pentecostal, Deus e Amor. E olha, eu creio, eu acredito e tenho fé. É, esta família vai morar no céu, em nome do Senhor Jesus Cristo.
1: Eita,
0: aleluia, glória. Verdade. Por isso que Deus, ele tem um plano, uma bênção, uma vitória, paz, alegria, felicidade para você, meu irmão ouvinte, e para você, meu irmão internauta. Atenção, atenção, porque Deus quer te dar vitória. Mas você tem que comparecer à Igreja Pentecostal, Deus e Amor. Nós temos culto hoje, quinta-feira, abençoada, em prol à Fundação Reviver. Verdade. Tudo que hoje você trouxer será revertido para a ajuda humanitária da Igreja Pentecostal, Deus e Amor, que é o braço assistencial da nossa igreja. A Associação Reviver Help, Deus e Amor, e também a Fundação Reviver. Não perca os cultos da Fundação Reviver, não perca também de trazer, né, essa oportunidade de trazer um donativo para ajudar os mais necessitados, tá bom? Ah, pastor, eu não posso. Sim, nós vamos orar para Deus te dar vitória e você vai poder ajudar. Não é verdade, irmão Diácono Lindenberg?
1: Com certeza, com toda certeza. E detalhe, para quem está em casa também, pastor, pode trazer até donativos, né?
0: Sim, sim.
1: O que pode ajudar também, nós temos uma cesta de coleta, até a tampinha da garrafa.
0: Oh,
1: muitas pessoas jogam fora. Uhum. As tampinhas podemos... Nós temos esta coleta aqui na Sede Mundial, que serve também para um investimento muito grande para casa aberta, casa de recuperação.
0: Que vitória!
1: Então isso tudo, o projeto da Fundação Reviver faz isto.
0: É,
1: para a glória de Deus, investindo em almas.
0: Sim, senhor.
1: Não é? Então é isso, vocês podem vir, nos fazer uma visita, participar dos cultos. e também, todavia, abençoar e ser um mantenedor dessa obra para a glória de Deus.
0: É isso mesmo. E você que aceitou o Senhor Jesus, você que entregou a sua vida para Ele, é verdade, manda a sua mensagem para nós aí. É, entra em contato com a gente. É, a nossa Igreja Pentecostal Deus e Amor tem um e-mail próprio para te orientar. Quero aceitar Jesus, @ipda.com.br. É verdade. E o nosso WhatsApp é 11 950 94 46 45. Você que aceitou o Senhor Jesus e você que reconciliou, manda mensagem, será orientado para o próximo batismo ou já para a próxima Santa Ceia. A gente dá aquele glória a Deus da presença de Papai do Céu. Aleluia. Olha, e depois dou uma oração dessa e convite. E, meu Deus do céu, chega a nossa irmã Terezinha.
1: Terezinha,
0: lá de Vila,
1: Jesus.
0: Lá de Vila Velha do Espírito Santo.
1: Vila Velha,
0: vamos capixaba. Vamos ouvir o que a irmã Terezinha tem a dizer.
2: Meu nome é Terezinha, moro em Vila Velha, no Espírito Santo. Vou contar um testemunho da minha filha. Ela fez uma cirurgia, 36 dias depois, ela começou a sentir certas dores abdominais. Foi para o médico, foi medicada, foi para casa. Quando chegou em casa, não aguentou de tanta dor. Meu genro foi, ligou para o SAMU. O SAMU disse que não havia a disponibilidade de chegar a tempo. Se fosse para eles irem, ela já tinha desfalecido. Que eles procurassem um hospital mais próximo. Patrícia já foi direto para o centro cirúrgico. Patrícia estava tendo uma hemorragia interna horrível. O médico mesmo disse. Se salvar, vai ser só por um milagre, porque o estado dela é gravíssimo. Ela foi entubada. Ela entrou no centro cirúrgico, era 10, 11 horas da noite, saiu 6 horas da manhã, levou 100 pontos. Foi muito, muito, muito difícil. Eu me desesperei, fiquei desesperada, falei, meu Deus, o que é que eu faço? Da rádio, né? Deus é amor. Aí liguei pro pastor, atendeu um pastor, né? O pastor pegou, me acalmou muito, disse, não, nós vamos orar agora pela Patrícia. Patrícia vai sair bem. Ainda falei, pastor, mas ela está entubada. Não tem problema aqui para Deus. Não tem isso. Então, 3 dias depois eu cheguei aqui em Brasília. Então, eu tive 100% de apoio. Meu Deus, até hoje. É uma coisa assim, é esplêndido. Patrícia foi desentubada em 24 horas. Patrícia bem. Um milagre, e foi Deus. Eu sou muito grata a Deus, muito grata à Igreja Deus e Amor, porque Patrícia está bem, já está trabalhando. Foi orações, orações, orações. Só tenho muito que agradecer a vocês todos. Obrigado, obrigado, obrigado.
0: Maravilha demais o testemunho.
1: Aleluia,
0: da
1: que
0: nossa
1: tremendo, hein, pastor?
0: Impactante,
1: hein?
0: Impactante mesmo.
1: Cada testemunho é um mais forte do que
0: não,
1: o outro.
0: Não, é incrível.
1: É incrível o que Deus está fazendo, né?
0: É. A Patrícia, a filha dela, sofreu uma intervenção cirúrgica. Uhum. E depois dessa intervenção cirúrgica ainda teve que passar por outra. É porque hemorragia interna é terrível.
1: Terrível, meu Deus do céu. É, e é risco de vida fatal.
0: Sim, sim.
1: Fatal.
0: É fatal.
1: Só Deus mesmo.
0: Só Deus. É. O importante, veja só, como que Deus, ele é maravilhoso, né? Deus é tão, tão tremendo, rapaz, que dá vontade de abraçar o Senhor, que dá vontade de... Meu Deus do céu! Porque a irmã Terezinha foi buscar o Senhor. Foi pedir, ligou para a rádio, né? Ligou para a rádio, falou com o pastor, né? Que estava apresentando o programa naquele momento. E Deus usou, né? Deus usou a boca, as palavras daquele pastor e deu a firmeza de que Deus estava agindo na vida de Patrícia.
1: Aleluia. Glória a Deus.
0: Rapaz, levar 100 pontos.
1: Não, é incrível. É algo sobrenatural.
0: 100 pontos no corpo.
1: Nasceu de novo, pastor.
0: Nasceu de novo.
1: Nasceu de novo, meu Deus.
0: O final, olha só, o final do testemunho da nossa irmã Terezinha, fala assim, agora ela já está trabalhando, já está abençoada,
1: aleluia,
0: já está curada. Ah, olha, como que nosso Deus é tremendo, né? Muitas vezes a negligência do homem, né, da medicina, muitas vezes é um descuido,
1: sim,
0: né? Um descuido acaba prejudicando uma vida toda.
1: Com certeza.
0: É. Por isso que é uma responsabilidade muito grande ser um médico, um doutor, né? É uma responsabilidade tremenda ter um assistente profissional capacitado também, né? É verdade, porque olha só, essa hemorragia não deveria acontecer, né? Mas aconteceu. Eu creio uma parte, logicamente, que é para manifestação do poder de Deus.
1: Do poder de Deus.
0: A Terezinha, eu quero ver se ela vai abandonar a Deus, porque pediu a Deus pela cura, né, irmão Diácono Lindeberg? Pela cura da filha.
1: Sim.
0: Né? E eu creio que a irmã Patrícia também está firme na rocha com o Senhor, porque Deus fez algo extraordinário na vida dela. Eita maravilha! Por isso que nós te convidamos para vir para a Igreja de Deus e Amor. É. 100 pontos para um homem, coisa terrível. Mas 100% de cura vem de Deus para a nossa vida. É verdade. Você não pode perder um culto da Igreja Pentecostal, Deus e Amor. Hoje nós temos, a partir das 7 horas da manhã, a partir das 9 horas da manhã, nós temos também às 11 horas da manhã, nós temos também às 15 horas, 3 horas da tarde e às 19 horas. Venha receber, Avenida do Estado, 4568, aqui mesmo na Liberdade. A entrada principal é por onde, irmão Diácono Lindeberg?
1: Avenida Prefeito Passos, número 10. Vem pra cá, corre, não perca esta oportunidade, não perca tempo. Corre para cá, Igreja Pentecostal Deus e Amor, nós estamos lhe aguardando. E estes testemunhos,
0: sim,
1: Deus está fazendo em nossas igrejas Pentecostal
0: Deus e Amor. Isso é para base de fé.
1: É, exatamente, pastor. É. Então você que está enfermo, você que está doente, está desenganado pela medicina, corre para cá.
0: Corre, corre.
1: Porque estamos agora aguardando por você, nestas grandes campanhas e concentrações aqui na Igreja Pentecostal Deus é Amor. Glória!
0: Oh, glória a Deus! E olha, e ainda chega o irmão Ivan Luiz para cantar para o Senhor.
1: Glória.
0: Levanta e vence em nome de Jesus. Eita glória!

0: Pastor, será que tem gente
1: aqui? É só alegria, aqui é só alegria, rapaz. Toca de novo. Bota no começo de novo essa viola aí, ó. É. Olha.
0: Olha aí, rapaz, que tremendo.
1: Glória a Deus! Ei, gente! Tira essa tristeza, joga fora, joga lá pro quinto dos infernos, em nome de Jesus. Agora hoje é dia de alegria, dia de bênção, dia de vitória. 1º de outubro, meu filho.
0: Oh, maravilha.
1: Levanta essa cabeça, sai desse quarto, sai desse apartamento, sai dessa casa, rapaz. Levanta, levanta e veja a natureza de Deus, veja a obra de Deus, veja as coisas de Deus. Bom dia, bom dia, bom dia! Bom dia. Como Lindenberg, tu tá alegre?
0: Alegre demais da conta, rapaz.
1: Rapaz.
0: Aí tem que, mas esses que estão aí agora em casa, tem que levantar da cama e tem que caçar o caminho da roça.
1: É.
0: Eu já tô doidinho pra tocar esse sino aqui pra derrubar esse
1: povo. Toca o sino.
0: Levanta, rapaz. Toca. Levanta, sai daí, homem.
1: Não é o sino de Belém, mas dá conta do recado.
0: Com toda certeza. O ano tá passando rápido demais, né, pastor?
1: Demais da conta,
0: senhor. Aqui, tá passando...
1: Rapaz,
0: um dia desse eu fui ordenado a diácono, dia 1º de janeiro.
1: Olha!
0: E agora eu tô aqui dia 1º de outubro.
1: Já!
0: Meu Deus do céu, passar, estralando.
1: Barbaridade!
0: É uma barbaridade, tio. Que é isso, pastor?
1: Vamos que vamos! Jesus é bom, o diabo não presta.
0: Glória!
1: E assim sempre será. É verdade, não tem essa depois de querer mudar o personagem, não, né? Aquele que era... porque hoje em dia é assim, né? Hoje em dia assim, eles querem mudar a característica daquele... daquele demônio feio, horrível, monstro, satanás, que muitas vezes a gente imagina, aí quer trazer pra fazer uma coisa bonitinha, né?
0: É verdade.
1: Aí traz um dragão, traz um dragão lá, diz que é bonzinho.
0: Deus
1: que...
0: é mais.
1: Dragão.
0: Misericórdia.
1: Tá queimado em nome de Jesus.
2: Alô, pastor César.
1: Alô. Hoje é dia do vendedor. Aquele vendedor honesto. Vendedor honesto, rapaz. Poxa, você compra uma coisa por R$5 e já quer vender por 100? Cuidado. Cuidado que é o papai do céu. Cuidado que o papai do céu tá vendo, hein? É verdade, né? Com um produto só ele já quer lucrar tudo, né?
0: Tudo.
1: Aí fica difícil também.
0: Dá ruim.
1: Mas meus parabéns para os vendedores que têm esse dom, essa prática, esse diálogo, essa conversa. Eu falo que o vendedor, rapaz, é maior. Quando ele aceita o Senhor Jesus, ele passa a ser um dos melhores pregadores.
0: Verdade.
1: Um dos melhores pregadores, sabe? Porque ele tem argumento pra isso, pra aquilo e tal, né? Até convencer você a comprar o produto dele, né?
0: E entregar a vida pra Jesus.
1: É, isso mesmo. Se entregou pra vida, a vida pra Jesus, aí pronto.
0: Aí pronto.
1: Aí ele tem argumento, tem Bíblia, tem palavra, tem unção, tem graça. Rapaz, quando ele fala, todo mundo aceita o Senhor Jesus.
0: Aleluia.
1: Eita, parabéns mesmo, aí, ao vendedor. Deus abençoe o seu homem. Deus abençoe o seu, mulher. Gente. Vamos que vamos? Vamos abrir a porteira.
0: Bora. Tem gente aí já na agulha, hein?
3: A paz do Senhor Jesus, pastor. Tive uma noite maravilhosa. Tava ouvindo a rádio Deus é Amor.
1: Que bom.
3: Fazendo oração.
0: O galo, meu galo tá cantando aí, ó.
3: Fazendo oração.
1: Amém.
3: E o Espírito Santo tá trabalhando comigo.
1: Hey.
3: Me deu um sonho maravilhoso.
1: Glória
3: a Deus.
1: Maravilha. Aí sim, meu.
3: Paz do Senhor, bom dia.
1: Paz do Senhor.
3: Mas tô ligado o dia todo na rádio 90.3. Ademir Ferreira Martelo, daqui de Maringá, Paraná.
1: Deus abençoe,
3: pastor.
1: Amém, nós tudo.
3: Deus abençoe, pastor.
1: Amém, Deus abençoe você também. Eu tô só ouvindo esse galo cantar aí no fundo, rapaz.
0: É o galo atribulado.
1: Já tô querendo fazer um arroz com galo agora. Rapaz.
0: É bom demais,
4: paz do Senhor Jesus Cristo.
1: Paz do Senhor Jesus.
4: A todos aí do programa Sertão Evangélico.
1: Amém.
4: Que maravilha, que bênção esse programa. Que Deus abençoe vocês grandemente. Estou aqui acompanhando, né? Vindo do trabalho, da correria do trabalho aqui no carro, escutando esse programa maravilhoso, abençoado. Nossa Igreja Pentecostal Deus Amor. Eu mando um abraço aqui diretamente de Braslândia, Distrito Federal. Aqui quem fala é o pastor Vinícius Leonardo. Braslândia, amém, que Deus abençoe Distrito a todos Federal. Aí. Um abraço, um ótimo dia. Vocês são a bênção de Deus.
1: Amém!
0: Um abraço,
1: rapaz,
0: meu irmão.
1: Na capital federal, todo mundo escutando a gente, todo mundo vendo a gente. Rapaz, a gente tem que ficar mais bonitinho, né? Cada dia mais, pra gente se apresentar. Mas, velho, meu filho, vai ficar bonito como? É verdade.
5: Rapaz do Senhor Jesus, peço vocês também.
1: Amém.
5: E continue sempre orando por nós.
1: Vamos,
5: porque
1: sim,
5: a gente
1: senhora.
5: Necessita muitas orações.
1: Tá certo.
5: E eu fico ligadinha 24 horas no programa de vocês. Fico o dia todo, já levanto às 5 horas da manhã.
1: Que maravilha.
5: Meu rádio tá ligado, eu aumento ele para poder assistir mais.
1: Tá certo.
5: E que vocês fiquem na paz do Senhor.
1: Amém.
5: Aqui é a irmã Maria Rosa da Fazenda Boa Vista em Bom Jesus da Cachoeira, Minas Gerais.
1: Eita, mineira abençoada! Eu quero avisar para você que está na Rádio Deus e Amor, mais ou menos 6h55, ainda vai entrar o horário político obrigatório, entre aspas, gratuito, né? Entre aspas, mas tá bom. É lei, então o que a gente faz? Você pode pegar o seu smartphone, o seu, né, o seu celular aí, e passar a ver a gente pelo YouTube. É verdade? Passa a ver a gente pelo YouTube a partir das 6 horas e 55 minutos. Você vai passar a ver a gente, ouvir a gente pelo YouTube, tá bom? Vem pra cá, porque vai entrar o horário político até as 7h30 da manhã. Eu tô aqui para falar com vocês.
6: A paz do Senhor, meus irmãos abençoados. Aqui é o irmão Nivaldo de Belo Horizonte.
1: Diga,
6: irmão
1: Nivaldo.
6: Estamos aí escutando o programa, graças a Deus, desde 5 horas. Pregação do nosso irmão Lourival.
1: Olha.
6: Abençoado por Deus.
1: Abençoado.
6: Ô, irmão, isso é benção. Toca aí.
1: Fala.
6: Como é que fala, meu Deus?
1: Esqueci.
6: A trombeta aí para os irmãos despertar. A vinda do Senhor Jesus é o que nós esperamos todos os dias. Deus abençoe os irmãos. Fique com Deus. Amado Senhor Jesus. Tchau.
1: Tchau, obrigado. Olha Deus aí, abençoe pela sua participação, rapaz. Tem muita gente. Nossa irmã Cláudia Fernandes pelo YouTube. Menino de Deus. Glória. É verdade. Irmã Cláudia Fernandes, muito obrigado. Maria Círlia, sempre nos acompanhando. Sônia Dalva, sempre nos acompanhando também, né, irmã Sônia? Valto Iris Gomes, nosso irmão que nos acompanha. É assíduo no acompanhamento do Sertão Evangélico através do YouTube, né? É verdade! Ó, o pastor Rilson! Deus abençoe o pastor Rilson também! Olha, vamos para a palavra de Deus, irmão Diácono Lindenberg.
0: Bora falar de Jesus.
1: E vamos fazer o seguinte. Não, eu tenho que ficar em pé, meu filho.
0: Aleluia.
1: Eu tenho que ficar
0: em pé. Você tá novo ainda, você tá novo, rapaz.
1: Tô novo.
0: Você tá todo de verde.
1: Tô novo pra aposentar.
0: Você tá parecendo um abacate desse jeito aí, rapaz.
1: Rapaz, tô de verde. Falei abacate.
0: Esse abacate não tá maduro, não.
1: Olha só, não falei abacate porque senão vão querer me colocar no liquidificador aí, meu filho. Com leite.
0: Tá parecendo o Hulk.
1: Com leite.
0: Olha o Hulk.
1: Que é isso? Não conheço esse personagem aí. Vamos que vamos! É maravilha, Jeová!
0: Jesus é bom, né, pastor?
1: Vamos que vamos.
0: E para a palavra de Deus, nós?
1: Nós tiramos o nosso chapéu.
0: Eita,
1: para a palavra de
0: glória.
1: Deus.
0: Maravilhas. É isso aí, queridos irmãos, internautas e ouvintes. Abra sua Bíblia, eu quero ler uma palavra com vocês. Em Salmos de número 126, verso de número 1. Adiante, leremos agora. Quando o Senhor trouxe do cativeiro os que voltaram a Sião, estávamos como os que sonham. Verso 2. Então, a nossa boca se encheu de riso e a nossa língua de cânticos. Então se dizia entre as nações: grandes coisas fez o Senhor a estes. Verso 3. Grandes coisas fez o Senhor por nós, e por isso estamos alegres. Olha que maravilha. Que treme, que palavra poderosa, pastor.
1: Sim, sim.
0: Medina. É algo sobrenatural. Maravilha. Outrora, o povo estava escravizado no Egito,
1: sim,
0: cativos,
1: sim,
0: aprisionados, mas o Senhor foi lá, o resgataram, e se tornaram livres e libertos da escravidão do pecado.
1: Certo. E
0: enquanto isto, a boca se encheu de riso, louvor e glorificação a Deus. E eles declararam como uma forma de cântico.
1: Sim, sim.
0: Grandes coisas fez o Senhor a estes, por isso estamos alegres. Não tem como ficar triste na presença de
1: Deus.
0: Tem não,
1: meu filho. Quando Deus opera, quando Deus age, quando Deus fala, quando Deus... Não tem como ficar triste.
0: A tristeza, né? Vai embora.
1: Por isso que a palavra do Senhor está mostrando aí que você que está escravizado pelos vícios, pelas drogas, pela bebida alcoólica, pela prostituição, vícios nocivos, tanto para a sua alma como para o seu corpo. Deus, ele quer te libertar para que você tenha um novo cântico, não é verdade?
0: Com certeza.
1: Lindenberg.
0: Deus tem coisas grandes para fazer na vida,
1: sim,
0: desse povo que está em casa agora nos ouvindo.
1: Verdade.
0: Estão sem esperança de vida, estão sem expectativa de vida, mas Jesus tem coisas grandes,
1: sim,
0: para fazer. Não é que Deus fará, Deus já está fazendo.
1: Deus já está.
0: É no presente.
1: Sim, sim.
0: Então não tem como ficar com o coração preocupado, sem esperança, sem expectativa, angustiado. Jesus já está fazendo grandes coisas na sua vida. Portanto, permaneçam na posição com a sua fé intacta, porque Jesus está fazendo coisas grandes na sua vida e em toda a sua família, em toda a sua casa. Receba esta palavra no teu coração, na sua vida, na sua mente. E guarde, para que você não possa esquecer. Grandes coisas fez o Senhor por nós. Por isso, estamos alegres. Que Deus abençoe a sua vida. Esta é a palavra de meditação, pastor.
1: Amém!
0: Amém! Glória a Deus!
1: E você que está pela Rádio Deus, amor, venha para cá. Venha para cá, porque agora, horário político. Horário político.
0: Eita.
1: E a verdade, a gente vai anunciar a vocês aqui, no programa Sertão Evangélico, através do YouTube. A verdade.
0: A verdade.
1: Promessa, só promessa e promessa, deixa para lá. Aqui tem promessa de Deus e cumprimento da palavra de Deus na vida daquele que crê. Venha e chega, irmão do pródigo, Ereni e Débora, louvando ao Senhor!

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13: 6 horas e 29 minutos.
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paz do Senhor Jesus, esse que comunica com todos vocês através da rádio Deus e Amor, a 96,9 FM. É seu irmão em Cristo, presbítero Renato Lemos. Que maravilha, hein? Passando aqui neste momento para convidar você e a tua família para estar junto conosco na grande campanha Nenhuma Ferramenta Preparada Contra Ti Prosperará. Está lá em Isaías 54:17. E também junto com a campanha, com sete presbíteros ungindo a igreja do Senhor, e a campanha A Medicina do Céu, que será realizada do dia 1º de outubro até o dia 7 de outubro, de quinta-feira até quarta-feira. Que maravilha! É a semana toda, os irmãos junto conosco nesta campanha maravilhosa. Você que está aí acamado, você que está enfermo, peça essa pessoa para trazer, peça alguém para trazer você aqui na igreja. Você vai estar recebendo a oração, ouvindo a palavra de Deus, e Deus vai estar realizando milagres neste lugar. É isso mesmo, estamos aqui na Rua Brasília, número 2145, aqui no centro de Porto Velho. É a campanha dos sete presbíteros, sete unção, que maravilha! E você não pode ficar de fora. Venha para cá receber o milagre das mãos do nosso Deus Todo-Poderoso.

0: 6:38.
1: A paz do Senhor Jesus a todos nossos ouvintes. Quero chamar a atenção de todos nossos irmãos agora para a grande campanha de oração de 3 domingos. Domingo de manhã, 9 horas da manhã, dia 4, dia 11, dia 18. São 3 domingos de oração e jejum. E o nome da campanha é A Resposta de Deus. Nós vamos estar orando e Deus vai estar respondendo a tua oração e o teu clamor. Quero convocar todos os nossos irmãos obreiros, obreiras de toda a região, da Zona Sul, Zona Leste, Zona Oeste. Todos devem comparecer nessa grande campanha de oração. É, iniciando às 9 horas da manhã e terminando 11 horas da manhã. 2 horas de oração, clamando ao Senhor e Deus nos dando a vitória. Deus nos entregando a grande vitória através da oração e do jejum. Quero deixar com a palavra de Deus para você, na qual fala quando Josafá orou a Deus e Deus concedeu a vitória contra os teus inimigos. Está lá em 2 Crônicas, capítulo 20 e o verso 1, que diz assim: e sucedeu que, depois disto, os filhos de Moabe e os filhos de Amon, e com eles alguns outros dos amonitas, vieram a peleja contra Josafá. Então vieram alguns que deram aviso a Josafá, dizendo: vem contra ti uma grande multidão da além do mar e da Síria, e eis que já estão em Azazon Tamar, que é de Edgide. Então Josafá temeu e pôs-se a buscar o Senhor e apregoou o jejum em todo o Judá, e Judá se ajuntou para pedir socorro ao Senhor. Também de todas as cidades de Judá vieram para buscar ao Senhor, e pôs-se Josafá em pé na congregação de Judá e de Jerusalém, na casa do Senhor, diante do pátio novo. Que maravilha! Então estão todos convidados, como Josafá convocou todo o povo de Deus para entrar na oração, porque ali um grande exército estava vindo contra Judá, contra Jerusalém. E Josafá colocou na oração e a resposta de Deus veio depois da oração, né? A palavra fala que a resposta veio: nesta peleja não tereis que pelejar, parai e estai em pé e vede a salvação do Senhor para convosco, ó Judá e Jerusalém. Não temais, nem vos assusteis, amanhã saireis ao encontro, porque o Senhor será convosco. É na oração, queridos ouvintes, é na oração, queridos irmãos, que nós vencemos. Então você está convidado, 9 horas da manhã até às 11 horas. É isso aí, de oração. 3 domingos, dia 4, dia 11 e dia 18. E Deus com certeza vai fazer maravilhas em nosso meio. Venha para cá adorar ao Senhor em oração.
2: Deus fala com a sua igreja. E Ele traz uma mensagem para vocês nesta noite. Eis que venho sem demora. Guarda o que tens para que ninguém tome a tua coroa. Igreja de Filadélfia! Vocês que são igreja de Filadélfia, guardaste.

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1: Que a graça e a paz do Senhor Jesus esteja sobre todos vocês, diletos e amados ouvintes. Quem tem o prazer de vos saudar é a sua irmã em Cristo, Nayara Otávio. E eu estou passando aqui para trazer uma reflexão da Palavra de Deus ao seu coração. Está no Evangelho de São João, no capítulo 10, no verso 10, o texto nos diz: o ladrão não vem senão a roubar, a matar e a destruir, e eu vim para que tenham vida e a tenham com abundância. Queridos, eu não sei se vocês estão observando que com o passar do tempo, as coisas estão cada vez mais moralmente e espiritualmente depravadas. E por quê? É porque por trás de tudo isso há um mentor que é mais forte do que as políticas e, na verdade, ele é mais forte do que as políticas e pontos de vista das pessoas. Eu estou falando de um poder espiritual que se infiltra nas culturas, nos governos e na vida das pessoas. Ele é o príncipe das potestades do ar, que está em Efésios capítulo 2, verso 2, chamado Satanás. E ele leva muita gente a seguir o seu caminho com base nas tentações por ele criadas. Ele tem uma alta quilometragem em sexo, drogas, em músicas depravadas, e fico às vezes impressionada em como a geração após geração, essa mistura continua sendo consumida. Os jovens de hoje continuam fazendo as mesmas coisas estúpidas que às vezes nós fazíamos quando éramos mais novos. E a parte triste é que quando ficam velhos, os seus filhos possivelmente seguirão os seus passos e continuarão a propagar esse mesmo comportamento. Eu entreguei a minha vida a Cristo com 11 anos de idade e segui uma nova direção, um novo rumo. Mas muitos dos amigos daquela época que permaneceram com o mesmo estilo de vida, e quando eu os encontro, fica óbvio que, para mim, o quanto o mundo cada vez mais os destrói. Alguns já tiveram 3 casamentos, alguns fazem abusos de drogas. Então eu me pergunto, queridos, isso vale a pena? Isso é um bom caminho a ser seguido? Sabe, eu não sei. A jogada final do inimigo, a Bíblia vai dizer que é matar e destruir. Ou seja, ele pode vir com uma tentação irresistível e te levar ao fundo do abismo, morte física e espiritual. Ele pode vir com algo fabuloso que pode parecer muito bom no início, mas o seu objetivo final é roubar, matar e destruir. E é isso que eu quero falar para vocês, dileto ouvinte, que Jesus, ele é o bom pastor, e o bom pastor, ele dá a vida pelas ovelhas, e ele veio para que vocês a tenham vida e a tenham com abundância. Até quando você vai ficar trilhando esse caminho de destruição, esse caminho de aparências? Até quando você vai ficar levando esta vida infiltrada nos governos, nas culturas, essa vida cheia de erros? O Senhor está dizendo para você: vinde a mim todos vós que estáis cansados e oprimidos, e eu vos aliviarei. Que vocês possam meditar nessa palavra e seguir adiante, olhando que Jesus, ele quer te dar vida, e quer te dar vida com abundância. Se você continuar seguindo esses mesmos caminhos, essas mesmas coisas que são praticadas há anos e anos passados, você vai sempre ficar levando uma vida deturbada. Mas quando a palavra do Senhor diz: eu vim para que tenham vida e a tenham com abundância, é isso que o Senhor Ele quer dar para você, Ele quer te dar vida e quer te dar em abundância. Que você não se perca, não se prive ao que o inimigo tem te oferecido, que é viver uma vida de engano, que no final você sabe que são laços de morte, porque ele veio para matar, roubar e destruir. Mas Jesus, ele quer te dar vida e quer te dar com uma abundância. Que o Senhor te abençoe e te guarde. Eu deixo meu abraço carinhoso da sua irmã em Cristo, Nayara Otávio, e fiquem todos com Deus.
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0: Jonathan de um lado, é, agora o nosso psicólogo, pastor e amigo Jessé, o Sul quer tomar conta aqui do estúdio, ó, Lucas, vamos lá ver se a gente não muda essa visão, não é? E é isso que nós vamos falar daqui a pouquinho, Cosmovisão e Crenças Limitantes, sejam todos bem-vindos no nome do Senhor Jesus. Para quem não conhece, o Jonathan é o que faz a mesa para o sertão, né? O sertão evangélico. Todos os dias ele é que faz a mixagem, traz o som e tudo mais, não é? E Jessé é o nosso psicólogo, pastor e também amigo. E ele está conosco, na verdade ele está todo terceiro domingo naquele workshop para casais. Este mês é especialíssimo. Mas eu quero já dar as boas-vindas porque o tema de hoje é interessantíssimo. Cosmovisão e crenças limitantes. Vamos falar um pouquinho sobre isso nesta manhã. Jessé, meu amigo, um ótimo dia. Bem-vindo, paz do Senhor Jesus.
1: Bom dia. É do Senhor Jesus, meu amigo Erwin Della Lande. Estamos gratos a Deus. Mais uma semana, mais uma quinta-feira do Família em Foco. Saudação ao Lucas Ione. Deus abençoe. E você que está aí do outro lado nos acompanhando, fique conosco, porque hoje é um dia de a gente refletir filosoficamente aqui a respeito da nossa visão de mundo, da nossa visão de homem, e está muito mais além da visão física, né? Dessa questão oftalmológica, e nós vamos conversar a respeito disso, crenças limitantes também, que é problema de muita gente aí, acho que muita gente vai se identificar. Então compartilhe aí a nossa programação para nós alcançarmos o maior número de pessoas.
0: Muito bem, você é o nosso convidado especial. Vamos lá, meu povo, nós vamos falar aqui sobre cosmovisão. E vamos entender um pouquinho sobre isso, vamos conversar, só que não só sobre cosmovisão quanto tal. Vamos trazer aqui a cosmovisão e aquilo que são as crenças limitantes. O que é que uma interfere na outra, como é que uma importa? Então, vamos lá. Jessé, começamos aqui já, vamos aproveitar. O que é cosmovisão?
1: Tudo aquilo que está relacionado a um conjunto de crenças que o indivíduo tem, quais foram os valores que ele recebeu na infância, na adolescência, ele leva para a vida adulta, os pressupostos e as suas experiências que vão formar essa lente que enxerga o mundo. Como que ela interpreta a realidade? Como que a gente vê um cenário dentro do relacionamento, na vida, hoje, na política, na economia, na religião? Como que eu percebo a realidade no meio onde eu estou? E é através dessa cosmovisão que, de maneira consciente ou inconsciente, a gente começa a responder algumas perguntas, alguns questionamentos. Por exemplo, sabe aquela? De onde eu vim? Quem sou eu? Qual é a missão aqui? Para onde eu vou? Quem é Deus? É que existe vida após a morte? Isso aqui é certo ou é errado? Isso aqui é moral ou não? O que, que significa sucesso? Qual o segredo da felicidade? Qual é a fórmula do amor? Essa questão de família, a questão da morte ou do pós-morte, ao mesmo tempo, eu posso confiar em quem? Qual é o sentido dessa vida que eu vivo aqui? Peraí, por que que existe sofrimento, né? Por que que as pessoas sofrem? Tudo isso é cosmovisão e, como disse, a resposta para essas perguntas, ela vai se construindo por meio desse conjunto de fatores que eu tenho como... essa bagagem que eu trago da minha vida, por meio da educação, dos valores que eu recebi dos meus pais, da minha família, no ambiente religioso onde eu estou, a influência da igreja, da cultura, da educação, os traumas também que foram vividos, experienciados durante minha trajetória de vida, né? E aí alguns autores da sociologia, da psicologia vão falar que nós somos indivíduos, somos seres sociáveis e influenciáveis pelo o ambiente onde nós estamos inseridos. Ao mesmo tempo, essa cosmovisão, ela tem a ver com as convicções pessoais, as convicções que eu tenho. Ou seja, a minha fé, ela interfere na minha cosmovisão.
0: Muito bem, está então uma forma introdutória. E a gente está falando aqui de duas coisas, né? Cosmo e visão, né? Cosmo, que é o universo, e a visão, que é aquela alternativa de captação de imagem. Então, juntou isso.
1: É isso mesmo. Como que eu percebo o universo?
0: Sim.
1: Como que eu percebo o mundo? Como que eu vejo? E está para além, como eu falei, se eu tenho um grau a mais, a menos, qual é a queixa que eu tenho médica, oftalmológica? É muito mais que isso, né?
0: Sim.
1: É aquilo que o Epítetos, um filósofo grego, falou, que o que perturba o ser humano não é o fato. Mas é como que eu vejo, como que eu interpreto o fato. E isso é totalmente frase relacionada à própria cosmovisão. E aí, nessa lente, que é uma lente invisível que a gente tem, obviamente que através da qual a gente enxerga o mundo, sim, Deus, as pessoas, muitas vezes não reagimos aos fatos como eles são,
0: uhum,
1: né?
0: Sim.
1: Mas a interpretação que a gente tem dessa cosmovisão. Você que está ouvindo a gente aí, como que você enxerga hoje? A gente está uma semana de decidir, futuro limitado de 4 anos, vamos dizer, em algumas esferas na área política. Como que você enxerga, com a sua perspectiva, qual a sua visão de futuro 2026 a 2030? E aí vem a questão de nós, enquanto cidadão, de escolhermos isso, temos, uhum, essa autonomia. Agora, como que você enxerga, qual é o seu pensamento, falando de questão ministerial, falando de igreja, como você vê a igreja? Essa é uma pergunta que eu faço nas entrevistas para os seminaristas, que a gente está agora fazendo as entrevistas para 2027.
0: Uhum.
1: Uma das perguntas é na área da cosmovisão. Qual a sua visão com relação ao futuro da igreja? Como que você vê a sua família daqui 4 anos, 5 anos, na próxima década? Então, por isso, duas pessoas, elas podem viver uma mesma situação, no mesmo ambiente, e atribuir significados totalmente diferentes, não é?
0: Sim, sim.
1: Ou seja, verdade. A situação é a mesma. A lente pela qual ela interpreta é que pode ser diferente. Os pais veem um filho que está com um problema na escola,
0: uhum,
1: vê uma filha que está com um problema no ambiente de trabalho, o filho olha para o pai que está passando por uma situação de enfermidade,
0: sim,
1: e aí o irmão olha e diz, não, mas a gente acredita no milagre. O outro fala, ah, eu não sei, eu não vejo perspectiva, não. Então, essa cosmovisão, Erwin, ela vai trabalhar, né, justamente a partir desse ponto de vista. Porque todo ponto de vista,
0: sim,
1: é a vista de um ponto. Qual é o ponto que eu estou e o que eu trago, o que eu tenho, vai influenciar como que eu vou enxergar essa visão do cosmos, essa visão do universo.
0: Muito bem, o Gessé estava aqui a falar. Gessé, a gente hoje com a internet, com tantos influenciadores e com tanta informação, às vezes dúbia, mal interpretada, enfim. Nós então podemos dizer que hoje temos muita gente que tenta fazer com que tenhamos uma visão, tenhamos uma cosmovisão, uma interpretação da vida adulterada, mudada, porque um ano as pessoas acreditam em uma coisa, outro ano creem outra coisa, depois não, voltam para trás. Será que não estamos a viver em um tempo de muita mudança de visão?
1: Que aí falta, nessa mudança de visão, falta-lhe convicção. Para a gente ter convicção, é muito importante a ferramenta da leitura. A pedagogia, ela é fundamental para que a gente venha ter os nossos alicerces, sim, existenciais. Então, quanto o indivíduo, quanto menos ele lê e mais ele fica em telas, rolando telas, quanto mais ele está conectado com que é essa visão de mundo digital, né? Então, o mundo digital é diferente do mundo real. Assim como o mundo ideal, né, o mundo teórico, é diferente desse mundo aqui, do mundo,
0: sim,
1: da realidade, né? Então, quanto mais se lê, Erwin, quanto mais a gente tem contato quanto mais conexão a gente tem com estudos, seja Bíblia, livros, de quaisquer áreas, isso vai nos dando um norte, vai nos dando uma segurança para que a gente tenha criticidade, que a gente tenha um pensamento crítico, que a gente tenha autonomia E aí eu fecho aqui. E pense com os nossos próprios neurônios, não pelos neurônios alheios, não pela cabeça do outro, porque muita gente é influenciada. E quanto menos ela tem contato com o estudo, quanto menos ela tem contato com o saber, obviamente que ela se torna mais vulnerável para ser influenciada por terceiros. E aí, se esses terceiros são mal intencionados, então, essa pessoa que é muito vulnerável, ela acaba se tornando uma massa de manobra.
0: Muito bem, muito bem. São 8 horas e 16 minutos. Você é o nosso convidado especial. Manda a sua mensagem para cá. Ô, pastor, eu tenho uma visão do mundo desse jeito. Eu consigo enxergar. Eu tenho algumas dificuldades para me posicionar. Eu tenho algumas dificuldades para chegar a um ponto comum naquilo que é o meu raciocínio, naquilo que são os meus ideais, as minhas ideologias, naquilo que é, não é, o meu futuro. Como bem perguntou aqui o Jessé, não é, ao seminarista, por exemplo, o que você enxerga da igreja? O que você acha que você está a formar aqui? Amanhã, o que será? Daqui a 10 anos, como será? Como é que tu te enxergas daqui? Então, isso é muito importante para que a gente...
1: Não, eu provoco o ouvinte agora, Delalande, para dizer, sim, o seguinte. Como que você vê a sua vida na próxima década? Qual? A década de 2030, 2040. Como que você, diante desse cenário que você está vivendo na sua vida particular? A pergunta é bem individual, né?
0: E se alguém disser para você, ah, mas Jesus vai voltar, então eu tô bem.
1: Sim, eu acho que essa resposta ou essa pergunta a gente se faz todos os dias, sim, todo o tempo, na verdade, do ponto de vista espiritual, sim, religioso. Boa. A gente acredita nisso, na vida após, glória, a morte, na nossa esperança, beleza. Agora sim, e se até lá ele não voltar? É aquela questão, se ele vai voltar, então eu tenho que ficar deitado eternamente no berço esplêndido. Vou pedir as contas e ficar só orando e jejuando, lendo a Bíblia e nos cultos. Maravilha, oxalá se fosse assim. Todavia não é, até porque nós temos as nossas responsabilidades como cidadãos. Sim. Estudamos, trabalhamos, temos a família, né? E, enfim, as nossas responsabilidades eclesiásticas, ministeriais. Ou seja, a vida continua, não é porque ele prometeu que voltaria que a gente vai deixar de existir ou viver, sim, sim, né? Então, você que nos ouve agora, aí eu faço a outra pergunta aqui do aspecto conjugal, né? E o seu casamento? Como é que você vê o casamento na próxima década? 2020 para 2030, como que está? Pois é. E como que você imagina que esteja o seu relacionamento 2030, 2040? Você que está nos ouvindo de alguma igreja, né? Como que você vê a sua igreja lá no futuro? Qual é essa cosmovisão? Qual é a sua opinião, o seu ponto de vista com relação a isso? Ah, eu não tenho muita perspectiva. Ah, vai ser uma bênção. Ah, por que que não vai ser? Ou por que que vai ser? Isso tem tudo a ver com as nossas crenças limitantes.
0: Muito bem. E por falar nisso, então, a gente vai explorar um pouco isso aí agora. Porque falamos em crenças limitantes. O que isso significa? Porque crença é crer, tá? Então, como é que isso influencia na minha cosmovisão e no meu dia a dia?
1: Porque aí uma crença vai virar um limite, ou seja, crença limitante, uhum, vem de eu colocar uma limitação no meu acreditar, no meu crer, vai, okay, deixa de ser apenas uma interpretação da realidade, então, e passa a determinar como algo mais sólido, mais rígido, vai determinar aquilo que a pessoa acredita ser capaz ou incapaz de fazer. Não, isso aqui não é para mim, isso aqui é, sou bom nisso aqui, sou péssimo, não consigo, consigo. Essas pessoas que têm essas limitações, elas têm as inúmeras queixas, inúmeras origens, uhum, podendo ser, às vezes, hereditárias, aprendidas, sociais, né? Pessoais e até religiosas. É a pessoa que tem uma experiência, uma interpretação, uma emoção, tem esse comportamento de repetição, o ciclo de repetição no viés psicanalítico que vem assim. Tem uma cultura lá em casa, né? Os meus pais eram assim, eu sou assim, logo os meus filhos também são. Ah, porque sempre foi assim. Nessa igreja aqui sempre foi assim, nessa empresa sempre foi. Então as pessoas vão reproduzindo, elas vão repetindo sem questionar e sem fazer essa crítica, porque elas só vão simplesmente fazendo essa repetição de ciclo. E não tem problema eu questionar, não tem problema eu criticar, desde que eu tenha argumentos sólidos, eu tenha um embasamento inteligente para eu poder... Ei, peraí, como é que é o negócio? Por que que é assim? Então, esse tipo de questionamento da cosmovisão vai nos ajudar as nossas crenças limitantes. Por que que eu estou reagindo sempre assim? Poxa vida, eu só estou tendo prejuízo aqui na minha casa. Ah, no meu trabalho só estou tendo problema. E peraí, será que não está na hora de eu mudar a rota? Isso é cosmovisão, é questionamento na cosmovisão. Uma crença, ela pode ser modificada a partir do momento que eu tomo consciência, porque muito dos nossos comportamentos, das nossas atitudes ou das nossas reações, elas têm a ver com o nosso inconsciente.
0: Muito bem. Ô Gessé, estás a falar aqui dessas crenças limitantes. Eu vi uma vez um pastor pregar e ele diz assim,

0: mesmo que irracional, a gente pode dizer, né?
1: Sim.
0: Quem é que ensinou para o tubarão que ele não podia romper aquela barreira? Sim. É o que acontece com a pulga dentro de um pote de vidro que pula, fica pulando, né? A determinado tempo ela vai diminuindo, ela vai desacreditando, sim, ela vai tendo uma limitação que é a tampa, sim, do pote, e ela não pula mais do pote. Então ela sabe que se ela pular, ela vai bater na tampa. É a mesma maneira que um elefante sendo treinado desde bebê, amarrado numa banqueta, um banquinho muito pequeno. Sim. Ele sabe que tem algo limitando ele. Vai chegar um momento que ele não... Ele é treinado numa árvore, é treinado num objeto mais forte, desde pequeno, ele não consegue sair. E aí, quando adulto, jovem, ele é colocado lá no circo, e aí coloca numa banquetinha, amarrado, e ele não sai porque houve ali uma limitação de crença. Eu não posso. E aí eu pergunto para você, qual é a limitação que está, que foi colocada em você, que faz com que você não acredite, que faz com que você se limite, porque isso, eu falei, é um conjunto histórico, vem de tempo. O que está acontecendo? Que você não consegue avançar, você não consegue progredir. Programação de hoje é justamente, eu falei, né? O pano de fundo espiritual, religioso, filosófico, para fazer a gente sair dessa zona de conforto, olhar a linha do horizonte, ir para cima e andar para frente.
1: Muito bem, 8h23, não saia daí, voltamos daqui a pouquinho. Uma pequena pausa, um belíssimo louvor, queremos ler a sua mensagem também. 119-8292-3392, Cosmovisão e Crenças Limitantes. E Deus vai mudar o teu... Você vai começar outubro já, com a visão ampliada, com o Espírito Santo bombardeando a tua alma, porque esse mês será diferente, no nome de Jesus.
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0: 7:26.
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Olá, queridos irmãos, a paz do Senhor Jesus, esse que comunica com todos vocês através da rádio Deus e Amor, a 96,9 FM. 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

Num momento, num abrir e fechar de olhos, a trombeta soará. E veremos o Filho de Deus vir nas nuvens com poder e grande glória. Ele enviará os seus anjos, que ajuntarão os escolhidos de Deus nos quatro cantos, de uma a outra extremidade da terra. Prepara-te, ó igreja, para encontrar com o Senhor teu Deus, antes que soe a trombeta.

Que Deus abençoe rique poderosamente a sua vida, que falando seu irmão em Cristo, pastor Kleber de Oliveira, neste momento tão especial, Minuto com Deus. Livro de Gênesis, capítulo de número 19, versículo de número 17. E aconteceu que, tirando-os para fora, disse: escapa-te por tua vida, não olhes para trás de ti, e não pares em toda esta campina, escapa lá para o monte, para que não pereças. Ouvintes, era o momento de uma única oportunidade. O juízo estava decretado, Deus seria glorificado na destruição de Sodoma e de Gomorra, e Deus envia dois anjos para visitar a Ló, e quando eles o fizeram, a Bíblia diz que os homens daquela cidade cercaram a terra e queriam-os conhecer. Uma palavra tão direta, uma palavra tão direta e significativa para aquele então, que é o mesmo que nós conhecemos hoje para uma violação. Era esta a intenção daqueles homens para com os enviados de Deus. Então eles experimentam, os próprios enviados de Deus, experimentam qual era a vida que vivia aquele povo de Sodoma e de Gomorra. Então, naquele momento, vendo a condição, a degradação moral, espiritual, sexual e social daquele povo, Deus dá uma oportunidade para Ló, para as suas duas filhas e também para que elas, tendo pretendente, pudessem escapar. E agora vem a oportunidade única, porque o anjo do Senhor lhe diz: agora é o momento de escapar pela sua vida. E sabe o que disse Ló? Não, meu Senhor. Até agora o teu servo tem achado graças aos teus olhos, e foi grande a sua misericórdia para comigo, salvando a minha vida. Mas eu não posso escapar para o monte antes que a destruição me atinja e eu morra. Então, naquele momento, a Bíblia diz que a atuação daqueles anjos são perfeitos, e eles tomam a Ló, a sua família, pelas mãos e os ajudam a escapar daquele lugar. E o mandamento de Deus era não olhar para trás, se desprender de tudo que ficava, porque a terra estava sendo preparada para um grande juízo. A terra estava sendo preparada para um grande juízo. A terra seria devastada, mas a oportunidade estava sendo dada para Ló e para toda a sua família. Não porque eles tinham algo de especial até aqui, mas porque eles em seu viver disseram para Deus: nós queremos viver a tua misericórdia. E quando nós vivemos para Deus e a nossa vida é um instrumento da justiça, da verdade e da piedade em Deus, ainda que o inimigo queira nos fazer participar de todo juízo, de toda destruição, que já está de antemão desde o princípio do mundo e da sua criação decretado contra a terra, Deus envia anjos para nos livrar. Chegou um momento que eles começaram a notar que Ló não conseguiria, seria necessária uma ajuda direta, então os anjos os tiraram para fora, e eles escolheram uma pequena cidade, porque Ló dizia: não conseguiremos chegar até o monte para escapar da destruição que já está vindo. Mas ele disse: veja aquela pequena cidade que está perto de aqui, bem pequena, não é? Deixe-me escapar para lá e ali estarei a salvo. Naquele momento foi observado o pedido de Ló, foi aceito então a sua petição e Ló escapou. Agora, detalhe, foi dada uma oportunidade para todos aqueles que estavam dentro de Sodoma e Gomorra também escapar, mas eles jamais poderiam imaginar que seria a última oportunidade. Oportunidade é uma dádiva que somente Deus pode nos conceder. Você que está vendo o que está acontecendo sobre a terra, as destruições, como as guerras, como as pragas, como as pestes, como as mortes tornaram-se realidade nos dias de hoje. Eu quero dizer para você que está aí do outro lado: será que você não tem contemplado tudo isso como uma oportunidade? Será que você não consegue entender que esta palavra que está vindo até a você é uma oportunidade dada da parte de Deus para a sua vida? Ló entendeu e ele recebeu os enviados de Deus que estavam dando a ele a última oportunidade. E ainda que tendo dúvidas para onde ele iria e como faria para sobreviver, ele não hesitou. A sua esposa não teve a mesma sorte.
e tampouco a mesma fé. Porque o viver não depende de sorte, depende de uma decisão de fé diante de Deus. A Bíblia diz que ela olhou para trás e se transformou em uma estátua de sal. Agora, Ló não. Ele conseguiu chegar até o lugar que escolheu para passar o resto dos seus dias, porque nosso Deus deu a ele a última oportunidade que ele aguardava para escapar daquela iminente destruição que estava para assolar Sodoma e Gomorra. Você sabe que pelas Escrituras, Deus executará toda a sua palavra, o seu juízo e justiça se cumprirá sobre a face da terra e os moradores que habitam nela. E eu quero dizer para você, você tem aproveitado a oportunidade que Deus tem te dado? Você que está me ouvindo aí agora, você tem aproveitado a oportunidade de perdão, de escape, de livramento? E eu te pergunto ainda mais então, e se fosse a última oportunidade para você dobrar seus joelhos e se reconciliar com Deus? Imagine então se fosse a última oportunidade para você levantar esta oração e pedir a Deus perdão para escapar pela sua própria alma. Não despreze esta oportunidade. Ela pode ser a última e para muitos pode ser a única oportunidade. Este tempo que estamos vivendo não é somente um tempo de assolação, não é somente um tempo de destruição, é um tempo de oportunidades para que você vá e escape-se pela sua alma. Receba esta palavra e não desperdice a oportunidade de Deus que Ele tem te dado.

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Queridos irmãos, aceite a paz do Senhor Jesus, amém? Queridos, nós vamos meditar na palavra do Senhor. Abra a sua Bíblia, você que trouxe a Bíblia. Quem trouxe a Bíblia aí, diga glória a Deus. Que lindo. Quem trouxe a Bíblia, pegue a sua Bíblia. Vamos abrir no livro de Josué, capítulo 2. Josué, capítulo 2. E nós vamos ler o versículo 9 e 10. Josué, capítulo 2. E leremos o versículo 9 e 10. Louvado seja o nome do Senhor Jesus. Vamos aguardar os nossos irmãos encontrarem. Você também, ouvinte que está em casa nos acompanhando, abra sua Bíblia aí também, acompanhe conosco, abra no seu aplicativo e vamos cultuar juntamente conosco, né? Vamos receber aí a palavra do Senhor, que tenho certeza que também alcançará o seu coração. Vamos lá. Josué capítulo 2, verso 9 e 10. Quem achou, diga glória a Deus. Maravilha. Então vamos ler. Diz assim: Josué capítulo 2, verso 9. Disse aos homens: bem sei que o Senhor vos deu esta terra, e que o pavor de vós caiu sobre nós, e que todos os moradores da terra estão desmaiados diante de vós, porque temos ouvido que o Senhor secou as águas do Mar Vermelho diante de vós, quando saíeis do Egito, e o que fizeste aos dois reis amorreus, e a Seom e a Og, que estavam da além do Jordão, os quais destruístes. Versículo 11. Ouvindo isto, desmaiou o nosso coração, e em ninguém mais há ânimo algum por causa da vossa presença. Porque o Senhor vosso Deus é Deus em cima nos céus e é Deus embaixo na terra. Que coisa linda. Eu vou ler essa última parte do versículo 10, do versículo 11 novamente. Diz assim: por causa da vossa presença, porque o Senhor vosso Deus é Deus em cima nos céus e é Deus embaixo na terra. Alguém crê que esse Deus é poderoso, tem poder nos céus e na terra? Diga glória a Deus. Feche os seus olhos, uma palavra de oração. Querido Deus, Altíssimo, maravilhoso e Santo Pai, Senhor, como é bom ouvir a Tua voz, ouvir a Tua palavra, Senhor. Pedimos a Ti, querido Deus, que o Senhor venha falar conosco, que o Senhor venha falar com a Tua igreja, que o Senhor venha falar com os Teus filhos e filhas, Pai. Sim, os nossos irmãos que estão aqui, Senhor, presencialmente neste culto, mas também que o Senhor alcance os nossos queridos irmãos que estão no seu lar, na sua casa, acompanhando, Senhor, este culto, Pai, que possam ser alcançados pela Tua Palavra. A Tua Palavra é lâmpada para os nossos pés, luz para os nossos caminhos. Para onde iremos nós se só Tu tens a Palavra de vida eterna? Fala com a Tua igreja, Senhor, fala conosco, que o Teu nome seja uma vez mais glorificado por intermédio da Tua santa e poderosa palavra, em nome de Jesus, amém. Todos digam amém. Vamos assentar e aplaudir o mestre bem alegre, bem forte. Vamos lá, melhor salva de palmas para Jesus. Queridos irmãos, o Espírito Santo traz ao meu coração uma mensagem que eu gostaria de compartilhar com vocês aqui nesta noite. Eu estava a meditar a respeito de tudo que Deus fez com o povo de Israel, um povo que a Bíblia diz e nos mostra que eles ficaram cativos há mais de 400 anos ali no Egito, sobre a escravidão de Faraó. Você já parou para meditar? 400 anos é geração e geração que nasceram e morreram debaixo da escravidão de Faraó. Não tinham a melhor comida, não tinham a melhor bebida, não tinham as melhores vestes, mas trabalhavam para se alimentar e comer a pior comida ainda. Era exatamente a escravidão, era escravos no Egito. Mas a palavra do Senhor diz que Deus, ele tinha uma promessa sobre o povo de Israel.
E a promessa é que um dia o Senhor iria libertá-los, tirá-los daquele lugar, para conduzi-los a uma terra que eles não viveriam mais debaixo do sofrimento que estavam vivendo no Egito. Mas a Bíblia diz que esta terra que eles seriam direcionados era uma terra que manava leite e mel. O que a Bíblia diz com isso? Que eles teriam uma vida de paz, que eles poderiam plantar, que eles poderiam colher, que eles poderiam desfrutar, que eles poderiam viver com as suas famílias, uma vida conforme diz a palavra do Senhor, vida com abundância. Então, mediante a promessa do Senhor, o Senhor usa o teu servo Moisés. Eu estou decorrendo contigo aqui para que você possa absorver comigo que o Espírito Santo quer falar conosco. O Senhor envia ali o teu servo Moisés, nós conhecemos a história. Deus usa Moisés, as 10 pragas do Egito, até que Faraó não aguenta mais e ele é obrigado a liberar o povo. Por quê? Porque quando Deus faz uma promessa, o Senhor cumpre. A pressão estava sobre Faraó. É uma, é duas, é três pragas, e ele segurando o povo, e ele segurando o povo. E a ordem de Deus era que Faraó liberasse o povo de Israel, para que eles fossem adorar ao Senhor no deserto. Então era para que eles deixassem o Egito, mas no deserto tinha um propósito, e o propósito era adorar ao Senhor. Quem está me entendendo, diga glória a Deus. E Faraó não aguenta e ele liberta aquele povo. Então eles saem da escravidão do Egito. Existe uma promessa de uma terra prometida que manava leite e mel, a Canaã de Deus. Mas antes deles chegarem nessa terra, o meio se chamava deserto. E eles precisavam passar por este deserto. E o Senhor orienta que no deserto eles deveriam louvar ao Senhor, adorar ao Senhor no deserto. Mas parece que Faraó entende o que Deus está falando, porque Deus o pressiona, e ele entende o que Deus está direcionando, e ele liberta o povo. Moisés entende o que Deus está falando. Você vai libertar o meu povo, o propósito é esse, para que eles me adorem no deserto. Mas parece que o povo de Israel, o povo que sai do Egito, eles não entendem o recado de Deus. E no deserto, ao invés deles adorarem, porque esse era o propósito, eles começam a murmurar no deserto. Você conhece a história do povo de Israel no deserto? 40 anos. Murmurando. No deserto, Deus acompanha esse povo em detalhes. Se eles tinham fome, Deus mandava o maná do céu para alimentá-los. Se eles tinham sede, a Bíblia diz que Moisés toca na rocha e a pedra, ela tem que minar água. O Deus que está cuidando de um povo no deserto, porque ele tinha uma promessa sobre a vida deles. A palavra do Senhor diz que no deserto, o sol castigante do deserto, na sombra era acima de 40 graus. Mas a palavra do Senhor vai dizer que durante o dia, Deus não judiava desse povo. O Senhor caminhava com eles como uma nuvem de glória, que fazia uma sombra e uma brisa para que eles pudessem caminhar no deserto. Eu estou tentando lhe mostrar, tentando fazer você entender que Israel está servindo a um Deus que cuida do seu povo no deserto. Quem está entendendo, diga glória a Deus. O povo murmura, o povo está reclamando de tudo, mas ainda sobre a sua murmuração, sobre a sua reclamação, Deus está cuidando do seu povo. Deus está zelando do seu povo. À noite no deserto você não enxergava um palmo à frente do seu nariz por conta da escuridão. Se era quente o dia no deserto, a noite era fria. Mas a Bíblia diz que o Deus que caminhava com eles durante o dia como uma nuvem de glória, também caminhava com eles à

vivemos momentos como esse. Sai do Egito, mas o Egito não sai de dentro do povo. E eu já vou aplicar isso aqui. A Bíblia diz que no deserto Deus alimenta, Deus caminha e Deus também livra. Agora eles estão diante do Mar Vermelho, você conhece a história, só estou caminhando contigo para você entender quantas coisas Deus fez por este povo no deserto. E agora eles olham para trás e dizem, lá vem Faraó. E o Mar Vermelho está à frente, Moisés, ó a murmuração do povo. Melhor era nós ficarmos lá no Egito, do que nos trazer para morrer aqui. Olha a reclamação do povo. Um povo que já estava provendo maná, que estava fazendo eles caminhar de dia, de noite, como coluna, nuvem de glória, minando água da rocha. E agora, diante de um Mar Vermelho, eles estão dizendo, nós vamos morrer. Por que que estão dizendo isso? Porque não estão enxergando o que Deus já fez na vida deles lá atrás. Quem está entendendo, diga glória a Deus. Porque quando nós entendemos o que Deus vem fazendo na nossa carreira, na nossa vida, no trajeto da nossa história, nós não vamos murmurar lá na frente. Deus está falando com alguém aqui. Toda vez que o inimigo tentar a sua vida para você murmurar, olhe para trás e veja o que Deus já fez sobre a sua vida, o que Deus já realizou sobre a sua vida. E agora, a Bíblia diz que Moisés, você conhece a história, toca na água e o mar se abriu. Que coisa linda! O exército inimigo é derrotado e ele está caminhando, mas este povo não aprende. Esse povo murmura e murmura e murmura. Eu quero voltar contigo e lhes fazer lembrar que Deus falou, liberte o meu povo para que eles vão para o deserto me adorar. E o povo continua na murmuração. E o deserto, que era para ser tão curto, passa a ser uma vida para eles. Eles vão caminhando no deserto, eles vão caminhando e nunca alcança a terra prometida. Por quê? Porque a murmuração atrasa as bênçãos de Deus na sua vida. Quando nós não entendemos o propósito do Senhor e começamos a murmurar, a murmuração, ela faz com que os planos, os projetos, os propósitos daquilo que nós devemos alcançar em curto espaço de tempo se torne longo. E nós ficamos ali, meu Deus, cadê minha bênção, cadê minha bênção? Agora, quando Deus encontra um coração adorador, um coração grato a Ele, as promessas de Deus, não no meu tempo, mas num tempo chamado Kairos, o tempo de Deus, ela acontece na sua vida. Tem adorador aqui para glorificar o nome santo do Senhor Jesus? Pode glorificar com alegria o nome de Jesus, pode glorificar. A palavra do Senhor vai dizer que Deus, Ele cumpre o seu propósito na vida de Moisés. Qual era, pastor? Libertar o povo do Egito. Libertou? Ok. Cumpriu o seu propósito, Moisés parte para o Senhor, Deus levanta Josué. Josué agora, ele tem a missão de levar esse povo a conquistar a terra prometida. A árdua missão, porque este povo continua sendo um povo de dura serviço, um povo difícil. Mas Deus levanta a Josué e vai dizer, varão valoroso, eu sou contigo, eu irei contigo nesta peleja, nesta batalha. Não tem coisa melhor do que ouvir a voz de Deus dizendo, eu sou contigo, meu filho. Você pode ser a melhor pessoa na sua área profissional, na sua área sentimental, em qualquer situação da sua vida, pode se preparar da melhor forma, mas se a presença de Deus não for contigo, não tem como você ter sucesso, não tem como você dar continuidade. E o contrário também é verdadeiro. Quantas pessoas que você olha e não dá nada, mas porque a presença de Deus é com ele, ele prospera, Deus honra, Deus abençoa, Deus levanta, Deus faz. Aleluia. Eu sei que eu estou pregando para pessoas aqui que talvez alguém olhe para você e fale assim, você está nisso, você conquistou isso, você chegou até esse lugar. E talvez nem mesmo você entende, mas sabe por que você chegou? Porque a presença do Senhor está sendo contigo. A Bíblia diz que ele caminha, ele luta, ele peleja, nós não vamos entrar em detalhe aqui. Mas a palavra do Senhor diz que agora ele já está perto de conquistar a Canaã, a terra prometida.

fazer a travessia do Jordão. Ele já começa a sentir o cheiro da promessa, o cheiro da terra prometida. E quando ele percebe próximo a conquistar a terra, ele enxerga uma muralha muito grande. Ele enxerga uma cidade chamada Jericó. Ele observa as muralhas, eram tão largas, tão grandes, tão fortes, cercando a cidade, que havia residências, casas sobre a muralha de Jericó. Então Josué, ele precisa de uma estratégia. Ele envia os seus espias, dois espias, para observar a cidade de Jericó. E ele quer saber o que irá fazer como estratégia. Por quê? Por quê, pastor? Porque Josué recebeu uma palavra: o Senhor é contigo, você vai levar esse povo a conquistar a terra. Mas ele se depara com uma muralha gigante, ele se depara com um exército, ele se depara com... E agora, pastor? Peraí, ele não quer saber disso. Por quê? Porque ele já recebeu uma palavra. E se você recebeu uma palavra de Deus, não importa o que está na tua frente, confie na palavra que Deus direcionou para a sua vida. Eu tenho a palavra, as muralhas são grandes, a situação é complicada, mas eu tenho uma palavra, então eu vou para cima. Deus está falando com alguém aqui, que talvez você tenha recebido uma palavra do Senhor, mas você olha e diz assim: pastor, o Senhor não sabe a minha vida financeira, pastor, o Senhor não sabe como está a minha situação espiritual, pastor, o Senhor não sabe o que aconteceu com a minha empresa, pastor, a minha vida ministerial, eu caí, eu pequei, eu falhei, eu não sei o que aconteceu mesmo. Mas o Senhor está falando com alguém nessa noite e dizendo: lembra-te da palavra que eu liberei sobre a sua vida. Por quê? Passam os céus e a terra, mas Deus é fiel para cumprir com a sua palavra. As palavras do Senhor não passarão. Josué envia os espias, eles vão para Jericó, procuram um lugar estratégico, e o local estratégico era sobre as muralhas, na casa de uma mulher chamada Raabe. Como ela chamava? Vamos falar comigo, como ela chamava? Raabe. Raabe, a Bíblia diz que ela era uma prostituta, uma mulher que tinha sua profissão como vender o seu corpo. Mas Deus envia os espias e eles se hospedam na casa de Raabe. Dali de cima, ele consegue enxergar toda Jericó. Ele consegue enxergar os exércitos. Ele estava em um local que ele precisava estar. Pastor, mas na casa de uma mulher que tinha uma profissão como prostituta, pastor? Sim. E Deus é estratégico em tudo que Ele faz. Quem crê nisso, diga glória a Deus. Por quê? A graça de Deus estava alcançando a vida daquela mulher, que ninguém não dava nada para ela. Quando eles chegam ali, eles começam a conversar com Raabe. E eu gostaria de compartilhar contigo e conjecturar aqui esta conversa que os dois espias estavam tendo com Raabe. De repente eles dizem: Raabe, você nos conhece? Não. Nós somos o povo de Israel. Deus nos fez uma promessa. Vocês? Ah, então é vocês que caminharam com Moisés? E eles vão começar a contar: sim. Olha, aqui em Jericó, nós ficamos sabendo que no deserto Deus abriu o mar vermelho para vocês passar. Pensa Raabe conversando. E eles dizem: sim, nós estávamos lá. Olha, eu fiquei sabendo que maná caía do céu, vocês comiam de uma comida que vinha do... Sim, Deus nos alimenta. Água da rocha, sim. Ei, Raabe, você não sabe, à noite Deus caminhava conosco como uma coluna de fogo. À noite o Senhor estava presente. Durante o dia, Deus caminhava como uma nuvem de glória. O Senhor nunca nos abandonou. E ela: eu quero conhecer mais esse Deus de Israel. Você está entendendo o que Deus faz? Uma mulher com sede de conhecer quem era o Deus de Israel. Uma mulher que vivia uma vida promíscua, uma vida toda errada. Mas quando começaram a falar do Deus de Israel, essa mulher começa a ter interesse, ela quer ter um encontro, ela quer conhecer. Mas enquanto eles estão conversando, alguém bate à porta de Raabe. E quando ela olha, eram uns soldados ali de Jericó, enviados pelo rei. E a ordem era: tem dois espias na casa de Raabe, pega eles e mata eles. São espias do povo de Israel.
Raabe olhou e falou: escondeu os espias. Olha que tremendo. Ela esconde os espias, corre lá e diz: sim, que vocês querem? E ele: olha, ficamos sabendo que tem dois espias. Não, não tem ninguém aqui em casa. Liberou os soldados vão embora. E aí os espias saem, e aí? Olha, espera um pouco e daqui a pouco vocês vão embora. Quando eles dão de embora, Raabe chama e fala assim: não, mas vocês não vão embora assim. Eu sei que o Deus de Israel entregou Jericó na mão de vocês. E não só eu, como toda Jericó sabe disso. Por quê? Porque a cidade de Jericó vive sobre o pecado. A cidade de Jericó vive com coisas erradas. Deus vai vir e vai destruir tudo isso aqui. E só de conversar a respeito do Deus de Israel com vocês, o meu coração arde, treme. Raabe conversando com eles. E ela vai dizer assim: olha, e não é só eu, mas todo o povo aqui em Jericó teme o Deus de Israel. Você vê que interessante esse paralelo? O povo de Jericó tremendo com medo do Deus de Israel, e o povo de Israel murmurando no deserto. Você entende que às vezes nós estamos na presença do Senhor, somos salvos, conhecemos o Evangelho e murmuramos, e pessoas que ainda nem conhecem a Deus estão olhando e falando como o Deus dos crentes é um Deus poderoso. Deus está falando com alguém aqui nessa noite: é momento de nós honrarmos e adorarmos o nome do nosso Senhor Jesus. Ele é grande, Ele é poderoso, Ele é santo. A Bíblia diz que naquele momento eles vão sair, e Raabe diz: não, eu escondi vocês, eu guardei vocês, eu não deixei vocês morrerem, então vocês vão me ajudar. O que é? Quando Deus de Israel vier destruir toda Jericó, eu peço que livre a minha casa, que livre a minha família. Eles olham para ela e dizem assim: isso é justo, Raabe. Por quê? Porque o Deus de Israel é um Deus justo. Eu quero liberar essa palavra para alguém aqui que está dizendo: Deus, eu não aceito isso. Deus está dizendo: Deus que você serve, Ele é um Deus justo, Ele sabe como trabalha. É justo, Raabe, nós vamos embora. Você vai fazer o seguinte: você vai amarrar na janela por onde nós descermos um fio de cetim, um fio de escarlata. E este fio, ele vai ficar pendurado, e nós vamos dar uma ordem ao exército de Israel, quando chegar e adentrar a cidade, eles vão acabar com tudo, destruir tudo, botar fogo em tudo, mas ninguém vai tocar na casa que estiver com um fio de escarlata amarrado na janela. Ela olha e diz: está feito, eu aceito este propósito. E agora começa uma missão sobre a vida de Raabe. Eles vão embora. Raabe poderia dizer: aceito, está tudo certo, tudo tranquilo e você salva. Mas não, Raabe sai correndo, e lá vai Raabe chamar papai, mamãe, dizendo: Deus de Israel vai destruir toda Jericó. Se vocês quiserem ser salvos, corre para minha casa. Vai lá chamar um amigo, vai lá chamar um irmão. Vocês precisam correr para minha casa. Só quem estiver na minha casa não vai morrer. Vocês acham que foi fácil para Raabe? Uma mulher que vivia uma vida toda torta, uma mulher que tinha uma profissão totalmente ao contrário do que ela está falando? Não. Mas acabou, essa mulher não é mais a mesma. E por que ela não é? Porque através daqueles espias, Raabe teve um verdadeiro encontro com o Deus de Israel. E eu preciso dizer algo aqui: quem verdadeiramente tem um encontro com o Deus de Israel, nunca mais ele será a mesma pessoa. Ah, Jesus, eu vou pregar para alguém. Existem pessoas que não conseguem: pastor, eu aceitei Jesus, mas eu continuo, eu não consigo largar isso, eu não consigo parar com aquilo, pastor, eu tenho um rancor, um ódio de tal pessoa porque me feriu, pastor, tal pessoa ainda vai pagar o preço, tal. E eu olho e digo: peraí, você aceitou Jesus mesmo? Você teve um encontro verdadeiro com Deus de Israel? Porque se você teve um encontro verdadeiro com Deus de Israel, nunca mais você será a mesma pessoa. Você é uma nova criatura, transformada pelo Espírito Santo de Deus. O apóstolo Paulo vai dizer: não sou eu mais quem vivo, mas é Cristo que vive em mim.
Quando nós temos um encontro com o Senhor, nós somos nova criatura. E Raabe, ela sai. Sim, ela é uma nova criatura, mas mesmo sendo uma nova criatura, não é fácil. Por isso Deus está falando contigo, Deus está falando com pessoas aqui que está tentando ganhar a tua família para Jesus e parece que luta, luta e não consegue. Deus está dizendo, não desista. Raabe também se esforçou, Raabe também lutou, Raabe também continuou. Pastor, é que o meu passado me condena, eu tenho uma história, eu tenho isso, eu passei por aquilo. Sim, verdade, só que a Bíblia diz que um dia Jesus morreu na cruz do Calvário por mim e por você, e todos os nossos pecados ficaram na cruz do Calvário quando nós aceitamos a Jesus como único e suficiente Salvador da nossa vida. Pode glorificar de verdade se você acredita nesse Deus. Glória. Raabe corre para salvar a sua família. É uma missão. Esta missão que foi direcionada a mim, a você, a todos nós. E ela vai ali e começa a trazer a família, e de repente o povo acredita nela, e o tempo está passando e Raabe está esperando. Por quê? Porque os espias não falaram o dia e nem a hora que eles viriam derrubar as muralhas. Não falaram o dia e nem a hora que Jericó seria tomada. Então Raabe está trazendo a família para dentro de casa, e está olhando para ver se o fio de escarlata, aquele cordão vermelho, estava na janela da sua casa. Então ela traz as pessoas e observa para ver se a marca estava na sua casa. Que marca? O fio de escarlata. Escarlata é uma cor vermelha, cor de sangue. Você está entendendo o que Deus está falando aqui? Israel tomaria toda Jericó, todos morreriam, mas só os que estavam dentro da casa, que tinha a marca do sangue, seriam salvos. Você consegue entender isso? E ela corre daqui, corre dali, eu começo a imaginar com mente de pregador que não cabe mais gente na sua casa, e ela faz um puxadinho para a esquerda, para a direita, e diz, vem gente, enche aqui, pode ficar na minha casa, quem estiver aqui vai viver. Só que a atenção dela maior era qual, pastor? Eu preciso conservar este fio de escarlata vermelho na janela. As pessoas precisam enxergar. Ele não pode desbotar, ele não pode sair daí, ele não pode se apagar. Se o fio de escarlata simboliza o sangue do cordeiro naquela casa, e o inimigo de Jericó deveria enxergar este sangue ali, então ela precisava preservar aquela marca na sua casa. O inimigo não tem medo da sua vida material. O inimigo não tem medo do seu intelecto, do seu poder financeiro, dos seus relacionamentos. A única coisa que Satanás teme quando olha para você é enxergar a marca do sangue do Cordeiro na sua vida. A única coisa que ele teme é quando ele olha para um cristão simples, básico, mas ele enxerga o sangue de Jesus ali sobre a vida dele, cobrindo de todos os pecados e garantindo-lhe a salvação em Cristo Jesus. Deus está falando com alguém aqui, por mais que você passe luta, tribulações e dificuldade, não permita que a marca do sangue do Cordeiro se apague sobre a sua vida. Mas as pessoas devem olhar para você e contemplar um crente salvo, uma mulher de Deus, um homem de Deus salvo em Cristo Jesus. Será que tem salvos aqui para levantar a mão e dar glória? Será que tem alguém que ainda conserva a marca do sangue do Cordeiro sobre a sua vida? Se você está aqui, o adore de verdade, glorifique este nome de verdade. Aleluia! Raabe está preocupada, observando e cuidando a todo minuto da marca e trazendo pessoas para dentro da sua casa, porque ela recebe uma missão. E a missão é, eu não sei o dia e a hora que Jericó será destruída. Então eu preciso manter todos aqui dentro da minha casa e manter a marca do sangue. Agora deixa eu trazer algo para ti aqui nesta noite. Israel sai da escravidão do Egito, caminha pelo meio, é o deserto, até alcançar a Canaã de Deus, a cidade que manava leite e mel. E nesse trajeto Deus sustenta no deserto,
Nesse trajeto, Deus salva pessoas em Jericó, usando a sua graça, por mais que era uma prostituta, uma pessoa, mas a graça de Deus estava sempre presente ali. E o processo era para que eles pudessem alcançar a terra prometida. Eu estou falando com pessoas aqui que Deus te tirou lá do Egito, do lamaçal do pecado. Eu estou falando com pessoas aqui que você sabe a tua história, da onde Deus te tirou. O quanto o inimigo te escravizava. Eu estou pregando para pessoas que estão nos acompanhando na live, que estão nos acompanhando através do programa Voz da Libertação. Que você sabe da onde Deus te tirou, e hoje você olha e diz: pastor, mas eu passo tanta luta neste mundo. Sim, o mundo que nós vivemos é o deserto que Israel caminhava. Só que no deserto que Israel caminhava, Deus sempre esteve presente com eles. Deus sempre os abençoou, Deus sempre os livrou. E o propósito é: me adore no deserto. Deus te tirou do Egito, meu irmão. E você e eu e nós estamos vivendo em um deserto chamado mundo que nós vivemos hoje, esta terra aqui. Mas nessa terra deserta, o Senhor sempre está cuidando de você. João capítulo 4, versículo 24, o Senhor diz que o Senhor está a procurar verdadeiros adoradores. O que é que Deus falou? Liberta o meu povo do Egito, para que me adorem no deserto. Você está num deserto e Deus continua procurando verdadeiros adoradores. Que independente do que aconteça aqui na terra, você continua adorando e glorificando o nome santo do Senhor. Jesus de Nazaré. Alguém glorifica este Deus? Alguém adora este Deus? Alguém glorifica este Deus? Aleluia! Glória! Estamos no deserto, mas temos um Deus que cuida de nós. A terra prometida era Canaã, e nós também fomos tirados deste mundo, do lamaçal do pecado, e vivemos em um deserto hoje sustentado por Deus. Mas a maior promessa de Deus em nossa vida ainda não se cumpriu. Qual é, pastor? O meu casamento? Não. O meu carro novo? Não. A minha casa própria? Não. A minha conta bancária? Não. A maior promessa de Deus na sua vida é a sua salvação em Cristo Jesus. São as portas do céu se abrindo para te levar, não para morar em Canaã, mas para morar na nova Jerusalém de Deus, no céu de glória que Ele tem preparado para nós. Eu estou sentindo a presença de um Deus que está dizendo para alguém aqui: eu te sustento neste deserto, eu te sustento neste deserto. Ele está dizendo: eu só quero que você me adore, eu só quero que você me glorifique, eu só quero que você me exalte. E nesse deserto difícil, aleluia, nós vivemos e cuidamos da marca do sangue de Cristo em nós. Zelamos da marca do sangue de Jesus em nós. Corremos para que mais pessoas sejam salvas. Porém, assim como Jericó não sabia o dia e nem a hora que seriam destruídos por Israel, nós também não sabemos o dia e nem a hora que o Senhor virá nas nuvens do céu, que este mundo será destruído, que não ficará pedra sobre pedra. Não sabemos. E como é que eu faço, pastor? Nós não sabemos o dia e nem a hora. Mas certa feita os discípulos estão preocupados, dizendo: e aí, Senhor, quando que o Senhor virá? Quando será esse dia? Que dia que vai acontecer? E o Senhor diz: não sei o dia e a hora, mas eu posso liberar sinais para vocês. Haverá rumores de guerra. Haverá pai contra filho, filho contra pai. O Senhor diz: por aumentar a iniquidade, o amor de muitos se esfriariam. São sinais. Você consegue entender que nós estamos vivendo os sinais da volta de Jesus Cristo? Você imagina Raabe com a sua casa cheia, com o fio de escarlata, olhando e dizendo: será que é hoje? Será que é amanhã?
mas à medida que ela se preocupava no momento que Israel viria para destruir Jericó, ela também cuidava da marca, ela cuidava das pessoas que estavam ao seu redor. E a minha pergunta é: você tem se preocupado com o dia que Jesus virá buscar a tua igreja aqui na terra? Se você se tem se preocupado de braços cruzados, Jesus está dizendo para alguém: se preocupe, mas cuide da marca da promessa na sua vida, cuide da marca do sangue na sua vida, cuide daquilo que Deus colocou sobre você. Rabi olha e começa a escutar um barulho diferente. Eu já vou encerrar aqui. Por quê? Porque a Bíblia diz que quando Deus entrega Jericó, a ordem era: vocês vão rodear os muros de Jericó, vocês vão tocar trombeta, vão rodear 7 vezes. Então eles fizeram barulho. Rabi está ali, e no dia, Rabi começa: gente, vocês estão ouvindo um barulho? Gente, eu acho que é hoje. Rabi está dizendo: tem um barulho diferente, o som de trombeta, eles estão gritando, tem um barulho diferente, vocês estão ouvindo esse barulho? Eu acho que é hoje. Se você não entendeu ainda, Deus está falando contigo. É só você abrir as suas redes sociais, é só você abrir as notícias. Deus está falando: vocês estão escutando o barulho? Sou eu dizendo: eu estou vindo buscar a minha igreja. Nós vemos sinais e sinais se cumprindo. O Apocalipse está se cumprindo a cada dia. E o que é isso? É barulho da volta de Jesus. Não sabemos o momento, não sabemos o dia, não sabemos a hora, mas nós já ouvimos barulhos, sinais, mostrando que a qualquer momento o Senhor irá buscar a sua igreja. Será que alguém está preparado para esse dia, preparado para esta hora? Será que alguém anseia esse momento? Se você está aqui ansioso por esse momento, glorifique o nome do Cordeiro, diga: Maranata, Senhor, ora vem, Senhor Jesus.

resgata Israel da escravidão, sustenta no deserto e os conduz para a terra prometida. Deus está falando contigo aqui. Ele já te libertou do Egito. Ele te sustenta aqui neste mundo. Mas a maior promessa ainda não se cumpriu. Mas eu ouço rumores. Eu vejo tudo o que está acontecendo neste mundo, demonstrando que Ele está à porta e bate. E sabe o que dizia nas sete cartas que João escreveu para as igrejas da Ásia Menor? Todas as cartas finalizavam dizendo assim: quem tem ouvidos, ouça o que o Espírito diz às igrejas. Se alguém que está aqui não quiser dar ouvido para o que Deus está falando, eu quero dizer que você corre um grande risco. Mas assim como Deus escreveu através de João para as igrejas da Ásia Menor, Ele também descreve para a igreja que está aqui nessa noite. Se você tem ouvido, ouça o que o Espírito Santo está falando contigo. Cuide da marca da promessa de Deus na sua vida, porque em breve Ele vai vir, vai destruir essa terra e vai levar um povo escolhido, que Ele lhe fez uma promessa um dia. Se você é o povo da promessa, eu gostaria que você glorificasse esse Deus, demonstrando o desejo, demonstrando a vontade no Senhor. Aleluia. Fique de pé um instante, fique. Eu gostaria de saber, mediante todos os irmãos que aqui estão presentes, também os nossos irmãos que estão acompanhando através da live, da rádio, você sabe que Jesus está voltando? Você sabe que Ele já te libertou da onde Ele precisava te libertar? E por mais que você vive uma vida difícil neste mundo, o Deus que você serve te sustenta no deserto. Ele deseja pegar na sua mão e caminhar contigo. Mas para que isso aconteça, eu preciso louvar o seu nome. E a melhor atitude para louvar o nome do Senhor é eu entregar a minha vida para Jesus. Eu aceitar a Jesus como meu único e suficiente Salvador da minha alma. Eu gostaria de saber se aqui neste auditório existem pessoas que ainda não aceitou a Cristo Jesus. E você entendeu que Deus está te chamando para uma promessa. Qual é a maior, pastor? Salvação. Salvar a sua vida. Você conhece o Evangelho, mas ainda não entregou a sua vida para Jesus? Hoje Jesus te trouxe aqui para dizer: eu quero te salvar. Se você está aqui e deseja aceitar a Cristo como teu único e suficiente Salvador, pode sair do teu lugar, vem aqui diante do altar e eu vou orar por você. Eu quero abençoar a sua vida. Eu quero pedir que, no meio deste deserto tão difícil, deste mundo difícil, que o Espírito Santo seja o teu companheiro, te dê força nas situações que você não consegue caminhar, não consegue. Você olha para a esquerda, para a direita e diz: não tem jeito. Deus está te convidando a olhar para o céu e Ele diz: eu estou aqui e posso dar um jeito na sua situação. Cadê a primeira pessoa que deseja entregar a sua vida para Jesus? Se você está aqui e deseja aceitar Jesus, sai do seu lugar, não te envergonhe. Ele te trouxe aqui porque Ele te ama e deseja caminhar contigo como teu Pai, como teu Senhor. Tem alguém em nosso meio? Tem alguém em nosso meio que deseja entregar? Eu insisto. Pastor, eu não quero aceitar Jesus, pastor, porque eu já aceitei. O problema, pastor, é que eu passei uns dias difíceis e eu me afastei um pouco da presença do Senhor, sabe? Sei. Por isso a Bíblia diz: aquele que está de pé, cuide para que não caia. O cair é do homem, é normal. Mas o Deus que nos dá uma segunda chance sempre, Ele está te convidando para voltar para Jesus. Então, tem alguém em nosso meio que estava afastado, distante, e hoje você está ouvindo a voz do Espírito Santo te convidando para vir mais perto, para voltar para a presença dEle. Se você está aqui, dê um sinal com as tuas mãos, eu vou orar por você. Vem aqui à frente, querido, venha, isso, vem aqui. Tem uma alma aqui diante do altar do Senhor, reconciliando com Jesus, tem glória. Tem mais alguém em nosso meio que você deseja voltar para Jesus, reconciliar com Jesus, estava afastado dos caminhos do Senhor, mas deseja entregar a sua vida para Jesus aqui nesta noite. Eu não sei qual foi o motivo que te distanciou da presença dEle, mas eu sei que o Deus que te ama
te traz para perto novamente. Se você está aqui, venha. Se você está aqui e deseja retornar para a presença dele, aproveite essa oportunidade. Jesus te convida a retornar para a presença do Senhor. Glória a Deus. Estenda suas mãos para cá, vamos orar. Você que está na tua casa também nos acompanhando e deseja voltar para Jesus, eu quero orar por você também. Vamos orar. Pai querido, eterno e poderoso, eu apresento aqui o Vinícius nas tuas mãos, Espírito Santo. Senhor, o Senhor conhece a caminhada do Vinícius. O Senhor conhece o que ele passou, o que aconteceu sobre a vida dele, Pai. Eu não o conheço, eu nunca o vi, Senhor. Mas a minha alegria é saber que ele está entregando a sua vida para ti aqui nessa noite. Pai, apaga o passado, apaga aquilo, Senhor, que o inimigo tenta acusar, apontar, que seja apagado aqui nesta noite, mas que o Senhor venha escrever o nome dele no livro da vida aqui novamente, Senhor, e selar com o teu sangue, Jesus. Dê força para o Vinícius vencer as guerras, as pelejas, as batalhas tão difíceis que nós vivemos nesse deserto. Eu declaro sobre a vida do Vinícius um verdadeiro adorador, Pai, que em meia luta, tribulação e dificuldade, ele irá adorar o seu nome nesse deserto, até que o Senhor venha cumprir a maior promessa sobre a vida dele, que é a promessa da salvação. Eu declaro sobre a vida do Vinícius, Jesus, paz, vitória. Eu declaro sobre a vida do Vinícius, proteção. Eu declaro sobre a vida dele, Pai, a tua presença guardando, alcance a casa dele, a família dele, em nome de Jesus, Pai, que a tua presença nunca se afaste da vida dele. Eu declaro um homem de Deus, um homem que alguém vai olhar e vai dizer: eu vejo Deus em sua vida, em nome de Jesus, Pai. Nós declaramos salvação chegando sobre a vida do Vinícius aqui, em nome de Jesus Cristo, o nosso Senhor. Amém.

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Muito bom dia, amados irmãos e ouvintes, na paz de nosso Senhor e Salvador Jesus Cristo, quem vos cumprimenta nesta manhã é seu irmão em Cristo, Ismael Santos, e também conosco na mesa de som, o nosso irmão Jovem Cássio. Amado ouvinte, satisfação para nós mais uma vez, estamos aqui compartilhando com todos vocês, louvores abençoados também, testemunhos que iremos ouvir daqui a pouco, e ainda a mensagem da palavra do Senhor. Fala em mensagem, já temos aqui a nossa Bíblia aberta no Salmo de número 27, e o versículo 1 diz assim: O Senhor é a minha luz e a minha salvação, a quem temerei? O Senhor é a força da minha vida, de quem me recearei? Mais um dos Salmos de Davi, e ele começa aqui confiando em Deus, né? Aqui como diz o título do Salmo: confiança em Deus e anelo pela sua presença. Louvamos a Deus por você que está acompanhando aí através da Rádio Deus e Amor. Lembrando que estamos transmitindo diretamente aqui da Avenida Brasília 2145, onde já começou aqui o primeiro culto. Culto abençoado nesta manhã, não é? E hoje tem início de campanha também. Olha, meus irmãos, como é importante a gente receber da provisão de Deus, não é? Deus prepara tudo. E agora há pouco estava meditando aqui sobre Cafarnaum. Daqui a pouco vamos prosseguir falando sobre esse lugar abençoado, exemplo do que Deus também tem feito hoje em nossos dias. Hoje, quinta-feira, louvamos a Deus por você estar aí acompanhando, recebendo da provisão de Deus, alegre e feliz, confiando no Senhor, porque a fé, ela é o fundamento das coisas que se esperam e a prova daquilo que não se vê. Portanto, esta fé maravilhosa que está no seu coração, na sua vida, no interior da sua vida, com certeza, através dessa fé, todos dados inflamados do maligno caem por terra, e a vitória é garantida no nome do Senhor Jesus. Vamos agora uma palavra de oração, dirigir ao nosso Deus, falar com o Papai do Céu nesta manhã. Ó maravilhoso, eterno e soberano Deus, mais um momento de oração diante do Senhor, Papai. Com muita alegria, mais uma vez, juntamente com nossos ouvintes, nós queremos, ó Pai, primeiramente agradecer ao Senhor, nosso momento, Pai amado, de gratidão a Ti, Senhor, através da oração, dizer para o Senhor que estamos felizes, porque o Senhor tem sido nosso refúgio, a nossa fortaleza, e assim como disse nosso irmão Davi, e o Senhor é a minha luz e a minha salvação, assim também podemos dizer nesta manhã, pois o Senhor é fiel em todas as tuas promessas. Pai amado, Pai querido, mais uma vez apresentamos a Ti todos os nossos ouvintes, porque cada um, Pai, está clamando a Ti agora, recebendo a bênção do Senhor, com certeza, porque Tu és Deus que não falha, e assim seja, meu Deus, essas famílias alcançadas com a bênção do Senhor neste momento. É o jovem, as crianças, adolescentes, papai, mamãe, todos possam receber nesta manhã, Pai, o impacto maravilhoso do Teu poder, do Teu Espírito Santo. Haja uma virtude maravilhosa alcançando estas vidas, papai, para que haja um renovo, para que haja, Pai amado, alegria da salvação, para que haja confiança verdadeiramente no Senhor, pois que eu confio no Senhor, são como o monte Sião, que não se abala, mas permanece para sempre. Mas se porventura, papai, há nesse momento algum ouvinte que está em desespero, que está angustiado, que está nesse momento sem paz, e a tua mão poderosa alcance cada um deles também, para que haja também, Pai querido, esta maravilha do Senhor, para encaminhar a vida de cada um em segurança, assim como disse o teu servo, o nosso irmão Davi. Assim, nesta manhã maravilhosa, papai, todos os teus servos e as tuas servas, todos os nossos ouvintes, possa estar verdadeiramente com o coração aquebrantado, voltado para o Senhor. Porque assim, papai, com certeza, o Senhor jamais vai rejeitar a oração desse querido irmão, dessa querida irmã, desse querido ouvinte. Jamais o Senhor vai rejeitar o louvor, a adoração que cada um estará adorando ao Senhor nesta manhã. Papai, já oramos nesta manhã em favor da nossa irmã Maria Cleonice, que já está deixando aqui a mensagem. Ó Deus maravilhoso, seja com a tua serva, papai, seja com a sua família, seja também com o nosso irmão Feitosa, nosso irmão Sérgio Moura, nosso irmão João Pedro, nossa irmã Dalva Guimarães, e ainda, papai,
Nós te louvamos, meu Deus, pelo nosso irmão Valdo, a vida do teu servo, também nossa irmã Maria e também o nosso irmão pastor Ezequiel Cardoso. Ó, grande Deus, assim prosseguimos, papai, nesta programação, adorando ao Senhor, em espírito e em verdade, porque sabemos que a cada momento que nós glorificamos a ti, papai, são milhares de bênçãos que são transmitidas para toda a face da terra, assim seja, para a glória do Pai, para a glória do Filho e para a glória do Espírito Santo de Deus. Amém. E graças a Deus. Aleluia. É o programa Voz da Libertação nesta manhã de quinta-feira, também manhã que podemos denominar como manhã da beneficência, onde hoje, mais uma vez, culto abençoado acontecendo, culto das instituições Reviver, onde já está aqui em andamento, aqui na sede estadual, na Avenida Brasília 2145, congregação na responsabilidade do pastor Renato Lemos. Amado ouvinte, você não pode perder hoje, né, em um desses horários, às 9 da manhã, também ao meio-dia, às 15 horas e especialmente às 19 horas. E 19 horas nós temos aqui essa grande festa já marcada, já tudo preparado por Deus, né? Pela fé já podemos dizer que será uma bênção, porque vai ser o início de uma campanha maravilhosa, campanha que tem como título, entre outras frases importantes, também está a frase "A Medicina do Céu". E você, então, vai ter a possibilidade de receber a unção com azeite, vai estar presente 7 presbíteros no começo deste mês de outubro, já começando o mês abençoado, hein? Glória a Deus por isso. Desde o momento em que Deus colocou no coração do servo de Deus para estar assim, nessa campanha, né? Com esse título. Então Deus tem operado grandemente. São centenas de pessoas que contam a bênção. Estão felizes da vida porque participaram da campanha. E não somente as suas vidas, mas também sua família foi abençoada por Deus. Vem conosco, vem com alegria, vem com fé, amado ouvinte, porque agora é o primeiro louvor nesta manhã, e começando com a nossa irmã Cristina Santana, "Meu Socorro". O teu socorro está aonde? Ele vem de onde, o teu socorro? O nosso socorro vem do Senhor, que fez os céus e a terra. Cante conosco nesta manhã, receba a bênção de Deus e tudo para a honra e glória do nome do Senhor Jesus. "Meu Socorro", Cristina Santana.

0: 18 minutos em Porto Velho, capital do estado de Rondônia. Estamos transmitindo diretamente aqui da Avenida Brasília 2145, programa Voz da Libertação. Lembrando também que temos a sede mundial em São Paulo, na Avenida do Estado 4568, responsabilidade de nossa irmã Ereni Miranda. Olha, amado ouvinte, que bênção de Deus, hein? Temos visto aqui culto abençoado acontecendo ali na sede mundial e também aqui na sede estadual. E hoje, mais uma vez, Deus tem proporcionado uma bênção muito grande, que hoje é o início de uma campanha. Vamos falar sempre dessa campanha, porque com certeza já tem aí os nossos irmãos e ouvintes já se preparando para não perder nenhum dia, né? Serão 7 dias consecutivos e com certeza o milagre vai ser muito grande. Graças a Deus por isso. Temos também a satisfação de termos aqui a participação também do nosso irmão Tony Araújo Rodrigues. Deus abençoe nosso irmão Tony, aí pilotando o seu veículo, trabalhando, né? Com alegria e satisfação. Também entregando a mensagem do Senhor no momento oportuno, que Deus possa continuar usando o servo do Senhor. Vamos também registrando aqui a participação nosso querido irmão Adailton, nossa irmã Isaura. Deus abençoe a irmã Isaura. Daqui a pouco vamos ouvir aqui o áudio do nosso irmão Adailton e também o nosso irmão Dataniel deixando aqui a sua mensagem. Vamos ouvir essas mensagens daqui a pouco, hein? Glória a Deus por isso. Mas antes disso, amado ouvinte, queremos já ouvir o convite. O convite é do próprio Deus, através do pastor Renato, que vai estar convidando para esta grande e maravilhosa campanha que acontece hoje aqui na sede estadual. Ouça esse convite para a honra e glória do nome do Senhor Jesus.
1: Olá, queridos irmãos, a paz do Senhor Jesus, esse que comunica com todos vocês através da rádio Deus e Amor, a 96,9 FM, é seu irmão em Cristo, presbítero Renato Lemos. Que maravilha, hein? Passando aqui neste momento para convidar você e a tua família para estar junto conosco na grande campanha Nenhuma Ferramenta Preparada Contra Ti Prosperará. Está lá em Isaías 54:17. E também junto com a campanha, com 7 presbíteros ungindo a igreja do Senhor, e a campanha A Medicina do Céu, que será realizada do dia 1º de outubro até o dia 7 de outubro, de quinta-feira até quarta-feira. Que maravilha! É a semana toda os irmãos junto conosco nesta campanha maravilhosa. Você que está aí acamado, você que está enfermo, peça essa pessoa para trazer, né? Peça alguém para trazer você aqui na igreja. Você vai estar recebendo a oração, ouvindo a palavra de Deus, e Deus vai estar realizando milagres neste lugar. É isso mesmo, estamos aqui na Rua Brasília, número 2145, aqui no centro de Porto Velho. É a campanha dos 7 presbíteros, 7 unção. Que maravilha! E você não pode ficar de fora. Venha para cá receber o milagre das mãos do nosso Deus Todo-Poderoso.

0: Amado ouvinte, vamos prosseguindo com o programa A Voz da Libertação. E nossos irmãos estão ligando aqui, deixando as mensagens, não é? Glória a Deus por isso. Já a participação também da nossa irmã Marise e aí do Aeroclube, deixando aqui também o seu pedido de oração. Com certeza, irmã Marise, vamos estar orando em seu favor, em favor da sua querida família. E Deus vai estar abençoando, porque Deus tem feito assim, não é? Pela sua grande e infinita misericórdia, Deus tem ouvido a oração da igreja e tem abençoado nossos queridos irmãos e ouvintes. Inclusive, nós queremos também chamar a atenção dos nossos ouvintes para você contar a bênção, tá? Contar a bênção que recebeu das mãos do Senhor. Nosso irmão João Pedro já contou aqui a bênção, né? Sua sobrinha já foi alcançada com a provisão de Deus, já está se recuperando bem em casa. Isso é uma vitória, né? Porque a igreja orou, clamou ao Senhor em favor da vida da nossa irmã Polly, que é sobrinha do nosso irmão João Pedro. Também o nosso irmão recebeu a bênção também, não é? Da família ali da nossa irmã que pediu oração ali no Tancredo Neves. E nós também anunciamos aí para a igreja orou e Deus tem abençoado muitas irmãs, né? Que pede oração, Deus tem abençoado poderosamente. E hoje pela manhã tivemos também já a participação de uma querida irmã que ligou pedindo oração. E com certeza já podemos contemplar a vitória de Deus já na vida dela também e da sua família. Vamos nessa fé, amado ouvinte. Deus é fiel, né? O Senhor diz: clama a mim e responder-te-ei, anunciar-te-ei coisas grandes e firmes que ainda não sabe. Então tem mistério maior ainda, não somente para a vida física, mas muito mais para a salvação, para a vida espiritual. Prosseguindo aqui nesta manhã maravilhosa, vamos ouvir aqui o áudio com o nosso querido irmão Adailto. Muito bem, com a palavra, nosso irmão Adailto.
1: Bom dia, meu irmão, que é irmão Adailto da Zona Sul.
0: Amém, glória a Deus. Bom dia, meu irmão.
1: Quero mandar um abraço aí pro irmão da Tânia, a família toda, pra irmã Edna lá do Marechal, a Isaura, meu filho Maíta Amazonas e o Tapenado. Toca um louvor aí, comunhão com Deus. Débora Miranda, um abraço para todos, em nome de Jesus.
0: Amém, aí está a saudação. Muito bem, meu irmão, Ramal Maravilha também, né? Sendo incluído aí na saudação em Cristo do nosso irmão Adailto. Atenção você do Ramal Maravilha, não fique de fora, hein? As bênçãos de Deus estão chegando até aí também, com certeza, né? Porque não é por acaso que Deus está lembrando aqui de todos os moradores aí desta comunidade do Ramal Maravilha. Portanto, vamos aqui ouvir este louvor comunhão, oferecimento da parte do nosso irmão Adailto, para todos os ouvintes do programa A Voz da Libertação, aí para a família nosso irmão Nathaniel, nossa irmã Isaura, irmã Edna e todos que estão nos ouvindo nesta manhã. Comunhão, canta conosco, Débora Miranda, agora em Porto Velho, 9 horas e 26 minutos.

0: sua bênção, qual o seu nome?
1: Meu nome é Emília, sou a irmã Emília. Eu sou vítima de um erro médico em 2011. E ali era para extrair o útero. Fui para extrair o útero numa tarde, mas só que eu morri. A primeira vez foi difícil. Aí o médico chegou, o especialista tomou a frente, mas aí eu morri novamente. Mas o Senhor entrou ali na sala de cirurgia. E eis que eu estou aqui desde 2011, não era para estar viva, porque derramou a urina dentro de mim. Menos de 24 horas a gente falece.

tudo aconteceu em 2011. Isso é tudo para a glória de Deus, tudo para que o nome seu seja glorificado. Eu agradeço muito a Deus por eu estar viva aqui, fazendo o que Deus me mandou aqui na terra. E não para por aí, não cessa os milagres. Naquele ano que a irmã Leia veio aqui em Porto Velho, eu entortei.

eu fui pra casa com aquele remédio ali. Ali eu peguei, passei, foi óleo ungido, igreja. Eu passei o óleo ungido, que é do altar do Senhor. Eu andava na baia, massageava, puxando pro lado contrário.

0: No passado operou e continua operando ainda hoje, vai operar amanhã e vai operar um milagre muito grande dentro da tua casa, porque você que está aqui nesta noite, você vai levar bênção, cura divina, restauração, libertação para a tua casa, porque o Senhor, ele se faz presente em nosso meio.
1: Antônio, conta aí a bênção recebida das mãos de Deus.
2: Semana passada eu estava apresentando um quadro de inflamação no meu corpo, né? Estava bem inflamado, aí eu acho que era rins, pulmão, não sei, sei que estava bem complicado. E eu estava preocupado porque eu tô sem plano de saúde, eu já estava pensando, né, no caso de ter que procurar uma UPA, né? Vim no sábado, na abertura da campanha da Medicina do Céu. Eu já vim no propósito, né? E eu vim no final, eu fui revelado e foi assim, instantâneo. E fui curado. E tanto que eu cheguei em casa, já achei assim, meu Deus, eu não estava mais sentindo. Não. Eu pegava no meu estômago, doía, as minhas costas doía, estava tudo dolorido mesmo. E sumiu. Aí no outro dia, almocei até churrasco, coisa que eu não estava podendo comer nada. Então, eu só tenho a agradecer a Deus.
1: Olha aí, pastor Miranda, povo de Deus, o servo do Senhor foi curado, né? Na Medicina do Céu. Glória a Jesus. Glorifica a Deus, igreja. Glorifica o Senhor.
3: Glorifica a Deus, meus irmãos. Olha que benção, irmãos. Ouvindo aqui o testemunho da nossa irmã Emília, né? Que fé maravilhosa esta mulher. E ela está feliz da vida, hein? Deus está operando através dela, através desse vaso escolhido por Deus, através do testemunho, né? O nome do Senhor seja glorificado e exaltado. E ela fala de uma bênção muito especial que recebeu em 2011. Olha como é o projeto de Deus, né? O projeto de Deus para a sua vida não é só para hoje, para amanhã, não. É um projeto muito especial até o dia em que o Senhor te chamar para a eternidade, para estar com Ele. É, olha aí o projeto maravilhoso. Então, a nossa irmã recebeu o milagre e ela está também convidando, glorificando, exaltando o nome do Senhor. E nós lembramos agora há pouco também da nossa irmã Carla, não é? Nossa irmã Carla que pediu de oração em favor do seu papai, o Jorge. E o Jorge já está de volta, está abençoado, feliz da vida. Já está no seu comércio, trabalhando, não é? Glória a Deus por isso, louvamos a Deus pela vida dessa família. Vamos nessa fé, vamos com alegria, exaltando aquele que vive e reina eternamente. Deus abençoe, amado ouvinte, seu lar, a sua família, seu trabalho, seus empreendimentos, a sua empresa, né? E que todos os colaboradores possam também receber da provisão de Deus. Deus abençoe nossa irmã Tamires, aí no bairro Cascalheira também, sempre pedindo oração, né? Deus abençoe seu esposo, o Adriano Oliveira Almeida. Também Deus possa abençoar todos os familiares dos nossos irmãos. Vamos prosseguindo aqui nesta manhã, também enviando uma saudação para nosso irmão Manuel da Silva Santos, que acompanha nesta manhã a programação. Também a minha querida Maria Sidneuza, também com a Miriam, também os nossos netinhos, né? Netinho da irmã Maria, meus netinhos também. Estão ali. Ouvindo também a mensagem do Senhor nesta manhã, que Deus abençoe, irmã Maria Sidneuza, logo, logo está voltando novamente participar conosco, vai estar aqui também, está fazendo falta, né? Mas assim, temos que ter paciência e aguardar o momento certo, que é a hora de Deus, assim tudo vai separar uma glória no nome do Senhor. Amado ouvinte, nós vamos prosseguindo aqui nesta manhã e vamos ouvir, não é? Vamos ouvir aqui o áudio da nossa irmã Maria Cleonice. Irmã Maria Cleonice está atenta aí, né? O radinho ligado, não deixando de participar nenhum dia, sempre aí acompanhando a rádio Deus e Amor, e é uma oportunidade para ouvirmos aqui na voz da nossa irmã Maria Cleonice. Vamos ouvir o áudio da serva de Deus.
4: Oi, irmão Ismael.
3: Amém.
4: Eu gostaria de ouvir um hino de Deus, de Israel, por favor. Deus abençoe, tá? Em nome de Jesus.
3: Amém, minha irmã. Deus abençoe sua vida também, seu lar, a sua querida família. E aqui, então, é aquela frase maravilhosa que sempre nós ouvimos, né? Pediu, tocou. Nós vamos ouvir esse louvor, Deus de Israel, que canta conosco a nossa irmã Débora Miranda, e é para a edificação da nossa vida espiritual, e é para a honra e glória do nome do Senhor Jesus.

0: Agora 9h40 em Porto Velho, capital do estado de Rondônia. E temos a imensa satisfação também de lembrarmos aqui os nossos queridos irmãos e ouvintes da região aí do bairro Três Maria, que hoje tem campanha em andamento, hein? Nosso irmão Nonato vai estar pregando a palavra de Deus e orando em favor de todos aí na Avenida Benedito Inocêncio, 7004, responsabilidade desta congregação, pastor Mário Dávila. Sejam todos bem-vindos, amado ouvinte, participar desse culto abençoado a partir das 19 horas. Vamos lembrando também que tem festas acontecendo ali no Tancredo Neves. Pastor Samuel Lopes está ouvindo a programação, né? Está atento aí também, aleluia, ao convite. Esse convite é do pastor Samuel Lopes e do próprio Deus, né? Convidando através do servo do Senhor para esse culto de hoje, culto das instituições Reviver, acontecendo ali na José Mandou dos Reis, 39:30. Também a sequência da grande campanha, que tem como título Uma Carta para Deus. Você já falou com Deus assim, sinceramente, não é? Expressando do seu coração, do seu sentimento, aquilo que tem do seu coração para falar com Deus, para expressar para Ele? É um momento muito especial, muito íntimo, não é? Que você deve ter com Deus, e Ele com certeza vai estar respondendo a sua oração e vendo aí os seus questionamentos, não é? E a gratidão que você tem, porque acima de tudo, nós temos muito motivo para sempre agradecer a Deus. Portanto, Uma Carta para Deus, hoje, sequência da campanha do Tancredo Neves, nesta quinta-feira, a partir das 19 horas. E amanhã já começa mais cedo, hein? Amanhã, sexta-feira, será a partir das 15 horas, nossa irmã Dalva Guimarães, com a sua equipe de obreiros e obreiras, já participando do culto abençoado à tarde da bênção, neste mesmo endereço, Avenida José Amador dos Reis, 3930, entre Raimundo Cantuária e Alexandre Guimarães. Muito fácil de encontrar aí o templo da igreja Deus é Amor. E à noite também, amanhã à noite, teremos aí a sequência da campanha Uma Carta para Deus, também com esse culto abençoado, é o culto de poder, o culto de libertação, às 19 horas também. Olha, amado ouvinte, dizer para você que esta porta da graça aberta é oportunidade para todos. É um livre pensador, é aquela pessoa que porventura ela diz assim: olha, não sigo nenhuma religião, não vou prestar culto em nenhuma congregação. Mas mesmo assim, olha, Deus tem abençoado sua vida. Você está caminhando, está respirando, está enxergando muito bem, não é? Com a sua família aí, recebendo das bênçãos de Deus. Então não fique indiferente àquilo que Deus tem proporcionado para você. Vem conosco, vem com alegria, porque as campanhas estão em andamento em todas as congregações da Igreja Pentecostal Deus é Amor. E agora vamos ouvir também o áudio do nosso irmão Dataniel. Irmão Dataniel, ele deixou também aqui o áudio, não é? E vamos ouvir a pedido também, servo de Deus, um louvor abençoado, que nós iremos estar ouvindo também esse louvor. Um louvor muito especial que já está aqui do grupo, ou seja, é o trio Voz que Clama no Deserto, e aqui no CD Viagem Feliz. É para a honra e glória do nome do Senhor, mas com a palavra, nesse momento, o nosso querido irmão Dataniel.
1: Pastor Ismael, Pai do Senhor, irmão Dataniel.
0: Amém, glória a Deus.
1: Estamos aqui, Maria Rodrigues, eu e a Viviane, minha esposa. Um abraço a todos os ouvintes. Se for possível, o senhor coloca aí o hino, a dupla, que clama no deserto. Viagem feliz, amém? Tomei ruim da garganta, companheiro. Em nome de Jesus, Deus abençoe.
0: Amém, meu irmão, é assim mesmo. De vez em quando a garganta dá um sinalzinho aí de rouquidão, mas isso passa, né? Isso acontece com todos nós. Mas vamos aqui prosseguindo, já atendendo o nosso querido irmão e esse louvor abençoado oferecendo para todos os ouvintes do programa Voz da Libertação, dupla que clama no deserto e a viagem feliz, o título deste louvor.

0: E é bênção de Deus, amado ouvinte. Olha aí que palavra maravilhosa através deste louvor, é uma verdadeira mensagem. Louvado seja o nome do Senhor. Deus abençoe todos os nossos ouvintes que estão sendo edificados por Deus através dessa linda faixa musical. Nós vamos aqui prosseguir a partir de agora, meditando na palavra do Senhor. Temos ainda aproximadamente 12 minutos. No decorrer desses 12 minutos, estaremos falando da palavra do Senhor e também ainda um minutinho de oração, não é? Orar pelos nossos irmãos, pelos ouvintes. Nós temos aqui a nossa Bíblia aberta, amado ouvinte, nesta manhã de quinta-feira, hoje dia 1º de outubro, não é? Glória a Deus por isso. Temos aqui a mensagem que diz o paralítico de Cafarnaum. Que diz assim o primeiro versículo do capítulo 2 do livro de Marcos. E alguns dias depois entrou outra vez em Cafarnaum e soube-se que estava em casa. E logo se ajuntaram tantos que nem ainda nos lugares junto à porta eles cabiam. E anunciava-lhe a palavra. Vieram ter com ele, conduzindo um paralítico trazido por 4, e não podendo aproximar-se dele por causa da multidão, descobriram o telhado onde estava e, fazendo um buraco, baixaram o leito em que jazia o paralítico. Jesus, vendo a fé deles, disse ao paralítico, estou recapitulando aqui o versículo 5, Jesus, vendo-lhe a fé, disse ao paralítico, filho, perdoados estão os teus pecados. Amado ouvinte, lemos aqui até o versículo 6. Versículo 6, que diz assim, e estavam ali assentados alguns dos escribas que razoavam em seu coração, dizendo, por que diz este assim blasfêmias? Quem pode perdoar pecados senão Deus? Este é o versículo 7 do capítulo 2 do livro de Marcos. Muito bem, vamos aqui prosseguindo, falando sobre estas maravilhas que Deus operou ali em Cafarnaum. Olha, meus irmãos, eu sei que hoje também Deus opera em nossos dias, Deus está realizando milagres também, mas quando nós falamos dos acontecimentos que aconteceram ali em Cafarnaum, dá vontade até mesmo de passar por uma cidade dessa, né? Olha, glória a Deus, porque foram tantas maravilhas que Deus operou ali, irmãos. Inclusive Jesus residiu ali algum tempo, e algum discípulo também morava ali em Cafarnaum. Então observe que este homem era paralítico, não conseguia andar, estava sob o leito, sofrendo, não sabemos quanto tempo ele estava nessa condição. Porém, houve ali uma disponibilidade de 4 homens que tiveram aí esse despertamento. Inclusive, esse despertamento Deus também está concedendo para cada um de nós hoje. E qual foi o despertamento que eles tiveram? Foi de ajudar o homem a se aproximar de Jesus. Este homem, ele estava precisando de um milagre, precisando de um livramento, precisando de um socorro bem presente, isto é, era algo rápido, pois o sofrimento era grande. E esses 4 homens, eles não tiveram no pensamento de carregar esse leito com um paralítico sobre ele. O paralítico estava sob o leito e eles levaram esta cama ao encontro de Jesus. Ah, meus irmãos, olha o que acontecia ali em Cafarnaum. Cafarnaum foi uma cidade privilegiada. Cafarnaum viu muitas vezes Jesus Cristo passando, aquele povo via Jesus passando pela rua fora. O povo corria para perto de Jesus, sabia que o milagre ia acontecer, sabia que a bênção era certa. Aleluia, glória a Deus. E esses homens então, sabendo que todos que chegavam diante do Senhor recebiam uma bênção, levaram um homem paralítico. Mas havia uma dificuldade, havia uma situação em que não conseguiam chegar perto por causa da multidão. A multidão era grande. todos estavam ali, quem sabe, podemos dizer assim, que um pedia a bênção para o filho, outro para a família, outro estava querendo ser curado, outro livre do mal, e assim era, todos queriam a bênção de Deus. E a Bíblia diz que os homens chegaram ali, e não tiveram como entrar naquela casa. Então, eles se esforçaram um pouco mais. Olha, Deus está dizendo para nós nesta manhã, vamos se esforçar um pouco mais, não é? Quem sabe a dificuldade é grande, o embaraço é grande, há barreiras para você chegar até Jesus. Você tem olhado essas barreiras, tem olhado essas dificuldades, assim como esses homens também encontraram dificuldade. Mas foi o momento em que tiveram a sabedoria e a força, a disponibilidade, o desejo, acima de tudo, de ver alguém liberto. E então subiram ao telhado, furaram ali um buraco naquele telhado e desceram a cama. Agora você imagina qual foi, digamos, o esforço que eles fizeram para chegar até ali. Foi muito grande. Até porque os telhados antigamente não eram como hoje, né? Que você pode subir, tirar duas, três telhas, quatro telhas e descer uma cama. Não, era diferente. Eram telhados que eram feitos com barro, com palhas. Era assim que era feito os telhados antigamente. E ali ia se criando uma base sólida, né? E assim ficava. Ali como se fosse uma laje. Mas, amado ouvinte, observe que eles tiveram esse cuidado. Desceram a cama até onde estava Jesus. Agora imagina quando alguém via aquela cama descendo, ou foi abrindo, foi se esforçando para deixar o espaço para aquela cama chegar até ali. Jesus, quando viu aqueles homens fazendo isso, ele observou logo a fé deles. Ele logo viu a fé daqueles homens. E Jesus direcionou a palavra para o paralítico, dizendo: filho, perdoados estão os teus pecados. Olha, meus irmãos, Jesus, ele vai no lugar certo, não é? Ele chega na hora certa, ele age da maneira certa, e ele estende as mãos e toca verdadeiramente na ferida, para que seja curado, para que o enfermo seja curado por completo. Então a Bíblia diz que ele, ao falar assim, perdoados estão os teus pecados. Porque, na verdade, o pecado ele causa uma situação de sofrimento, não é? Para o ser humano. E até deixa a pessoa distanciada de Deus, né? Dependendo da condição, se a pessoa permanece na prática do pecado, então, cada vez mais, ele se distancia da presença de Deus. Mas agora, aquele homem diante do Senhor, ele recebeu o perdão. Perdoados estão os teus pecados. Apesar de haver murmuração, fariseus começaram a meditar, pensar entre si e dizer: quem pode perdoar pecado senão só Deus? Mas Jesus conhecia o pensamento deles. Por isso Jesus repreendeu através de uma frase que disse: foi mais fácil dizer perdoado estão os teus pecados ou dizer levanta-te e anda. E ali Jesus Cristo, ao não ouvir nenhuma resposta, né, porque o povo já estava ali observando o poder de Deus se manifestando, então Jesus disse para o paralítico levantar, pegar sua cama e ir embora. E assim ele fez. Porque se Jesus falou, perdoados são os seus pecados, somente ouviram, né? Eles não puderam ver os pecados sendo perdoados. Mas quando Jesus disse, levante e anda, então todo mundo viu o que Jesus estava fazendo. Olha, meus irmãos, e ali foi a bênção de Deus, né? Glória a Deus. Por isso, aquele homem foi livre do mal, e é com certeza Deus deu a recompensa para aqueles que ajudaram o homem. Por isso, nesta noite, eu quero te dizer uma coisa. Ou seja, nós estamos aqui na manhã, mas logo mais à noite vai ter o culto abençoado. A campanha vai estar iniciando aqui, né? O pastor Renato, sua equipe de obreiro. E você pode estar se esforçando também, como esses homens se esforçaram, levaram um homem doente, um homem aflito, um homem carente da salvação, da libertação, e ele recebeu a bênção completa. Assim também, cada um de nós recebendo nesta manhã a disponibilidade, o despertamento, para também fazermos assim, estender as mãos ao necessitado. Isto faz parte também da beneficência de Deus. Vamos então, uma palavra de oração, falar com o Papai do Céu mais uma vez nesta manhã, já agradecendo ao Senhor por essa programação e por esta palavra. Ó grande Deus, maravilhoso, eterno e soberano, é a tua palavra, meu Senhor, que nós temos entregado aqui. Palavra que não é nossa, mas vem diretamente do trono de Deus, através, Pai, dessas mensagens, esse exemplo maravilhoso. Meu Deus, que a tua mão poderosa nesta manhã abençoe, papai querido, nossa irmã Maria Cleonice. Protege a tua serva, sua família também, dê saúde, papai, livramento em tudo. Seja com nosso irmão Sérgio Moura, seja, meu pai, com nosso irmão João Pedro, nossa irmã Dalva, nosso irmão Feitosa, nosso irmão Valdo, nossa irmã Maria, nosso irmão Ezequiel Cardoso, Tony Araújo Rodrigues, papai. Seja, meu Deus, com todos esses teus servos e essas servas do Senhor. Todos possam receber da provisão de Deus esta manhã. Também nossa irmã Dailta, irmã Isaura. Meu Deus, abençoe poderosamente, Pai, nosso irmão Dataniel, irmão Viviane, nossa irmã Maria Rodrigues, toda a família do teu servo. Abençoa também, papai, a nossa irmã Marise, ali no Aeroclube. Protege a vida da tua serva, papai, toda a sua família. Repreende este mal, esta enfermidade. Em nome de Jesus Cristo, toda a enfermidade vai batendo em retirada agora. É uma ordem em nome de Jesus. E aquele que crê, verá a glória de Deus, e nós cremos verdadeiramente no Senhor. Por isso, papai, alcançando a tua grande e infinita misericórdia, e nesta hora maravilhosa, o enfermo seja curado. Nossa irmã Marisa, receba a bênção. Receba o livramento de Deus agora. E todos que estão clamando por saúde, e a virtude do Senhor está alcançando essas vidas agora. E o Senhor vai então observar e dizer: senti que de mim saiu virtude. E assim, para a bênção da saúde, todos os ouvintes, e para a vitória completa em nome de Jesus. Amém? E graças a Deus. Aleluia. Amados irmãos, ouvintes, queridos, chegamos ao final desta edição. Não sai daí, porque a Rádio Deus Amor prossegue aí com bênção de Deus, daqui a pouco diretamente da Central de Produções. E também, logo mais às 13 horas, voltamos com todos vocês com mais uma edição local, né? Aqui em Porto Velho, na Avenida Brasília 2145, onde estamos transmitindo ao vivo esta programação. Fique com Deus, ouvintes! Teu irmão em Cristo, Ismael Santos, dizendo a paz do Senhor, e também conosco nosso irmão Jovem Cássio aqui na Sonoplastia. Até breve, no nome do Senhor Jesus.
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0: E a minha resposta é a letra C, Gideão. Tá, o que é isso, Gabriel? É a enquete. O que é a enquete? A enquete é o momento onde nós conversamos sobre a Bíblia, falamos da Bíblia e eu faço uma pergunta. E a pergunta de hoje é: qual foi o juiz que teve 71 filhos? Isso mesmo. Qual foi o juiz que teve 71 filhos? A, foi Jefté? B, foi Sansão? Ou C, foi Gideão? Deixa a sua resposta. E como é que eu da rádio posso deixar minha resposta? Tem que entrar no YouTube? Pode entrar, mas se não conseguir, manda mensagem pra gente no WhatsApp 11982923392, que você estará participando também da nossa enquete. Ou seja, você que me ouve agora pela rádio pode votar também na nossa enquete pelo número 11982923392. Só não pode deixar de participar, meu irmão.
1: Quantos votos nós já temos, Gabriel?
0: Ó, temos 107 só pelo YouTube, fora os outros que nós já recebemos, que nós iremos contabilizar no final, pela rádio também.
1: Muito bem, então olha só, todos os dias nós temos uma pergunta bíblica para essa troca de conhecimento, não é para mostrar quem está certo ou está errado, mas é o objetivo de nós aprendermos, né? Você aprender também, todo mundo crescer na graça e no conhecimento. Então vote, participe e aprenda conosco, daqui a pouco a gente volta a falar a respeito da enquete do dia. Olha só, nós estávamos falando anteriormente a respeito do Dia Nacional e Internacional do Idoso. A nossa repórter, Aline Gonçalves, está lá no Centro de Referência do Idoso. Ela entrevistava a pessoa responsável e agora nós vamos retornar com ela para informações finais, para mais alguns detalhes a respeito dessa data importante. Aline Gonçalves, estamos de volta com você.

0: vocês tenham gostado de acompanhar tanto o vídeo quanto as informações aqui com a doutora. Eu confesso para vocês que eu estou impressionada, gostei muito. E aqui hoje, percebendo, é o cuidado com o idoso vai muito além do que a parte médica, né? Tem também, é muito importante proporcionar a eles informações, mostrar para eles os direitos deles, trazer também a convivência, que foi algo que mostramos aqui, que faz muita diferença, não é mesmo, doutora?
1: É isso mesmo. Hoje, em especial, é bom sempre ressaltar o direito da pessoa idosa, os cuidados, e isso tudo a gente tenta garantir aqui no CRI também.
0: Com certeza, isso é muito importante. Você que mora com o idoso, eu tenho certeza que as informações que você trouxe aqui hoje, doutora, vai servir de muito aprendizado para pessoas que estão nos assistindo aqui. Muito obrigada por ter tirado esse tempinho para trazer informações valiosas aqui para a gente hoje. Você que nos acompanhou, Deus abençoe e volte aí com o pessoal dos estúdios.
2: Muito obrigado, Aline. Deus abençoe. Parabéns aí pela sua primeira externa, sua primeira reportagem ao vivo. E muito obrigado à doutora também, que nos deu essas informações tão importantes a respeito do Dia Nacional e Internacional do Idoso. E eu quero parabenizar o trabalho de vocês, viu? Naquele vídeo que você chamou, Aline, nós conseguimos acompanhar as imagens dos idosos nas atividades, nas dinâmicas e toda a estrutura que o CRI proporciona para os idosos. Então, parabéns, que Deus continue abençoando o trabalho de vocês. Olha, essa foi a externa do Voz, você acompanhou essas informações. Aqui a gente não compartilha apenas questões, digamos assim, das quatro paredes da igreja, mas pessoas, instituições da sociedade que também fazem um trabalho que demonstram o amor de Deus para pessoas que necessitam, e entre elas, o Centro de Referência do Idoso. Você viu isso e muito bem. Gabriel Araújo, será que é correto a gente falar isso? Por exemplo, o CRI, Centro de Referência do Idoso, seria uma extensão do amor de Deus pelo ato de cuidar dos idosos e dar a eles um propósito, uma continuidade de vida?
3: Muito, muito. Eu queria não corrigir sua fala, mas utilizá-la como um trampolim para entendermos mais. Você falou assim, ó, nós falamos mais do que as quatro paredes da igreja. Mas eu falo, eu avanço. Isso é ser igreja. Igreja não é estar em um templo. O que nós estamos, as quatro paredes, é um templo. A igreja somos nós. Nós somos a igreja quando estamos juntos, conectados no corpo. Cada membro junto se torna um. E essa é a família, é a igreja. Então isso que eles estão fazendo lá também faz parte para glorificar o nome do Senhor como igreja.
2: E incluindo, na verdade, Levi, será que a gente pode orientar para que as igrejas façam isso também?
4: Sim, eu acho que todo mundo tem que cuidar dos idosos, né? Assim como a Igreja Pentecostal Deus e Amor tem dois abrigos de idosos, um em Sarutaiá, outro aqui na Zona Norte de São Paulo, nós temos instituições como este que a gente acabou de ver aí, e eu acho que todas as igrejas, todos os irmãos, porque a verdade, Ítalo, é que um dia a gente vai ficar idoso também, né? A criança um dia vai se tornar um idoso. E é tão bom quando, como o Gabriel bem colocou aí, quando a igreja demonstra o amor, não só com palavras, mas principalmente pelas atitudes.
2: Inclusive, não se trata, quando fala assim, vamos honrar os idosos, não é só dar um mingau, por exemplo, né? Mas fazer como o CRI, Centro de Referência do Idoso. Atividades, né, dinâmicas, trazer aquela alegria, aquele vigor da vida novamente. Então, parabéns a todos os envolvidos e a vocês, pastores, irmãos e irmãs que atuam com essas atividades, incluindo os idosos, também crianças, jovens, adolescentes e adultos. Deus abençoe o trabalho de vocês. Agora são 11 horas e 11 minutos, chegou o momento do devocional do dia. Eu quero convidar você a pegar a tua Bíblia para que possamos ouvir o que Deus tem para nós nesta manhã. O texto de hoje está no livro dos Juízes, capítulo 6, ok? Nós iremos ler dois versículos, o verso 1 e o verso 6, tá bom? Juízes, capítulo 6, verso 1. Hoje eu quero falar sobre o momento certo de clamar a Deus. Qual é o momento certo de você fazer um clamor? Você sabe qual a resposta? Vamos falar sobre isso. Juízes capítulo 6, verso 1 diz: porém, os filhos de Israel fizeram o que parecia mal aos olhos do Senhor. E o Senhor os deu na mão dos midianitas por 7 anos. Agora vamos ler o verso 6. Assim, Israel empobreceu muito pela presença dos midianitas. Então, os filhos de Israel clamaram ao Senhor. Alguma vez na tua vida você já trabalhou, se esforçou tanto, deu o teu melhor, mas não saiu do lugar? O povo de Israel viveu exatamente essa situação, e inclusive por várias vezes. A Bíblia diz que por 7 anos os midianitas destruíam suas colheitas, roubavam seus animais e os forçavam a se esconder em covas e cavernas. Os amalequitas e os povos do Oriente se uniam com os midianitas, invadiam Israel e os deixavam totalmente sem mantimentos para se alimentarem. Isso nos ensina que se afastar de Deus nos deixa vulneráveis, e muitas vezes a nossa ansiedade e escassez vem do fato de tentarmos resolver a vida com as nossas próprias forças, longe do Senhor, longe de Deus. E talvez você esteja cansado de ver as suas forças, os seus recursos se esgotarem e de sentir que as suas metas não avançam. Mas eu quero chamar a tua atenção para o versículo 6. Quando os israelitas finalmente reconheceram a sua fraqueza e clamaram ao Senhor, a história começou a mudar. Deus ouviu o clamor deles e levantou um libertador. A mesma lição vale para você hoje. Não espere chegar ao fundo do poço para buscar a presença de Deus. Não espere todos os teus mantimentos e recursos se esgotarem. Entregue a Ele as tuas dificuldades, o teu cansaço, os teus projetos. Pare de tentar lutar sozinho. Clame a Deus hoje. Não deixe para clamar só quando os teus recursos acabarem. Clame a Deus hoje, porque Ele está pronto para enviar o libertador, restaurar a tua vida e renovar as tuas forças. E agora, você sabe a resposta? Qual o momento certo para clamar a Deus? Israel deixava para clamar depois que a pobreza já era grande, os mantimentos se acabavam. E você? Vai esperar a doença chegar? Vai esperar a pobreza chegar? Vai esperar as portas se fecharem para clamar a Deus? Ou você vai clamar agora? Se você clamar ao Senhor agora, hoje, você pode viver grandes milagres. E falando sobre milagre, eu quero chamar a tua atenção agora para a gente falar sobre milagres aqui no Voz da Libertação. Hoje, quinta-feira, é o dia de lançamento de mais um episódio do quadro Milagres de Jesus com Gabriel Miranda. E hoje é o quinto episódio que fala sobre a cura de um homem no tanque de Betesda. Esse eu quero assistir e ouvir com você. Preste muita atenção e vamos acompanhar. Vamos lá.
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6: Eu sou Gabriel Miranda e você está assistindo ao Milagres de Jesus. No episódio de hoje, vamos para Jerusalém, próximo à Porta das Ovelhas, em um lugar conhecido como Tanque de Betesda. Ali existia uma entrada com várias pilastras e lá estava cheio de enfermos, de cegos, coxos e paralíticos que permaneciam esperando uma oportunidade para uma cura. Era um ambiente marcado por expectativa, frustração e anos de sofrimento. E no meio daquela multidão, Jesus encontra um homem que estava enfermo havia 38 anos. Então vamos abrir nossas Bíblias. Vamos ler João capítulo 5, versículo 1
5: ao 7. Algum tempo depois, Jesus subiu a Jerusalém para uma festa dos judeus. Aí em Jerusalém, perto da Porta das Ovelhas, um tanque que, em aramaico, é chamado de Betesda, tendo 5 entradas em volta. Ali costumava ficar grande o número de pessoas doentes e inválidas, cegos, mancos e paralíticos. Eles esperavam um movimento nas águas. De vez em quando, descia um anjo do Senhor e agitava as águas. O primeiro que entrasse no tanque, depois de agitadas as águas, era curado de qualquer doença que tivesse. Um dos que estavam ali era paralítico, faziam 38 anos. Quando viu deitado e soube que ele vivia naquele estado durante tanto tempo, Jesus lhe perguntou: "Você quer ser curado?" Disse o paralítico: "Senhor, não tenho ninguém que me ajude a entrar no tanque quando a água é agitada. Quando estou tentando entrar, outro chega antes de mim." João faz questão de mostrar que esse milagre acontece em Jerusalém durante uma festa dos judeus. Isso é muito importante porque Jerusalém era, ou melhor dizendo, é o centro religioso da nação, o lugar mais observado espiritualmente e também o ambiente onde os conflitos entre Jesus e as lideranças religiosas começavam a crescer. O cenário do milagre também tem muito significado. O tanque de Betesda ficava próximo à chamada Porta das Ovelhas, região por onde passavam animais para o sacrifício no templo. O texto deixa o peso do tempo evidente. Não era uma dor recente, era praticamente uma vida inteira de paralisia. Um detalhe que chama atenção, que esse homem, ele diz: "Não tenho ninguém que me coloque no tanque." O problema era a solidão de depender de alguém que talvez pudesse dar alguma esperança a ele. Hoje existem pessoas que passam anos adiando decisões importantes, vivendo no automático, esperando o momento certo para mudar de vida, começar algo novo ou sair de situações que as destroem aos poucos. Sem perceber, a paralisia deixa de ser apenas uma fase e começa a virar uma identidade. Por isso a pergunta de Jesus carrega tanto peso: "Você quer ser curado?" Depois de tanto tempo vivendo uma situação, alguém pode acabar transformando a própria paralisia em identidade, algo normal. Agora, vamos continuar a leitura. Vamos ver o que a Bíblia tem para nós dos versos 8 ao 15. Então Jesus disse: "Levante-se, pegue a sua maca e ande." Imediatamente o homem ficou curado, pegou a maca e começou a andar. Isso aconteceu no sábado, e por essa razão os judeus disseram ao homem que havia sido curado: "Hoje é sábado, não lhe é permitido carregar a maca." Mas ele respondeu: "O homem que me curou me disse: pegue a sua maca e ande." Então lhe perguntaram: "Quem é esse homem que lhe mandar pegar a maca e andar?" O homem que fora curado não tinha ideia de quem era ele, pois Jesus havia desaparecido no meio da multidão. Mais tarde, Jesus o encontrou no templo e lhe disse: "Olhe, você está curado. Não volte a pecar, para que algo pior não lhe aconteça." O homem foi contar aos judeus que fora Jesus quem o tinha curado. Jesus olha para aquele homem e diz para ele pegar a sua cama e andar. Algo interessante nesse texto é que Jesus não manda o homem entrar no tanque. João, ele vai construindo a narrativa justamente para mostrar que o centro do milagre não estava na água, estava em Cristo. O tanque não conseguiu mudar aquela situação em 38 anos, mas a palavra de Jesus muda tudo imediatamente. Jesus manda o homem carregar justamente a sua cama, aonde ele passou anos deitado. Aquilo que antes representava derrota e dependência, agora se torna em testemunho público de restauração, e o texto muda rapidamente o foco. A discussão que era a cura em si, deixa de ser o principal e passa a ser o sábado. As autoridades religiosas ficam mais incomodadas com um homem carregando a sua cama do que impressionadas com a vida restaurada depois de quase 40 anos. E João aprofunda mais essa discussão no restante do capítulo. Porque o milagre não era apenas sobre o paralítico andando, era uma revelação sobre quem Jesus era. Ou seja, João não apresenta apenas um milagre físico. Ele apresenta Cristo como que possui autoridade para trazer vida onde existia impossibilidade. Hoje existe uma pressão constante para produzir o tempo inteiro. E isso exige cada vez mais de nós. Sem perceber, muita gente vai carregando áreas paralisadas dentro

0: mostra que Jesus continua tocando em lugares de frustrações e restaurando aquilo que parecia impossível mudar. E agora, vamos para a nossa oração. Senhor, meu Deus e meu Pai, obrigado, Jesus, por essa palavra e por esse entendimento. Senhor, às vezes parecemos como esse paralítico. Às vezes na família, a nossa vida pessoal, relacionamentos, ou trabalho, ou financeiramente. No começo do ano, geralmente nós oramos, nós pedimos, nós decidimos mudar. Só que não mudamos. Às vezes estamos paralisados há muito tempo, ou às vezes até por conta de um medo, que o medo nos paralisa também. Mas pedimos para Ti, Senhor, a mostrar o caminho, a dar fé, a curar aquilo que estava parado na nossa vida, Senhor Jesus. Venha dar direcionamento, e não só traz a cura, mas também guia, guia no caminho que devemos andar. Assim nós Te pedimos, Senhor Jesus, porque nós acreditamos, mesmo fazendo muito tempo, na Sua esperança. Muito obrigado, em nome de Jesus, amém. Muito obrigado por ter assistido mais um episódio de Milagres de Jesus. Que Deus te abençoe e até a próxima.
1: Esse é o quinto episódio do quadro Milagres de Jesus. Nós compartilhamos com você aqui exclusivamente. Às 13 horas será lançado no YouTube, no nosso canal Igreja de Deus e Amor Oficial, e também no IPDA Play, a nossa plataforma. Gabriel, sobre a cura no tanque de Betesda, muitas teorias giram em torno desse milagre, né? Por exemplo, por que que o paralítico ficou lá tanto tempo, né? E quem era aquele anjo? Será que era de fato um anjo? Será que era uma questão pagã? E o Gabriel traz justamente essa reflexão, né? Até para nos desafiar a questionar e procurar mais informações, né?
2: Nós poderíamos entrar em um certo debate se era literal ou não, se é um acréscimo ou não, mas de fato houve o milagre. Nós conseguimos defender que de fato existia algum milagre ali na água, justamente porque os versículos consequentes falam sobre isso. Mas o foco nunca foi nas águas, sempre foi em quem chegou com autoridade a saber Jesus. E o que ele colocou, falando sobre o milagre, você percebe que, como eu costumo dizer, a enfermidade do homem era mais psicológica do que física. Porque quando Jesus ofereceu o milagre, ele ainda vai questionar quem vai me levar, quem vai fazer. Jesus falou, não tem quem, eu já cheguei. Não perguntei se você quer, né? Eu só falei para você levantar e andar. Então o milagre chega assim.
1: Já pensou, Levi? Jesus chega e pergunta, você quer ser curado? Ele, eu queria entrar nessa água aí, mas toda vez que eu tento, ninguém me ajuda.
3: Jesus já veio cirúrgico, né? Enquanto o paralítico estava ali preocupado com a água, com o anjo, com alguém para jogar ele na água, Jesus falou, não, simplesmente seja curado. Jesus é imediato. Jesus é Jesus.
1: Muito bem, glória a Deus. É como o Gabriel falou, né? A gente não quer focar aqui sobre as teorias que giram em torno do texto, mas sobre o milagre, sobre Jesus. Sim. É isso que é o importante, né? Sim. Olha só, 11 horas e 26 minutos, eu quero saber se você já votou na nossa enquete, 11 horas e 27 agora, né? Você já participou, já escolheu aí qual o juiz que teve 71 filhos? Agora a gente vai para o encerramento da nossa enquete. Gabriel, antes da gente encerrar, dá uma pincelada aí nos comentários, o pessoal está participando, tem resposta da nossa enquete.
2: Bom, contabilizando aqui, já passamos de 150 votos.
1: Incluindo os ouvintes da rádio.
2: Tanto a rádio quanto o YouTube. O Paulo da Cruz, ele fala assim, a paz do Senhor Jesus Cristo, meus amados irmãos, esta enquete traz uma reflexão profunda. Ele diz, tanto Gideão quanto Abraão trouxeram a desgraça para dentro da família por causa de uma mulher fora do casamento. Em Ismael está declarado a rejeição a Cristo, e Abimeleque está declarado a vontade de Ismael em matar. Isso é a reflexão dele. Já o João Gilberto fala, paz do Senhor, a resposta é a letra C, Gideão, e não tem conversa. Então é muito sobre isso que nós temos. Muitas pessoas falando sobre, e parabéns, ó, já subiu mais de 160 votos já.
1: Então, qual é a resposta, Bruno? Vamos fazer o seguinte, ó, sem mais espera, sem mais mistério, Gabriel, qual foi o juiz que teve 71 filhos?
2: Bom, vamos com a Bíblia em mãos. Juízes...

0: capítulo 8, versículo de número 30. E teve Gideão 70 filhos, que procederam dele, porque tinha muitas mulheres. 31. E a sua concubina, que estava em Siquém, lhe deu também um filho e pôs o nome de Abimeleque. Ou seja, Gideão teve 71 filhos, meu Deus.
1: 70 homens e uma mulher.
0: É, e você que não votou hoje vai ter 71 também. Brincadeira.
1: Meu Deus do céu. Gabriel, muito obrigado, viu? Você mais uma vez mostrando a importância, não ler um versículo isolado, né? Sim, sim. Ah, mas lá a Bíblia diz que ele teve 70 filhos. Opa, mas tem mais uma informação na sequência.
0: Exatamente.
1: Então, parabéns, obrigado. Deus abençoe a vida de vocês, obrigado pela companhia hoje. E amanhã, quero vocês aqui comigo às 10 horas em ponto, ok? Olha só, vamos ficando por aqui e você vai ficar agora com a oração das 11h30. Que Deus abençoe. Se Deus permitir, amanhã estaremos aqui ao vivo com você às 10 horas da manhã. A paz do Senhor Jesus.
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3: 11 horas e 30 minutos.

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1: Olá, muito boa tarde, na doce e gloriosa paz do nosso Senhor e Salvador, Jesus Cristo. Obrigado pela sua audiência, obrigado pela sua sintonia, também a sua companhia. É sempre um prazer, mas um grande prazer, estar com todos vocês para viver um tempo de fé, um tempo de milagre, um tempo de favor. Hoje já é 1º de outubro, sejam bem-vindos. Bem-vindo, outubro, bem-vindo a você que está conosco, bem-vindo você que está pela primeira vez. Pastor, estava aqui a correr pelo YouTube, Facebook, Instagram, e de repente me foi sugerida esta live. Não foi de repente, há um milagre do Senhor direcionado para a sua vida, para a sua casa e também para a sua família. Somos a Igreja Pentecostal Deus e Amor, sim. Esta é a nossa programação, não é? De todos os dias, a oração do meio-dia. Então, sejam todos bem-vindos e vamos falar com Deus. Vamos clamar ao Senhor e eu quero já convidá-lo também, porque estamos no dia do idoso, um dia que celebramos aos nossos cabecinhas brancas e com certeza também precisam de oração. Oramos por eles, clamamos pela vida deles e juntos, como filhos e servos, netos e pais, oramos em comunhão. Vamos falar com Deus, vamos buscar a face do Todo-Poderoso e você é o meu convidado mais do que especial. Está pela rádio, interceda, busque e ore a Deus conosco, porque é um prazer servir a Igreja do Senhor Jesus. Falamos com Deus. Maravilhoso Deus, poderoso, eterno Pai, Deus de vida, Deus de graça, Deus de favor e também de milagres, obrigado. Obrigado, meu Senhor, pelo grande privilégio que o Senhor tem dado à nossa alma. O privilégio, Pai, de poder te adorar, celebrar, glorificar o teu nome e, acima de tudo, louvar-te e bendizer-te. Obrigado, meu Deus, e obrigado, meu Pai, porque como filhos queremos agradecer-te por nos escolheres. Sim, tu és nosso Pai, mas também tu és amigo, tu és Senhor. Tu és aquele que guarda, que cuida, que livra, que liberta. Obrigado por tudo, Senhor, por tudo que tens feito. Iniciamos mais um mês e obrigado pela dádiva da vida e pelo privilégio. Sinal de que ainda temos tempo para melhorar, ainda temos tempo, Pai da Glória, para recuperar, ainda temos tempo para descobrir caminhos e respostas, ainda temos tempo, Senhor, para fazer aquilo que o Senhor tem proposto ao nosso coração. Portanto,

Obrigado. Obrigado, meu Deus. Obrigado, meu Pai. Obrigado por mais um mês que se inicia, por mais um dia. Senhor, já estamos no meio do dia, do primeiro dia deste mês de outubro. E queremos louvar e bendizer o Teu santo nome. Ó Pai maravilhoso, Pai glorioso. E se o Senhor permitiu essa vida chegar a esta casa e esta família chegar, é porque o Senhor tem um plano. O Senhor tem um projeto. O Senhor tem um propósito. O Senhor tem um direcionamento, o Senhor tem uma saída, o Senhor tem uma válvula de escape, o Senhor tem revelações a fazer, o Senhor tem mistérios a desvendar, o Senhor tem a bênção, Pai da Glória, que vai acompanhar esta casa. Aleluia! Louvamos-te, ó Pai, bendizemos-te, Senhor amado, muito obrigado, porque se estamos com vida, se estamos em vida, o Senhor tem cuidado de cada detalhe. Então, Senhor, abençoa o Teu povo, abençoa os Teus filhos, visita, Senhor, hoje o dia do idoso. Oramos, oramos por todo aquele que é idoso, que está idoso, todo aquele, Pai da Glória, que chega nesta fase e na sua maioria tem enfrentado a solidão, tem enfrentado o abandono, tem enfrentado o esquecimento, tem enfrentado o desleixo e o desprezo. Visita agora cada coração. Visita, meu Pai, a cada mente, porque no final de tudo, Senhor, o que mais nos machuca, ou o que mais machuca, meu Pai, é a mente. Porque a mente, Senhor, busca as lembranças, e as lembranças tentam preencher a ausência, e essa ausência é real. Então visita a mente, Senhor, dos idosos. Visita a mente, Pai, não só dos idosos, mas eu oro também por aqueles que estão abandonados, esquecidos, no meio das suas dores, no meio das suas mazelas, no meio dos seus problemas. Quantas vidas que hoje estão desempregadas e estão sós. Ficaram enfermos, ficaram sós, sozinhos e abandonados. Senhor, meu Pai, perderam algumas oportunidades na vida, o carro já não é mais útil para os outros e estão sós. A sua casa já não é o ponto de encontro e estão sós. E, Senhor, há muita gente a enfrentar a solidão. Há muita gente a enfrentar o abandono. Há muita gente a enfrentar, meu Deus e meu Pai, o esquecimento. Ó Deus maravilhoso, que o Senhor visite agora. Quantas famílias nos hospitais deixadas a Deus dará. Deixadas, Senhor, para que conseguissem resolver do seu jeito. E o Senhor pode dar uma saída e acalentar este coração. Quantas vidas em uma cadeia, em um presídio, Senhor, e estão abandonados pelo erro que cometeram, foram esquecidos, foram, Pai, largados, Senhor, às traças. E o Senhor tem poder para ajudar, para fortalecer, para animar este coração desanimado, ó Pai. No nome de Jesus Cristo, oramos, Senhor. Oramos, ó Pai da Glória, por aquele homem, aquela mulher que tinha uma vida bem sucedida e de repente, meu Deus e meu Pai, por causa de alguns embates da vida, por causa, Senhor, de algumas situações adversas, já não consegue mais ter o estilo de vida que outrora, e por causa disso tem enfrentado solidão, por causa disso tem enfrentado um esquecimento, tem enfrentado uma repulsa. Mas o Senhor tem poder. O Senhor vai cuidar desta vida. O Senhor vai cuidar desta alma. O Senhor vai cuidar desta família. O Senhor vai cuidar desta mente, deste coração, que outrora era alguém tão útil, Senhor, e parece que hoje é só um vaso que está num canto da casa. Ó Deus, eu quero orar. Eu quero pedir ao Senhor que venha fazer uma obra poderosa, porque muitas vidas hoje enfermas e doentes, ó Pai, sim, é por causa de sentimentos e pensamentos, e tem destruído, Senhor, problemas de coração, problemas de mente, problemas nas vistas. Senhor, meu Pai, quantas vidas estão aflitas e de repente o seu coração não começa a corresponder, Senhor. As dores vêm, os males vêm,
e a cabeça dói, Senhor Pai, o peito dói, os nervos inflamados por tanta informação negativa, Senhor, tanta dor, meu Pai da glória, tem feito com que essa vida não encontre paz e alegria. Quantas pessoas com úlceras nervosas, sistema nervoso atacado, quantas pessoas que têm comido mal, porque andam tão nervosas, tão aflitas, tão preocupadas que não se conseguem alimentar, é vida real, Senhor. Quantas pessoas, ó Pai da Glória, que têm entrado em um estado de um casamento conturbado e perturbado, por quê? Porque, Senhor, o seu matrimônio, o seu casamento é vítima de problemas que assolam, Pai da Glória, a mente e o coração. E como não se consegue resolver atritos, guerras, Senhor, embates, mas em nome de Jesus Cristo, eu oro, Senhor, eu oro e peço, Pai da Glória, alivia este coração, alivia esta alma, alivia a dor deste irmão, desta irmã, alivia o medo, a insegurança, alivia, meu Pai, no nome de Jesus Cristo agora. Eu sei que o Senhor pode curar, o Senhor pode libertar, limpa esta mente de toda insegurança, de todo medo, de toda falha, de toda frustração, limpa este coração de toda mancha, toda mágoa, de todo ressentimento, limpa este coração, meu Pai, ó Deus, de toda baixa estima, limpa, Senhor, no nome de Jesus Cristo agora, purifica, meu Pai, estas vidas, purifica, meu Pai, estas almas, purifica, ó Senhor, estes corações, vivifica, meu Pai, para a Tua glória, limpa pelo Teu poder, aleluia, não deixa Satanás, Senhor, encontrar brechas nesta vida e destruir e aniquilar. Quantas vidas com derrame, porque a veia entupiu, quantas vidas do Pai da Glória com tromboses, quantas vidas, Pai da Glória, Senhor, com gastrites, com úlceras, quantas vidas, Pai, com problemas nos nervos, nervo ciático, Senhor, Pai da Glória, quantas vidas, Senhor, com problemas dos seus ossos, Senhor, nos seus músculos, ó Pai, por causa de, Senhor, de abandonos, por causa de solidão, por causa, Pai da Glória, dos desafios da vida que não se conseguem resolver, mas o Senhor tem poder, você tem poder, ó Pai maravilhoso, quantas vidas, Senhor, desprovidas de fé e de bênção e precisam da Tua ajuda, esta alma grita por socorro, este lar grita por socorro, esta família clama por socorro, esta mulher em prantos fala, Senhor, me ajuda, este homem em pranto está a dizer, Deus, socorre-me, porque o meu dinheiro já não dá para sustentar a família, está difícil, a vida está apertada e o desespero quer tomar conta. Quantas vidas, Pai da Glória, com esquizofrenias, quantas vidas com depressão, quantas vidas, Pai da Glória, Senhor, meu Deus, com sistema, Pai, desregulado, Senhor, meu Deus, não consegue comer, não consegue viver, não consegue fazer nada, mas o Senhor vai socorrer esta mãe que clama, vai socorrer este pai que chora, vai socorrer esta família que busca por uma providência, vai entrar com escape agora no nome de Jesus Cristo e vai ajudar, oh aleluia, vai dar um direcionamento, vai dar, meu Pai da Glória, uma porta de escape, vai dar, Senhor, meu Deus, uma saída, no nome de Jesus Cristo, finanças que estão, Senhor, Pai da Glória, a diminuir, Senhor, a fé que está a diminuir, coragem que está a diminuir, o ânimo que está a acabar, o Senhor tem poder para libertar agora, eu oro, Senhor, e peço, liberta esta vida, liberta esta casa, liberta esta família, liberta este lar agora, liberta pelo sangue de Cristo, liberta, meu Deus e meu Pai, ainda que existam pessoas que não creiam no mover, que não creiam no trabalhar, ainda que existam pessoas com dificuldade de entendimento, maior é o Senhor, meu Pai, que fará a grande obra, maior é o Senhor, meu Deus, que dará resposta, maior é o Senhor, Pai da Glória, que vai solucionar, maior é o Senhor, meu Deus, que vai ajustar, maior é o Senhor, Pai amado, que vai livrar, maior é o Senhor, meu Pai amado, Senhor, ainda que existam sentimentos, pensamentos alheios, maior é o Senhor, que vai mudar o cenário desta vida,
Em nome de Jesus Cristo, eu oro, Senhor, e peço, visita agora, visita, Senhor, esta família que abre a dispensa, está tudo, Pai da Glória, quase a zero. Este lar que abre a dispensa e não tem grãos para se alimentar. Abre a geladeira, Senhor, e só resta água. Isso, Pai, quando tem, ainda tem energia. Oh, Senhor, meu Deus, eu sei que Tu podes, aleluia. Eu sei que o Senhor consegue, eu sei, Pai, que a Tua mão poderosa vem, Pai, mudar o cenário da nossa vida agora, em nome de Cristo, meu Deus, em nome de Cristo, meu Pai. Socorre esta vida, socorre esta alma, socorre esta casa, socorre este lar. Entra neste casamento, muda o cenário, muda, Senhor, meu Deus. Filhos com depressão, filhos com baixa estima, filhos, Pai da Glória, com síndrome, Senhor, oh, meu Pai amado, há uma desvalorização tão grande, mas o Senhor é poderoso e vai mudar o cenário desta casa. Casas que precisam, Pai, de paz, casas que necessitam de alegria, casas que suplicam, Pai da Glória, por vida, casas de famílias que pedem por milagres, casas de famílias que pedem, Senhor, Pai, por um novo tempo, casas de famílias que pedem, Pai, por restauração, querem se erguer do chão, querem sair, Pai da Glória, da condição de tapete e começar a galgar os passos da fé. Oh, Senhor, meu Pai, eu oro, porque eu sei que há vidas, Senhor, que estão descontentes, vidas que estão infelizes, e às vezes esse descontentamento e essa infelicidade, Senhor, não é pautada, meu Deus e meu Pai, por um desejo absurdo de querer coisas extraordinárias, Senhor, Pai da Glória, esse sentimento é porque lutou, tentou, perseguiu, pelejou e não conseguiu, não teve a oportunidade que teve Zaqueu, quando subiu numa figueira brava, não teve a oportunidade da mulher do fluxo de sangue, quando te tocou no meio da multidão. Eita! Oh, aleluia! Aleluia! Oh, Senhor! E vidas já não estão frustradas, tão cabisbaixas, sentem-se derrotados, ó Pai, sentem-se à margem da sociedade, e às vezes estão conectados, às vezes estão, Senhor, sintonizados, e às vezes estão em rodas, e às vezes estão, Pai, no meio de multidão, Senhor, mas muitas vezes, Pai, o seu coração, a sua mente, já não consegue produzir vida. Ó, Senhor, tem compaixão, não deixe as dores, Pai da Glória, aumentarem, Senhor, não permita com que as dores aumentem, não permita com que esse mal cresça, não permita, no nome de Cristo, meu Deus e meu Pai, Tu tens poder, aleluia, e vais mudar essa história, vais mudar esse cenário, vais mudar para a glória do Teu nome. Nós cremos na Tua palavra, nós cremos no Teu poder, meu Pai. Visita agora, visita, Senhor, vidas e famílias acorrentadas e escravizadas pelo maligno.

0: Pai, corações que estão aprisionados pelo maligno, meu Deus, e não conseguem viver, no nome de Jesus Cristo, tu tens poder, meu Pai, e vais renovar, e vais libertar, e vais transformar para a glória do teu nome. Oh, aleluia! Divino companheiro, Senhor de graça e favor, tu tens poder, tu tens, e farás maravilhas e milagres. Oh, glória ao Deus Todo-Poderoso! Quebra, quebra toda corrente maligna, quebra, meu Pai, toda aliança satânica, quebra toda obra diabólica que tem aprisionado esta mente e este coração, que tem aprisionado, Pai, esta alma, e tem feito esta vida viver o escárnio do sofrimento, o escárnio da dor. Quebra em nome de Cristo todo o princípio satânico, maléfico e diabólico, meu Pai, que tem feito esta vida galgar, Senhor, meu Deus, por caminhos tortuosos, com sentimentos maus, com sentimentos de frustração, de dor e tristeza. Ó Deus maravilhoso, eu sei que tu podes, eu sei que o Senhor tem poder. Oh, aleluia! Muda o cenário, muda, meu Pai, em nome de Cristo, meu Jesus, transforma estas vidas, transforma estas casas, transforma, Pai, estas famílias, liberta pelo teu poder, liberta, meu Pai. Eu sei que o Senhor pode agir, eu sei que o Senhor pode fazer, eu sei que o Senhor pode trabalhar, eu sei que o Senhor pode curar, eu sei que o Senhor pode libertar, eu sei que o Senhor pode reavivar, reacender a chama, eu sei que o Senhor pode voltar a organizar o que está bagunçado, eu sei que o Senhor pode fazer para a glória do teu nome. Oh, aleluia! Senhor, Senhor, estas famílias têm sucumbido, Pai. Oh, Deus, e o Senhor pode fazer um tempo novo chegar. O Senhor pode fazer um tempo novo, Pai da glória, acontecer. Senhor, Senhor, vidas que se doaram tanto, Pai da glória, e no final de tudo não conseguem ver o resultado de nada. Vidas que se doaram, que amaram, e não é porque esperaram respostas, não é sobre isso, Senhor, mas é sobre saber que, apesar de tudo que fez, não consegue, Pai da glória, em momento algum, receber nenhuma gratidão, nenhum olhar de gratidão. Não consegue receber, meu Pai, nenhum reconhecimento, sem aplausos. Porque as pessoas se entregam, se doam o máximo. E muitas vezes, meu Deus e meu Pai, elas não esperam que ninguém aplauda. Mas é do ser humano. E quantas pessoas estão assim? Quantas vidas estão assim? Oh, Senhor, socorre. Socorre este vovô. Socorre esta vovó. Socorre este titio, a titia, papai, mamãe. Socorre, Senhor. Vidas que estão tão isoladas, tão sozinhas, tão cansadas de tudo. Oh, Deus, eu sei que o Senhor vai curar. Eu sei que o Senhor vai curar esse corpo enfermo. Senhor, meu Pai, esse câncer de mama. Senhor, Pai da glória, o Senhor vai curar esse mioma. O Senhor vai curar, Pai da glória, esse sangue refinado, esse sangue coagulado. O Senhor vai curar, meu Pai, esses ossos fragilizados. Senhor, a osteoporose está a gritar, meu Pai, neste corpo. Em nome de Jesus Cristo, meu Deus e meu Pai, eu sei que o Senhor tem poder para fazer e continuará a fazer milagre acontecer. Em nome de Jesus Cristo, meu Pai, toma a direção, Senhor, e visita para o teu louvor. Senhor, esta alma cansada, esta alma sem refrigério, sem paz nem alegria, o Senhor pode trabalhar, o Senhor vai trabalhar para a glória do teu nome, Senhor, no nome de Jesus. Não deixa vacilar. Não deixe a fragilidade tomar conta, meu Pai, desse ser. confirma a tua bênção e a tua vitória, em nome de Jesus. Obrigado, meu Deus. Amém. E graças a Deus. Deus abençoe a sua vida, a sua casa, a sua família e o seu lar. Obrigado, você que orou conosco neste momento, e que a presença de Jesus esteja presente em teu coração. Eu quero fazer um convite a você que está comigo agora. Quer entregar sua vida para Jesus, quer sair dessa solidão, desse abandono, desse desprezo, e quer ser amado de verdade. Você que busca por amor, você que busca por valor, Cristo te dá valor. Oh, aleluia! Cristo te ama. E eu sei que Ele tem bênção para te dar. Eu sei que Ele tem milagre para te dar. Você quer aceitar Jesus agora? Toma decisão. Quer entregar sua vida para Cristo? Toma decisão. Jesus te quer abençoar. Ora comigo. Deus, eu quero entregar essas vidas ao Pai, que tomo a decisão de todo o coração de chegar à Tua presença, reconhecer que Tu és bom, reconhecer que Tu és maravilhoso, reconhecer que Tu és justo, santo, fiel e verdadeiro. Estão cansadas, Senhor, de nunca viver amor, nunca ter compaixão, nunca sentir misericórdia. Estão cansadas do sofrimento e da frustração da vida. E o Senhor vai revelar o Seu grande amor, a Sua compaixão e a Sua misericórdia. Deus, cuida dos Teus filhos. Em nome de Jesus, abençoa, Pai, e guarda. Amém. E graças a Deus. 11 9 50 94 46 45 é o WhatsApp. Quero aceitar Jesus, @pda.com.br. Decida hoje ser abençoado por Deus. Deus abençoe a sua vida, a casa, a família. 15 horas, Wellington Alves, no Santo Altar. Fiquem na paz de Cristo. Tá bom, Nana? Nos veremos. Até no Munzuco. Até amanhã, ouça e catequiça. Que Deus te abençoe. Até lá.
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0: 11 horas e 27 minutos.
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4: Coração à sua casa. Momentos de alegria através da nossa programação. Nós vamos ouvir o Ricardo Ehlers, que vai cantar para nós agora o hino que se chama O Verdadeiro Dom, do CD Verdadeiro Dom. Vamos ouvir!

0: chega por aqui agora, nesse exato momento. Quem?
1: Eu.
0: Quem poderia ser?
1: Eu. A sua companheira.
0: Explique-se.
1: Auxiliadora idônea.
0: Sempre atrasadinha, né? Explique-se.
1: Não, explicar o quê? Eu estava aqui no escritório desde as 11 horas da manhã. E eu achando que você não tinha chegado ainda. E vai naquela, o elevador não desce, não sobe. E fiquei lá esperando, mas não estou atrasada. Justifiquei.
0: É, prezado ouvinte, a gente tem que aguentar essas coisas, né? Fazer o quê? Vamos refletir.
1: Vamos meditar, né? Melhor,
0: vamos,
1: né?
0: Vamos.
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0: Debra, eu não sei por que razão, mas eu tenho observado que nós estamos vivendo dias assim que... Que eu vou dizer que época, hein? Mas que fase que nós estamos vivendo na humanidade,
1: exatamente,
0: né?
1: Exatamente.
0: Só vou falar só de crianças, para vocês terem uma base. A mãe tranca o menino no carro, vai pra balada, o menino morre. Né? A outra tem o bebê, joga o bebê no lixo. A outra fecha o carro, vai pra um pagode. A polícia, mas peraí, como é que tem? Menino, né? Esse foi um acidente, mas aconteceu. O pai esqueceu o filho. Pegou o filho na escola, voltou pro escritório, esqueceu o filho. O garoto também faleceu. Que coisa, né? Que coisa.
1: Que triste.
0: Sem falar de uma mãe de 16 anos que esganou o filho que chorava e foi dormir. Mas, assim, são coisas que nós estamos vendo acontecer. E, infelizmente, ouvintes, tem tantas coisas que, se a gente for falar, a gente vai estragar o seu dia. Eu sempre digo pra Débora, às vezes a gente entra no carro.
1: Vamos mudar de assunto.
0: Não é?
1: Vamos mudar de estação.
0: Muda de estação, porque isso aí
1: que
0: vai...
1: tá deprimindo a gente, né?
0: Não é? A gente vê o quê? A multiplicação do abandono, assassinatos. Ah, esse mundo está cada vez mais brutalizado. Ah, a violência está banalizada, né? Infelizmente, a sociedade vê a violência e... infelizmente não tem muito o que fazer. Muitos que deveriam combater são até coniventes com esse banditismo. A situação passa por todas as estruturas, né? A segurança de uma forma geral, a política. E infelizmente o que nós vemos é que as pessoas estão rindo da virtude e zombando da retidão. Infelizmente nós estamos vendo marginais, bandidos serem soltos e as pessoas de bem terem de estar presas dentro de suas próprias casas. Será que nós poderíamos citar aqui aquela sentença de Rui Barbosa? De tanto ver triunfar as nulidades, de tanto ver prosperar a desonra, de tanto ver crescer a injustiça, de tanto ver agigantarem-se os poderes nas mãos dos maus, o homem chega a desanimar-se da virtude, a rir-se da honra e a ter vergonha de ser honesto. Será que nós vamos ter que pegar essa sentença de Rui Barbosa e tê-la como uma máxima? Será? Não vai. Mas que nós estamos vivendo, que fase desse mundo, meu Deus? Débora, você sente que os trambiqueiros estão triunfando às vezes?
1: Ah, sim. A gente às vezes tem esse sentimento que parece que estamos em desvantagem, mesmo fazendo certo e trilhando o caminho correto, né?
0: Pois é. Onde é que...
1: Mas o salmista dizia o mesmo, né? Tinha esse mesmo sentimento.
0: Exatamente. Né? Exatamente. O Rui Barbosa até meio que buscou ali, né? Acho que ele andou lendo salmos e tirou essa sentença tão bonita. Mas bonita entre aspas, né? A verdade, ouvinte, é que, assim, infelizmente, não dá tempo de falar sobre tudo que a gente vê que está errado. Mas eu posso sustentar a vocês que tudo começa quando os valores espirituais começam a sofrer danos na sua estrutura. Concorda, Débora?
1: É verdade.
0: Quando os valores espirituais começam a sofrer danos na estrutura, é evidente que a sociedade como um todo vai sofrer. Nós vamos voltar às épocas dos bárbaros, né? E é mesmo. Nós estamos vivendo num mundo que chama-se o mundo civilizado e a sociedade mais culta da história. Mas o que está acontecendo no mundo? Nós temos, gente, 65, quase 66 milhões de pessoas no mundo que não pode voltar para casa, que não pode voltar para o próprio país e navegam em busca de um auxílio, e muita gente vê a necessidade de dar um abrigo a essas pessoas, mas as deixam morrer. Não são todos, é claro, não são todos. Muitos estão trabalhando e estão aí, né? O próprio Brasil, parabéns ao Brasil, nosso país está aí. Nós não somos o país mais rico do mundo, também não somos o mais pobre, mas nós temos visto que o Brasil tem feito o que pode. Eu até fiquei preocupado esses dias, falei para ela, como é que nós vamos conseguir, de repente, dar uma condição, ou colocar esse tanto de imigrantes, são mais de 150 mil,
1: podíamos distribuir um pouquinho,
0: dar um trabalho, né, para essas pessoas. Como vamos fazer se nós brasileiros já estamos sofrendo com tantos desempregados, mas o Brasil não está lançando fora questões humanitárias? Então nós temos que parabenizar, né? E temos que lutar e ajudar. A nossa igreja tem ajudado. Todas as igrejas devem ajudar, todas as pessoas devem ajudar. Mas a verdade, ouvintes amados, é essa. As bases espirituais estão sendo afetadas. O homem deixou de ser alguém com dignidade, tornou-se apenas, para muitos, um acidente, um acaso. O homem, infelizmente, passou a ser visto como algo descartável. Enquanto pessoas de inteligência, considerada acima da média, estão aí discutindo se o homem é só matéria, pó de estrela, ou qualquer coisa assim. Onde é que Deus entra na história? Onde é que está o valor que Deus dá ao homem? Dentro do coração do próprio homem. Discute-se se é macaco, é sagui, é chimpanzé, uma barata, enfim. Apenas uma matéria para alguns. Apenas uma estatística para outros. Apenas um número. O mundo precisa voltar-se para Deus. O mundo precisa voltar-se para o Senhor. Senão o mundo vai retornar àquela cultura pré-cristã, em que a maldade, a imoralidade, mortes, assassinatos, crimes, crueldade, eram coisas normais, faziam parte do cotidiano. Um escravo era apenas um res, ou seja, uma coisa nos tempos romanos. As meninas, por não terem valor, podiam ser abandonadas para morrer, como nós estamos vendo. É o regresso ao paganismo. E o cristianismo sendo atacado. Foi orquestrado um ataque ao cristianismo, questionamentos à própria Bíblia, que vem sendo queimada em praça pública. Buscam coisas ou documentos ou escritas do passado que venham a modificar coisas que estavam nos fazendo ser pessoas melhores, porque estávamos sendo pessoas de Deus, vivendo debaixo dos preceitos de Deus. Aqueles que eram, eu diria, considerados traidores, já estão sendo considerados heróis e chamados de injustiçados. Infelizmente, muitas igrejas não passam de um bando de mafiosos, interesseiros. Não falam do amor de Deus, não falam do amor de Cristo, não falam da necessidade do arrependimento, não falam da necessidade de seguirmos as normas estabelecidas na base, na Bíblia Sagrada. Querem desmoralizar a igreja verdadeira. Querem desmoralizar o cristianismo verdadeiro. Eu digo verdadeiro porque tem muitos que não são verdadeiros. Querem desmoralizar a palavra de Deus. E o mundo está se tornando o mundo que é. Mau. Medíocre. Satanás está tomando conta. Nós precisamos de pessoas e cristãos conscientes dos seus valores, que não sejam massificados pelo mundo. Precisamos de pessoas que não se envergonhem da sua fé. O mundo está errado, prezado ouvinte. O evangelho está certo. Nós não podemos nos amoldar nem nos apequenar. Nós não podemos nos conformar com os padrões desse mundo. É o que a Bíblia fala. E não vos conformeis, mas antes transformai-vos pela renovação do vosso entendimento. E assim as pessoas poderão experimentar as coisas boas, agradáveis e perfeitas que Deus tem para elas. Não sejamos clones deste mundo, mas cristãos autênticos, vivendo os valores do reino, disseminando, pregando nesse mundo que está por demais pervertido. Há esperança para esse mundo, e a esperança para esse mundo está em Cristo, está no Evangelho.

0: Aqui é a irmã Lindaí, aqui de Goiânia, município de Aparecido de Goiânia. Eu quero dizer que desde o ano de 2000 que eu ouvo esse programa e muito tem me alegrado a minha vida espiritual, tenho aprendido muito no momento da família, com o quadro Conhecendo Melhor a Sua Bíblia, e todos os quadros são abençoados.
1: Olha só, em todos os dias eu ouço a programação, viu? Há mais de 20 anos, eu sou aqui de Cambé, Carlos, Cambé, Paraná. É, estou sempre na escuta. Que Deus abençoe a todos vocês, viu? Fiquem na paz do Senhor e continuem com esse trabalho maravilhoso, casal de Deus. Deus abençoe.
2: Aqui é a irmã Cristina Aquino, da cidade de Sarandi, Paraná. Estou acompanhando a rádio Deus é Amor. Tem sido uma bênção na minha vida.
3: Sou Samuel de Itapaci, Goiás. A melhor parte do programa eu gosto quando começa a contar história de vida de pessoas que traz muita reflexão para a minha vida. Fica todos com Deus e a paz do Senhor Jesus.
4: Aqui é o Nilson de Quatro Barras, região metropolitana de Curitiba. Estou ouvindo o programa de vocês e ouço desde o ano de 90, quando eu me converti ao evangelho, já comecei a ouvir o programa de vocês e até hoje tem sido uma bênção na minha vida. Todos os quadros têm me edificado, têm trazido muito conhecimento na minha vida. Deus abençoe vocês, continue aí sendo esse casal abençoado que vocês são, em nome de Jesus.
5: É, Lourival, a gente ouvindo aí, quando ele falou, desde 90, dá um arrepio na coluna, né? Porque a gente já fazia antes de anos 90, né?
6: É verdade.
5: Esse programa já estava no ar desde...
6: Desde 87 a gente já começou a fazer, né? 86 para 87. Mas antes tinha...
5: Outro locutor. Outros
6: locutores em rádios diferentes fazendo...
5: E o MC era mais longo, né? Eu me lembro que quando eu comecei...
6: Meio dia às duas.
5: Quando você me empurrou para o microfone,
6: empurrei,
5: né?
6: Você não queria ir, eu forcei a barra.
5: Gente, eu não conseguia falar, eu tinha medo, eu era tímida, eu tinha pavor de microfone de estúdio, não para cantar, mas para locução, sim. E eu me lembro que a primeira vez que eu fui fazer o programa de rádio lá na cidade de Curitiba, e era pela Rádio Universo naquela época, ondas curtas e também ondas médias.
6: O Universo é uma das rádios mais famosas daquele tempo, né?
5: É.
6: E ondas curtas.
5: E o pessoal ouvia muito no interior, né? Eu me lembro que na madrugada anterior... Ao primeiro dia que nós íamos, que eu ia fazer o programa, meu Deus, eu não dormi. E eu escrevi umas 10 folhas de sulfite o que eu tinha que falar. Daí eu entrava assim no programa, Lourival. Está no ar o programa, parecia um robô, Mensagens Cantadas. Vamos ouvir Débora e Leia, o hino Inspiração. Parecia uma criança lendo, sabe?
6: Mas teve que ir, porque...
5: Mas você sabe que eu agradeço a Deus, em primeiro lugar, por essa oportunidade, né? E a você por ter me empurrado mesmo.
6: E foi empurrão mesmo, né, Witt?
5: Não foi literal, não. Não foi aquele empurrão claro. Força, não, você vai fazer, você pode, você tem potencial. É claro que eu não sou exímia locutora, mas a gente vai pegando aquela experiência, a gente vai falando todo dia no rádio, a gente vai se desenvolvendo, hoje a gente está melhor do que ontem e assim sucessivamente.
6: É, né? E é sempre bom você ver pessoas melhores que você. Né, porque
5: a gente aprende,
6: você,
5: né?
6: Aprende, você tem sempre uma referência também, né?
5: Você é minha referência, você sabe, né?
6: Ah, não, você tá brincando.
5: Ah, é verdade.
6: Tem tanta gente
5: boa. Você me ensina tanta coisa.
6: Não, mas tem muita gente boa no rádio.
5: É claro que eu ouço muita gente, a gente aprende, a gente vai ouvindo outras pessoas também, mas eu digo que você é minha referência como pastor, como conselheiro, como locutor. Você é inteligente, você realmente passa pra gente muita coisa.
6: Ah, meu Deus, prepara que agora vai falar, vai pedir aumento, hein, Bitoca? Você não acha que vai pedir aumento?
5: Você acha que eu sou tão interesseira assim? Olha aí, ouvinte, você tá falando que eu sou interesseira,
6: não,
5: tá vendo?
6: Não, não tô falando isso.
5: Tá, sim.
6: Não.
5: Ah, Lourival, não vamos ficar brigando aqui. Olha, quantos milhões de ouvintes...
6: Vamos tocar mais um hino, então, porque...
5: Tá, mas deixa eu falar. Deixa eu falar. Não vamos ficar brigando na frente de todo mundo. Imagine milhões de ouvintes ouvindo
6: vergonha,
5: a gente.
6: Vergonha, né?
5: Imagine ficar brigando. A gente não briga nem em casa, vamos brigar aqui no estúdio.
6: Cuidado, tem
5: não
6: gente
5: dá,
6: que vai,
5: né?
6: Pensar que é de verdade, hein? Cuidado.
5: Vamos fazer ouvir, vamos fazer do hino realmente, não a nossa situação, a peleja do Senhor. Não é nossa. É o que o hino vai dizer.
6: Vamos ouvir, então, a peleja do Senhor.
5: Cristina Santana.
7: 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E ele, temendo, clamou ao Senhor pedindo socorro. E o Espírito do Senhor respondeu-lhe, dizendo...

0: O que significa Shekinah, hein? De acordo com o dicionário hebraico-português, significa morar, habitar, estabelecer, quer dizer, alojar, instalar-se. Trata-se da mesma raiz usada no nome Shekinânia, Shekania, que em Jeová habita, ou Jeová é sua habitação, né? E normalmente se traduz Shekinah por habitação. E, por sua vez, os teólogos explicam que Shekinah como um sinal visível da presença de Deus. Ele está habitando ali, né? E é bom ressaltar que esta palavra, Shekinah, ela não está na Bíblia, mas ela é usada no Targum judaico e pelos escritores cristãos para denominar, como já foi dito anteriormente, a visível e majestosa presença de Javé, Yavé, Jeová, como, por exemplo, na nuvem que ocultava a sua glória, que está em Número 16, versículo 42, aquela nuvem que guiou o povo de Israel, cobriu o Sinai, baixou na dedicação do tabernáculo, descansou sobre ele no deserto, né? Pousou sobre o propiciatório, que está em Levítico 16, 2, apareceu na dedicação do templo de Salomão, 1 Reis 8, 10, e também na tipologia cristã, a Shekinah anunciava a encarnação de Jesus, o Filho de Deus. Falamos um pouquinho de curiosidade bíblica e o significado da palavra Shekinah.
1: Ah, lembra você, Débora, também que Shekinah, assim, para uma tradução mais rápida, uma definição, perdão, mais rápida, é também entendido como a glória de Deus manifesta. Então, quando você fala Shekinah, normalmente as pessoas já traduzem como a glória de Deus, né? Manifesta. Presença de Deus, né? Glória é a presença de Deus manifesta. É só para não haver dúvida, porque às vezes tem essa, os nuancezinhos, né? Olha, não dá tempo nem de tocar o hino. Vamos aos nossos prefixos, já volto.
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0: nós lemos aqui no livro de Gênesis, capítulo 11, versículo 1, que diz: em toda a terra havia apenas uma linguagem e uma só maneira de falar. A gente vê essa expressão, né? Uma só linguagem e uma só maneira de falar. Isso está mostrando que, além daquele povo utilizar um idioma original, eles também falavam do mesmo sotaque, tipo, com a mesma maneira, né? Isto é, eles também não tinham divergências ideológicas, também não tinham divergências sociais, políticas, não. Isso fez com que Deus chegasse a dizer: eis que o povo é um. Pensavam igual, falavam igual, tudo era igual. Está no versículo 6. Eis que o povo é um, quando Deus disse isso. E eles estavam tremendamente unidos. Vejam que a força da união, ela realmente traz resultados bons, né? Estavam tremendamente unidos, porém, em torno de uma só ideia falsa. Eles pensavam igualmente, mas de maneira errada. E também a ideia era de rebelião contra Deus. Então, eles tinham a preocupação de criarem um grande e célebre nome. Está no livro de Gênesis, capítulo 11, versículo 4. Eles queriam formar uma poderosa organização. Para quê? A fim de não haver restrição para tudo que eles estavam intentando fazer. Mas como Deus vê todas as coisas e conhece corações, muitas vezes até podemos fingir exteriormente, né? Sendo hipócritas. Não, Deus é onisciente e sabe todas as coisas. Vocês podem ler esta passagem bíblica no livro de Gênesis, capítulo 11. Leiam todo o capítulo, todo o contexto. Temos mais coisas curiosas lá que realmente são bastante interessantes.
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0: A palavra de Deus diz que devemos adorar ao Senhor em espírito e em verdade. E é o que diz esse hino: é assim que adoro. Débora Miranda, do CD do mesmo título.

0: Meu nome é Rose, moro em Florianópolis. E eu e meu esposo somos ouvintes do seu programa todos os dias. É uma bênção no nosso lar.
1: Aqui é a irmã Gilva Mendes, da cidade de Jardinópolis, próxima a Ribeirão Preto. Amo essa programação, muitos anos sou ouvinte desse programa. Os quadros que eu amo são todos, difícil de escolher um, porque todos são bons.
2: Meu nome é Cristiano, sou de Cariacica, Espírito Santo. Gosto muito de ouvir o programa MC, é uma benção.
3: Me chamo Rosângela, sou daqui da cidade de Belém do Pará e eu escuto muito essa igreja abençoada.
4: Aqui é a Ludmila, eu falo daqui da cidade de Irai de Minas, Minas Gerais. Eu gosto muito desse programa e fico muito alegre todos os dias que eu escuto esse programa. Deus abençoe vocês cada dia mais e mais.
5: O programa é muito bom, edifica a minha vida. Eu gosto muito do quadro Minha Vida no Passado, que é um quadro muito lindo. Esse programa tem edificado a vida no Brasil e no mundo. Irmão Gustavo, aqui de Trairi, Ceará.
6: Que sou eu, a Marli, de Goiânia. Eu também estou sempre ligadinha no seu programa, todos os dias. E o que eu mais gosto é a minha vida com Deus. E todos os dias, eu não perco um só programa. Fique na paz.
7: É, muito obrigado a todos vocês. A audiência de vocês é que nos faz ter forças para continuarmos.
8: É verdade.
7: Débora, as coisas acontecem, né? Como nós já fomos vítimas disso aqui também... Estou trazendo aqui pro ouvinte, né? Eu vou falar grosso modo assim. O rapaz negro, né? Tem aqui a foto dele, na fila da primeira classe para tomar um avião. De repente a mulher chega e fala, você tá no lugar errado. Tá no lugar errado. Deixa eu passar, essa fila aqui é embarque para primeira classe.
8: Ai, ai, ai.
7: Uma grosseria, né? Uma grosseria. E o rapaz negro calmamente disse, pode relaxar, madame. Estou no lugar certo. E eu estou aqui há muito mais tempo que você. Você vai embarcar depois de mim. E ela insistiu, reclamando, não, você, eu acho que você deve ter passagem comprada pelo exército, então nós que pagamos esses locais, esses lugares, desses... Então você... E o rapaz, calmamente, o rapaz negro, né, não, não.
8: Nossa,
7: eu sou grande demais para estar no exército. E respondeu para a mulher categoricamente, eu sou somente um negro que tem dinheiro.
8: Nossa.
7: Os outros passageiros, ouvindo a conversa e a discussão, aplaudiram de pé. Olha, ouvinte, é...
8: Ai, que coisa chata, que coisa horrível.
7: Nós já passamos por isso, eu e a Débora, né?
8: Que coisa horrível.
7: Que nós não temos cara de americano, né? Não temos cara de
8: inglês.
7: Nós temos
8: cara de latino, né?
7: É, somos latinos e com muito orgulho, né?
8: Claro.
7: Então, nós já sofremos com pessoas que se achavam superiores e tentaram fazer a mesma coisa. E o que nós podemos dizer a você é o seguinte, não aceite.
8: É verdade.
7: Imagine você, nós estivemos num estado brasileiro, fizemos o culto, terminamos o culto, fomos a um restaurante. E nós temos um colega nosso, né, da banda, que é negro também. Quando nós chegamos no restaurante, infelizmente, nós vimos o restaurante inteiro.
8: Parar.
7: As pessoas pararem, olharem. Eu levantei a mão e gritei, calma pessoal, nós só vamos jantar.
8: Gostei.
7: Pode ficar sossegado que é uma jantinha que nós vamos querer comer, queremos uma mesa boa para comer. Então assim, as pessoas julgam pela cor da pele.
8: Pela aparência,
7: que ridículo.
8: Né? Jesus já tinha falado isso, né?
7: Ridículo isso.
8: Que então, o homem vê a aparência. Ainda bem que Deus vê o interior da gente, né?
7: E eu sei que tem... A Bíblia fala que Deus não vê como vê o homem, né?
8: Exatamente.
7: O homem vê o que está diante dos olhos, porém o Senhor, ele olha para o coração da pessoa.
8: É, e eu sei que tem muito ouvinte... Que talvez ele não é discriminado pela cor da pele, mas por ele ser pobre, né? E às vezes tem pobre discriminando outro pobre, né? E a gente vê isso em todos os lugares, né? Às vezes a pessoa mal vestidinha, talvez uma roupa mais simples, as pessoas olham e falam, isso aí não vai comprar nada aqui na loja, eu vou esnobar ele. É um tipo de discriminação, né? Você já não passou isso, ouvinte? Eu creio que sim. A gente não tem que aceitar isso, a gente tem que falar. Na verdade, eu acho, adorei que esse rapaz que foi discriminado na categoria falou sem gritaria, sem escândalo e mostrou que ele era um ser humano como outro.
7: E foi aplaudido.
8: Na verdade.
7: Não se pode julgar as pessoas pela cor da pele. E eu tenho tantos amigos de todas as cores. Particularmente estou dizendo, e é verdade, eu gosto de gente, eu gosto de pessoas. Não é porque você é negro, porque você é branco,
8: ou
7: porque
8: pobre,
7: você é moreno,
8: né?
7: Ou pobre, que você é diferente dos outros. Nós somos iguais perante Deus,
8: exatamente.
7: Não é verdade?
8: Exatamente, isso é uma coisa que dói muito meu coração, sabe? Uma coisa que é uma situação que me constrange e que me dá muita tristeza. Você discriminar a pessoa porque ela é simples, porque ela é pobre, porque ela é negra, porque ela é oriental, ou enfim, o que seja. Irmãos, pelo amor de Deus, agora dói mais na gente ainda, Lorival, se isso acontece dentro das igrejas, que isso acontece. A gente ouve sempre histórias assim, ah, o pastor dá mais atenção àquele porque ele é mais apoderado financeiramente. A gente ouve essas histórias e isso jamais deveria acontecer dentro de uma igreja. Ou você, fora você dela, do, né? Muito mais King, pior, né? Ainda na igreja.
7: O Martin Luther King chegou a falar no seu discurso, né, no seu speech, I have a dream, né? I have a dream.
8: Eu tenho um sonho.
7: É, that my four little children will one day live in a nation where they will not be judged by the color of their skin. Eu tenho um sonho que os meus quatro filhinhos um dia vão viver numa nação onde eles nunca serão julgados pela cor da sua pele. É um dos mais bonitos discursos já falados. E foi em Washington, parece isso.
8: Ele era, né? Pastor, né?
7: Pastor Martin Luther King.
8: É verdade. A gente traz para vocês, ouvintes, coisas que realmente acontecem. A gente não está, tipo assim, querendo dizer sim, ou, quer dizer, ter outro significado. A gente está mostrando que realmente isso acontece, é real, e nós temos que reagir diante disso. E é um crime, né? Você discriminar uma pessoa pela cor da pele, pelo status social dela ou financeiro, né?
7: Exatamente. Olha, a verdade é o seguinte, vamos resumir esse assunto. Olha, no dia que a morte chega, não dá para você perceber o quanto você é igual, você que discrimina, você que julga pela cor da pele. Mas outras pessoas vão ver que você não tinha diferença nenhuma dos demais.
8: Vai cheirar mal
7: e você, jeito, você, né? Grosseiro agora, vai feder igualzinho, tá? Então não tem esse negócio. Temos que amar todas as pessoas, não importa a cor da pele, não importa a posição social. E discriminação é crime. Não aceite. Denuncie. Se é porque você tem, você é pobre, ou enfim, você não pode entrar aqui, ou não pode fazer isso, pode, você chama a polícia. Esses dias atrás, uma pessoa que eu me esqueci agora qual foi a razão, uma pessoa que nós conhecemos, se sentiu discriminada no local, chamou a polícia.
8: Não, foi bom.
7: Porque não pode isso. Isso é ridículo.
8: A gente tem que combater isso aí, né? Principalmente nós cristãos, né?
7: Verdade.
8: A liberdade. Você vai ouvir agora com Caterine Magalhães.

E já a gente vai começar o quadro, e eu queria pedir aos irmãos que escrevessem, né? A gente ouve aí as mensagens. Ah, eu gosto muito da minha vida no passado. Ah, e da experiência com Deus. Ué, se não enviarem carta, não vai existir o quadro, não é? Então, por favor, nós pedimos aos irmãos, rogamos a vocês que enviem seus testemunhos para este e-mail, programamc@ipda, que quer dizer Igreja Pentecostal Deus de Amor, .com.br. Repetindo, programa mc@ipda.com.br. Aí com certeza vocês vão ter o quadro Minha Vida no Passado, Experiência com Deus. Tem chegado, mas as cartas, a maioria é muito resumida, tem 5, 6 linhas, só contando a bênção, né? A gente quer um testemunho mais detalhado, contando um pouquinho, assim, períodos

0: solicitam a sua colaboração para que esses quadros permaneçam no ar. E ainda mais que o Minha Vida no Passado. E é realmente muito desgastante, né, você ficar procurando testemunhos adequados, porque a maioria é muito curto e é mais contando a bênção de cura de enfermidades. Então, nos ajude nesse ponto, tá certo? E com certeza os quadros continuarão no ar aqui no nosso programa.
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0: Leia e Davi cantam esta mensagem bonita. É preciso esperar, ceder oração no santuário.

Que Deus abençoe grandemente, poderosamente. Eu sei que você está desfrutando a nossa programação. Sei, ouvinte amado, que você está aprendendo também e está se informando também, né? Através da nossa programação. Olha, é interessante, né? Uma equipe internacional de pesquisadores realizou um estudo que revela que existe uma relação entre a crença em Deus e a honestidade. Então, atenção, todos vocês que não têm nenhum sentimento de honestidade, olha, certamente está faltando em vocês a crença. Vocês dizem que creem, mas não creem. E isso não é só pela questão da pesquisa, não, né? Isso é pela

0: questão do próprio embasamento, da estrutura que a Bíblia Sagrada expõe com uma certa clareza diante de nós. Foi um experimento. 591 membros de comunidades tradicionais de todo o mundo participaram desse experimento. E a conclusão foi uma só: aqueles que têm a crença em Deus são mais honestos. O resultado foi apresentado na revista científica Nature, ou Nature, né? Provando que acreditar em Deus, acreditar principalmente que Deus não se agrada da desonestidade e que pode até mesmo haver consequências à desonestidade, torna as pessoas mais honestas e dispostas a compartilhar bens com estranhos, a serem honestas de uma forma geral. Esses estudos foram liderados pelo pesquisador Benjamin Purzik, da Universidade Columbia Britânica, no Canadá. Eles fazem parte de um grupo de especialistas que acreditam que a crença ajudaria a criar sociedades mais cooperativas e a diminuir a violência. Verdade. Esses estudiosos trabalham com o conceito de Deus grande, né? Que realmente pode influenciar ações humanas e moralizar as pessoas. E é claro, eles trabalham também com a questão de recompensas e punições, ou seja, recompensas ou consequências. A realidade, ouvintes amados, é que as pessoas que acreditam num Deus que realmente pode recompensá-las quando praticam o bem e também podem colher consequências quando praticam o mal, esse tipo de pessoa realmente tem a tendência de agir com mais honestidade. E seria muito bom que se as pessoas não simplesmente agissem por uma questão de recompensa ou, né, porque a pesquisa é essa, mas não é só a questão de recompensa e uma questão também de, quem sabe, né, eu diria consequências. Se nós fôssemos e todas as pessoas entendessem que ser honesto é uma questão, eu diria, não só disso, é questão de cidadania, é questão de uma verdade que faz bem a todos. Ser honesto, na minha opinião, né, deveria ser uma busca de todas as pessoas, independente da crença. Ser honesto é uma questão, eu diria, de cidadania, uma questão de vida, não é? Tá? Mas a pesquisa está aí e é claro que os que acreditam em Deus têm a possibilidade de ser mais honestos, não é? E agora sim, nós vamos a mais um hino na nossa programação. Débora, Grande Ceia, é isso mesmo?
1: Sim.
0: A Grande Ceia, o Ivan Luiz vai cantar do CD Jubileu de Ouro.

0: minha vida no passado.
1: Mais uma carta, mais um testemunho, mais uma história de vida, uma história de conversão. Hoje lemos a carta de Maria das Graças Pereira Lucas. Escreve-nos de Juiz de Fora, Minas Gerais. Nasci em uma família que não conhecia a palavra de Deus. Tive uma infância e adolescência normais. Quando cheguei na idade adulta, conheci um jovem, começamos a nos conhecer, conversar, e após um certo tempo ficamos noivos e resolvemos nos casar. Depois de algum tempo de casada, engravidei, e graças a Deus correu tudo bem durante a gestação e tive o primeiro filho. Todavia, decorrido um certo tempo, tive de realizar alguns exames, e quando recebi o resultado, foi constatado a presença de um mioma em meu útero. E aquele mioma não era simples como de muitas pessoas, mas bastante grave, considerado pelo próprio médico que me estava tratando. Ele salientou a necessidade de uma intervenção cirúrgica. Ele me chamou e disse: Dona Maria das Graças, há miomas que eles diminuem com uma simples medicação. Mas já no seu caso, temos a possibilidade de uma intervenção cirúrgica. Não uma possibilidade, mas uma certeza de que você precisa retirá-lo. Mas uma coisa eu queria salientar a você, acrescentou o médico, que você não terá mais filhos. Aquilo foi como se uma bomba na minha cabeça. A notícia, a pior de toda a minha vida, me deixou, claro, muito abalada, abatida. É claro, quando a gente se casa, não vamos dizer todas as mulheres, pais, mães, mas uma grande parte gosta e gostaria de ter um filho. Saí daquele consultório em lágrimas, com muita angústia no meu coração. Quando cheguei em minha casa, eu resolvi ir até a residência da minha tia para que ela me levasse a um centro espírita do Allan Kardec, que eu conhecia ali na região. Chegamos ali no referido centro e de repente eu li este cartaz: estamos fechados, sem data prevista para reabrirmos. Ao retornar do centro espírita, a minha tia sugeriu então que fôssemos a uma igreja evangélica. Ah, querida, você pode ter um alívio destas dores que você está sentindo. Mas aquilo, para mim, ir numa igreja, a minha atitude foi de revolta instantânea, reprovação total. Não, de jeito nenhum. Eu não aceito a ideia de procurar uma igreja de crentes. Como assim? O que ela está falando? Mas a minha tia insistia, porque eu realmente não estava bem. E diante daquela insistência, eu acabei acompanhando-a até a Igreja Pentecostal Deus é Amor. Eu me lembro, havia muita chuva naquele dia. Mas mesmo assim me esforcei, e devido à minha situação de saúde tão precária, eu acabei me esforçando e, pela insistência dela, indo até a esta igreja. Cheguei logo no início do culto, estavam orando. Achei tudo muito estranho e diferente para mim, mas permaneci ali com uma esperança em meu coração de que as coisas pudessem reverter-se. Ouvi os louvores, gostei muito dos hinos. Em seguida, o pregador ministrou a mensagem da palavra de Deus. E aquele pregador, usado pelo Espírito Santo, passou a manifestar a operação de Deus naquele lugar. Eu fui a primeira pessoa a qual o Senhor Jesus revelava. E pelos dons do Espírito Santo, o Senhor dizia que estava me dando a vitória e um grande livramento de morte. Aleluias! Naquele momento, meu coração queimou. Senti imediatamente que era comigo que Deus estava falando. E hoje eu posso dizer como está escrito em Ezequiel, capítulo 18, versículo 23. Desejaria eu, de qualquer maneira, a morte do ímpio, diz o Senhor Deus. Não, desejo antes que se converta dos seus caminhos e viva. Ah, esta era a vontade de Deus para a minha vida. Mas naquele momento eu não entendia. Naquele momento eu não entendia esta palavra. Eu não entendia o Evangelho. Eu era uma pessoa triste, depressiva, oprimida por Satanás. E eu só tinha pensamentos de morte, que vou morrer e vou morrer. O inimigo pretendia matar-me e afirmava que tinha recebido um presente, oferendas para ceifar a minha vida. Nessa igreja, as pessoas oravam, clamavam com fervor a Deus sem nenhuma inibição. E o meu coração estava sendo quebrantado por Deus. É como diz a palavra do Senhor, que o Espírito Santo é quem nos convence dos nossos maus caminhos. Então eu resolvi falar com Deus, como faziam aquelas pessoas sem nenhuma timidez. E eu pensei comigo mesma, eu vou clamar a este Deus como eles estão clamando. Naquele momento eu alcei a minha voz para Deus. E eu falava, Deus, eu nem dizia Senhor Deus, eu não tinha ainda o conhecimento da reverência, de tão importante quanto era aquele Deus, eu não tinha essa ciência, essa consciência. E eu falei, Deus, me livre desta coisa ruim que eu sinto, me livre, Senhor, dessa opressão do diabo, tira esses pensamentos de morte da minha cabeça, que estou sempre pensando em morrer, que vou morrer, que vou morrer. Tira isso de mim. Irmã Débora, esta era a minha oração. Eram as minhas palavras, mas palavras sinceras, do fundo do meu coração. E Deus olha o nosso coração, a nossa intenção. E com certeza Deus estava olhando para mim naquele momento, porque a Bíblia diz, achegai-vos a Deus, e Ele vos chegará a vós. Ah, irmã Débora, como é maravilhoso clamarmos a um Deus vivo e poderoso, que era este Deus que eu estava começando a conhecer. Com o passar dos dias, comecei a gostar da ideia de congregar naquela igreja, na igreja pentecostal Deus de Amor. E de repente eu me vi já participando das campanhas de libertação, porque era necessária esta libertação na minha vida. E, irmã Débora, eu não posso dizer aqui quantas vezes eu frequentei, quantas vezes eu estive nesses cultos, mas eu me lembro que em uma dessas campanhas, em oração, eu fiz um voto a Deus da seguinte forma: se o Senhor me concedesse um filho, e que Ele falasse comigo através de uma revelação, como Ele falou da primeira, conforme o voto que eu havia feito, eu iria servi-Lo, eu iria ser crente. É claro que hoje eu vejo que foi uma troca que eu fiz com Deus. Não é bem assim, não é? Que a gente deve falar e agir, porque eu falei ao Senhor, o Senhor me dá um filho e eu te sirvo. É claro que eu não tinha pleno conhecimento do Evangelho. Hoje eu falaria diferente. Mas Deus via tudo isso e conhece a gente. E sabia que eu não tinha esse entendimento, mas estava vendo a minha fé, a minha boa intenção. E realmente, irmã Débora, Deus atentou para o meu clamor. Vocês não podem imaginar, ouvintes, que coisa maravilhosa aconteceu. Naquele mesmo culto, nessas campanhas de libertação, e eu estava ali sentada naquela cadeira com os olhos fechados, e de repente o pregador começa a falar estas palavras: você está sentada aí, e você falou com Deus hoje, você usou estas palavras, que se o Senhor lhe der um filho, e que você fosse revelada, você iria servi-lo, ser uma serva do Senhor, iria cumprir com o voto. Aleluia. Naquele momento, eu mal pude acreditar que eu estava ouvindo aquelas palavras. Deus estava falando comigo, gente. Peraí, o que é isso? Esse Deus existe, aleluia. Esse Deus é fiel. Esse Deus ouve. Ouve a gente. Para mim era tudo muito maravilhoso. E eu estava surpresa. Poxa, Deus ouvir a mim. Eu sou tão falha. Eu sou tão pecadora, eu ainda não sou crente e Deus ouviu o voto que eu fiz. Aleluia. Irmã Débora, eu me emociono ao escrever esta carta. Porque este dia foi o divisor de águas da minha vida. Esse dia foi o dia mais marcante para a minha vida. Deus estava acompanhando tudo. Deus estava realmente olhando a intenção do meu coração. Ouvintes, quantas vezes julgamos as pessoas pelas suas atitudes, mas só Deus pode ver a intenção do coração. Pode ser que eu tivesse sido julgada quantas vezes porque eu apenas frequentava a igreja. Eu estava ali tentando, sabe, como que me familiarizar com o ambiente cristão, com igrejas, porque até então para mim era tudo muito difícil, era tudo muito estranho, não era uma coisa simples para mim, mas Deus estava assistindo o meu coração desde o primeiro dia em que entrei na Igreja Deus de Amor. Nesse dia, inclusive, que Deus me revelou, que Deus me chamou, que falou comigo, eu estava sozinha. Nesta época eu já estava frequentando sozinha a igreja, minha tia não estava comigo nesse dia. E naquele momento eu me lembrei dela e em pensamento eu fiquei meditando e eu falei, a minha tia foi usada por Deus. Deus direcionou a minha tia para me trazer a este lugar. Ouvintes amados, vocês não podem imaginar que através desta revelação, nesse dia, o milagre começou a acontecer na minha vida. Aleluias! Eu digo que os milagres, os sinais que Deus faz, são para as pessoas incrédulas, que não creem. Os sinais são para os incrédulos, que não sabem, que não conhecem a Deus. E aquele sinal, aquela revelação que eu havia feito, até uma chantagem com Deus, podemos dizer assim, mas aquele sinal foi uma prova para mim que Deus existe. Que até então, para mim era tudo muito obscuro. Irmãos e ouvintes, naquele momento eu comecei a chorar. Quando Deus falou comigo através da revelação, eu ainda uma pecadora. Mas Jesus veio para os doentes, aleluia. Jesus veio para os pecadores. Ele não veio para os sãos, para aqueles que já servem a Ele. Não, Ele veio para aqueles que estão oprimidos. Por isso Ele disse, vinde a mim todos vós que estáis cansados e oprimidos, e eu vos aliviarei. Só Deus sabe como eu estava cansada de viver aquela vida. Porque não era só apenas a questão do mioma, não. Eu era uma pessoa deprimida, vazia. Não tinha significado nenhuma vida, a existência para mim. Irmã Débora, eu era uma pessoa muito atormentada. Pensamentos malignos de morte. E irmã Débora, naquele dia que fui revelada, Deus confirmou o voto que eu havia feito. Eu comecei a falar, Senhor. Agora eu já dizia Senhor. Já comecei a entender que Deus era Senhor. Que Ele era realmente o Deus que poderia mudar a minha vida, porque Ele falou comigo, Ele mostrou que Ele existia, aleluia. E à medida que eu comecei a contemplar as maravilhas da operação de Deus nessa igreja, a minha fé foi aumentando. E eu comecei a sentir falta o dia que eu não ia à igreja, vocês entendem? Deus começou a trabalhar através do Espírito Santo na minha vida. Comecei a me sentir familiar àquele ambiente. Aquele ambiente da igreja era um ambiente gostoso. Eu me sentia aliviada. Comecei a me sentir uma pessoa alegre, feliz, quando eu estava na igreja. Mas isso não era o suficiente, porque eu precisava tomar uma decisão. Uma decisão de mudar de vida completamente. Não apenas receber as bênçãos, mas receber o dono da bênção, que era Jesus. Que é Jesus. E eu comecei a frequentar a igreja e eu comecei a pensar, eu acho que eu estou demorando em cumprir o voto que fiz com o Senhor, porque Deus cumpriu a parte dele e a minha. Aleluias. Irmã Débora, naquele momento eu falei, não, eu vou para a igreja hoje e hoje eu me decido e é hoje. Hoje é o dia da aceitação. Hoje é o dia da minha redenção. Hoje é o dia da minha vitória. Ouvintes, como o coração do homem é enganoso. Passaram-se já 3 meses. Eu estava visitando a igreja. Agora sim, o meu coração estava realmente quebrantado. Eu queria realmente conhecer a Deus profundamente. Eu não queria ser uma crente, uma cristã meia boca. Não, eu queria ser uma crente de verdade. Uma cristã temperada, uma cristã que conhece a palavra de Deus. Eu queria ter orgulho, vamos dizer, orgulho santo, que podemos dizer assim, de dizer, eu sou uma crente que conhece a Deus. Aleluia. E a minha experiência que eu tive antes de aceitar Jesus foi linda. Agora era o momento da aceitação e eu falei, hoje eu vou à igreja. E assim me preparei, me arrumei, peguei as minhas coisas e corri para a igreja Deus e Amor, aonde eu já estava frequentando. Quando cheguei ali na igreja, eu comecei a ouvir os louvores, estavam louvando e era a primeira parte do culto. Depois começaram a orar. E na oração eu falei, Senhor, hoje é o dia. Não me permita sair daqui, Senhor, sem eu te aceitar. Sem a minha salvação, sem a minha bênção espiritual. Ah, que mensagem maravilhosa foi aquela, daquele culto. Ouvintes, vocês não podem imaginar. Mas Deus tratava tudo com muito carinho, com muito cuidado, para que aquela alma que era minha fosse resgatada aquele dia. Aleluias! E naquele momento da mensagem, lágrimas caíam pela minha face de alegria. Era uma alegria imensa que eu não podia expressar. Uma alegria tremenda. E eu ali naquele momento, com os olhos fechados, fui tocada pelo Espírito do Senhor. E naquele momento eu não esperei o apelo, eu falei, Senhor, obrigada por ter me aceitado, por ter falado comigo. Não merecia isso, Senhor, não mereço, não sou digna. Mas, Senhor Jesus, neste momento eu te aceito. E comecei a orar ali baixinho, com os olhos fechados e chorando muito, muito copiosamente. Eu nem queria saber quem estava olhando para mim. Se alguém estava rindo de mim ou comentando, não, eu queria falar com Deus. A alegria era tão grande, abundante na minha vida e eu, com os olhos fechados, falei, Senhor, escreve meu nome aí no livro, Maria das Graças, Pereira Lucas, escreve, Senhor, não apague mais, porque eu quero ser a tua serva para sempre. Nunca desistir desse caminho, não te abandonar nunca, Pai. Sempre seguir o Senhor. Senhor, escreve o meu nome no livro da vida. E a partir de hoje, eu te aceito como o único e suficiente Salvador da minha alma. Obrigada, Senhor. Receba a minha oração. Ah, ouvintes, a minha conversão, eu não consigo escrever aqui como foi. Exatamente como eu senti, não. Eu não consigo. Mas eu louvo o Senhor, porque Ele me aceitou. Ele me recebeu, Ele me adotou como filha, filha deste grande rei, a princesa do Senhor. Hoje sirvo a Deus na igreja Deus e Amor. E eu compreendi a partir daquele momento a grande obra que Deus havia operado na minha vida. É como diz o Salmo 56, versículo 13, pois tu, ó Senhor, livraste a minha alma da morte, como também os meus pés de tropeçarem, para andar diante de Deus na luz dos viventes. Que coisa maravilhosa aceitei Jesus, fui batizada nas águas como ordena a palavra de Deus. E hoje glorifico este nome santo, o nome do Senhor dos Exércitos. Agradeço a Deus primeiramente pela minha salvação e que me trouxe da morte para a vida. Sou obreira na casa do Senhor, pregadora da palavra de Deus e sirvo a Ele de todo o meu coração e entendimento. Que Deus os abençoe grandemente. A todos os ouvintes, esta foi a minha história de vida, a minha vida no passado.

0: Senhor nosso Deus, Pai eterno, obrigada, Jesus, por este programa, por este dia. Tu és o Criador de tudo, Senhor. Tudo foi feito por Ti, pelo Seu poder, pelo Seu amor, pelo Seu cuidado para conosco. Pai amado, eu quero Te agradecer pelos milhões de ouvintes que nos acompanham fora do Brasil, dentro do Brasil. Obrigada, Senhor, por todas as coisas. Obrigado por este programa que tem nos ensinado, edificado vidas. Tem trazido, Senhor, às pessoas a necessidade de conhecer o Senhor, de santificar a nossa vida, de sermos obedientes e de aprendermos a cada dia mais. Senhor, eu intercedo por esta pessoa que está tão doente, que foi desenganada talvez pela medicina. Senhor, esta pessoa que está pensando que vai morrer, porque o médico disse que não tem mais jeito. Tu és o médico dos médicos. Arranca toda a enfermidade agora pelo Teu poder e o Seu nome será glorificado. Pessoas que oram por uma porta de um emprego aberta. Senhor, são Teus servos que clamam agora. Com certeza o Senhor está provando a fé, mas dê força, Senhor. Não deixa faltar o pão. Esta pessoa que está clamando também por uma melhor posição no seu trabalho, essa pessoa que está clamando por um melhor salário, são dizimistas, ofertantes na Tua casa, esta pessoa que nos ouve, Senhor, neste veículo, nesta estrada, em trabalho, essa pessoa que está agora, Senhor, num leito, neste hospital, visita esse presídio, ó Pai, eu sei, eu tenho certeza que o Senhor está visitando conforme a fé de cada um. Nós Te louvamos, ó Pai, por este momento, por este programa, pela salvação, pela Tua palavra. Obrigada, Jesus. Amém, Senhor. Amém. O MC chega ao seu final e queremos que você nos acompanhe também no dia de amanhã, às 12 horas e 30 minutos, nesta mesma emissora de rádio e também pela internet com o nosso aplicativo Rádio Deus e Amor. Nosso site, você também pode ouvir pelo seu computador, ipda.com.br. Fiquem na paz do Senhor. São as despedidas de Lorival de Almeida e Débora Miranda. A paz do Senhor.
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7: Uma tarde abençoada e repleta de amor a Deus. Você que está ouvindo o programa Voz da Libertação. Boa tarde.

Soberano, mais um momento de oração diante do Senhor, Papai. Essa tarde maravilhosa de quinta-feira, em que juntamente com todos os nossos queridos irmãos e ouvintes do programa Voz da Libertação, juntos, ó Deus, queremos agradecer ao Senhor por mais um momento de paz, um momento de comunhão, um momento de alegria, um momento de esperança, Pai. Momento de certeza da vitória concedida sobre toda a face da terra. Porque a tua presença maravilhosa, meu Deus, nesta hora, alcança todos de uma forma em geral. E a tua palavra maravilhosa, meu Senhor amado, em que afirma dizendo que o Senhor Deus se compadece de todos que clamam a ti. Por isso, meu Deus, mais uma vez, nós queremos interceder, Papai, por estas vidas que estão clamando agora, apresentando a ti, meu Deus, as suas necessidades, as suas limitações, que seja o Senhor a resposta para cada um, Pai, que precisa do Senhor. O Senhor operando milagre e maravilha nesta tarde, mais uma vez, porque só o Senhor pode fazer assim. Ó, Pai querido e eterno, assim cremos, meu Deus, que esta programação, mais uma vez, será de grande edificação.

oração para a vida espiritual de todos nós, e que o nome do Senhor será glorificado e exaltado nesta tarde, tarde de quinta-feira da Beneficência, onde acontece um culto abençoado aqui na sede. Vai prosseguir a tarde, bênção de Deus, o poder de Deus maravilhosamente sobre todas as famílias desta terra. Pai amado, assim cremos, ó Deus, na resposta maravilhosa do Senhor, e o Senhor possa direcionar na mensagem, nos louvores, nos testemunhos, seja para a honra e glória do nome do Senhor Jesus. Amém e graças a Deus. Aleluia. Glória, glória a Deus. A paz do Senhor para todos nossos queridos irmãos e ouvintes, seu irmão em Cristo, Ismael Santos, e também conosco na mesa de som, nosso irmão pastor Samuel Ferreira. Amado ouvinte, mais uma vez, com satisfação, estamos aqui para louvar e exaltar aquele que vive e reina eternamente. Agora, 13 horas e 11 minutos, vamos prosseguindo com o programa Voz da Libertação, já enviando a saudação para nossos irmãos que estão deixando aqui a mensagem. Nossa irmã Isaura já está aqui deixando a mensagem. Boa tarde, na paz do Senhor. Deus abençoe a irmã Isaura, sua família. Deus abençoe também a nossa irmã Franciele e família, inclusive pedindo oração também. Deus abençoe nossa irmã Marise no Aeroclube, toda a sua querida família também, nosso irmão Daniel e todos que nos acompanham nesta tarde maravilhosa. Amado ouvinte, daqui a pouco também teremos aqui a participação do nosso querido irmão Wagner, que vai estar também dando a saudação para os ouvintes. Nosso irmão Wagner, que esteve aqui conosco pela manhã, pregou a palavra de Deus e agora à tarde também permanece aqui no templo. Vida Brasília 2145, onde logo mais às 15 horas se prossegue as campanhas, e às 19 horas não será diferente, porque vai ter aquela festa espiritual e com o começo da campanha A Medicina do Céu. 7 presbíteros estarão presentes aqui para estar ungindo a todos com azeite. Então, já vamos ouvir o primeiro louvor nesta tarde, e daqui a pouco teremos aqui a participação do servo do Senhor. Nós vamos começar, pastor Samuel e amado ouvinte, o louvor aqui, Povo Pentecostal. É o título louvor, é do CD Voz que Clama no Deserto. É um trio abençoado que vai estar adorando a Deus com este louvor, Povo Pentecostal. Vamos ouvir esta linda faixa musical para a honra e glória do nome do Senhor Jesus.

Seja o nome do Senhor, olha o louvor abençoado aí, não é? Louvor avivado para edificação da nossa vida espiritual e vai glorificando a Deus aí, não é? Porque os anjos do Senhor, eles fazem festa no céu, se alegram com as almas que estão se rendendo aos pés do Senhor, né? E aqui na terra não é diferente, toda a igreja reunida, alegre, feliz da vida em saber que Deus está operando maravilha. Deus abençoe nesta tarde nossa irmã Márcia, também deixando aqui a mensagem, não é, irmã Márcia? Vamos estar orando em favor da serva de Deus. Ela está confirmando aqui a sua audiência. E vamos também estendendo aqui a saudação em Cristo Jesus para o nosso irmão, pastor Edson Lourenço, também ouvindo a programação nesta tarde. E todos nossos amados irmãos e ouvintes acompanhando aqui a rádio Deus e Amor. Estamos transmitindo diretamente aqui da Avenida Brasília 2145. Estamos ao vivo, não é? Programação local. E lembrando que responsabilidade aqui nesta congregação, pastor Renato Lemos, e ainda dizendo que é sede mundial da Igreja Deus e Amor, localizada em São Paulo, na Avenida do Estado 4568. E aproveitando a oportunidade, amado ouvinte, vamos aqui ler dois versículos da palavra do Senhor. É o Salmo 84, versículo de número 11. Diz assim a palavra de Deus: porque o Senhor Deus é um sol e escudo, o Senhor dará graça e glória, não negará bem algum aos que andam na retidão. Senhor dos exércitos, bem-aventurado o homem que em ti põe a sua confiança. Oh, glória a Deus! É só bênção de Deus nessa tarde, amado ouvinte. Louvamos a Deus por você estar acompanhando a programação, né? Sentindo com certeza, recebendo aí da provisão do Senhor para o seu lar, para a sua família, em qualquer lugar, qualquer região que você acompanhe, não é? Que o nome do Senhor seja glorificado e exaltado através da sua vida. Saudação em Cristo Jesus para o nosso irmão pastor Adai Albino, também para o nosso irmão Ebraim ali do bairro Nacional, todos os moradores do bairro Nacional, que Deus abençoe a todos de uma forma maravilhosa. E ainda estendendo aqui também a saudação para o nosso irmão da União da Vitória, pastor Pedrinho, pastor Mário Neres e toda a igreja da União da Vitória, congregação localizada na Calama 7175, e hoje tem culto abençoado aí nessa congregação também. Também não será diferente ali no bairro Embratel, responsabilidade do pastor Lorinaldo, na rua Venezuela, onde está localizada, bem próximo ali, a maternidade, não é? Ali está o templo da Igreja Deus e Amor, com portas abertas também, a partir das 19 horas. Bairro Três Maria, hoje a presença do pastor Nonato pregando a palavra de Deus e orando em favor de todos nessa campanha maravilhosa das instituições Reviver, nesta quinta-feira da beneficência. Vem conosco, vem com alegria, amado ouvinte, porque é hora de buscar a Deus, é tempo de buscar a Deus. Tancredo Neves, localizado ali o templo, na José Maro dos Reis, 3930, participação ali do povo de Deus também, convite especial da parte do pastor Samuel Lopes, convidando todos os nossos irmãos aí da região leste, todo o povo de Deus, todos os livres pensadores, irmãos católicos, irmão espírita, todos de uma forma em geral, né? De acordo com a possibilidade, esteja conosco também nesse culto abençoado, na sequência da campanha, uma carta para Deus acontecendo hoje aí nesse endereço, José Amador dos Reis, 3930, entre Raimundo Cantuária e Alexandre Guimarães. Portanto, aí, bem-vindos, amados ouvintes, a esta congregação a partir das 19 horas de hoje. Vamos aproveitando a oportunidade, mais uma vez, lembrando aqui do convite especial do nosso Deus através da nossa irmã Dalva Guimarães, convidando também para o culto amanhã às 15 horas, nesse mesmo endereço, aí no Tancredo, não é? É o culto abençoado, a tarde da bênção. Olha aí, já, o título já diz, hein? Tarde da bênção, leve sua família, seus amigos, seus vizinhos. E hoje é um convite diretamente do trono de Deus para todos vocês, para todos os ouvintes. Não esquecendo que às 19 horas também de amanhã teremos ali o culto de libertação, com a presença do pastor Samuel e toda a sua equipe de obreiros. Mas, amado ouvinte, uma pergunta para você nesta tarde: você já é um colaborador do projeto Pequeno Galileu? Se não é ainda, seja bem-vindo a colaborar, não é, nesse projeto, porque Deus, ele se agrada muito bem, não é? Se agrada bastante, vamos dizer assim,
de todos aqueles que estendem as mãos para abençoar a obra do Senhor. E esse trabalho, esse projeto Pequeno Galileu, ele é um projeto de grande relevância, porque diz respeito ao futuro dessas crianças. Deus vai estar trabalhando no coração delas, e elas vão estar sempre adorando ao Senhor. Não vão esquecer mais, não é? Daquilo que aprenderam quando crianças. Estão aprendendo aí através dos tios, das tias que estão ensinando a mensagem do Senhor. E você pode estar colaborando, participando também desse projeto, trazendo as suas contribuições, não somente aqui na sede estadual, mas ainda em todas as congregações, onde é uma porta aberta aí da Igreja Deus e Amor, prossegue esse projeto, né? Você pode estar entregando salgadinhos, pipoca doce, refrigerantes, balinhas, pirulitos, e assim, aquilo que as crianças gostam, para estar merendando após ouvir a mensagem do Senhor. Você papai, você mamãe, você responsável por a criança também, você não pode perder essa oportunidade. Dá um apoio a essa criança, né? Vem junto com ela, glorificar também ao Senhor, e ela vai se sentir muito feliz em ter a presença também dos responsáveis aqui na congregação. Em qualquer bairro, em qualquer comunidade, seja bem-vindo você, a sua família, e assim as suas doações, Deus vai estar recompensando poderosamente. Prosseguindo nessa tarde maravilhosa, falando também do projeto PEMU, projeto de evangelização urgente. Olha que bênção de Deus, amado ouvinte. É um projeto que Deus tem abençoado também, é salvação das almas, né? Muitos irmãos e irmãs nas ruas, levando assim folhetos, levando a mensagem do Senhor, de uma forma ou de outra, Deus operando grandemente, alcançando vidas também através do projeto PEMU, projeto de evangelização urgente. Então vamos aqui prosseguindo, ouvindo mais um louvor abençoado. Daqui a pouco a participação do homem de Deus conosco aqui nesta tarde maravilhosa. Agora sim, louvando o seu nome. É do CD, vamos aqui, ou seja, CD Paz, né? O grupo Paz vai estar adorando a Deus, louvando, louvado seja. Muito bem, já está aqui consertado, né? Aqui fizemos aqui já o conserto aqui da frase, que é louvado seja, louvor abençoado com nossos irmãos do Grupo Paz. Vamos prosseguir aqui na mesma fé, porque são louvores de edificação para a nossa vida espiritual.

0: Todos em Porto Velho, capital do estado de Rondônia, vamos prosseguindo com o programa Voz da Libertação. Já está conosco aqui, homem de Deus, o nosso irmão Wagner Rodrigues. Nós vamos nesse momento já, a saudação em Cristo Jesus da parte do servo de Deus. Paz do Senhor, meu irmão Wagner Rodrigues, seja bem-vindo aqui ao estúdio da Rádio Deus e Amor, não é? Muita satisfação recebê-lo aqui e a sua saudação em Cristo para os ouvintes do programa A Voz da Libertação.
1: Paz do Senhor, pastor, paz do Senhor, pastor Samuel. A paz do Senhor, meu irmão ouvinte que está aí do outro lado, ligado aí na sintonia do programa Voz da Libertação, né? Estou aqui muito alegre e feliz por esta oportunidade. Estar aqui juntamente, né? Aí com você, meu irmão ouvinte, para junto nós agradecer, né? E louvar o nome santo do Senhor. Que Deus abençoe você que está aí nos ouvindo, né? Você que está em casa, no trabalho, você que está aí na estrada com seu radinho ligado aí na sintonia, né? Que o Espírito Santo possa te abençoar poderosamente, né? Aleluia, glória a Deus.
0: Muito bem, nosso irmão Wagner, satisfação em tê-lo conosco aqui, mais uma vez, né? Dizer que o nosso irmão Wagner pregou a palavra de Deus hoje aqui na sede, pela manhã, está participando do culto agora à tarde, né? E estava observando aqui também as suas criancinhas, né? Os filhinhos aqui abençoados, a esposa também. Mas, irmão Wagner, o senhor me dizia que o senhor é ali da região de Mirante da Serra, não é?
1: Isso mesmo, pastor. Ali eu era ali o segundo dirigente ali da igreja pentecostal, né? Deus e Amor, ali na cidade de Mirante da Serra, onde está ali o nosso pastor Edmilson, né? Ele me disse que de vez em quando ele também está ouvindo esta rádio aqui.
0: Glória,
1: então manda um abraço lá pro pastor Edmilson, né? Ali pra nossa irmã Joseí, ali na 27, né? 627 de Jaru. Nosso irmão José Jair, né? Todos os irmãos ali, aleluia, que congrega ali na igreja pentecostal Deus e Amor de Mirante da Serra, né? Muitos irmãos ali ouvinte também, né? Sempre estão aí ouvindo o programa A Voz da Libertação.
0: Glória a Deus, louvado seja o nome do Senhor. Então aí está a saudação em Cristo, né? Vamos estendendo aí a saudação para todos os ouvintes aí da região, do interior do estado, né? Também das margens do Rio Madeira aqui, muitos ouvintes acompanhando nesta tarde. Você na chácara, nas fazendas, seja bem-vindo sempre, né? Sua audiência aqui é algo muito importante para todos nós. Nosso irmão Wagner, quanto tempo que o irmão já está servindo a Deus, já aceitou Jesus como Salvador, foi batizado nas águas, né? Já faz quanto tempo?
1: Glória a Deus, aleluia. Eu aceitei Jesus em 2014, irmão. Aleluia, né? 2015 fui batizado e pela honra e glória de Deus estamos aí, junto glorificando em uma fé só, em busca de alcançar uma promessa, né?
0: Aleluia. É verdade. Então, e é um momento, inclusive aconteceu agora, final de semana, batismo nas águas, né? É um momento que fica marcado na vida da pessoa, não é? A pessoa não esquece mais. Eu lembro que já faz alguns anos que eu fui batizado, na verdade, mas eu lembro perfeitamente como se fosse hoje, não é? Aquele momento tão importante, as palavras do pastor, e ali a pessoa descendo nas águas, retornando e adorando a Deus com alegria, né? E permanecendo, perseverando na presença do Senhor. Então, um momento inesquecível. Mas nosso irmão Wagner, daqui a pouco, vai estar também orando juntamente conosco, aí por todos os nossos ouvintes, né? E em outras ocasiões também vai estar participando aqui da programação. Nós vamos seguir aqui já daqui a pouquinho também com a mensagem. E no final, nosso irmão Wagner orando em favor de todos os ouvintes do programa A Voz da Libertação. Mas ainda uma pergunta, pastor Wagner. O senhor está há quanto tempo já aqui em Porto Velho?
1: Glória a Deus, aleluia. Já tem um ano, pastor. A gente se mudou lá de Mirante da Serra e estamos por aqui dando um glória a Deus, né? Aí, levando a palavra do Senhor a cada oportunidade e que Deus venha abençoar todos nós, né?
0: E é uma confirmação de Deus. Agora há pouco eu falava com o pastor Samuel Ferreira, que está na sonoplastia, dizendo que, na verdade, a obra é grande e os obreiros são poucos, né? É como diz a palavra do Senhor. Nosso irmão pregou a palavra de Deus pela manhã, à tarde já foi chamado novamente para participar do culto aqui, né? Aqui juntamente com todo o povo de Deus na sede estadual. E você, amado ouvinte, convidado, hein? Não perca essa oportunidade. Inclusive, pastor Samuel, vamos colocar aqui para

0: Os ouvintes, o convite do nosso Deus através do pastor Renato Lemos para essa campanha que está iniciando hoje a partir das 19 horas.
1: Olá, queridos irmãos, a paz do Senhor Jesus, esse que comunica com todos vocês através da rádio Deus e Amor, a 96,9 FM. É seu irmão em Cristo, presbítero Renato Lemos. Que maravilha, hein? Passando aqui neste momento para convidar você e a tua família para estar junto conosco na grande campanha Nenhuma Ferramenta Preparada Contra Ti Prosperará. Está lá em Isaías 54:17. E também junto com a campanha, com sete presbíteros ungindo a Igreja do Senhor, e a campanha A Medicina do Céu, que será realizada do dia 1º de outubro até o dia 7 de outubro, de quinta-feira até quarta-feira. Que maravilha! É a semana toda, os irmãos junto conosco nesta campanha maravilhosa. Você que está aí acamado, você que está enfermo, peça essa pessoa para trazer, peça alguém para trazer você aqui na igreja. Você vai estar recebendo a oração, ouvindo a palavra de Deus, e Deus vai estar realizando milagres neste lugar. É isso mesmo, estamos aqui na Rua Brasília, número 2145, aqui no centro de Porto Velho. É a campanha dos sete presbíteros, sete unção, que maravilha! E você não pode ficar de fora. Venha para cá receber o milagre das mãos do nosso Deus Todo-Poderoso.

0: O convite, amado ouvinte. Agora já é 13 horas e 32 minutos. Estamos aqui com o nosso irmão Wagner, né, que veio da região ali de Mirante da Serra. Está aproximadamente há um ano aqui em Porto Velho. E louvado seja o nome do Senhor pela vida do servo de Deus que está ministrando a palavra, né? Ele que é esposo da nossa irmã Raquel, também seus filhinhos aqui na sede estadual. Deus abençoe cada dia mais e mais o servo do Senhor. E dizer aos nossos queridos irmãos aí de Mirante da Serra, este homem de Deus, Deus está usando poderosamente aqui também, assim como usava aí na região do interior, Deus continua usando o servo de Deus aqui para a honra e glória do nome de Jesus Cristo. Daqui a pouco ele vai estar orando em nosso favor também. Mas, amado ouvinte, já queremos aqui compartilhar, inclusive falar um pouquinho sobre um assunto muito importante também, que é a fé, né? A nossa Bíblia já está aberta aqui, em Atos dos Apóstolos, no capítulo de número 14, e vamos estar lendo aqui o versículo de número, a partir do versículo de número 8 e o versículo 9, vamos ler essa mensagem, ou seja, dois versículos. E depois a gente prossegue aqui falando um pouquinho sobre a fé. Porque sem fé é impossível agradar, né, a Deus, como diz a palavra, né? Então é necessário que aquele que se aproxima de Deus creia que ele existe, tenha fé, creia que ele existe e que ele é galardoador dos que o buscam, assim diz a palavra do Senhor. Então aqui está versículo de número 8 e versículo 9 do capítulo 14 do livro de Atos dos Apóstolos. Então, vou pedir aqui para o nosso irmão Wagner fazer essa leitura desses dois versículos.
1: Glória a Deus, aleluia, né? Assim diz a palavra do Senhor, né? Glória a Jesus. Em Listra costumava estar sentado certo homem aleijado, paralítico desde o seu nascimento, o qual jamais poderá andar. Esse homem ouvia falar Paulo, que fixando nele os olhos, e vendo que possuía a fé para ser curado. Glória a Deus, aleluia.
0: Muito bem, aqui está, amado ouvinte, esta mensagem que fala de fé. Naquele momento que o apóstolo Paulo ministrava a palavra de Deus, ele começa a olhar no templo, não é? O lugar que estava reunido muitas pessoas, e ali estava um homem que era paralítico, digamos assim. Ele não conseguia caminhar sobre seus pés. E ali então, o apóstolo Paulo, usado por Deus, porque só pode acontecer assim pela direção de Deus e pelo Espírito Santo, né? Pois o Espírito Santo é aquele que revela, é aquele que mostra realmente a situação do que está acontecendo no interior da vida da pessoa. E o apóstolo Paulo teve essa, digamos que, esta resposta de Deus em relação àquele homem. Ele viu que aquele homem estava com o seu coração, com a sua vida cheia de fé. Ele estava crendo em Deus verdadeiramente. E ele então, crendo, a Bíblia diz que tudo é possível àquele que crê, né? Então o apóstolo Paulo, naquele momento, determinou para aquele homem, para que ele pudesse se levantar, para que ele pudesse andar. E o milagre aconteceu através da fé que ele tinha em Deus, em Jesus, da palavra do Senhor, e também acompanhado com os dons maravilhosos que ele tinha sobre a vida do apóstolo Paulo. Então, falando aqui sobre fé, fé salvadora. Esta é a fé que se manifesta no homem quando ele crê em Jesus como seu salvador. Registrado em Marcos capítulo 16, versículo 15 e versículo 16. A fé comum, esta fé é aquela crença que todo homem tem em alguma coisa. Está registrado aqui também em Tiago capítulo 2, versículo 19. Então, prosseguindo aqui, amado ouvinte, fala também uma fé maravilhosa como um dom. Esta é a fé sobrenatural que estudaremos agora. Vamos prosseguir falando sobre esta fé. O dom da fé é uma convicção sobrenatural que capacita a mente humana a ter uma certeza fora do comum de que o milagre acontecerá independente das circunstâncias contrárias. Registrado em Mateus, capítulo 17, versículo 20. Então observe, amado ouvinte, que esta fé, como um dom, ela vem sobre a vida do ser humano através de ouvir a palavra, pois a fé vem pelo ouvir, e ouvir a palavra de Deus. Vamos seguir aqui alguns acontecimentos daquilo que Deus realizou através desta fé sobrenatural. Alguém chegou a dizer que a fé sobrenatural, ela é surda para o desânimo e cega para a impossibilidade. Ou seja, esta fé não escuta o desânimo e não enxerga a impossibilidade. Glória a Deus por isso. Mateus capítulo 21, versículo 21 e 22, Jesus nos ensinou sobre o poder sobrenatural ilimitado da fé, quando ele disse: de verdade vos digo que se tiverdes fé e não duvidardes, não só fareis o que foi feito à figueira, mas até se a este monte disserdes: ergue-te e precipite-te no mar, assim será feito. E tudo o que pedir na oração, crendo, recebereis. Olha, amado ouvinte, permita fazer aqui um comentário, ou seja, refletir sobre este assunto, sobre a dúvida. Pois quando o homem duvida da palavra, da presença de Deus, então torna-se difícil receber o milagre. A dúvida é algo que faz com que haja um impedimento. Por isso nós, seguindo aqui a reflexão bíblica, nós compreendemos que é necessário a pessoa crer sem duvidar, ter essa fé verdadeiramente, a certeza de que aquilo que está diante de seus olhos, a palavra de Deus que você está ouvindo, é verdadeiramente suficiente para preencher o vazio da sua vida, para realizar obras maravilhosas no interior da vida do ser humano, capaz de fazer com que esta esperança possa brotar, esperança de salvação, esperança de vida eterna com Deus, através de crer na palavra do Senhor. Então aqui está, refletindo aqui sobre esta reflexão bíblica, falando sobre a fé. Ainda no livro de Atos, capítulo 14, versículo 8, Lucas escreveu dizendo: estava sentado em Listra, aqui está a referência bíblica do que o nosso irmão acabou de ler, não é? Este varão que estava paralítico, era coxo, não podia caminhar, mas ali a Bíblia fala que ele recebeu o milagre através do apóstolo Paulo perceber a fé daquele homem, a convicção que ele tinha. Então, através da fé, ele alcançou o milagre das mãos do Senhor. Então, o dom da fé encabeça este grupo dos dons de poder, pois esta fé sobrenatural que capacita os servos de Deus a utilizar os dons de cura e o dom de operação de maravilha. Glória a Deus por isso. Amado ouvinte, nós temos visto isso acontecendo, né? Nosso irmão Wagner está aqui ao meu lado, pastor Samuel também. Nós somos testemunha disso, daquilo que temos contemplado, que Deus tem operado essas maravilhas. Assim como Deus usava o apóstolo Paulo, usava Pedro, usava João, usava os demais irmãos no passado, assim também Deus opera em nossos dias. Pois até uma referência bíblica, ali, se não me engano, não foge a memória aqui, no livro de Tiago, diz que Elias era homem sujeito às mesmas paixões que nós também. Isto é, ele enfrentava os mesmos problemas, as mesmas adversidades. Mas quando ele orou a Deus, clamou a Deus, Deus fez com que a chuva não caísse num período de 3 anos e 6 meses. E depois orou a Deus novamente, clamou a Deus, e Deus então fez com que a chuva viesse sobre a face da terra. Mas ele era um homem também, semelhante a qualquer um homem de hoje, qualquer um de nós, não é? Mas assim confirmando que o mesmo Deus do passado é o mesmo Deus que opera hoje no presente. Que maravilha saber assim, não é? Pela infinita bondade e misericórdia do Senhor, Deus tem também usado cada jovem, cada criança, cada homem, cada mulher, que assim persevera na presença de Deus. Porque Deus também usa as crianças, não é? Usa sim, o louvor, né? Quantas crianças nós vemos adorando a Deus. Inclusive, é dizer que a Bíblia diz que o verdadeiro louvor sai da boca das crianças, né? Glória a Deus por isso. Então, amado ouvinte, com essa confirmação maravilhosa desta fé alicerçada em Deus, sem duvidar, né? Com certeza você nesta tarde vai estar desfrutando das mais ricas bênçãos de Deus através da fé que você ouviu a palavra, recebeu a fé verdadeiramente na sua vida, e a vitória é grande para você e para a sua família. Repetindo ainda aqui, Salmo 60, versículo 12, Davi expressou esta fé sobrenatural em outros termos, por meio desta pequena frase que o nosso irmão Davi falou: em Deus nós faremos proeza. Olha que coisa maravilhosa. Assim, ele disse, estava dizendo, em outras palavras, que o milagre estava acontecendo. Que o milagre acontece através dos vasos de Deus que estão aí anunciando o Evangelho do Senhor. Além da fé salvadora, da fé como um dom, existe a fé como fruto do Espírito. Gálatas capítulo 5, versículo 22, que está associado também à confiança, não é? Fidelidade e lealdade incondicional ao nosso Deus. Concluímos aqui esta breve reflexão nesta tarde. Louvamos a Deus por você que está se alimentando da palavra de Deus, único alimento para a vida espiritual. E assim vamos prosseguir ouvindo aqui parte de um louvor, e daqui a pouco temos momento de oração com nosso irmão pastor Wagner, que vai estar orando e intercedendo em favor da sua vida e da sua querida família. Ouvindo aqui esse louvor abençoado, glória a Deus por isso, ovelha obediente, hein? Família Miranda, adorando a Deus, e ofereço louvor para todos nossos irmãos que foram batizados agora, nesse domingo passado, né? E todos aqueles que estão já se preparando para estar participando do ensinamento para o batismo. Ovelha obediente, família Miranda, canta com alegria.

0: Glória a Deus, meus irmãos, olha que linda faixa musical, glória a Deus por isso, não é? Olha a ovelhinha desgarrada, hein? Jesus está te procurando, Jesus está de braços abertos, dizendo, vinde a mim, volta, ovelha, que se desgarrou do aprisco do Senhor, não é? Glória a Deus por isso. E, inclusive, nós temos aqui, registrado na Bíblia Sagrada, algumas mensagens que falam sobre esse assunto, não é? E o Senhor Jesus, ele diz assim, qual de vós, tendo 100 ovelhas e perdendo uma, não vai em busca, procurar, até encontrar? E quando encontra, coloca sobre os ombros, jubiloso, retornando para o aprisco, alegre e feliz, né? Em outras palavras, assim diz o nosso Senhor. Então, amado ouvinte, como anunciamos aqui, nós estaremos fazendo agora uma oração ao Senhor, e ainda, de acordo com o tempo que temos, vamos estar atendendo também ainda nossa irmã Márcia, que pediu aqui o louvor, o Grande Mar, né? Glória a Deus por isso. Nossa irmã Débora Miranda canta este louvor abençoado, e nós vamos aqui, neste momento, passando a palavra para o servo de Deus, nosso irmão Wagner, que vai estar realizando a oração em favor de todos nossos queridos irmãos e ouvintes. Com a palavra, nosso irmão, pastor Wagner.
1: Glória a Deus, aleluia, né? Que palavra maravilhosa em nosso coração nesta tarde, né? Aleluia. Antes aqui de eu fazer a oração, aleluia, eu quero aqui passar a revelação do Senhor Jesus Cristo aí para os nossos amados ouvintes. O Senhor está me revelando aqui nesta tarde que tem 5 pessoas aí do outro lado sentindo um queimor, aleluia, um queimor no teu estômago. E assim como disse a palavra, né, através da fé, se você tiver fé de colocar aí um copo de água, se você tiver a fé de colocar aí as tuas mãos sobre o teu estômago, aí eu vou estar orando, aleluia. Eu não sou nada, mas o Senhor que nós servimos, ele é grande e tem poder para te curar neste momento.
0: Glória
1: aí,
0: a Deus.
1: Amém? Vamos orar. Glorioso Deus e eterno Pai, Deus querido e Deus poderoso, é neste momento, papai, que eu venho aqui te apresentar este irmão, esta irmã, que está aí nos ouvindo, Senhor, que está aí, meu pai, com a tua fé em prática, Senhor. Oh, meu Deus, estende as tuas mãos santas, papai, e vai jogando por terra toda a enfermidade. Oh, Jesus, alcança aí, meu pai, esse irmão, que está no trânsito, precisando de um livramento. Esta irmã que está em casa, meu pai, é com teus familiares. Vai cobrindo com as tuas mãos santas e poderosas. Vai abençoando, papai querido, este irmão, Senhor, dirigente da igreja, esse pastor, este obreiro. Oh, meu pai, aumenta a fé, Senhor, nesta tarde. Olha esta vida, meu pai, a qual precisa de uma libertação para a família. Eu apresento nas tuas mãos santa e poderosa. Meu Deus, eu apresento aqui também a família dos nossos irmãos. Eu apresento aqui a minha família, a família deste irmão ouvinte, que está aí do outro lado, meu pai, em uma fé só, meu Deus, aleluia, compartilhando e participando desta programação, a voz da libertação, papai. Oh, meu Deus, abençoa esta programação, meu pai, para que possa alcançar esta alma batida, para que possa alcançar esta vida, a qual ainda não tem tomado a decisão certa, Senhor. Vai tocando neste coração, meu pai, vai transformando esta alma, esta vida, meu Deus, que se encontra em desespero, precisando ser liberta, ser transformada. Esta vida, meu Pai, aonde foi desenganada pela medicina, Senhor. Oh, meu Deus, confirma o grande milagre. Meu Deus, joga por terra as barreiras, a qual tem impedido o teu povo de vir, meu Deus, para a igreja. Oh, meu Deus, quantas campanhas, quantos projetos, meu Pai, na tua igreja. Envia as almas, Senhor, envia esta vida, a qual, meu Pai, se encontra com os talentos enterrados. Envia este vaso, meu Pai, a qual se encontra desanimado, Senhor. Oh, Espírito Santo, esteja presente na casa deste irmão, desta irmã, esteja presente, meu Pai, na vida de todos, e abençoa, papai querido. É o que nós venhamos te pedir e te agradecer, em nome do Pai, do Filho e do Espírito Santo de Deus. Amém e amém.
0: Glória a Deus, amado ouvinte. Olha, você que estava enfermo, olha, você já recebeu o milagre de Deus aí, né? Recebeu a bênção do Senhor, Deus trabalhando em favor da sua vida, do seu lar e da sua família. Porque é triste, não é? A pessoa está enferma e não conseguir, às vezes, nem se alimentar, né? Problema no estômago, e a pessoa vai definhando. Só Deus para realizar o milagre. Em alguns casos, né? A medicina não dá jeito. Mas Jesus Cristo chega com a vitória maravilhosa. Crê somente e verás a glória de Deus. Amado ouvinte, temos aqui alguns minutinhos ainda. Vamos aproveitar a oportunidade para atender a nossa irmã Márcia. Irmã Márcia está ouvindo a programação, acompanhando aqui o seu radinho ligado e oferecendo este louvor abençoado, o Grande Mar, para todos os ouvintes do programa Voz da Libertação. Antes das nossas considerações finais aqui nesta programação, queremos ouvir a parte deste louvor, o Grande Mar.

0: Maravilha, amado ouvinte, falta apenas 4 minutinhos para as 14 horas. Vamos aqui já se despedindo dos ouvintes, né? Uma palavra aqui do nosso irmão pastor Wagner, já dizendo paz do Senhor para os ouvintes, e depois a gente também prossegue aqui se despedindo dos ouvintes. Paz do Senhor, nosso irmão Wagner, sua palavra e saudação aí para os ouvintes.
1: Paz do Senhor, graças a Deus, né? Estamos todos abençoados em nome de Jesus, né? Aqui eu agradeço pela oportunidade, né? E que Deus abençoe você, meu irmão, que está aí do outro lado, né? Fique na paz do Senhor Jesus Cristo. A paz do Senhor e a paz do Senhor Jesus.
0: Amém, pastor Wagner. Deus abençoe. Em breve estará novamente aqui participando, novamente, né? Glória a Deus. Assim, amado ouvinte, encerrando aqui essa programação, nesta tarde maravilhosa, dizendo que amanhã, se Deus permitir, pela manhã, a partir de 8:30 da manhã, já estaremos aqui novamente com todos vocês, né, com satisfação maravilhosa, ter aí a sua participação, e vamos aqui dizendo também a paz do Senhor, seu irmão em Cristo, Ismael Santos, e também conosco na mesa de som, pastor Samuel Ferreira. Fique com Deus, ouvintes, e até amanhã, no nome do Senhor Jesus.
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0: 15h04 em São Paulo. Paz do Senhor Jesus, queridos e amados ouvintes da Rádio Deus e Amor em todo o Brasil, em todo o mundo. Estamos começando mais um Espaço Reviver, aqui para falar das atividades das instituições Reviver, braço assistencial da nossa Igreja Pentecostal Deus é Amor. Hoje, quinta-feira, dia 1º de outubro, que Deus abençoe sua vida grandemente, que tenha um mês de muitas vitórias e muitas bênçãos, que o Senhor abençoe e te guarde poderosamente. Aceite a paz do Senhor Jesus nessa tarde, aqui na locução Pastor Paulo Martins, na técnica de som Diácono Armando Medina. A direção geral dessa programação está na responsabilidade da nossa irmã Ereni Miranda.
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0: Reviver, é, as instituições reviver, é isto, que os nossos projetos alcancem a direção correta, alcançarmos vidas que sejam abençoadas poderosamente pelo Senhor. Eu estava ainda há pouco no podcast, alguns irmãos acompanhavam também pelo rádio e através do Instagram das instituições e da igreja, falando exatamente dos nossos projetos, trabalhos da obra de Deus. E um projeto que nós falamos e que você pode ajudar é o kit escolar. Nós vamos passar agora a chamada do kit escolar e já deixar as contas e o Instagram para você ajudar. 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
0: Está aí o kit escolar, você pode nos ajudar, apoie o nosso projeto, com certeza muitas crianças serão atendidas e eu conto com teu apoio, com a tua ajuda, em nome do Senhor e Salvador Jesus Cristo. Vamos prosseguindo aqui com a nossa programação e falando sobre bênçãos de Deus, vitórias do Senhor, hoje, olha, reforçando culto em prol das instituições de viver em todas as nossas igrejas Deus é Amor do Brasil e do mundo. Tenho certeza que Deus vai abençoar a sua vida participando dos cultos no dia de hoje, levando a sua doação, ajudando a Associação Help, ajudando a Fundação Reviver, e Deus vai abençoar, Deus vai honrar a tua fé em nome do Senhor Jesus. E hoje aqui na sede mundial, daqui a pouco estaremos transmitindo direto do altar, o pastor Wellington Alves estará pregando a palavra de Deus, orando por todos e o Senhor abençoando grandemente. Em nome do Senhor Jesus. Você pode participar dos nossos cultos aqui às quintas-feiras, às 15 horas, onde estarei um servo de Deus. O pastor Wellington estará as três próximas quintas-feiras pregando, orando por todos na campanha da multiplicação e da saúde. Vamos orar para que Deus multiplique, prospere a sua vida, mas também te dê muita saúde para fazer a obra de Deus, para cultuar ao Senhor, para glorificar o nosso Deus grandemente pelo que Ele é, pelo seu poder, pela sua graça genuína. E falando em projetos, tem um projeto maravilhoso, estamos aí em andamento, que é o Amparo à Mãe Reviver. Vamos ouvir a chamada do Amparo à Mãe Reviver, que daqui a pouco eu volto falando com vocês. Eu tenho aqui alguns nomes que eu vou ler de pessoas que têm apoiado os nossos projetos.
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0: 15 horas e 18 minutos na capital paulista. Estamos aqui apresentando o programa Espaço Reviver, aqui pela rádio Deus é Amor. E eu quero falar com você dos nossos projetos que estamos em andamento, funcionando muito bem. E eu quero pedir a sua oração, pedir o seu apoio. Eu quero falar sobre o projeto Oásis, aqui de São Paulo. Nós estamos com o nosso projeto aqui na Rua Joaquim Pisa, aqui no Cambuci, e nós temos aqui, meus irmãos, a oportunidade de você quer fazer alguns dos cursos com a gente, quer participar dos cursos conosco aqui na nossa unidade Oásis de São Paulo. Você pode participar do curso de informática, inglês, reforço escolar, corte e costura, alfabetização, e nós temos agora o curso de marketing e multimídia. É muito fácil você participar. Você entra em contato pelo telefone DDD 11 94787 6783, repetindo para você, DDD 11 94787 6783. Entre em contato, envie sua mensagem pelo WhatsApp, que a equipe ali da Oásis vai retornar, falar com você, passar as informações, e você poderá participar conosco de um dos cursos, um aprendizado maravilhoso. Faça isso ainda hoje, entre em contato com esse telefone que eu acabei de passar para você, e eu tenho certeza que você será ali muito bem recebido. E muitos irmãos perguntam, e o Bazar Reviver, o Bazar da Fundação Reviver, tão tradicional que nós vemos nas festividades, tantas roupas boas, doações que chegam por um preço maravilhoso. O Bazar Reviver todos os dias está funcionando no Templo 3. Sabe o nosso Templo 3 aqui do lado? Avenida do Estado, número 5138. Avenida do Estado, 5138, ou também entrada pela Rua Alexandre Levi, número 50. Você pode se dirigir até lá, nosso bazar está montadinho, tem uma equipe lá prontinha para te receber. Você pode adquirir excelentes roupas, calçados, você pode comprar ali o que você achar por bem, estiver precisando, e todo o valor é revertido para os nossos projetos. Então, o Bazar Reviver está em funcionamento todos os dias, de segunda a sexta-feira, de segunda a sexta, das 9 às 16 horas. Avenida do Estado, número 5138, no Templo 3 da nossa Igreja Pentecostal Deus é Amor. Faça uma visita, participe ali do nosso bazar e ajude as instituições a viver. Lembrando também que nós temos em nossas igrejas a nossa campanha da tampinha. É uma campanha que realmente está trazendo um resultado maravilhoso. São coletores de tampinha que tem na nossa igreja, e você pode levar todas as tampinhas, refrigerantes, tampinhas lá do detergente, de margarina, todos os tipos de tampinha plástica você pode levar para doação. Os irmãos ali se juntam e depois trazem para nós aqui na nossa sede mundial, ou então vendem na sua região, e o valor é revertido para os projetos da Associação Reviver Help, projeto Casa Aberta principalmente. Então, eu conto com o seu apoio, nos ajude. E você de todo o Brasil que nos ouve e quer fazer a campanha da tampinha na sua igreja também, não precisa, talvez, esperar esse recipiente aqui de São Paulo. Talvez o custo é enorme. Você pode ter uma bombona, né, e pedir as informações do logotipo do projeto através dos nossos canais de atendimento, e vai ser enviado para você. Aí você vai imprimir e colocar nessas bombonas. Nós tivemos um exemplo agora. Você quer um exemplo? No Instagram da Fundação e da Associação Help, tem um vídeo do Pastor Marena lá em Paulistana. O Pastor Marena, ele mora em Petrolina, e ele comprou inúmeras bombonas, e todas as limpinhas. Aí levou para Paulistana, numa gráfica, fez o logotipo da campanha das tampinhas, foi rotulado todas as bombonas, e ele levou a Petrolina e está distribuindo nas igrejas. E além disso, nas escolas que temos o projeto Kit Escolar lá em Paulistana, nós distribuímos também, e as escolas estão incentivando os alunos a levar as tampinhas para ajudar o projeto. Olha aí que coisa linda. É o povo de Deus trabalhando, é a parceria com as escolas, é todo mundo fazendo a sua parte, ajudando as instituições a viver para a glória do nosso Deus. Olha, quantas pessoas recebem bênção de Deus? Ouvimos tantos testemunhos, quantas bênçãos, quantas vitórias. Vamos acompanhar mais um? Vamos acompanhar mais um milagre? Ouça aí com atenção.
1: Meu nome é Terezinha de Oliveira. Eu estou um pouco emocionada. Jesus fez uma grande obra na minha vida, nesse ministério. Foi uma mulher que eu tive uma vida bem regada, 3 contas bancárias. De uma hora para outra eu me vi na miséria, não tinha nem comida para comer. Mas eu tinha uma pensão para receber. Várias pessoas diziam para mim que eu não ia conseguir, porque era contra a poderosa Maria de Guerra, que eu jamais conseguiria receber esse benefício. Mas quando eu vim para esse ministério abençoado, que é a Igreja Pentecostal Deus é Amor, eu fiz o voto de ajudar a Fundação Reviver. Eu falei, Senhor, para o Senhor nada é impossível. Se o Senhor me der essa causa, ganha. Depois que eu pagar o advogado, o que tocar para mim, eu vou dividir meio a meio com a obra do Senhor. O Senhor ouviu, aceitou o meu voto e me abençoou. A juíza determinou que eles me pagassem. Eu prometi no meu voto que eu daria os 10 dedos da minha mão em cobertores. Eu estou dando 12. E eu vou continuar ajudando essa obra. Porque eu fui em Sarutaiá, fiquei muito emocionada ali, de ver aqueles velhinhos ali, tão bem tratados, tão limpinhos. Fiquei emocionada mesmo. Então, fiquei incentivada a ajudar mais e mais essa obra. Enquanto eu viver, eu vou contribuir todo mês para ajudar essa obra. O meu nome é Terezinha de Oliveira, Rua Basílio Torreão, número 43, apartamento 103, fica em Vila Jardim, na cidade de Campo Grande.
0: Glorificado é o nome do Senhor. O testemunho da irmã Terezinha fala por si só, olha aí. Ela se expressou muito bem do que ela precisava receber, fez um propósito com Deus, Deus abençoou. E ela é uma testemunha de visitar o nosso projeto, que é a nossa unidade de idosos em Sarutaiá, que fica aqui no interior do estado de São Paulo. Irmã Terezinha.

Nosso Deus é tremendo, nosso Deus é poderoso, Ele trabalha de uma forma gloriosa nas nossas vidas. Faça você propósitos, não sei o que você está precisando, cura, libertação, você se libertar de vícios, libertar de obras malignas, você precisa de uma porta aberta do trabalho, prosperidade, você está buscando aí melhorar a sua vida, faça propósito com Deus, ore ao Senhor, faça um voto de coração e Deus vai abençoar a tua vida, Deus vai multiplicar, Deus vai prosperar para você. Nosso Deus é bom e Ele quer te ajudar. Estenda as mãos para a obra de Deus e você receberá a prosperidade do Senhor na tua vida grandemente, em nome do Senhor Jesus. Eu quero ler aqui alguns nomes de pessoas que enviaram as suas doações para as instituições Reviver. E eu quero ler aqui e agradecê-los. É o José Harley Delgado, DDD 19, lá de Camaçari, na Bahia. O Romério Oliveira Mangabeira, Deus abençoe. Andréa Francisca de Jesus Costa, aqui de São Paulo. A Cleusa Rodrigues Marinho Ribeiro, DDD 16. Edivan Santos da Silva, de Imperatriz, no Maranhão. João Augusto, aqui de São Paulo. Gildo de Jesus Silva, Vila Velha, Espírito Santo. João Paulo da Silva, DDD 17. Zanderlei Laurindo da Silva, DDD 19. Neverina da Silva Machado, Barra do Itapemirim, no Espírito Santo. E Arquimedes Alves Nunes, DDD 62. Deus abençoe a vocês e a todos que enviaram suas doações, a todos que enviaram com amor, com alegria, a sua contribuição, que Deus multiplique e que Deus abençoe grandemente. E nesse momento eu quero orar por você, orar pela sua vida, orar para que Deus possa te abençoar, que Deus possa te honrar e você alcançar a vitória, a bênção que tanto precisa, em nome do Senhor e Salvador Jesus Cristo. Então, nesse momento, quero convidar você para juntos fazermos uma oração aqui encerrando a nossa programação na tarde de hoje. Grandioso Deus, maravilhoso e eterno Pai, na Tua presença, Senhor, estamos nesse dia maravilhoso, nesta oração, juntamente com os nossos queridos e amados ouvintes do Espaço Reviver. Senhor, primeiramente pedimos perdão dos meus pecados, minhas falhas, transgressões, para que a minha oração chegue diante de Ti. Abençoe poderosamente as nossas vidas. Guarde, Senhor, a cada um de nós, nos dando vitória, bênçãos, livramentos. Senhor, obrigado pela oportunidade de estarmos aqui em oração, Senhor. Visita agora os irmãos que têm apoiado os nossos projetos, que têm contribuído com amor, com alegria. Os irmãos que têm levado doações nas nossas igrejas, Senhor, abençoe poderosamente. Abençoa, Senhor, os irmãos que estão agora, Senhor, fazendo um propósito como a irmã Terezinha, e ele crê que vai receber o milagre e a vitória dos céus. Eu apresento a tua serva, a irmã Irene Miranda, a sua família, a diretoria da fundação, da associação. Eu apresento nas tuas mãos, Senhor, pelo teu poder. Pai, eu te louvo e te exalto por tudo que tem concedido a nós. Visita a minha família, minha esposa, minhas filhas. Abençoe poderosamente, Senhor, o teu povo, os voluntários que trabalham com amor, com alegria, em prol da tua obra. Pai, visita os projetos que vamos começar, que vamos expandir, que vamos aí estar, Senhor, implantando, crescendo, multiplicando. Abençoe, meu Deus. Muito obrigado, Senhor. Eu quero apresentar todos os cultos no dia de hoje, que os irmãos estão pregando a Tua Palavra, orando pelos enfermos, as doações que chegam à nossa igreja. Senhor, abençoa. Eu coloco nas Tuas mãos o pastor Wellington Silva, que vai pregar a Tua Palavra agora, nessa tarde. Usa o teu servo, Senhor, de uma forma gloriosa. Abençoe grandemente. Muito obrigado, Senhor. Eu te agradeço, em nome de Jesus. Amém. Deus abençoe, queridos irmãos. Ficamos por aqui com mais um Espaço Reviver. Voltaremos sábado aqui com vocês nesse mesmo horário. Que Deus possa abençoar a sua vida grandemente em nome de Jesus. Que Deus abençoe. Fiquem na paz do Senhor. Despede-se aqui na locução o pastor Paulo Martins, na técnica.

0: de som, diácono Armando Medina, direção-geral da nossa querida irmã Ereni Miranda. Fiquem todos na paz do Senhor Jesus.
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3: 15 horas e 32 minutos.
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Aleluia. Glória a Deus. Honras e glórias ao nome do Senhor. Mais alegre, toda honra e glória para o Senhor. Aleluia. Pegue a Bíblia. Você que está com a Bíblia com você, eu quero cumprimentar também os nossos irmãos internautas. Amém, aqueles que nos assistem. Quero cumprimentar também os nossos irmãos ouvintes do programa A Voz da Libertação, que acompanha através das ondas sonoras desse rádio. Que Deus abençoe a todos vocês. Livro de João, capítulo número 5. Glória a Deus. Hoje nós estamos iniciando com os irmãos uma campanha de 3 quintas-feiras. Amém? Multiplicação. Aleluia. Em busca da multiplicação na saúde. Quem precisa ter saúde, ser curado aí, ô glória, Deus vai fazer algo especial na sua vida. Então, durante 3 quintas-feiras, contando com hoje, nós estaremos aqui para ministrar a palavra do Senhor Jesus, orar em seu favor. E eu tenho a certeza de uma coisa: aquele que prometeu, ele é fiel para cumprir todas as promessas. Quem crê no Deus que é fiel para cumprir promessas? Aleluia. Louvo a Deus pela vida da diretoria da igreja, diretoria da Fundação Reviver, né? Também na pessoa da nossa irmã Irene Miranda, que nos confiou, amém, esta oportunidade de estar aqui com vocês, para juntos nós adorar o nome do Senhor Jesus. João, capítulo de número 5, versículo 1. Deus tem algo especial. Os meninos da banda aqui, Deus abençoe, né, Jonatas? Deus abençoe vocês. Amém. Glória a Deus. João capítulo 5, quem encontrou diz amém. Diz assim, versículo 1 em diante: depois disso, havia uma festa entre os judeus e Jesus subiu a Jerusalém. Ora, em Jerusalém, a próxima porta das ovelhas, um tanque chamado em hebreu Betesda, o qual tem 5 alpendres. Nestes jazia grande multidão de enfermos, cegos, coxos e paralíticos, esperando o movimento das águas. Porquanto um anjo descia em certo tempo ao tanque e agitava a água. E o primeiro que ali descia, depois do movimento da água, sarava de qualquer enfermidade que tivesse. Aleluia. Verso 5 diz: e estava ali um homem que havia 38 anos, se achava enfermo. E Jesus, vendo este deitado e sabendo que estava neste estado havia muito tempo, disse-lhes: queres ficar são? O enfermo respondeu-lhes: Senhor, não tenho homem algum que quando a água é agitada me coloque no tanque, mas enquanto eu vou, diga comigo, eu vou, aleluia, desce outro antes de mim. Jesus disse-lhe: levanta-te, toma tua cama e anda. Quem crê no Deus que faz milagres, levante a mão, levante as suas mãos, levante as mãos. Vamos orar, uma palavra de oração. Todos dizendo glória, glória, glória a Deus. Cadê o glória desta igreja? Ore com vontade. Pai, estamos na sua presença. Acabamos de ler a sua palavra. Esta não é uma tarde comum, mas é a tarde, aleluia, onde o Senhor tem milagres extraordinários para realizar na vida deste homem. É a tarde onde o Senhor tem milagres extraordinários a realizar na vida desta mulher. Espírito Santo, ô glória, ô glória, ô glória a Deus. Nós cremos no poder da oração, Pai. Nós cremos no poder da palavra. Pai, eu não faço, mas o Senhor faz. Eu não sou, mas o Senhor é. E operando o Senhor, não tem quem peça. Pai, em nome de Jesus, Pai, mediante esta palavra, ó Pai, que acabamos de ler, vidas desta tarde serão curadas, tocadas, libertas. Toda palavra de maldição, ó Pai, vai cair por terra no nome de Jesus. Toda a enfermidade vai bater em retirada.
Vai dando glória porque o Senhor já está operando. Vai dando glória porque Ele já está visitando a tua casa. O Senhor já visita a sua família. Pai, olha esta pessoa.

faço o que eu não posso fazer. Oh glória, oh glória, oh glória. Nós cremos no seu poder. Nós cremos no poder da oração. Oh glória, oh glória, oh glória.

Recebe providência do céu. O Senhor restaura este lar. O Senhor restaura esta família. O Senhor restaura este casamento. Oh glória, oh glória. Esta empresa o Senhor visita. Este escritório o Senhor visita. O Senhor traz algo novo. O Senhor traz cura. O Senhor traz providência. O Senhor traz a bênção tal. Alamedecalamai. Oh glória a Deus. Oh glória a Deus. Nós cremos no seu poder, Pai. Nós cremos no poder da oração. Nós cremos no poder da palavra. Fica conosco, em nome de Jesus. Tome o vosso assento. Honras e glórias é para o Senhor Jesus. Se as palmas for para mim, muito obrigado. Mas para Jesus tem que ser melhor. Aleluia.

glória. Olha o recado do Senhor. Eis que venho sem demora. Guarda o que tens. Pra quê? Pra que não tomem sua coroa. É assim ou não é?

Cadê os adoradores de Deus de verdade para dar um grito de glória para Deus? Você poderia estar em qualquer outro lugar, mas você está aqui. O Senhor preparou este momento. O Senhor preparou esta tarde para você estar aqui. Aleluia! E já tem gente que já está sendo curado. E já tem gente que já está sendo renovado em nome de Jesus. De repente você não tinha nem feito planos para estar aqui esta tarde. É, Cícero? Mas o Senhor te trouxe. O Senhor te conduziu até aqui. Então aproveita esta oportunidade. Aproveita este momento. Porque tem gente em casa agora assistindo a live e morrendo de vontade de estar aqui e não pode vir, mas você veio. Então aproveita esta oportunidade para adorar, para glorificar, para exaltar ao Senhor. Aleluia. Eita Jesus. O texto que lemos, queridos, fala do tanque de Betesda, em especial a cura daquele homem que há 38 anos, Levi, estava enfermo. 38 anos passando por aquele momento tão difícil. 38 anos dependendo de alguém. 32, 38 anos sendo carregado por alguém. Mas hoje o Senhor me trouxe aqui.

Espírito Santo. Todos os dias era rotina. Aleluia. Deixa eu te contar uma coisa. Deus vai tirar alguém da rotina a partir de hoje. Pastor, eu já

Aquele homem já estava acostumado. Todos os dias, alguém, quem sabe da família, pegava ele cedo, levava para a beira do tanque e deixava lá. Olha, à tarde a gente busca. Aleluia. Ninguém ficava lá esperando a cura, esperando ele receber o milagre. Deixa eu te contar uma coisa. Está cheio de gente que vai com você até um certo ponto, mas te deixa lá, te larga lá, não tem paciência para esperar. Mas tem algo nesse texto que vai me chamar a atenção. Sabe o que que é? Aleluia. É que este homem, se uma coisa ele tinha, sabe o que que era? Era paciência em esperar no Senhor. Oh glória. Porque deixa eu te contar uma coisa. O milagre aqui neste tanque de Betesda, deixa eu te contar, só acontecia quando um anjo descia e movimentava as águas. Então, se o anjo não descesse para movimentar as águas, alguém pular lá no tanque sem o anjo movimentar as águas, não adiantava nada. Eita glória. Oh, aleluia. Pular no tanque sem o anjo ter movimentado.

Senhor é perfeita. Aí um belo dia, que a gente, se você for meditar na palavra, você vai descobrir quando os anjos descem. Em Gênesis 21:17, os anjos desceram para Agar, apresentando-lhe uma fonte. Em Juízes 6:11, os anjos desceram para Gideão, dando-lhe condições de vitória. No livro de Daniel, capítulo 6:22, os anjos desceram para Daniel, dando-lhe boas novas. Em Mateus 26:53, os anjos desceram para Jesus, confortando-o antes da cruz. Ainda em Mateus capítulo 28, versículo 5-7, os anjos desceram para Maria, anunciando a ressurreição de Cristo. No livro de Lucas, capítulo 1, versículo 26, os anjos desceram para José e Maria, anunciando o nascimento de Jesus. Lucas 2, versículo 9-11, os anjos desceram para os pastores, anunciando o primeiro Natal. Aleluia! Em Atos, capítulo 12, os anjos desceram para Pedro, tirando-o da prisão. Eita glória! Oh glória! Aí o texto que lemos aqui em João 5 vai dizer que um anjo descia, movimentava a água lá no tanque de Betesda, e o primeiro, diga comigo, o primeiro que pulasse no tanque era curado. E não tinha confusão, não tinha briga, porque o anjo sabia qual foi o primeiro que pulou. Parece que eu estou vendo Deus convocando uma reunião no céu. Deus está assim: chegou o dia do milagre na vida de alguém. Chegou o dia da mudança na vida de alguém. Oh glória! Tem gente que já está entendendo.

Volte a descansar tranquilo. Volte a colocar a cabeça no travesseiro e dormir tranquilo. Deixa Deus fazer no tempo dele, porque o tempo de Deus é perfeito. Imagina Deus assim, ó, ninguém vai descer no tanque hoje não, viu gente? Viu anjos? Não vai descer ninguém hoje não, lá. Não, não, não, não. Senhor, quem é que vai? Como? Não vai ter milagre lá no tanque? Vai ter milagre. E vai ter o grande milagre. Oh, glória! Como assim, Senhor? Porque quem vai hoje, quem vai descer lá é o meu filho. Eita glória! É Jesus que vai dar uma passada lá. O Senhor está dizendo para alguém aqui.

E aí Jesus chega. Está todo mundo de olho no tanque, esperando a água ser movimentada. Só que nada da água se mexeu. Só que aí Jesus chega e vai direto. Aonde? No homem, no paralítico. Jesus vai direto a vocês. É com você que estou falando. Jesus diz assim: eu vim aqui por causa de você. Aleluia. É por causa de você. Aleluia.

0: ato de glória para Deus.
1: Aleluia, glória a Deus. E Jesus chega conversando com aquele paralítico, como um homem comum. Aleluia. E ele vai perguntar para o paralítico. Olha a pergunta de Jesus. Queres? Meu Deus do céu. Vou repetir isso aqui. A pergunta de Jesus. Queres ficar são? Eita glória. O Senhor está dizendo para alguém aqui nesta tarde. Depende do seu querer. Não, tem alguém que quer, tem alguém que quer, tem alguém que quer. Você está aqui, eu sei porque você quer algo do céu. Eu não conheço a sua vida.

Aí Jesus chega e fala: queres ficação? O paralítico vai virar para Jesus. Sabe o que é mais lindo ainda? É que ele não sabe que é Jesus. O paralítico não sabe que aquele homem que está perguntando para ele se ele quer ficação, ele não sabe se é Jesus. Só tem algo que vai me chamar a atenção aqui ainda mais. É que ele pode não saber quem é, se era Jesus. Mas com certeza, quando Jesus chegou, sem falar que era Jesus, ele começou a sentir uma paz. Oh glória! Oh glória! Porque a presença de Jesus traz paz. A presença de Jesus traz calma.

Então o homem vai responder para Jesus, sem saber que é Jesus. O homem vai contar a sua história para Jesus. Ele vai contar para Jesus: Senhor, eu quero sim ser curado. Mais ou menos assim: eu estou aqui para isso. Só tem um problema. Sabe o que é lindo? É que Jesus está pronto a ouvir. Jesus está dizendo para alguém aqui hoje: eu já sei da sua história, mas eu gosto tanto quando você começa a contar de novo. Diga para alguém: Jesus gosta de te ouvir. Aleluia. Não, mas desse jeito que você falou, a pessoa não entendeu nada. Diga: Jesus gosta de ouvir as suas histórias.

Então conta tudo para ele. Como, irmão Wellington? No joelho, na oração. Volte a orar como antes você orava. Volte a chorar na presença dele como antes você chorava. Volte. Senhor, eu quero ser curado, mas deixa eu te contar uma coisa. Tem um grande problema. Qual é o problema, meu filho? Jesus sabe, mas ele quer saber. Mas ele quer ouvir, melhor dizendo. Senhor, é só uma pessoa que é curada quando o anjo movimenta as águas. E é o primeiro que pula. E olha a minha situação. Eu sou paralítico. Sempre tem alguém na minha frente. Eu não tenho ninguém que possa me ajudar. Sabe o que ele está dizendo? A minha família, eles me deixam aqui e vão embora. Só me buscam à tarde. Eles não estão, sabe, interessados no meu milagre, na minha cura. Eita glória! Ele começa a desabafar para Jesus. Só que ele vai falar um negócio para Jesus, uma palavra que vai mudar tudo. Ele fala assim: Senhor, eu não consigo pular no tanque. Senhor, eu não tenho ninguém para me ajudar. Mas mesmo eu sabendo que eu não vou conseguir, eu vou. Eu tento. Oh glória! Mesmo eu tendo a consciência que eu não vou conseguir.

pode dar glória para Deus? Sabe o que ele está querendo dizer, pastor Douglas? Eu aprendi a esperar. Quer vitória? Aprende a esperar no Senhor. Eu aprendi a esperar. Eu sei que eu não consigo, mas quando o anjo movimenta as águas, eu vou. Chego até a beira do tanque de repente, sei que não vai adiantar mais nada, mas eu me arrastei até lá. O milagre não aconteceu. Alguém da família volta aqui à tarde, me pega e me leva embora. Mas no dia seguinte eles me deixam aqui de novo. A gente já se acostumou com essa vida, é todo dia. Aí Jesus está assim: chegou a mudança hoje. Chegou milagre hoje. Tem gente que está entendendo o que o Senhor está falando com ele. Até hoje você se arrastou até o tanque. Até hoje alguém trouxe você até aqui. Aleluia. Mas a partir de hoje tudo muda. Tem um hino da irmã Débora que diz assim: eu gosto muito dessa canção.

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Jesus vira para o homem e fala: o que é isso? Levanta. Glória, como que é? Levanta, pega a tua cama e anda. Glória. O homem se levanta, o homem está curado. Jesus fala para ele pegar a cama. Agora vem cá, você entendeu um negócio aqui, gente? Jesus não é a água da vida? Sim ou não? Vou perguntar de novo, sim ou não? Aí Jesus está assim, ele tenta, ele se arrasta até a água, até o tanque, não consegue chegar. Se ele não consegue chegar até a água vai até ele. Tem gente que já entendeu e já está tomando posse.

Chama e dá um grito de glória para Deus. Aleluia, aleluia. Você não conseguiu ir até a água? Fica tranquilo, a água vem até você. O milagre vem até você. Mas que você vai ser curado, vai. Aí vem comigo, porque Jesus vira para ele e fala assim, ó: pega a tua cama e anda. Em outras palavras, está dizendo o quê? Pode ir embora para casa. Eita glória. Mais lindo ainda é que não chegou ninguém da família ainda. Sabe o que Jesus está querendo dizer aqui? Eu vou chegar em uma hora, em um momento, eite, em que você e muitos não estão esperando, porque eu sou Deus de surpresa. Quem crê, levante a mão e dá glória para Deus. É por isso que o relógio de Deus é diferente do meu relógio. Aleluia. O tempo dele é diferente. Não tinha ninguém da família ainda. Ninguém estava ali já para buscar ele. Não era hora dele voltar para casa. Eu fico imaginando a cena. Aí Jesus fala, ó, pega a cama e vai embora. Anda, vai, anda. Eita glória. Deus está dizendo para alguém aqui hoje: eu te curei, não foi para você ficar prostrado aí não. Tem que andar, tem que se movimentar. Sacode a poeira, testemunha. Aleluia, vai contar para todo mundo. Ô glória. Aí ele vai para casa. Gente, não se assusta comigo não, mas eu fico imaginando a cena. Porque uma pessoa que é, principalmente naquela época, hoje ainda tem muitas pessoas numa situação que, de cadeiras de rodas e tal, elas conseguem se locomover sozinhas, sim ou não? Conseguem andar sozinhas. Mas naquela época não tinha cadeira de roda. Ou seja, era cama mesmo, era carregado no colchão. Eita Jesus! Aleluia! Só que imagina agora ele, ó, ó, dobrou o colchão, colocou no ombro e vai para casa. Ninguém está esperando. A melhor coisa é você chegar quando não estão te esperando. Aleluia. Imagina ele batendo na porta. Por que ele está batendo na porta? Por que ele não abriu já e entrou? Porque sendo ele paralítico, você concorda comigo que ele não tinha chave de casa? Sim ou não? Ele era dependente de alguém. Aleluia. Quem disse que a chave não vai vir para a tua mão? Tem gente que ainda não entendeu, eu vou repetir. Quem disse que a chave não vai vir para a tua mão? Ei, ei, deixa eu te contar uma coisa. Aquilo que é seu por direito vai chegar. Eu creio em nome de Jesus. Cadê os que crê para dar um brado de glória para Deus?

Aí, como ele não tem chave, irmã Camila, ele tem que bater na porta. Aleluia. Só que quando ele bate na porta, imagina alguém lá dentro assim. Nós estamos esperando ninguém não nessa hora. Quem é que veio visitar nós? Aleluia. Sabe o que é lindo? Não passa na mente da família que seria ele. Pastor, o que é isso? É Deus dizendo para alguém: tem muita gente disfarçando que está te ajudando, mas não está te ajudando. Tem muita gente que, sabe, aparenta uma coisa, mas é outra. Muita gente que até dá um sorrisinho amarelo para você, aleluia, bate nas costas e diz: estamos juntos, mas na verdade não está junto com a existência nenhuma.

E sabem, sabem que sozinho você não vai conseguir. Sabem, eles têm eles têm essa ciência que você não vai conseguir. Aleluia. Então jamais passa na mente deles que seria aquele paralítico ali de pé. Aleluia, aleluia. Imagina alguém abrindo a porta. Hã? Você? Não, calma aí. Quem foi que te ajudou? Aleluia. Quem foi que colocou você no tanque? Ah, não, calma aí, deixa eu... Vamos tirar a prova dos 9, né? Porque para você estar de pé aqui na minha frente, com a cama nas costas, curado, só tem um motivo: você pulou no tanque. Imagina alguém olhando e dizendo assim: como que você conseguiu o seu primeiro? Eita, Jesus. Se prepara, porque você não vai passar na frente de ninguém, mas Jesus vai chegar e vai te encontrar. Não importa se você vai estar lá no final da fila, Ele vai te encontrar lá. Tem gente que está entendendo isso aqui? Tem gente que está entendendo o que Deus está dizendo nesta tarde? Não vai passar na

Calma aí. Se pulou, você está, aliás, você está aqui curado diante de mim, é porque deve ter pulado. E se tem pulado, se está curado, é porque pulou. Então só tem um negócio aqui para a gente te descobrir. Tem que estar molhado. Eita glória. É ou não é? Tem que estar molhado. Ô glória. Ô glória, deixa eu te contar uma coisa. O testemunho que você vai dar vai deixar muita gente boca aberta. Vou repetir aqui, tem gente que não entendeu ainda. Eu vou repetir mais uma vez. O seu testemunho vai deixar muita gente de boca aberta. Quem crê, levante a mão e dá glória para Deus. Aleluia, aleluia, aleluia. Se prepara para testemunhar. Imagina alguém tocando nele agora assim, ó. Como que é? Mas você não está molhado. Aleluia. E aí ele vai testemunhar. Jesus chegou lá. Jesus me visitou. Jesus não me colocou no tanque, mas Ele é a água da vida e Ele veio e me deu vida. Ele me curou. Oh glória! Eita! Não, esse glória dá para ser melhor, dá ou não dá? Esse glória para Jesus dá para ser melhor. Aleluia! A Bíblia não traz para nós esses detalhes, porque eu fico imaginando. Entenda, por favor, não me interprete mal. Aleluia. Porque quando eu leio a Bíblia, meus irmãos, não sei vocês, mas eu viajo, sabe? Eu falo, meu Deus do céu, o que é isso? Eu fico imaginando esse paralítico agora. Se a Bíblia não detalha isso, mas eu preciso que você me entenda, por favor. Eu fico imaginando o paralítico assim: ei, me dá a chave. Quê? Me dá a chave. Eu preciso seguir Ele, eu preciso seguir Jesus. Eu não preciso que ninguém mais fique me levando para lá, para cá. Não, não. Ei, Ele me deu vida nova. Ei, eu vou seguir Ele. Eu vou participar das concentrações com Ele. Quem está entendendo, dá glória para Deus. Até hoje. Até hoje, você viveu na sombra de alguém. Até hoje, alguém ficou carregando para lá e para cá. Aleluia, mas a partir de hoje, o Espírito Santo vai te dar direção, sabedoria. Tu vai aprender a tomar decisão sem precisar do fulano, do beltrano, do ciclano. Aleluia. Não, tem gente que já está entendendo o que Deus está dizendo. Você vai aprender a tomar decisões. Aleluia.

aplauso. Você crê em nome de Jesus? Que esta palavra surja efeito na sua vida. Que você viva esta palavra em nome de Jesus. Vai ficando em pé, vai ficando em pé. Aleluia, aleluia, aleluia. Em espírito, em verdade. Levante as mãos. Solte essa voz. Em espírito, aleluia.

mais uma vez, em espírito. Em espírito. Vai tocando, Jesus. Vai mudando a história deste homem, desta mulher. Nós te adoramos, ó Pai.

Levante as tuas mãos só toda a dor de Deus. Te entregamos, Senhor.

fecha os teus olhos, vai dizendo glória, glória, glória. Vai dizendo glória. Pai, muito obrigado por esta palavra. Cada um dos seus filhos agora, ó Pai, começam a viver algo novo, extraordinário em suas vidas. Espírito Santo, nós agradecemos a Ti por esta palavra. Nós agradecemos a Ti por este momento tão especial. Esta pessoa, ó Pai, que saiu da sua casa, saiu do lar, para estar aqui nesta tarde. Este homem, esta mulher tem sede de Ti. Sede da Sua presença. Sede da Sua presença.

vai levantando esta pessoa, vai levantando, vai ajudando, vai socorrendo. O Senhor conhece o desejo deste coração. Nós apresentamos em suas mãos, ó Pai, a cada uma agora. E nós te pedimos encarecidamente. Aleluia. Aleluia. Mandereva chore calamai. Ô glória, ô glória. Ô glória, mandereva chore cai. Que a tua presença seja real na vida desta pessoa. Que mudanças a partir deste momento possam acontecer. Que esta palavra, ó Pai, seja transformadora na vida desta pessoa. Em nome de Jesus. Ainda em pé, antes de chamar algumas pessoas que o Espírito Santo está revelando, peço para você continuar em pé se possível for. Eu quero fazer uma pergunta de suma importância. Será que tem alguém aqui hoje que você entendeu que o Senhor, Ele quer você de volta para a presença dEle? Você entendeu que você precisa confessar a Ele hoje? Você precisa reconciliar com Ele hoje? Tem alguém? Eu quero convidar você para dar um passo aqui à frente. Eu quero orar por você. Pastor, eu entendi, eu quero voltar para Jesus. Eu quero sentir de volta a presença dEle na minha vida. Eu não quero só ficar ouvindo falar de Jesus. Eu quero viver Ele na minha vida. Quer reatar esta amizade com Ele novamente? Onde está você? Posso orar? Ou você vai criar coragem? Coraçãozinho está aí batendo forte, não é? Não depende de mim. Eu não posso descer aí, pegar no seu braço e trazer você aqui. É você que tem que criar coragem e dizer: eu quero. Olha o que o paralítico disse: eu sempre vou, mesmo sabendo que eu não vou conseguir, eu me arrasto até lá. Aleluia. Onde está você? Quer tomar essa atitude hoje? Eu não conheço a sua vida, mas eu conheço o Pai que trouxe você aqui hoje. Quer reconciliar com Ele hoje? Se tem alguém, o Senhor te chama. Primeira oportunidade. Segunda oportunidade. Terceira e última oportunidade. Eu preciso encerrar. Onde está você? Quer tomar essa atitude hoje? Aqui não tem, de repente tem alguém em casa. Você que está em casa nos assistindo e está tomando essa decisão. Eu quero convidar a igreja agora, porque nós estamos sendo transmitidos para esse Brasil inteiro e o mundo inteiro, por que não dizer? Nós estamos na internet também, como no rádio. E de repente tem alguém em casa agora dizendo: eu estou aqui, eu quero aceitar Jesus. Eu quero voltar para Jesus. E eu quero convidar esta igreja a levantar as mãos. Nós vamos apresentar esta pessoa que está nos acompanhando através da live, através das ondas sonoras desse rádio. E ela de repente está aceitando Jesus, ela está voltando para Jesus. Quem quer orar por estas vidas? Levante as suas mãos. Ore por alguém agora. Pai, estamos na sua presença neste momento. Pai, nós queremos apresentar esta pessoa que, quem sabe agora, Pai, está aceitando o Senhor, está voltando para a sua casa, no lar dela agora. Recebe ela, recebe esta pessoa. Você que está aceitando Jesus, você que está voltando para Jesus aí do outro lado, convido você a repetir essas palavras comigo. Diga: Senhor Jesus, eu te aceito como meu único, suficiente Salvador da minha alma. Senhor, escreve o meu nome no livro da vida, sela com o seu sangue, para o dia que o Senhor vir buscar a sua igreja, eu subir contigo. Me ajuda, Senhor, porque sozinho eu paro, sozinho eu desisto, mas o Senhor comigo, eu vou até o fim. Amém e amém, Senhor Jesus. Você que aceitou Jesus em casa.

a ofertar, ajudar esta obra. Quem conhece a Fundação Reviver? Quem conhece os trabalhos da Fundação Reviver? Eu estava vindo do carro, eu moro em Santo André, de Santo André para cá, e acompanhando o Mateus, o pastor Paulo Martins, numa entrevista sobre tudo o que acontece, todos os trabalhos, todos os projetos da Fundação Reviver. Amém? Irmãos, você que ama ajudar esta obra, ajude com amor. E eu já falei aqui em alguns cultos, eu me sinto fruto da Fundação Reviver. Para quem não sabe, os primeiros cultos que eu preguei aqui na sede mundial foi um culto da Fundação Reviver. Era de segunda-feira os cultos, quem lembra? Era de segunda-feira. E para mim é um grande testemunho, num culto desse da Fundação Reviver, eu estava ministrando a palavra. Na época eu não era dirigente de igreja, eu apenas trabalhava no estúdio. Eu lembro como se fosse hoje. Terminei de pregar a mensagem. As irmãs, era nesse salão de número 2, mas que era um salão totalmente antigo. O púlpito era até desse lado aqui. E as irmãs que estavam no altar comigo, elas viraram para mim e falaram assim: irmão, vai até a secretaria ali, porque estão querendo falar com você. Eu falei: meu Deus, o que eu fiz de errado? A gente se preocupa, né? Será que eu falei alguma coisa? Meu Deus do céu. E as irmãs da livraria, da secretaria, falaram assim: irmão, olha, ligaram aqui, estão pedindo seu nome completo, seu número de telefone, de onde que você é. Eu falei: ai, Jesus amado. Eu falei: tá bom, irmão, eu passo, mas quem é que está pedindo? Ai, irmão. Eu falei: se a irmã não falar, não tem como eu falar meus dados, né? Ela: mas não conta que a gente te falou, não. Eu falei: tá bom, irmã, quem foi? Ela: foi o missionário Davi Miranda. Eu falei: ai, Jesus amado, o que eu fiz? E aí, queridos, eu passei. Isso foi na segunda. Quando foi na terça-feira, eu estava no estúdio, o telefone toca. Eu atendo o telefone do estúdio. Era quem? O missionário. Ó Senhor, irmão. Mas Senhor, missionário, tudo bem? Tudo bem, missionário. Irmão Hélito, falei: sim, missionário. E as pernas tremendo, né? Falei: vou ser mandado embora agora, Jesus. Ele: gostei da pregação ontem, meu filho. O irmão tem família? Falei: não, missionário. Sim, sou solteiro. Ele: que bênção. Então dá para o irmão já viajar o mundo, não é? Falei: meu Deus do céu. E daí, querido, estou sendo bem resumido. Porque naquele dia que eu estava ministrando, na época, os cultos aqui, esses cultos da Reviver, na segunda-feira, só era transmitido numa rádio na Grande São Paulo. Só que aconteceu alguma coisa lá no estúdio que os meninos não conseguiram tirar a pregação daqui e colocar uma oração do missionário. Ou seja, a pregação, eu ministrando, foi para o Brasil inteiro naquele dia. Eu falei: meu Deus do céu. Eu pensava que ele ia me puxar a orelha. Eu falei: será que fui eu a culpa? Você não sabia de nada, eu estava só pregando. Mas não, ele disse: meu filho, Deus continue te usando. E para ser bem breve, isso foi na terça, ele ligou. Quando foi na quarta-feira, lá no estúdio, lá vem o saudoso missionário de Miranda. Ele parou, me cumprimentou, e ele vira para mim e fala: alguém da diretoria já desceu para falar com você? E eu fiz assim: não, missionário. Mas falar o quê? Eu falei: Jesus, o que eu fiz? Né? A gente só pensa, né? E ele disse: é porque você vai assumir. Na época, as sedes eram chamadas sedes administrativas, hoje é estaduais. Você vai assumir a sede administrativa de São Bernardo do Campo. Irmãos, eu nunca tinha dirigido igreja. Eu fiquei em pé, falei para o missionário: o senhor me perdoa, vou não. Eu não sei dirigir igreja, missionário. Sabe o que ele fez? Ele colocou a mão no meu ombro e ele disse assim: meu filho, Deus te use do jeito que você é.

responder assim: Douglas, então eu vou missionar. E não paramos mais, estamos aqui para a glória de Deus. Eu tinha 19 aninhos de idade. Eis, eu me sinto fruto desta obra. Não sou melhor do que ninguém, mas eu me sinto fruto desta obra. Quando eu recebi o convite para estar aqui essas três quintas-feiras, eu me senti muito feliz, porque eu me sinto fruto desta obra, da Fundação Reviver. Então ajude esta obra, tenha prazer em ajudar. Levanta bem alto a sua oferta, levanta bem alto o seu propósito. Amém? Ajude. Seja você um instrumento de Deus na vida de alguém. Você não consegue de repente ir ao campo missionário, mas a sua oferta, a sua contribuição vai socorrer vidas. Amém? Mas não se esqueça de uma coisa: que ofertar não é só colocar um valor dentro de um envelope e trazer para a igreja. Ofertar tem que ter propósito. E quando você tem propósito, Deus honra a sua vida. Amém? Levanta bem alto a sua oferta, o seu voto, o seu propósito. Vamos orar. Todos dizendo glória, glória, glória a Deus. Pai, aqui estamos com as nossas ofertas, os nossos votos, Pai, para a manutenção da sua obra. Espírito Santo, abençoa os seus filhos. Pai, estamos agora, Senhor, entregando as nossas ofertas. Esse irmão, esta irmã que em casa agora, Pai, está, Senhor, ajudando também através das contas, Pai, através do QR Code, Senhor, da Fundação Reviver. Pai, abençoa, prospera, honra. Que toda miséria saia agora. Que toda maldição saia agora. Que toda palavra negativa caia por terra agora, no nome de Jesus. E que os seus filhos, ó Pai, recebam um milagre, recebam a bênção, em nome de Jesus. Amém? Os nossos irmãos e irmãs vão passar com a salva. Você coloca na salva a sua oferta, o seu voto, o seu propósito. Aleluia. Enquanto isso, vamos cantando, né? Aleluia. Tem as irmãs e irmãos também que vai passar o voto aí. Amém? O voto para a próxima semana. Se alguém depois puder trazer um voto para mim aqui também, que na próxima quinta-feira nós estaremos aqui em nome de Jesus com o nosso propósito. Quem vai estar comigo quinta-feira que vem? Serão três quintas-feiras e eu tenho certeza que Deus vai fazer algo extraordinário. Deus abençoe, minha irmã. Vamos louvar? Bem alegre? Bate palmas, palmas, palmas, bate palmas para Jesus. Bate palmas, palmas, palmas. Bate palmas, palmas, palmas.

Eu quero convidar você para vir diante do altar. Nós vamos orar agora. Nós vamos orar. Nós vamos orar para Deus curar. Nós vamos orar para Deus libertar. Os pastores que estiverem aqui puderem nos ajudar. Amém? Aleluia. Vem diante do altar. Eu quero orar para Deus curar. Eu quero orar para Deus libertar a sua vida. Aleluia. Nós vamos orar agora. Mas orar com autoridade. Amém? Repreendendo toda a fúria do mal, toda a fúria do inimigo. Amém? Você vai colocar a mão na sua cabeça. Nós vamos orar. Aleluia. Deus está aqui. E Deus tem algo especial para a sua vida. Pegue as suas coisas, traz aqui para frente. Amém? Aleluia, eu quero convidar você diante do altar. Dificilmente, né? Eu sei que você está sempre aqui na segunda-feira que nós pregávamos às 11h30. Os irmãos já sabem que dificilmente eu sou de chamar as pessoas aqui no altar para fazer essa oração. Mas o Senhor, desde quando eu fui comunicado para estar aqui às 3 quintas-feiras, o Senhor falou comigo: traz as pessoas diante do altar. Aleluia. Para que eu possa fazer algo novo diante do altar na vida destas pessoas. Amém? Eu quero convidar você agora a orar comigo. Coloque a mão na sua cabeça. Aleluia. Não deixa só o pregador orar. Não deixa só os irmãos orar. Ore você também. Nós vamos expulsar todo mal, toda enfermidade, em nome de Jesus. Fecha os teus olhos. Fecha os teus olhos, vai dizendo glória, glória, glória a Deus. Você que está em casa também, consegue orar conosco. Vai dizendo glória, glória, glória. Pai, aqui estão os seus filhos, as suas filhas. Oh glória, oh glória. Vai tocando agora, Pai, vai queimando toda a enfermidade. Vai queimando todo o mal. O sangue de Jesus tem poder. O sangue de Jesus tem poder. Toda obra maligna, toda maldição, toda macumba, sai, sai, sai, sai, sai desta vida, sai deste corpo. Há poder no nome de Jesus, há poder no nome de Jesus. Queima, Pai, queima. Pai, olha esta pessoa com esta enfermidade no sangue, esta pessoa com esta enfermidade nos ossos. Nós repreendemos agora, pelo poder que há no nome de Jesus. Sai daí, enfermidade, sai. Sai daí, obra maligna, sai. O sangue de Jesus tem poder. O sangue de Jesus tem poder. Queima, queima, queima, queima. Queima agora, Jesus. Queima este mal agora. Há poder no nome de Jesus. Enfermidade nos ossos, enfermidade na coluna, em nome de Jesus agora. Queima esta enfermidade agora, Pai. Olha esta pessoa que não consegue dormir, esta pessoa, Pai, que vê vultos, esta pessoa que ouve vozes. Nós repreendemos agora perturbação maligna, obra maligna. Sai desta vida, sai desta casa, sai desta família. Grita, queima ela, igreja. Queima agora, Jesus, queima. Queima agora, queima agora. Sai daí, Satanás.

0: repreendemos agora. Sai, sai, sai, sai, sai agora. Há poder no nome de Jesus. Há poder no nome de Jesus. Enfermidade, eu não peço licença e nem por favor, mas em nome de Jesus, em nome de Jesus nós te repreendemos. Em nome de Jesus, toda a enfermidade, todo caroço, sai agora, sai agora. Todo nódulo desaparece, pelo poder que é no nome de Jesus, pelo poder que é no nome de Jesus, pelo poder que é no nome de Jesus. Queima agora, Pai, queima agora esta dor de cabeça, ó Pai, que está esta pessoa sentindo há tanto tempo. O Senhor toca agora, o Senhor toca agora. E a enfermidade sai, sai, sai, sai, sai deste corpo, sai deste corpo, sai desta vida, em nome de Jesus, em nome de Jesus, em nome de Jesus, em nome de Jesus. Sai todo mal, em nome de Jesus. Pode procurar, porque em nome de Jesus já não está mais aí. Em nome de Jesus já não está mais aí. Aqui no nosso meio tem 5 pessoas que me revela o Espírito Santo de Deus, que não erra e não se engana. Estas 5 pessoas, é dor de cabeça, não é uma vez por semana, é todos os dias. Senhor, cura hoje. 5 pessoas, queria chamar, mas ainda não me confirmou. Aqui está uma, 2 está ali. Cadê? Recebe a cura ali, recebe aqui, recebe. Falta uma pessoa, aonde está você? Ali, olha, recebe a cura em nome de Jesus. Aqui no nosso meio tem 2 pessoas, preste bastante atenção, o Senhor manda dizer para essas 2 pessoas: eu falei com você hoje, espera no meu tempo. Nada vai acontecer se eu não permitir, diz o Senhor. 2 pessoas, aonde está? Ali, olha, de preto, recebe. Falta uma pessoa, queria chamar, recebe em nome de Jesus. Preste atenção aqui ainda. Há 5 pessoas. Você não vai precisar se justificar com ninguém, porque hoje Deus está entrando com providência na causa. 5 pessoas, recebe, recebe. Ele ouviu a oração, recebe, recebe. Falta 2 pessoas, recebe. Falta 1 pessoa, onde está? Queria chamar, mas não me confirmou. Ainda não me confirmou. Recebe em nome de Jesus. Tem glória para Deus aqui? Tem. Tem glória para Deus aqui. Tem 2 pessoas. As noites são mais em claras do que dormindo. Presta atenção antes que você levante a mão. Durante o dia, meu Deus do céu, é uma sonolência, é uma fraqueza, é uma vontade de deitar. Só que quando é de noite, você não dorme. E o Senhor me diz que hoje o Senhor está tocando no seu sangue. No seu sangue. Aonde está essas 2 pessoas? Isso. Falta 1 pessoa. Aonde está? Aqui, olha. Recebe cura. Dá glória para Deus. Dá glória para Deus. Dá glória para Jesus. Tem 1 pessoa aqui. Presta atenção, já estou encerrando. 1 pessoa. O Senhor me disse que foi feita uma obra de macumba. Preste muita atenção nisso aqui. Para destruir a vida de 1 pessoa por nome de Flávio. E Deus visita e joga por terra este mal. Dá glória para Deus, igreja. Dá glória para Deus. Aqui ainda me revela o Espírito Santo de Deus, que não erra e não se engana. Há 3 pessoas. Comece a contar os dias a partir de hoje. O Senhor está dizendo: vou eu modificar ambientes por tua causa. Isso. Falta uma pessoa. Queria chamar, mas ainda aqui, olha. Só ele e você sabe como está o coração. Ele visita e muda a história. Dá glória para Deus. Dá glória para Jesus. Aqui ainda tem duas pessoas. Duas pessoas. Aleluia. Você está dizendo, mantenha o propósito. Você tem um propósito com Deus. Aí você fez, sabe, com Deus. Espera no meu tempo. Viu, meu irmão? Cadê a outra pessoa? Cadê isso? Você conversou com Deus? Do seu jeito simples que você falou com Ele, Ele ouviu. Amém, minha irmã? Você crê? Toma posse. Dá glória para Jesus, igreja. Abre o microfone do irmão Douglas ali. Se alguém puder abrir o microfone do Douglas, dá um grito no jovem ali. Dá glória para Deus, igreja.
1: Pastor Wellington, querida audiência do programa Voz da Libertação, a nossa irmã está emocionada, pastor Wellington, porque ela foi revelada pelo Espírito Santo de Deus e ela está testificando que ela está curada, ela crê na grande vitória. Seu nome, irmã?
2: Viviane.
1: O que foi que aconteceu, irmã Viviane?
2: É como Deus revelou aí, pastor, que eu não conseguia dormir, noites em claro, só mais durante o dia, um sono, um desânimo, né? E a diabetes muito alta, não conseguia nem andar, já estava mancando. E eu creio, tomo posse no meu milagre, que eu já vinha pedindo a cura a Deus que visitasse o meu sangue.
1: Quanto tempo a senhora estava com esses sintomas, não conseguindo andar, não conseguindo dormir pela noite? Quanto tempo?
2: Mais de 2 meses.
1: Chegou a procurar medicina, o que, que os médicos falavam?
2: Que o açúcar estava muito alto.
1: O açúcar muito alto, mas chegou aqui na igreja, Deus e amor, pastor Wellington, querida audiência, e Deus revelou e ela está curada. Ela crê que hoje ela vai deitar e vai dormir em paz, porque Jesus dá o bom descanso, né, minha irmã? Quem dá glória a Deus por esse milagre?
0: Glória a Deus. Não, simples assim, quando Deus revela, Ele faz. Recebe, irmã, em nome de Jesus. Toma posse. Que Deus abençoe, queridos. Quem vai estar comigo quinta-feira que vem? Só tem um problema: você está proibido de vir sozinho. Amém? Ih, acabou até o glória agora, né? Traz alguém com você para ser abençoado. Amém? Em nome de Jesus. Levante a mão. Recebe um grande livramento da parte de Deus. Amém, meu irmão? Um grande livramento. Que Deus abençoe, queridos. Vamos orar? Oração da fé. Os pastores, presbíteros, nós vamos estar ungindo a todos. Amém? Você que quer receber a unção, continue aqui diante do altar. Nós vamos estar ungindo a todos. Amém? Meu irmão, Deus tem o endereço. Viu? Deus tem o endereço. E ele não precisa de GPS, de Google Maps, nada disso. E ele vai chegar lá. Amém? Em um endereço. E vai mudar. Amém? Toma posse. Que Deus abençoe. Vamos orar? Oração final, oração da fé. Que Deus abençoe a todos. Quinta-feira que vem estaremos de volta com os irmãos. No segundo dia desta campanha, eu tenho certeza que Deus tem algo especial para as nossas vidas. Oremos ao Senhor. Se ainda houver alguém aqui com algum tipo de enfermidade, tá? Eu me lembrei agora da irmã Silvia, que contou o testemunho aqui na segunda-feira. Ela disse que quando nós estávamos pregando aqui nos cultos, e geralmente na oração da fé eu falo isso: Deus, se ainda houver alguém dentro desta igreja com algum tipo de enfermidade, que o Senhor possa curar. E ela testemunhou que ela foi curada, estava com problema na mão e foi curada. Amém? Então, nesta oração da fé, meu irmão, se tem alguma enfermidade aí, vai sair agora em nome de Jesus. Amém? Você que nos acompanha em casa também, você internauta, você ouvinte, creia na cura também em nome de Jesus. Amém? Oremos ao Senhor, fecha os teus olhos, vamos agradecer ao Senhor. Em nome de Jesus, nós vamos ungir ao Senhor. Amém? Oremos ao Senhor, todos dizendo glória, glória, glória a Deus. Pai, muito obrigado por este culto. Muito obrigado por esta tarde tão especial na sua casa, na sua presença. Pai, muito obrigado pela vida deste nosso irmão, nossa irmã, Pai internauta, este ouvinte, Senhor, que acompanhou até este momento este culto. Pai, esta pessoa em casa agora também recebe cura, recebe milagre, recebe providência do céu. Eu apresento esta igreja em suas mãos. Pai, eu falo, ó Pai, se ainda houver alguém aqui dentro desta igreja, ó Pai, com algum tipo de enfermidade, esta pessoa recebe a cura agora no nome de Jesus. Toda a enfermidade sai, toda a enfermidade vai embora em nome de Jesus. E os seus filhos, ó Pai, sejam milagrosamente abençoados. Abençoa esta igreja, leva cada um em paz. Cobre cada um com o seu sangue. Que este final de semana seja de bênçãos, vitória, ó Pai, na vida do seu povo, em nome de Jesus. Que a graça do bondoso Deus, a paz, a consolação do Espírito Santo seja hoje e sempre com esta igreja. Você recebe e diz o quê?
3: Amém.
0: A paz do Senhor Jesus, a paz do Senhor Jesus e a paz do Senhor Jesus. Deus abençoe a todos.
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Muito bem, 16 horas com mais 54 minutos, amados ouvintes da Rádio Deus e Amor. Você acompanhou o grande culto desta tarde aqui no Templo da Glória de Deus. Presbítero Wellington Alves pregando a palavra do Senhor no culto em prol ação social, culto da Fundação Reviver. Todas as quintas-feiras, às 15 horas, nós temos este grande culto. E durante este mês de outubro, o pastor Wellington Alves estará ministrando a palavra de Deus aqui na Avenida do Estado, 4568. E lembrando que hoje é quinta-feira e hoje, em todas as igrejas Pentecostal Deus e Amor, nós temos cultos em prol ação social, culto da Fundação Reviver. Você que me ouve, vá a uma igreja Pentecostal Deus e Amor mais próxima da tua casa. Hoje à noite, leve a sua doação e ajude a obra social da Igreja Deus e Amor, a obra social da Fundação Reviver, tá bom? Igreja Deus e Amor, 64 anos, uma igreja firmada na rocha. Nós vamos com uma linda canção, irmão Armando, uma linda canção, porque daqui a pouquinho, 17 horas, teremos o programa Deus é Amor com você, na comunicação do Cido Gameiro. É isso? Cido Gameiro, às 17 horas, Deus é Amor com você. São 16h56, boa tarde, Brasil! 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

0: Jesus, a todos os nossos queridos ouvintes. Esse que vos cumprimenta é seu irmão Cristo, pastor Renato Lemos, aqui da sede estadual aqui de Porto Velho. Que bênção de Deus, que Deus abençoe você, que Deus abençoe a sua casa, Deus abençoe a sua família. Agora são exatamente 16 horas e 9 minutinhos, você está ao vivo na Rádio Deus e Amor, junto conosco, aqui na Rádio Deus e Amor, a 96,9 FM. Estou também aqui com a nossa irmã Daniela, a paz do Senhor Jesus.
1: A paz do Senhor Jesus, pastor Renato, eu cumprimento a todos os amados ouvintes com a paz do Senhor Jesus, aqui a irmã em Cristo, Daniela Lemos, amém?
0: Que bênção de Deus, que maravilha. E nós estamos no espaço das instituições Reviver, que é a Reviver, e a Associação Reviver Help, Deus é Amor. E junto conosco, modelando os botões aqui, o nosso querido irmão, cooperador Samuel Ferreira, para que o som chegue aí na sua casa. Que bênção de Deus, muito obrigado por estar ligado nesta programação. Ligadinho, ligadão no programa Voz da Libertação. Hoje tem muitas coisas boas, irmã Daniela. O que é que nós vamos falar hoje sobre a Associação Reviver? Que tem para nós hoje, para os ouvintes?
1: Hoje a gente vai falar sobre os projetos, da Associação Reviver Help e também os projetos da Fundação Reviver. E hoje, pastor Renato, é o Dia do Idoso. Vamos falar um pouquinho sobre o Dia do Idoso também. Essas pessoas que têm tanta experiência de vida, que já passaram por muitas coisas e têm muito para nos ensinar.
0: Que maravilha, que maravilha. Tem muitas coisas boas hoje, Então, você que está aí, para um pouquinho para ouvir essa programação, você que está aí na sua casa, no teu lar, para um pouquinho para ouvir essa programação maravilhosa, que é o programa Voz da Libertação e o espaço das instituições Reviver, trabalho da obra social da igreja tem sido uma bênção. Deus vai continuar abençoando em todo o nosso Brasil, E também podemos dizer, até para fora também do Brasil, a Associação Reviver Help, a Fundação Reviver, estão trabalhando junto para ajudar os mais necessitados e também ganhar almas para o reino do nosso Deus Todo-Poderoso. Amém? Que maravilha, você pode também interagir conosco pelo WhatsApp. Pelo WhatsApp 69992279293. Enquanto você manda a sua mensagem, a nossa irmã Daniela vai dirigir um minuto de oração junto com você agora.
1: Oremos ao Senhor. Glorioso Deus, maravilhoso e eterno Pai, estamos, Senhor, aqui, ó Pai, neste momento, ó Pai, diante de Ti, Senhor, começando, ó Pai, esta programação, Senhor, apresento diante de Ti a todos nossos amados ouvintes, Senhor, que está orando, Pai, clamando juntamente conosco, Senhor, ó Pai, neste momento, entra, Pai, dentro deste lar, ó Pai, com bênção, com vitória, vai repreendendo, Senhor, ó Pai, as enfermidades, ó Pai, toca, Pai, sobre cada uma destas

0: Pai, neste momento, ó Pai, de oração, Senhor, venha, Pai, entrar na peleja, entra, Pai, com resposta, Pai, com providência, naquilo que eles têm, ó Pai, buscado, Jesus, ó Pai, de Tuas mãos, Senhor, tome, ó Pai, a direção, Senhor Jesus, ó Pai, desta programação, Senhor, ó Pai, nesta tarde, cobrindo cada uma destas vidas, Pai, com Sua graça, com Teu sangue, proteja, Pai, de todo mal, em nome de Jesus. Amém, Jesus.
1: Que maravilha orar, buscar a face do nosso Deus Todo-Poderoso. E falar em oração, queridos ouvintes, né, no dia 4 agora, né, dia 4, domingo, 9 horas da manhã, você está convidado para estar aqui conosco na oração, tá bom? Nós vamos iniciar a oração 9 horas da manhã e vamos terminar a oração no horário das 11 horas da manhã. Oração e jejum para Deus abençoar, não é verdade? No domingo agora, dia 4, você é o nosso convidado mais do que especial para estar junto conosco nessa oração. Vai ser domingo dia 4, né? Depois domingo dia 11 e depois domingo dia 18, né? São três domingos de oração ao Senhor e você está convidado para receber a bênção de Deus, aonde o tema é a resposta de Deus, né? Para nós receber a resposta de Deus, é necessário nós estar na oração, clamando o Senhor e Deus abençoando de uma forma tremenda e poderosa, tá bom? Que maravilha, 16 horas e 14 minutinhos, nós vamos ouvir agora o hino, irmã Danela, quem vai cantar hoje? Oh, que maravilha, hein? Quem canta?
0: Elias Silvas, o louvor Amparo Espiritual.
1: Amparo Espiritual, Elias Silva, adore Elias junto Santos. Com Elias Santos. Isso. Elias Santos, né? Então, Elias Santos louvando o Senhor, louve junto conosco, adore a Deus. O programa Voz da Libertação e também a Fundação Reviver.

0: 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Está junto conosco nessa programação, Deus abençoe você, que está juntinho aí conosco, né? Permitindo nós entrar dentro da sua casa através dessa programação. Também é no seu carro, né? No seu caminhão, na sua carreta, onde você estiver. Deus abençoe a sua tarde, Deus abençoe a sua vida de uma forma tremenda e poderosa. Que maravilha! Agora a irmã Daniela vai falar um pouco da Fundação Reviver, né? Que é Fundação Reviver, Refúgio Vida Verdadeira.
1: A Igreja Pentecostal Deus é Amor, através do braço assistencial Fundação Reviver, Refúgio Vida Verdadeira, dedica-se a diversas iniciativas para promover o bem-estar e o desenvolvimento das comunidades. Nossos projetos visam atender a necessidade básica e espiritual, oferecendo suporte e esperança. A Fundação Reviver, ele é o braço assistencial, um dos braços assistencial da Igreja Pentecostal Deus e Amor, e tem vários projetos que ampara as vidas, né? Um desses projetos é a Unidade Sarutaiá, que é uma clínica de bem-estar para os idosos. A Unidade Sarutaiá é a primeira unidade que foi fundada nos anos 90 e ela visa com bem-estar de 70 idosos que foram abandonados ou sem família. Com 27 mil metros quadrados, oferece aos idosos 6 refeições diárias, apoio 24 horas de equipe de multiprofissionais, como médicos, enfermeiros, fisioterapeutas, psicólogos, nutricionistas, e foco em dependência grau 3, que apresentam necessidades especiais. É uma clínica, né, que cuida dos idosos. Temos também a unidade Cezefredo Fagundes, que também é dedicação à terceira idade. Foi inaugurada em 25 de janeiro de 2023 e essa unidade acolhe 68 idosos com capacidade cognitiva preservada, priorizando o sem suporte familiar. Oferece também, né, as alimentações, os cuidadores, fisioterapeutas, médicos e nutricionista. Então são duas, né, duas unidades, o qual vem cuidar bem dos nossos idosos, as pessoas da melhor idade, essas pessoas que muitas vezes não têm família ou até mesmo foram abandonados pelas suas famílias. E a Igreja Pentecostal Deus é Amor, através desse braço assistencial, tem acolhido, apoiado, ajudado essas pessoas que já não tem mais ninguém por eles, né? Dando ali uma vida digna, uma alimentação e os cuidados necessários que a pessoa da melhor idade necessita.
0: É isso aí, Vandela. Também nós temos a Associação Reviver Help, Deus é Amor, né? A Igreja Pentecostal Deus é Amor, através do seu braço social, a Associação Reviver Help, Deus é Amor, dedica-se a diversas iniciativas para promover o bem-estar e o desenvolvimento das comunidades, né? Nós temos a Fundação Reviver, que cuida dos idosos, né? Também tem a creche com crianças, né? Tem bastante projeto da Fundação Reviver. E nós temos também o da Associação Reviver Help, Deus é Amor, né? Que é um braço ali também para ajudar a Fundação Reviver, né? Irmã Daniela, explica um pouquinho para os ouvintes, para eles entenderem sobre as duas assistências sociais, né? O porquê que existe a Associação Reviver Help, Deus e Amor.
1: A Fundação Reviver, Pastor Renato, ela é a mais antiga, né? Ela que foi fundada nos anos 70, né? Tem bastante tempo. E foi necessário, né, por esses tempos de agora, né, a associação ela é mais nova, né, acho que tem 3 anos. E a associação, a diferença desses dois braços assistencial é porque a Fundação Reviver, ela precisa de...
0: Isso,
1: as documentações, ela é um pouco mais difícil de ser aprovada. E a associação é algo mais fácil de ser aprovado, porque não precisa de aprovação de fora da igreja. Somente aqui a igreja, a diretoria da igreja, da Reviver Help, consegue resolver, né, a questão burocrática. Somente a diferença entre as duas é a questão burocrática, que a Fundação Reviver ela é um pouquinho mais difícil por ser uma fundação, e a associação ela é mais fácil as aprovações. Essa é a única diferença dos dois braços, mas elas trabalham juntos, né, para o benefício da obra do Senhor.
0: Ah, sobre aprovação no Ministério Público,
1: mesmo.
0: Essas coisas?
1: Isso.
0: Ah, então, trabalhando com a Associação de Help, né, fica mais fácil a gente, por exemplo, levar um pão, uma água, né, levar um alimento para as pessoas nas ruas.
1: Eu acredito que seja aprovação de projetos grandes mesmo, como lá para o Nordeste e tudo mais, precisa de uma aprovação por escrito. Então fica mais fácil sendo uma associação do que sendo uma fundação.
0: Ah, sim.
1: Na próxima programação eu vou trazer por escrito direitinho para explicar para os amados ouvintes exatamente como que é que funciona.
0: Maravilha, maravilha então. Que bênção de Deus. Então, a associação, ela trabalha com água, né, para todos, né, água no sertão, em todo o Brasil também, né, transformando ali vidas, né, transformando as vidas, e o projeto...

0: Amazonas, no Pará, na ilha do Marajó, né? Ali tem bastante água, na verdade, mas a água não é ali uma água potável, né? É necessário fazer a implantação de filtros de água para que as pessoas venham beber uma água ali filtrada, uma água, né, potável, para eles consumir aquela água com dignidade, com qualidade, né? Então, que maravilha, a Associação Reviver já trabalha ali no Pará, né? Na ilha do Marajó, lá no Amazonas, com tratamento de água. E no Nordeste também tem muitos, né? Tem ali o trabalho da Associação Reviver Help, Deus é Amor, né? Ali no Nordeste tem a Vila Reviver, no Piauí, né? Tem outras unidades também em Batimaré, Piauí, tem a comunidade Pindobal, em Teresina, e também em São José dos Cacetes, né? São José dos Cacetes, Timon, ali no Maranhão. Meu Deus, e assim vai expandindo, são vários postos. Quem acompanha aí a Associação Reviver através, né, do Instagram, você vai ali ver muitas coisas boas, né? Você que acompanha o Instagram, você pode entrar e seguir, né? Seguir ali o Instagram da Associação Reviver Help, Deus e Amor, que você vai ver quantas coisas maravilhosas estão acontecendo no Brasil, não é verdade? E até mesmo no exterior, poços sendo perfurados, né? Escolas sendo pessoas levadas ali, material escolar, né? Doado material escolar. Muitas coisas boas mesmo, Daniela e ouvintes. Deus tem abençoado o povo do Senhor e também a Associação Reviver Help, Deus é Amor, e a Fundação Reviver trabalhando, ajudando aí as pessoas que necessitam.
1: É verdade, Pastor Renato, o Senhor tem usado, né, grandemente os dois braços assistencial da igreja para ajudar os mais necessitados. Mais um projeto, né, da Fundação Reviver é o projeto Oásis. O projeto Oásis, ela é um projeto de educação e capacitação para um futuro melhor. Foi inaugurado em 5 de junho de 2025. Na capital paulista, a unidade de Oásis, São Paulo, tem a missão de transformar vidas através do ensino e da qualificação profissional e pessoal para todas as idades. Acreditamos que a educação é a chave para construir um futuro mais promissor e oferece cursos. Oferecemos uma grande diversidade de cursos essencial para o desenvolvimento, incluindo inglês, informática, corte e costura, alfabetização e muito mais. E contamos com uma estrutura completa e moderna, projetada para proporcionar um ambiente de aprendizado confortável e eficiente, e com unidades também no Rio de Janeiro e no Piauí. É muito importante, né, o projeto Oásis, que ele dá ali cursos, né, curso de informática, curso também de inglês, corte e costura, né, a pessoa que está procurando ali uma profissão, né, para ali costurar, é algo muito bom. Alfabetização também, essa alfabetização é para as pessoas já que não é mais, né, a criança, né, para adultos, e é algo muito bom, né, a pessoa muitas vezes não teve a oportunidade de estudar enquanto era menor, né, quando estava ali na idade de estudar, e hoje a Igreja Pentecostal Deus é Amor, né, através da Reviver, tem proporcionado para essas pessoas, né, o direito de alfabetização. O Senhor tem operado grandemente através da Fundação Reviver e também da Associação Reviver.
0: Que bênção de Deus, que maravilha. Ouvintes, vou falar um pouquinho com vocês também sobre a Casa Aberta, né? E logo aqui em Porto Velho, em nome do Senhor Jesus, né, vai ser aberta também a Casa Aberta, né? Casa Aberta Reviver, acolhendo e transformando vidas, né? A Casa Aberta é um espaço acolhedor dedicado.

0: a oferecer suporte essencial para aqueles que vivem em situação de rua, buscando restaurar sua dignidade e esperança. Tem aquelas pessoas que ela quer sair daquela situação, mas não tem quem ajude, né? E agora nós temos a Casa Aberta, né? Casa Aberta Reviver. É um projeto também da Associação Reviver Help, Deus é Amor, né? E o que garante a Casa Aberta? A Casa Aberta, ela garante uma alimentação, né? Uma refeição ali garantida. Tem higiene, né, e conforto, banho, oferece ali o banho quente, né? E kit de higiene pessoal. Aqui em Porto Velho, quando tiver a Casa Aberta aqui, não precisa nem do banho quente, né? Ô, Glória, porque o sol já nasce aqui nervoso, né? E dorme com raiva. Aleluia. Brincadeira, né? Só para descontrair. Mas esses dias está bem quente mesmo, né? Está bem quente esses dias. Mas vamos glorificar a Deus, não é verdade? Tudo é para a glória do nome do nosso Senhor Deus Todo-Poderoso, né? Não vamos reclamar, porque Deus está no controle de tudo, né? Então tem também o cuidado pessoal, né? E a autoestima, que é o corte de cabelo, a barba, né? E além de troca de roupas dignas, né? Tem o apoio social e o psicológico, atendimento personalizado com uma escuta ativa, né? Tem a orientação e fé, um ambiente de esperança e fortalecendo ali o espiritual da pessoa, né? Que ali vai ter um pastor também para ter aquele momento da palavra, né? Ter aquele momento de formar aquele ambiente de esperança para os nossos irmãos, né? Que estão aí. E nós estávamos no batismo, né, irmã Daniela? E ali nós vimos muitas pessoas que estavam no mundo das drogas, né? Pessoas que até mesmo foi preso, não é verdade? E eu fiquei muito maravilhado de ver ali aquelas pessoas sendo batizadas agora no dia 27, né? Que passou no domingo agora passado. Meu Deus, aquilo alegrou, trouxe uma alegria muito grande para o nosso coração, né? Pessoas que foram transformadas por Deus e viviam uma vida totalmente errada, vivia em uma vida de prostituição, em uma vida nas drogas, né? Na bebida alcoólica, e o Senhor transformou. Então, isso, ouvintes, é para nós, esses projetos são para ganhar alma. Nós temos que usar os projetos da igreja para ganhar almas, né? Sempre eu falo que se a igreja não existisse, né? Não existisse esses projetos, meu Deus, né? As casas de recuperação, se não existisse, né? Também a igreja, os projetos, né? Alguém falando de Deus, seria um caos, na verdade, seria um caos muito grande, seria uma destruição muito grande, mas nós damos graças a Deus por a igreja existir, por o evangelho do Senhor Jesus Cristo existir, pela palavra de Deus, né? A palavra que liberta, a palavra que transforma. E nós ficamos felizes, ouvintes, por tudo que Deus ele faz, né, por nós e a transformação das vidas, né? E a Casa Aberta, ela é para isso, tá bom? Nós temos a Casa Aberta em São Paulo, em Belo Horizonte, né? Tem a Casa Aberta em Pacaraima e também tem Boa Vista, né? E também agora tem Teresina no Piauí e, se eu não me engano, em Brasília também, né? Já tem Cuiabá também, já está com a Casa Aberta. E logo em breve aqui, em breve, né, vai ter em Santos, né, Brasília, Porto Velho, Manaus, Ribeirão Preto, e assim vai expandir a Casa Aberta em nome do Senhor Jesus, irmã Daniela.
1: É verdade, pastor Renato, o Senhor tem operado grandemente, a gente vê testemunho de pessoas que tiveram suas vidas transformadas, né, através desse projeto que tem edificado muitas vidas. Nós vamos falar também sobre o JSAP, que é Jesus, Salvação, Água e Pão. Também é um projeto da Reviver, da Associação Reviver. O projeto Jesus, Salvação, Água e Pão tem como objetivo evangelizar moradores que vivem em áreas carentes, como também distribuir cestas básicas após os cultos evangelísticos ocorridos na própria comunidade. Assim, o momento é proveitoso para falar de Jesus e do seu amor incondicional, levando o evangelho da salvação a todos os moradores, além de ajudar aqueles que estão passando por privação de pão. Esse projeto também é muito abençoado, né? É levar a palavra do Senhor em comunidades carentes, ali levar a palavra do nosso Deus, levar a oração e levar também uma cesta básica, que muitas vezes essa pessoa ela está precisando de ouvir a palavra, mas também está precisando ser alimentada, né? E através da ajuda, do acolhimento, essa pessoa também ela pode abrir o seu coração para aceitar a Jesus e ter a sua vida completamente transformada, né? O Senhor tem usado esses projetos para levar o evangelho, levar também uma cesta básica, levar uma ajuda às pessoas que mais necessitam.
0: Verdade, verdade. E você que quer contribuir, que quer ajudar, né? A Fundação Reviver, a Associação Reviver Help, Deus e Amor, nosso querido cooperador Samuel vai preparar para você agora as contas bancárias, né? As contas bancárias para você fazer a sua doação. E você pode também trazer a sua doação aqui na Igreja Deus e Amor, aqui na Rua Brasília, número 2145. E você pode também ajudar através, trazendo também a sua doação de cesta básica, não é verdade? Pode ajudar com cesta básica, você pode ajudar com quilo de alimento, né? E Deus, com certeza, vai estar abençoando de uma forma tremenda e poderosa, tá bom? Vamos ouvir, então, as contas. Anote aí, anote e ajude a obra do Senhor.
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0: Que bênção de Deus. Então está aí. As contas bancárias da Associação Reviver, né? Deus abençoe você que apoia, que ajuda a obra do Senhor e pode ter certeza que nada vai te faltar e o Senhor vai te recompensar em tudo, não é verdade? Mas Daniela, agora vamos falar com os irmãos ouvintes, falar um pouquinho agora sobre o Dia Nacional, né, do Idoso, né? É o Dia Nacional do Idoso e Dia Internacional da Terceira Idade, né? É comemorado hoje, dia 1º de outubro. Que maravilha, hein? Então vai essa homenagem aí às pessoas idosas, tá bom? Glória a Deus. Atualmente, os idosos representam 14,3% dos brasileiros. Olha que bênção, né, irmã Daniela? Bastante idosos, né? 14,3% dos brasileiros são idosos, né? Em 2030, o número de idosos deve superar ou de crianças e adolescentes de 0 a 14 anos. Meu Deus, então o povo não está fabricando menino mais não, né? Jesus amado. É não, ouvinte-se o nosso irmão Samuel, né? Irmã Daniela deu rio aqui, né, irmãos? Mas é uma realidade, não é verdade? É, o povo está deixando de fazer menino, meu Deus do céu. Vamos fazer menino, gente, em nome de Jesus. Glória a Deus. E aumentar aí os idosos. As crianças, né? Aumentar as crianças aqui nessa terra. Então, atualmente, os idosos representam 14,3% dos brasileiros. E em 2030, o número de idosos deve superar o de crianças e adolescentes de 0 a 14 anos no Brasil. Em 1º de outubro de 2003, foi aprovado o Estatuto do Idoso, Lei número 10.741, destinado a regular questões familiares de saúde, discriminação e violência contra o idoso com idade igual ou superior aos 60 anos, né? Para envelhecer com dignidade, existem garantias aos direitos dos idosos que foram, que fomentam, né, a sua valorização. Dessa maneira, torna-se uma prioridade social, conforme a arte 3 da Lei 10.741 de 2003, a efetivação do direito à vida, à saúde, à alimentação, à educação, à cultura, ao esporte, ao lazer, ao trabalho, à cidadania, à liberdade, à dignidade, ao respeito e à convivência familiar e comunitária. São direitos garantidos aos idosos, né? São direitos idosos. O atendimento preferencial, imediato e individualizado junto aos órgãos públicos e privados, prestadores de serviços à população. A preferência na formulação e na execução de políticas sociais públicas e específicas. A destinação privilegiada de recursos públicos nas áreas relacionadas com a proteção ao idoso. São direitos, né? São direitos, que eu estou falando para os irmãos aqui, os ouvintes, são o direito dos idosos. A viabilização de formas alternativas de participação, ocupação e convívio do idoso com as demais gerações. A priorização do atendimento do idoso por sua própria família, em detrimento do atendimento acilar, né? Êxito dos que não possuam ou careçam de condições de manutenção da própria sobrevivência. A capacitação e reciclagem dos recursos humanos nas áreas de geriatria e gerontologia e na prestação de serviços aos idosos, né? O estabelecimento de mecanismos que forçam a divulgação de informações de caráter educativo sobre os aspectos biopsicossociais de envelhecimento. A garantia de acesso à rede de serviços de saúde, como o SUS, por exemplo, e de assistências sociais locais. A prioridade do recebimento da restituição de imposto de renda. Então, tem várias prioridades, né, para o idoso, né, e tem que ser respeitado. Nossos idosos, é necessário ele ser respeitado, né, porque a lei respalda e nós também temos que ali respeitar, né, os idosos. Quando ele estiver ali na fila, né, foi chamado, tem que ser respeitado. Por quê? Porque chegou, né, a idade deles, né? E nós também vamos chegar um dia da nossa idade e ficar idoso, né, Daniela?
1: É verdade, pastor Renato, já tá chegando, né? As dores no corpo vai chegando.
0: Meu Deus!
1: Então, nós temos que respeitar, né, os nossos idosos. São várias leis, né? O Estatuto do Idoso protege O idoso, nós sabemos que essa pessoa, ela já trabalhou bastante na vida, já passou por muitas coisas e hoje precisa do nosso respeito, da nossa compreensão para poder estar, assim, apoiando essas pessoas que têm muito para nos ensinar. E a palavra do Senhor também nos deixa vários versículos, Pastor Renato, que fala sobre os idosos. Em Isaías, capítulo 46, versículo 4, diz assim: até a vossa velhice eu serei o mesmo, e ainda até as cãs eu vos carregarei, e vos, eu vos fiz, e eu vos levarei, e eu vos carregarei, e vos salvarei. Está lá em Isaías 46, 4, né? Fala sobre a velhice, que o Senhor, ele não nos desampara, né? As cansa os nossos cabelos brancos, né? Que o Senhor, ele honra os nossos cabelos brancos. Deus não nos abandona quando chega os cabelos brancos. Aquele que nos criou também continua nos sustentando, cuidando de nós em cada etapa da nossa vida. Neste versículo para a terceira idade, aprendemos que sua presença não diminui com os anos. Pelo contrário, podemos descansar na certeza de que até na velhice ele continuará sendo o Deus que nos carrega em seus braços. Né? Que bonito esse versículo, o cuidado que o Senhor, ele tem para as pessoas da melhor idade. É verdade, mais um versículo, né? Pastor Renato, está em Salmo 92, verso 14, que diz assim: na velhice ainda darão frutos, serão viçosos e vigorosos.
0: É verdade.
1: Ou seja, né, os nossos frutos, não vai parar de dar os nossos frutos, né? Ainda darão nossos frutos, ainda vai continuar levando a palavra, pregando o evangelho, fazendo a obra do Senhor. E muitas vezes, durante a velhice, essa pessoa tem até mais tempo, né? Essa pessoa, às vezes, está já aposentada, tem mais tempo de estar na igreja, de estar fazendo a obra do Senhor, fazendo o id do nosso Deus.
0: E eles têm muito valor na obra de Deus, né? Eles
1: são, tem sim.
0: Por exemplo, aqui na sede mesmo, eu sou grato ao Senhor pelas pessoas, as irmãs, né? Da terceira idade, os irmãos também da terceira idade, né, que apoiam bastante a gente aqui, né? Eles ficam no culto, zela da igreja, né, ajuda a limpar a igreja, meu Deus. Então, veja, queridos, que na idade que eles estão, eles dão fruto para o Senhor, né? O que eles podem fazer para a obra de Deus, eles fazem para a obra do Senhor. E tem os irmãos idosos ouvintes, né? Que eles são fiel à obra do Senhor, são fiel, né? Guarda a palavra, são fiel em tudo, não é verdade? E isso é maravilhoso.
1: É verdade, a gente vê que eles têm um amor muito grande pela palavra, pela igreja, né, em si, o cuidado que eles têm de ver as irmãs já de idade, né, com seus cabelinhos branquinho, e às vezes ali tá ali fazendo uma limpeza, passando um pano, varrendo a igreja. Então a gente vê que o cuidado que eles têm, muitas vezes a saúde já não está muito boa, mas eles têm um cuidado muito grande pela obra do Senhor, né? São pessoas preciosas, o qual o Senhor tem honrado de uma maneira muito grande, amém? Mais um versículo que fala é Provérbios, capítulo 16, versículo 31, que diz assim: a beleza dos jovens está na sua força, e a glória dos velhos nos seus cabelos brancos. O mundo costuma admirar a juventude, mas Deus também vê beleza na história que foi construída aos longos dos anos. Os cabelos brancos carregam marcas de uma caminhada, lutas vencidas, lágrimas derramadas, aprendizados, recomeços e, acima de tudo, a graça de Deus que nos sustentou até aqui. A beleza e dignidade em uma vida vivida com Deus, né? Que versículo maravilhoso.
0: Verdade. Por isso que é bom, né, irmã Daniela, não cortando aí a sua fala com os ouvintes, né? A gente manter os nossos cabelos brancos, né? Porque isso é bom para nós e agrada a Deus, né? Porque
1: isso aqui em Provérbios está escrito: e a glória dos velhos está nos seus cabelos brancos. Então, a glória, né, quando a gente vai envelhecendo, está nos nossos cabelos brancos. Então, não há por que a gente ter vergonha e querer passar uma tinta e querer tampar, né, aquilo que é da natureza do Senhor, que todos nós vamos passar por isso um dia.
0: Verdade. E Deus, a palavra também fala, né, que o Senhor Jesus, ele tem os cabelos brancos como uma branca lã, né?
1: Como
0: uma lã, meu Deus. Então, assim, é tremendo o zelo que Deus tem também para a terceira idade, né? E meus cabelos, eu já estou quase chegando na terceira idade, né? Porque meus cabelos já estão embranquecendo, hein? Meus cabelos já estão embranquecendo, mas é honra, não é verdade? É honra para Deus e é honra para nós também, né? E que a glória de Deus seja manifesta mesmo cada dia em nossa vida.
1: É verdade. Vamos falar só mais um versículo, que a hora já está indo embora, que está em Salmos 71, verso 9, que diz assim: não me rejeites na minha velhice e não me abandones quando se vão as minhas forças. Há momentos em que as forças diminuem, o coração sente medo de ser deixado de lado. Deus conhece essa fragilidade e não se afasta dela. Podemos falar com Ele com sinceridade, sabendo que nosso valor não diminui quando nossas forças diminuem. Mesmo nos dias mais frágeis, continuamos sendo preciosos para o Senhor. Amém? Com o passar do tempo, né, as nossas forças, elas vão indo embora. A gente não tem mais aquela força que tem,
0: vigor,
1: né? Aquele vigor da juventude, mas o Senhor, Ele não nos rejeita na nossa velhice, pelo contrário, Ele tem cuidado de todos nós.
0: Com certeza. E uma coisa, irmã Danela, que é muito importante, né? Eu quero falar com você, jovem, com você, filho, né? Não abandone os seus pais, né? Os seus avós. Na terceira idade, na idade que ele já está, nos 60 mais, na verdade, você nunca abandonou, porque os nossos pais nunca nos abandonou, na verdade? Nossos pais, mesmo que tem o ciclo da vida, né? Que a pessoa, ela casa, que é o casal, na verdade? Vai chegando a idade que vai ficar só o casal, mas vem os netos, vem os bisnetos, vem a família, ela vai crescendo, na verdade? E muitas pessoas idosas são... isso é real, queridos ouvintes, são abandonadas, na verdade, abandonadas até mesmo pelos filhos, pela família, não quer saber, né, dos pais. No dia, Mandanela, isso foi verídico, né, no dia do velório da minha mãe, né, no enterro da minha mãe, a funerária que levou a minha mãe para ser sepultada voltou para buscar um senhor, né, para levar o senhor. Que a família nem foi no velório, não foi no enterro. E assim, a gente...
1: Muito triste.
0: Uma tristeza que bate, na verdade, no coração da gente. Imagina, ouvintes, né, a pessoa abandonar uma pessoa dessa maneira. Não importa o que ele seja, na verdade. A gente... não importa qual seja o pai ou a mãe, nós temos que amá-los, né? E tem aqueles pais também que aconteceu no passado muitas coisas, né? Fica aquela marca, né? Os filhos guardam aquilo, mas você é um servo de Deus, você é a serva do Senhor. Tira essa mágoa,
1: perdoar,
0: né? Tira essa mágoa do seu coração, porque o Senhor te ajuda a perdoar. E o passado ficará para trás e você será uma pessoa muito abençoada por Deus, né? E vai alcançar ainda a melhor bênção, que é a salvação em Jesus.
1: É verdade, Pastor Renato. Hoje nós fomos fazer uma visita também ali no Lar dos Idosos, né? Aqui em Porto Velho mesmo, a gente viu ali tantos idosos, né? Bastante pessoas ali que muitas vezes está ali sem a sua família. Esse cara tão alegre, né, quando a gente chegou e cantou os corinhos, bateu palma, assim, alguns choraram, né, através da palavra. E hoje, Pastor Renato, 4 velhinhos aceitaram a Jesus, tinha 2 que estavam afastados, né, conhecedor do evangelho, assim, que aceitaram Jesus ali com lágrimas nos seus olhos. Então a gente viu ali que é importante, né, até mesmo fazer uma visita ali no lar dos idosos, fazer uma visita onde ele está, eles ouvirem a palavra do Senhor, que foi algo assim muito edificante, né? A gente viu essas pessoas que são preciosas, né, ao Senhor, e eles voltaram para Jesus, 2 voltou e 2 reconciliou. Foi algo assim tremendo, né, o qual o Senhor operou, falou através da sua palavra, dos louvores. Foi muito edificante.
0: Meu Deus. Nós temos aqui em Porto Velho. É, claro, nós, né, porque tem o lar do idoso, né, Daniela? É isso? É o lar do idoso aqui em Porto Velho. E hoje foi feita uma visita lá, né? Levou um café da manhã para eles, abençoado.
1: Esse cara tão,
0: né,
1: feliz, né?
0: Oh, que benção, né? Tem uma irmã que levou até um pamonha. Ela falou, vou levar uma pamonha.
1: Pamonha é bom demais, recheado, né? Frutas. Foi um café abençoado.
0: Maravilha. Queridos, nós queria ficar mais com vocês, mas não dá, né? Porque agora está chegando a oração, é isso, companheiro Samuel? Chegando a hora da oração lá direto com São Paulo. Eu vou já fazer uma oração com você, para nós despedir com vocês, mas nós vamos voltar uma vez por mês, né, irmã Daniela?
1: Isso, uma vez por mês a gente vai estar.
0: Uma vez por mês.
1: Provavelmente no último quinta-feira do mês de outubro,
0: mas
1: estaremos
0: toda
1: aqui.
0: Toda quinta-feira,
1: volta.
0: Nesse horário.
1: Tem a programação das instituições Reviver. Tem uma serva, um servo do Senhor aqui trazendo a palavra do nosso Deus e falando um pouquinho sobre as instituições Reviver.
0: Que bênção, que bênção. Senhor Deus e Pai, Deus poderoso, Deus altíssimo, meu Deus, neste momento, Senhor, nós vemos agradecer ao Senhor por esta programação tão maravilhosa, meu Deus. Ó, Pai querido, que o Senhor proporcionou para nós, Senhor. Meu Deus, obrigado por cada ouvinte, por cada pessoa, por cada irmão, cada irmã que está junto conosco nesta programação. Meu Deus, obrigado, Senhor, pela vida da minha esposa, irmã Daniela. Obrigado pela vida, Senhor, do nosso irmão, cooperador Samuel, e a tua família. Meu Deus, obrigado, meu Deus, por, aleluia, estar junto conosco, nos livrando, nos guardando, meu Pai, de todo mal, Senhor. Sim, meu Deus, assim nós te pedimos e te agradecemos, em nome do Pai, do Filho e do Espírito Santo de Deus. Amém. Queridos ouvintes, irmã Daniela, hoje nós vamos ter a campanha, né? A campanha dos 7 presbíteros, e nenhuma ferramenta forjada contra ti prosperará. E qual o nome da outra campanha?
1: Medicina do Céu.
0: Meu Deus.
1: Irmãos, estão convidados para estar aqui. Hoje começa o primeiro dia da campanha. São 7 dias consecutivos que vai estar os 7 presbíteros ungindo, orando, trazendo a palavra do Senhor e Deus operando grandemente no nosso meio.
0: Que maravilha, que maravilha. Queridos, nós vamos ficando por aqui. Deus abençoe vocês, Deus abençoe o teu lar, a tua família. Esse que te despede, né, com você, é o seu irmão em Cristo, presbítero Renato Lemos, né? Agora é Renato Lemes, né? Renato Lemes agora. E a irmã Daniela.
1: Eu despeço também dos irmãos, na paz do Senhor Jesus, a sua irmã em Cristo, Daniela Lemes.
0: Que maravilha. Nosso irmão querido também, Samuel Ferreira. Um abração a todos vocês. Ficam na paz do Senhor Jesus.
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Nós queremos a sua presença augusta e soberana. Ah, meu Deus e meu Pai, na presença do Senhor há abundância de alegrias e à sua direita delícias eternamente. Por isso nós queremos a tua presença, Senhor, em nossas vidas, em nossos lares, em nossa casa, em nossa família. Nós queremos a sua presença diante de nós, porque se o Senhor estiver conosco, nenhum mal poderá nos atingir. Todas as muralhas do inferno, todas as barreiras do diabo, todas as barreiras de Satanás, toda a nuvem negra, toda a força contrária, maligna, satânica, diabólica, agora vai ser banida pelo seu poder e pela sua graça. Meu Deus, olha o teu povo orando, o teu povo clamando. Nós repreendemos, meu Pai, as obras do diabo, as obras do demônio. Essa pessoa que está enferma, doente, meu Deus, e que faz exames, faz ultrassonografia, faz ressonância magnética, ecocardiograma, todo tipo de exame, meu Deus. E a medicina moderna dos dias atuais não consegue diagnosticar a sua enfermidade. E essa pessoa está enferma, cada vez mais doente. Ah, meu Deus, essa doença é uma obra maligna, é uma obra satânica. Mas agora, Senhor, o seu braço forte vai repreender esses demônios. E essa doença que é espiritual vai ser dissipada pelo seu poder. As portas do inferno não prevalecerão contra a sua igreja. A sua igreja sempre será vitoriosa e vencedora. Essa obra da magia negra, da bruxaria, esta obra do inferno agora vai cair por terra. Porque o sangue de Jesus tem poder. O sangue de Jesus garante vitória. A nossa vitória está no teu sangue, está no teu poder, está no teu nome. Porque o nome de Jesus Cristo está acima de todos os nomes. Nenhum nome é mais poderoso do que o nome de Jesus. Esse nome forte que Deus deu a Jesus, que está acima de todos os nomes. E é nesse nome que nós estamos orando, clamando, pedindo, e temos certeza, convicção absoluta, que o milagre está acontecendo, não porque merecemos, porque somos dignos, não, mas é por causa da tua misericórdia, é por causa do sacrifício perfeito de Cristo no Calvário, é por causa do imensurável amor de Deus derramado em nós através de Jesus Cristo, nosso Senhor. Porque Deus amou o mundo de tal maneira que enviou o seu Filho unigênito para que todo aquele que nele crê não pereça, mas tenha a vida eterna. É no nome do unigênito Filho de Deus, do único Filho de Deus, Jesus Cristo, nosso Senhor, que temos certeza que a vitória está chegando. Ah, meu Deus, pode ser doença patológica, congênita, hereditária. Pode ser o mal que for, agora vai cair por terra. Depressão, opressão, angústia, desespero, aflição, medo, insônia, pesadelo. Toda obra maligna, diabólica, satânica, essa pessoa que não tem paz nem para comer, nem para dormir, nem para trabalhar, nem para viver, não tem mais alegria, o diabo está matando essa pessoa aos poucos, mas agora nós repreendemos esse demônio e essa doença que não era diagnosticada, agora não está sendo diagnosticada, mas está sendo expulsa pelo poder do Pai, pelo poder do Filho e pelo poder do Espírito Santo. Está escrito na tua palavra: tudo o que pedires em oração, crendo, recebereis. E nós cremos que agora a boa mão de Deus, o braço forte do Senhor, está tocando em nossos corpos, tocando em nossas vidas e curando a nossa enfermidade e repreendendo as forças infernais, as forças diabólicas e satânicas. Não podem resistir esse nome forte, esse nome poderoso, esse nome maravilhoso que é o nome de Jesus Cristo.
E essa pessoa que não tinha mais paz, não tinha alegria, agora nesse momento de oração, alegria dos céus, alegria de Deus, o prazer de viver está voltando a esse coração que estava aflito e atribulado. Meu Deus e meu Pai, os que esperam no Senhor renovarão as suas forças, subirão com asas como águia, correrão e não se cansarão, caminharão e não se fatigarão. Nós estamos esperando no Senhor. Temos certeza, meu Pai, que assim como a águia é renovada, esse irmão, essa irmã está recebendo o renovo dos céus agora, pelo poder do Pai, pelo poder do Filho e pelo poder do Espírito Santo. E essa pessoa que sentia dores atrozes em seu corpo, dores insuportáveis, essa pessoa que estava em metástase, em estado terminal, nem mesmo a injeção de morfina, de tramadol, conseguia aliviar essa dor. Agora Jesus Cristo, nosso Senhor, o analgésico divino, está aliviando a dor dessa pessoa, o sofrimento dessa pessoa. Essa febre que não passa de acima de 40 graus, essa pressão alta, meu Deus, coloca tuas mãos. O Senhor é o analgésico divino para aliviar toda a dor, todo o sofrimento, toda a angústia, todo o desespero. Ah, meu Deus e meu Pai, o choro pode durar uma noite, mas a alegria vem pela manhã. Bem-aventurados que choram, porque eles serão consolados. E Deus limpará de seus olhos toda lágrima. E ali não haverá mais morte, não haverá mais clamor nem dor, porque já as primeiras coisas são passadas. E o que estava sentado sobre o trono disse: eis que faço nova todas as coisas. O Senhor é Deus de coisas novas. Venha fazer algo de novo, algo de extraordinário, algo de maravilhoso, algo de sublime na vida dessa pessoa, dando a ela a bênção esperada, o milagre pretendido, a vitória buscada. Ah, meu Deus, o livramento almejado, desejado, agora vai acontecer. Porque aonde o Senhor está, o milagre acontece. Aonde o Senhor está, a porta se abre. Aonde o Senhor está, o diabo cai por terra, todas as muralhas, todo capeta, todas as forças infernais, toda a barreira do diabo, toda a nuvem negra está sendo dissipada, queimada, todo embaraço satânico está sendo destruído pelo sangue do Cordeiro. Pelos olhos da fé, nós estamos vendo as tuas mãos estendidas agora, e o milagre está acontecendo. Como está escrito na tua palavra, nós oramos, nós jejuamos, nós pedimos isso ao nosso Deus, e Ele se moveu pelas nossas orações. Venha se mover por nós, meu Deus. Venha se mover em nossas vidas. Venha realizar uma obra extraordinária, gloriosa, maravilhosa na vida de cada ouvinte agora que está orando. Essa pessoa está esperando, meu Deus, aguardando com ansiedade. Assim como a noite espera pelo dia, assim como a praia espera pelo mar, assim como o vento espera pela chuva, assim como a primavera espera o inverno passar, essa pessoa está esperando o milagre acontecer. E o Senhor é poderoso para realizar essa bênção, dar essa vitória, esse livramento. Venha, meu Deus, levantar os caídos, fortalecer os fracos. Venha dar alegria aos tristes, paz ao atribulado, orientação ao desorientado, ânimo ao desanimado, força ao cansado, alento ao desalentado, esperança ao desesperançado. Venha abrir a porta do emprego ao desempregado. Esse irmão, essa irmã que está desempregado há tanto tempo, a comida está faltando em sua mesa, o armário está vazio, a geladeira está vazia. Os seus filhos estão pedindo pão e ele não tem com que dar. Mas agora, meu Deus,
O Senhor vai usar de misericórdia e abençoar essa pessoa poderosamente e maravilhosamente, dando a ela a bênção da prosperidade, dando a ela, meu Deus, o milagre esperado, está escrito na tua palavra. E será que se ouvires a voz do Senhor teu Deus, tendo cuidado de guardar todos os mandamentos que eu te ordeno hoje, todas essas bênçãos virão sobre ti e te alcançarão. Bendito serás ao entrares, bendito serás ao saíres, bendito serás na cidade, bendito serás no campo, bendito o teu cesto, a tua amassadeira, bendito a criação dos teus ovelhas, das tuas ovelhas, o rebanho dos teus animais, e em tudo que puseres a tua mão, o Senhor abençoará, e só estarás em cima e não estarás embaixo, e serás cabeça e não serás cauda. Os teus inimigos sairão por um caminho contra ti, mas por sete caminhos fugirão da tua presença. Porque o Senhor teu Deus está contigo, te abençoando e dando vitória. Nós cremos, meu Deus, no poderio, na autenticidade, na eficácia, no cumprimento da tua palavra. Os céus, a terra passarão, mas a palavra de Deus não vai passar. Venha cumprir a palavra do Senhor na vida dessa pessoa. Porque essa pessoa tem procurado andar na tua presença, tem procurado ouvir a sua vontade, obedecer os seus caminhos santos. Agora, meu Deus, prospera essa vida. Dai a multiplicação do leite, do arroz, do feijão, do alimento, da comida. Que haja prosperidade de Deus nessa casa, que a bênção do Senhor permaneça nessa casa. Que esse demônio da miséria que está tentando destruir essa pessoa seja expulso dessa casa agora. O diabo veio para roubar, para matar, para destruir. Mas o Senhor veio para dar vida e vida com abundância. O Senhor vai dar vida a essa pessoa agora. O Senhor vai dar alento, vai dar ânimo, vai dar força. O Senhor promete em sua palavra, eis que envio o meu anjo diante de ti para te guardar nesse caminho e te levar ao lugar que te tenho aparelhado. Não te deixarei, não te desampararei todos os dias da sua vida. Aonde colocar as plantas dos seus pés, ali estarei contigo. 1.000 cairão ao teu lado, 10.000 à tua direita, mas tu não serás atingido. Ainda que eu andasse pelo vale da sombra da morte, eu não temeria mal algum, porque tu estás comigo. A tua vara e o teu cajado me consolam. Certamente que a bondade e a misericórdia me seguirão todos os dias da minha vida. E habitarei na casa do Senhor por longos dias. Meu Deus, venha abençoar todos aqueles que estão orando, que estão clamando. Muitos agora estão ajoelhados, assentados, deitados, em pé, andando. Estão clamando fortemente ao Senhor. Não importa, meu Deus, a posição que eles estão. O que importa é que seus corações estão ligados com os céus, ligado com o trono celestial, ligado com o Senhor. E o Senhor já está entrando providência. O Senhor é o Pai nosso que estás nos céus. Aquele Pai amoroso, misericordioso, perdoador, compassivo, longânimo. Aquele Deus que está pronto para ajudar o teu povo, ajudar a tua igreja. Aquele Deus que está pronto para socorrer os pobres e os necessitados. É o Senhor que nos socorre, que nos auxilia, que nos ajuda. Por isso, meu Pai, não tarde em dar-nos a bênção esperada, o milagre pretendido, a vitória buscada. Venha realizar a sua grande obra. Nós queremos orar em favor da diretoria da Igreja Deus de Amor. Diretoria deliberativa, diretoria executiva. Diretoria da Fundação Reviver, da Reviver Help. Queremos orar em favor dos pastores, presbíteros, diáconos, cooperadores, membros, frequentadores, simpatizantes, frequentantes, novos convertidos,
aqueles que te aceitaram como Salvador. Que o Senhor possa segurar firme nas mãos dele, libertá-los, transformá-los, batizá-los com o teu Espírito Santo. E que no próximo batismo eles possam descer as águas batismais e cumprir a justiça de Deus. Queremos orar em favor de todas as almas perdidas que ainda não te aceitaram como Salvador. Que o Senhor possa usar homens e mulheres corajosos, levando a tua palavra, e que as almas sejam salvas para o teu reino. Meu Deus, queremos orar em favor de todos os desviados do teu Evangelho, que estão afastados da presença de Deus, no mundo de pecado, no mundo de vaidade. Traz eles de volta para a tua casa, para a tua presença, para os teus caminhos. Queremos orar em favor de todos os irmãos e irmãs que estão fracos da fé, que não conseguem mais orar, mais jejuar, mais te servir, mais estar na tua casa, na vigília, no santuário. Não conseguem mais estar no culto, não conseguem mais participar da ceia. Não consegue estar continuamente na igreja, participando dos cultos. Porque mais vale um dia na tua casa do que outra parte em mil dias. Preferiria estar à porta da casa do meu Deus do que habitar as tendas da impiedade. Ajuda esses irmãos, essas irmãs que estão fracos da fé, sem forças para te servir, para obedecer a tua palavra, para examinar a tua palavra, para orar pela madrugada, meu Deus. Ajuda todo o teu povo. Meu Deus e meu Pai, aqueles irmãos que estão enfermos, aquelas irmãs que têm doença patológica, congênita, hereditária, doenças espirituais, síndrome do pânico, esquizofrenia, surto psicótico. Esse demônio que quer destruir essa vida, nós repreendemos. Esse demônio que quer acabar com essa família, nós expulsamos agora. Esse irmão que está enfermo, meu Deus, e é espiritual, repreende esse demônio agora. Afasta essa obra da magia negra, da bruxaria. E que essa pessoa tenha saúde. O Senhor diz em sua palavra, eu irei e lhe darei saúde. O Senhor é aquele que nos dá saúde. O Senhor levou sobre a cruz todas as nossas enfermidades, todas as nossas dores. E pelas suas feridas nós somos sarados. O Senhor prometeu abençoar o nosso pão, a nossa água, e tirar do meio de nós as enfermidades. A tua palavra nos diz que no meio do povo de Israel, quando eles andavam na tua presença, não tinha um só enfermo. Por isso, meu Deus, cura todos os enfermos agora. Dai saúde a cada um, dai a bênção dos céus. Dai o livramento do alto. Essa casa, essa família que está em contenda, em briga, em desunião, em desavença. Repreende esses demônios da fofoca, do mexerico, da contenda, da briga. Que haja a paz de Deus esse lar nessa casa. E essa casa que está um verdadeiro inferno, se transforme agora num pedacinho dos céus. Porque o Senhor vai entrar nessa casa, nessa família. E aonde o Senhor chega, o mal não pode permanecer. Aonde o Senhor chega, o diabo tem que sair. Aonde o Senhor chega, todos os males têm que ser afastados, dissipados e queimados pelo seu poder. Por isso, ó Pai, ouve a nossa oração, ouve o nosso clamor. Ouve todos os irmãos e irmãs que estão orando, estão clamando, estão pedindo, em todo o Brasil, em todo o mundo, que a nossa oração chegue até o céu, chegue à tua presença, e o milagre aconteça e a vitória chegue, porque nós estamos orando em nome de Jesus Cristo e para a glória do Pai, do Filho e do Espírito Santo. O milagre está acontecendo, a vitória está chegando e a porta está se abrindo para a glória de Deus. E assim, amados, estamos chegando ao final de mais essa oração do entardecer. Hoje é quinta-feira, dia 1 de outubro. Estamos na primavera brasileira. E nós queríamos, antes de encerrar, fazer um convite às pessoas que ainda não aceitaram Cristo como Salvador, que possa fazê-lo agora.
Você que quer aceitar a Cristo ou reconciliar, ore comigo neste momento da seguinte maneira. Diga assim: Senhor Jesus, eu creio que o Senhor morreu

0: verdadeiro. Eu quero ser fiel até a morte. E eu prometo de todo o coração nunca mais sair dos seus santos caminhos. Você que aceitou Jesus, reconciliou, compareça na Igreja Deus e Amor mais próxima da sua casa e diga ao pastor que você aceitou a Cristo através do programa e ele vai ajudar você. Ou entre em contato conosco através do e-mail queraceitarjesus@pda.com.br ou do WhatsApp 011-950-944-645. E assim, amados, estamos chegando ao final de mais essa oração do entardecer. Hoje é quinta-feira, é primavera brasileira, 20 graus na capital paulista, agora já está 19 graus. Esse programa tem a direção e a supervisão geral da nossa irmã, Eleni Miranda. E nós dizemos a todos que o Senhor te abençoe e te guarde, que o Senhor resplandeça o seu rosto sobre ti, que o Senhor tenha misericórdia de ti, que o Senhor sobre ti levante seu rosto e te dê a paz.
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Olá, família Reviver! Que alegria estar mais uma vez aqui juntamente com vocês. Eu já cheguei espalhando amor. Já cheguei dividindo com vocês. Que vocês sejam aí impulsionados pelo Espírito Santo de Deus e que possam sentir esse amor tão grandioso, que é o amor de Jesus, né? O amor que foi demonstrado ali na cruz do Calvário por nós, mas também esse amor que nós temos por vocês, esse amor, essa alegria de estar aqui trabalhando em favor de quem? Em favor do necessitado. Ah, onde houver alguém que precisa da nossa ajuda, que possamos neste momento ser abençoados, exatamente isso, porque a pessoa que ajuda o outro, ela é abençoada. Ser abençoado e motivado a exercer este amor que o Senhor Jesus deu. Olha, é tão grande o amor dele, tão grande, que sabe o que ele fez? Ele foi distribuindo porções, e uma porção grande, graças a Deus, caiu sobre mim, entrou no meu coração, e é por isso que eu não abro mão de ajudar a quem precisa. Eu sou, sim, contribuinte das nossas instituições Reviver. E o nosso povo, esse povo que nos escuta de perto e de longe, é o nosso povo Deus Amoriano. E tem pessoas que são de outros ministérios, são de outras denominações, mas sempre estão abraçando a causa juntamente conosco. Então, de perto ou de longe, você pode estar ajudando. Você pode ajudar a nós, indo em qualquer igreja pentecostal Deus e Amor. Irmã Eliana, eu tenho aqui, olha, eu sou proprietário aqui de uma farmácia e quero doar remédios. Sou proprietário de um supermercado, de uma loja. O que você quiser, onde você estiver,

0: você pode estar fazendo a doação. Como você faz? Você vai até a nossa Igreja Pentecostal Deus e Amor, porque esse povo Deus Amoriano gosta de trabalhar em favor do outro, viu? Isso é algo lindo. Então, todas as nossas igrejas têm equipes ali para receber, tem equipe para poder fazer a triagem, para fazer a distribuição. Irmã Eliana, o que é essa triagem que a irmã fala? Deixa eu explicar. Porque assim, ó, nós não podemos doar para uma família, por exemplo, né, de 5 pessoas, a mesma quantidade de alimentos que nós doamos para uma família de 2 pessoas ou de 1 pessoa, não é? Porque tem pessoas que elas são sozinhas e também fazemos a doação. E às vezes tem uma família de 10, entende? Então nós não podemos doar, mesmo que, a mesma cesta básica que é para uma família de 2 pessoas, não pode ser a mesma cesta básica para uma família de 5, de 10. Então nós precisamos fazer essa triagem. A pessoa vão as irmãs, né? Aqui na sede nós temos assistente social, preenche uma ficha ali com o número de pessoas que tem, as necessidades das pessoas, né? Porque às vezes tem pessoa, por exemplo, que só precisa do leite, porque ela consegue o arroz, ela tem o arroz, ela tem o feijão, mas não, ainda mais quem tem criança não tem o leite, não consegue o leite para criança, né? Outro consegue a cesta básica, mas não consegue uma medicação. Então, precisa-se fazer uma triagem para atender a necessidade dessa pessoa. Outra pessoa precisa de roupa, outra precisa de sapato, outra precisa de tudo. Então, precisa da cesta básica, precisa de remédio, precisa de sapato, precisa de roupa. E é aí que entra, então, essa triagem que nós fazemos. A triagem nada mais é do que selecionar de acordo com a necessidade para que nós possamos estar ajudando. E todas as nossas igrejas Pentecostal Deus e Amor no Brasil e no exterior, viu? Se tiver alguém no exterior aí também, porque sim, lembra que Jesus falou lá, ó, sempre tereis os pobres convosco. Então, onde nós estivermos, sempre haverão pessoas necessitadas. E há aqueles que são os domésticos da fé, e há também outras pessoas que quando vê ali, ah, é uma igreja, então eu posso conseguir ali um alimento, e a pessoa vai conseguir mesmo. O que nós não podemos é despedir essas pessoas que nos procuram, buscando o pão, buscando o alimento ali. Nós não podemos é despedi-las sem ter ali uma cesta básica para poder entregar para aquela pessoa. E eu tenho certeza que vocês que estão nos ouvindo, né, por primeira vez, ou já são nossos ouvintes diários, né, todos os dias aí sintonizado conosco, né, eu tenho certeza que vocês já estão sendo tocados pelo Espírito Santo de Deus, que o mover do Espírito Santo de Deus já está aí falando com você. Como que Deus fala conosco, né? Aqueles por primeira vez. Como que Deus fala conosco? Que ainda não teve não tem essa vivência. Ele fala de várias formas, sabia? Ele fala trazendo a nós pensamentos. Aqueles pensamentos, quando eu conto aqui para vocês, por exemplo, o que eu passei lá no meu passado, né, na minha vida passada, na minha infância, as necessidades que eu tinha, quando isso é o quê? É a memória que está me lembrando que no passado eu precisei. Mas aí entra o quê? Entra o Espírito Santo. E o Espírito Santo vai dizer, mas hoje você pode ajudar. É assim, ó, vem aqui um pensamento na nossa mente, e aí a gente pensa assim, nossa, por que que eu tô pensando isso? Porque o Espírito Santo tá falando contigo, ele está dizendo para você, no passado você não tinha, mas hoje você tem. Alguém te ajudou no passado? É aquela consciência espiritual do bem. Aquela consciência que nos faz recordar que nós fomos também abençoados. E a bênção de Deus, ela é assim, né? Quando eu sou abençoada, gera em mim ali automaticamente um espírito abençoador. Então eu quero abençoar, eu fui abençoado, eu quero abençoar. E se você já foi abençoado na sua vida, que eu tenho certeza que já, você também está sendo agora gerado nesse espírito abençoador para que você também estenda a sua mão, abra a sua mão, abra o seu coração, abra. E você vai ver que você vai viver a alegria do Espírito de uma forma de recompensa. Aquele sentimento assim, poxa vida, que bom que eu ajudei alguém.
1: É, e muitas vezes, né, é até interessante, você tocou num assunto assim tanto delicado e maravilhoso ao mesmo tempo. Às vezes, a pessoa, ela está sentindo tristeza. Deus está tocando com tristeza no coração dela. Ela fala assim, não tem motivação para nada.
0: Exatamente.
1: Não tem vontade de nada. Aí você ajuda alguém, parece, é como tomar um banho.
0: Sabe que já ouvi testemunho de pessoas, e eu tenho o meu próprio testemunho, porque eu sempre tenho o meu próprio testemunho.
1: Amém, né?
0: Porque quando eu estava lá no fundo do poço, eu fiz um propósito com Deus. Porque a minha vida naquele fundo do poço não tinha muito significado. Ah, eu tinha os filhos, eu tinha... Tinha, mas eu precisava de algo mais profundo. E o próprio Deus me resgatou, e me resgatou exatamente com esse sentimento. A minha vida tem sentido, porque tem pessoas que precisam da minha ajuda e eu posso ajudar.
1: É, e talvez você que está ouvindo agora, com o coração, sabe, triste, falando... Minha vida não vale nada, eu não sou ninguém no mundo. Olha, você não tem noção como Deus preparou e a importância que você tem para Deus. Talvez essa tristeza já é o mover de Deus na tua vida. Toma posse disso, né?
0: E isso é muito interessante, porque traz um significado para nós, né? Traz um significado. Olha, eu ia contar um testemunho, mas já vou partir para outro.
1: Olha a quantidade,
0: hein? Já parti para outro. Por quê? Porque sim, falando dessa questão, né, de encontrar o seu lugar no mundo, essa questão de ter uma significância. E quando eu estava lá no fundo do poço, Deus, eu sempre digo, Deus, ele é tremendo, ele é maravilhoso, ele sabe como nos tratar e como tratar as nossas necessidades. E eu precisava disso. Então eu estava lá, e a vida sem sentido, eu tentando me recuperar, sobrevivendo, né? Sobrevivendo. E aí, então... Eu fui chamada pela nossa diretoria para ir até a África para ver uma instituição beneficente que nós pudéssemos abençoar lá, que pudesse ajudar lá. E então, eu não, como não sabia, fui para um país, o país de Moçambique, e eu não sabia onde começar ali. Então, chamei lá o que nós chamamos da responsável pela igreja, né? Comentei, falei com ela, ó, estou aqui para esse propósito. E ela disse, não, nós vamos direto no Ministério da Beneficência. Perfeito lugar, ideal. Cheguei lá, a secretária da ministra me atendeu. E ela disse assim, a primeira coisa que ela falou assim, que tipo de pessoas vocês querem ajudar? E eu disse para ela, quem tiver necessidade. E ela falou assim, então, eu entendo que outras igrejas já vieram aqui e falam da mesma forma, mas quando nós falamos, aí elas começam a dizer, elas escolhem, eu quero ajudar tal lugar. E eu disse assim, não, o que, que você sugere para mim? E ela disse, tem um lugar que é uma infantaria, e as crianças, que é um orfanato, né, que nós chamamos de orfanato aqui, e essas crianças são levadas, e muitas crianças são levadas para lá, essas crianças não têm pai, não têm mãe, elas são abandonadas e são levadas para lá, mas eu acho que você não vai querer ajudar, hoje é o lugar que mais precisa, mas acho que você não vai querer ajudar, e eu perguntei por que eu não ia querer ajudar, ela disse, por quê? Estas crianças são completamente deformadas.
1: Jesus!
0: Deformadas.
1: Ela estava te preparando psicologicamente, mas até eu e a Lária, que a gente até mudou o tom, né? Porque não estava esperando
0: isso. Não estava esperando, pois é. E aí ela disse assim para mim, ninguém quer ajudar essas crianças. Elas não têm nome, elas não têm endereço. E veio me contando a história. Não sabemos a idade delas, porque o que acontece? Em alguns países da África, eles têm uma questão que eles entendem o seguinte. Se nasce na família uma criança que tem alguma deficiência física ou mental, às vezes o mental demora um pouco mais para aparecer. Então, essa doença mental, eles... vão cuidar dessa criança até que eles percebam que tem essa doença. Depois eles pegam essas crianças, descartam na rua, colocam na rua. Sabe como a gente faz com o lixo de casa que a gente coloca na rua porque a gente sabe que o lixeiro vai passar? Exatamente. Eles fazem a mesma coisa. Quando não, até matam. Por quê? Porque eles têm uma crendice de que toda criança que nasce com uma deficiência física, essa criança, ela é considerada uma maldição. E eles têm que eliminar a maldição.
1: Jesus.
0: Exatamente. É triste a história. É medonha, né?
1: É, por se dizer. Assustador.
0: E aí, então, eu disse para ela, ninguém quer ajudar esse lugar? E ela disse, não, ninguém quer. Eu falei, então é lá que eu quero ir. E é isso que as instituições Reviver fazem, viu? Elas vão exatamente onde ninguém vai. Onde prometem, não cumpre. Porque, assim, é muito fácil eu chegar num país aí e já me entrosar lá, porque tem sim quem faça isso, tem vários ministérios que fazem isso, já se entrosar com uma coisa, com outra, até com política, né? Porque isso também é uma questão que a Igreja Deus e Amor não tem esse envolvimento, né? E ali, rapidamente, consegue, faz e acontece. Mas desse tipo de trabalho, as igrejas não querem fazer. E aí é onde nós chegamos. Mas você pode visitar visitar nossas redes sociais e ali você vai ver do que eu estou falando. Seres humanos pela metade. Tem vídeo ali, tem fotos e vocês vão poder estar. Vai lá e aproveita, conta para outras pessoas, já fala das nossas redes sociais. Passa por aí, olha, passa para frente essa experiência que eu acabei de contar e vocês vão conseguir, com toda certeza, alcançar mais vidas. Porque quando nós também passamos para outros contando o testemunho, é uma forma de espalhar o amor. Quando nós falamos também das redes sociais, das nossas instituições Reviver, é uma forma de espalhar o amor. E você pode ajudar, sim, ajudar, porque aqui no Brasil nós temos ali mais de 60 quilombos que estamos ajudando. Então você pode também ajudar doando, sim, para as instituições Reviver através destas contas. Preste atenção.
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0: Estamos de volta agora, já naquele momentinho nosso, todo especial, o momento de quê? De meditar na palavra de Deus, de aprender com o manual de vida para nós aqui na Terra. Então vamos ler em 1 Crônicas, capítulo 29, versículo 11, versículo 10. Vamos começar lá no versículo 10. Por isso Davi louvou ao Senhor na presença de toda a congregação e disse: Bendito és tu, Senhor Deus de nosso pai Israel, de eternidade em eternidade. Tua é, Senhor, a magnificência, o poder, a honra, a vitória e a majestade. Porque teu é tudo quanto há nos céus e na terra. Teu é, Senhor, o reino, e tu te exaltastes sobre todos como chefe. E riquezas e glória vêm diante de ti. Tu dominas sobre tudo, na tua mão há força e poder, e na tua mão está o engrandecer e o dar força a tudo. Então preste bem atenção. Você que está nos ouvindo aí, né? E estávamos falando aqui exatamente isso, de crise existencial, né? Talvez você possa ter aí esse sentimento. Ah, mas eu gostaria de fazer isso, eu gostaria de sair do fundo do poço, eu gostaria de ter essa alegria, né? Mas eu não consigo me mexer, eu não consigo. Presta atenção, esse finalzinho aqui, ó, fechou com chave de ouro. Olha aqui, ó. Preste bem atenção. E riquezas e glória vêm diante de ti. Tu domina sobre tudo. Ele domina sobre o teu sentimento. Ele domina sobre as questões que você não consegue. Sabe essa questão de não consigo me encaixar, não consigo me encontrar, não consigo valorizar, não consigo sentir. Ele domina sobre tudo isso. Tudo, sobre tudo. Na tua mão há força e poder. E na tua mão está o engrandecer e o dar força a tudo. Essa força que você procura, que você busca e você não encontra, então preste atenção. Em Jesus você tem tudo isso. Em Jesus você tem paz, você tem felicidade. Ah, mas eu nunca vi alguém falar que é feliz. Você não é 24 horas por dia feliz, mas acredite, a alegria do Espírito Santo transborda as nossas vidas, que até nos momentos de tristezas, de perda, de dor, nós conseguimos encontrar a alegria do Espírito. Nós conseguimos encontrar motivo para sermos gratos, até mesmo pela dor. Porque eu, depois de testemunhar isso para vocês, hoje eu digo, bendito é o nome do Senhor, que precisou, ele precisou, eu não tomei atitude antes, mas ele precisou me levar lá no fundo do poço. Bendito é o nome do Senhor que me levou no fundo do poço, para que lá eu pudesse encontrar, me encontrar e encontrar uma realidade que me fez entender que eu sou mal agradecida. Exatamente. Quando nós reclamamos, né? Quando nós perdemos o sentido da vida e nós vemos que pessoas, nas condições das quais eu vi, têm prazer em viver, estão lutando pela vida, são pessoas que não existem. O Espírito Santo me disse ali, são seres humanos pela metade. E eu disse, sim, Senhor, são seres humanos pela metade. E aí a resposta dele para mim foi, mas eu também morri na cruz por eles. Então, preste bem atenção. Ele morreu por aquelas crianças que eu visitei ali. Ele morreu por todo este mundo, por pessoas que nós nem imaginamos, e morreu por você também. Para que você um dia pudesse encontrar sentido na sua vida, para que você um dia pudesse simplesmente dizer, eu posso sair desse poço. É verdade, existe sim, existe, porque quando eu estava lá no fundo do poço, ele disse assim para mim, eu falei, Senhor, eu não consigo sair deste fundo do poço. E aí ele disse para mim, preste atenção, se você não consegue sair, enquanto você precisar ficar aqui, eu vou estar com você. Mas quando você estiver pronta para sair, eu também estarei com você. E isso é o que o Senhor está dizendo para você. Se você tem questionado aí a sua existência, preste bem atenção. O Senhor é aquele que não te abandona. E Ele tem poder para te tirar desta situação. Tá triste demais a situação, não tem problema não. Nosso Deus te encherá de alegria, porque este é o propósito dele para as nossas vidas. Que vivamos aqui, mas que vivamos em paz, em alegria, em comunhão com os outros, em satisfação. E ainda que você algum dia pergunte para você mesmo, qual o motivo de você estar aqui? Sabe de uma coisa? A sua consciência espiritual ou humana vai te responder, porque alguém precisa de você e vai valer a pena. Vai valer a pena, com toda certeza. Chegamos ao finalzinho de mais um informativo Reviver. Lembrando que todos os dias você tem um encontro marcado comigo aqui às 18h30. E vamos sim sempre estar falando de coisas boas, testemunhando para que você possa aprender também com os nossos testemunhos, além da palavra de Deus. Preste bem atenção, visita lá as redes das instituições Reviver, que você vai ver quanta coisa boa tem ali. Deus abençoe você, muito obrigado. Obrigada, Lari. Cido, que Deus te abençoe também.
1: Amém.
0: E as suas despedidas.
1: Nós agradeço o espaço que você deu no seu dia para nós, e tenho certeza que tem um resultado muito bom esperando na sua vida. Deus vai mudar você através das suas ações.
0: Deus abençoe e até o próximo, se Deus quiser.
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5: 18 horas e 10 minutos.
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Olá, queridos irmãos, a paz do Senhor Jesus, esse que comunica com todos vocês através da rádio Deus e Amor, a 96,9 FM, é seu irmão em Cristo, presbítero Renato Lemos. Que maravilha, hein? Passando aqui neste momento para convidar você e a tua família para estar junto conosco na grande campanha Nenhuma Ferramenta Preparada Contra Ti Prosperará. Está lá em Isaías 54:17. E também junto com a campanha, com 7 presbíteros ungindo a igreja do Senhor, e a campanha A Medicina do Céu, que será realizada do dia 1º de outubro até o dia 7 de outubro, de quinta-feira até quarta-feira. Que maravilha! É a semana toda os irmãos junto conosco nesta campanha maravilhosa. Você que está aí acamado, você que está enfermo, peça essa pessoa para trazer, peça alguém para trazer você aqui na igreja. Você vai estar recebendo a oração, ouvindo a palavra de Deus, e Deus vai estar realizando milagres neste lugar. É isso mesmo, estamos aqui na Rua Brasília, número 2145, aqui no centro de Porto Velho. É a campanha dos 7 presbíteros, 7 unção, que maravilha! E você não pode ficar de fora. Venha para cá receber o milagre das mãos do nosso Deus Todo-Poderoso. 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

0: A paz do Senhor Jesus a todos os nossos ouvintes. Quero chamar a atenção de todos os nossos irmãos agora para a grande campanha de oração de 3 domingos. Domingo de manhã, 9 horas da manhã, dia 4, dia 11, dia 18. São 3 domingos de oração e jejum. E o nome da campanha é A Resposta de Deus. Nós vamos estar orando e Deus vai estar respondendo a tua oração e o teu clamor. Quero convocar todos os nossos irmãos obreiros, obreiras de toda a região, da Zona Sul, Zona Leste, Zona Oeste. Todos devem comparecer nessa grande campanha de oração. É, iniciando às 9 horas da manhã e terminando 11 horas da manhã. 2 horas de oração, clamando ao Senhor e Deus nos dando a vitória. Deus nos entregando a grande vitória através da oração e do jejum. Quero deixar com a palavra de Deus para você, na qual fala quando Josafá orou a Deus e Deus concedeu a vitória contra os teus inimigos. Está lá em 2 Crônicas, capítulo 20 e o verso 1, que diz assim: e sucedeu que, depois disto, os filhos de Moabe e os filhos de Amon, e com eles alguns outros dos amonitas, vieram a peleja contra Josafá. Então vieram alguns que deram aviso a Josafá, dizendo: vem contra ti uma grande multidão da além do mar e da Síria, e eis que já estão em Azazon Tamar, que é de Edgide. Então Josafá temeu e pôs-se a buscar o Senhor e apregoou o jejum em todo o Judá, e Judá se ajuntou para pedir socorro ao Senhor. Também de todas as cidades de Judá vieram para buscar ao Senhor. E pôs-se Josafá em pé na congregação de Judá e de Jerusalém, na casa do Senhor, diante do pátio novo. Que maravilha! Então estão todos convidados, como Josafá convocou todo o povo de Deus para entrar na oração, porque ali um grande exército estava vindo contra Judá, contra Jerusalém. E Josafá colocou na oração e a resposta de Deus veio depois da oração. Né? A palavra fala que a resposta veio: nesta peleja não tereis que pelejar, parai e estai em pé e vede a salvação do Senhor para convosco, ó Judá e Jerusalém. Não temais, nem vos assusteis, amanhã saireis ao encontro, porque o Senhor será convosco. É na oração, queridos ouvintes, é na oração, queridos irmãos, que nós vencemos. Então você está convidado, 9 horas da manhã até às 11 horas. É isso aí, de oração. 3 domingo, dia 4, dia 11 e dia 18. E Deus com certeza vai fazer maravilhas em nosso meio. Venha para cá adorar ao Senhor em oração.
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A paz do Senhor Jesus, amados ouvintes, quem vos cumprimenta é o seu irmão em Cristo, Pastor Renato. É, passando aqui com meu coração alegre, contente, por estar falando com você agora, por estar falando com esta pessoa tão especial, que está aí ouvindo o programa Voz da Libertação. Estou passando aqui para testificar junto com você os testemunhos que as pessoas realmente têm recebido aqui na Igreja Pentecostal Deus e Amor, aqui no centro de Porto Velho. São grandes testemunhos, ouça com atenção. Ao ouvir esse testemunho, não fique em casa, venha para cá também receber o teu milagre. Nós temos aí campanhas todos os dias, de segunda a sexta-feira, de domingo a domingo, né? Nós temos campanhas aí poderosas, campanhas de libertação, palavra de Deus. É, você vai estar ouvindo a palavra e também vai ser curado, e você também vai estar contando aí o teu testemunho. É, nós estamos aqui na Rua Brasília, número 2145, no centro aqui de Porto Velho, né? E com certeza, amados ouvintes, você vai testificar do teu milagre, como nossos irmãos que vão contar agora e vão testificar daquilo que Deus tem feito na sua vida. E você também não fique de fora. Ao ouvir esse testemunho, corra para cá, corra e venha receber o milagre das mãos de Deus. Levanta a mão para cá, igreja, quem crê na vitória. Bate o pé aí, minha irmã. O pé que estava doendo. Isso, aleluia, está doendo esse pé, minha irmã? Passou a dor? Aleluia, se é para ser curado, vai ser curado agora. Se a dor sumiu, vamos à fé agora, em nome de Jesus. Quem dá glória a Deus? Se a senhora está curada, nós vamos fazer prova de Deus agora. Vai fazer prova agora, vai ou não vai, igreja? Aleluia, vamos lá, vamos. Caminha para lá, vai, caminha para lá e volta. Vai lá, correndo, vai lá, em nome de Jesus. Isso, glória a Jesus. Vai lá e volta, ô glória, olha aí. Aleluia, glória a Deus. Olha que maravilha, aí ó, sumiu. Sumiu a dor. Oh, glória a Jesus. Porque o Senhor mandou fazer a prova. Na hora que eu estava orando por ela, amados irmãos e ouvintes, o Senhor falou conosco, pode falar para ela. Aleluia, bateu o pé, ela está curada. Por isso que eu falei para ela, usa a tua fé. Aleluia, glória a Jesus. A senhora vai deixar isso aqui por testemunho, quem está entendendo? Vai deixar para o testemunho. E ela vai caminhar agora, Jesus. Ela não podia caminhar dentro de casa, né? Para vir na igreja hoje foi forçado. Ela vai caminhar daqui lá na porta. Vai lá com ela. Olha lá. Olha como é que ela está caminhando, irmãos. Olha. Olha que lindo. Olha aí. Aleluia. Louvado seja Deus. Quem dá glória a Deus? Isso, minha irmã. Vai lá. Vai correndo lá e volta. Não estava podendo caminhar direito nem dentro de casa, Pastor Miranda. Louvado seja Deus.

Eu, porém, cantarei a tua força. Pela manhã, louvarei com alegria a tua misericórdia, porque tu foste o meu alto refúgio e proteção no dia da minha angústia. A ti, ó fortaleza minha, cantarei louvores, porque Deus é a minha defesa, é o Deus da minha misericórdia. Firmado nesta fé inabalável, o programa A Voz da Libertação está no ar.

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folguem e alegrem-se em ti os que te buscam. Digam constantemente os que amam a tua salvação. Engrandecido seja o Senhor. Eu sou um pobre necessitado, mas o Senhor cuida de mim. Tu és o meu libertador. Não te detenhas, ó meu Deus. 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
32: 19 horas e 12 minutos.
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Olá, queridos irmãos, a paz do Senhor Jesus, esse que comunica com todos vocês através da rádio Deus e Amor, a 96,9 FM, é seu irmão em Cristo, presbítero Renato Lemos. Que maravilha, hein? Passando aqui neste momento para convidar você e a tua família para estar junto conosco na grande campanha Nenhuma Ferramenta Preparada Contra Ti Prosperará. Está lá em Isaías 54:17. E também junto com a campanha, com 7 presbíteros ungindo a igreja do Senhor, e a campanha A Medicina do Céu, que será realizada do dia 1º de outubro até o dia 7 de outubro, de quinta-feira até quarta-feira. Que maravilha! É a semana toda os irmãos junto conosco nesta campanha maravilhosa. Você que está aí acamado, você que está enfermo, peça essa pessoa para trazer, peça alguém para trazer você aqui na igreja. Você vai estar recebendo a oração, ouvindo a palavra de Deus, e Deus vai estar realizando milagres neste lugar. É isso mesmo, estamos aqui na Rua Brasília, número 2145, aqui no centro de Porto Velho. É a campanha dos 7 presbíteros, 7 unção, que maravilha! E você não pode ficar de fora. Venha para cá receber o milagre das mãos do nosso Deus Todo-Poderoso.

A paz do Senhor Jesus a todos nossos ouvintes. Quero chamar a atenção de todos nossos irmãos agora para a grande campanha de oração de 3 domingos. Domingo de manhã, 9 horas da manhã. Dia 4, dia 11, dia 18. São 3 domingos de oração e jejum. E o nome da campanha é A Resposta de Deus. Nós vamos estar orando e Deus vai estar respondendo a tua oração e o teu clamor. Quero convocar todos os nossos irmãos obreiros, obreiras de toda a região, da Zona Sul, Zona Leste, Zona Oeste. Todos devem comparecer nessa grande campanha de oração. É, iniciando às 9 horas da manhã e terminando 11 horas da manhã. 2 horas de oração, clamando ao Senhor e Deus nos dando a vitória. Deus nos entregando a grande vitória através da oração e do jejum. Quero deixar com a palavra de Deus para você, na qual fala quando Josafá orou a Deus e Deus concedeu a vitória contra os teus inimigos. Está lá em 2 Crônicas, capítulo 20, e o verso 1, que diz assim: e sucedeu que, depois disto, os filhos de Moabe e os filhos de Amon, e com eles alguns outros dos amonitas, vieram a peleja contra Josafá. Então vieram alguns que deram aviso a Josafá, dizendo: vem contra ti uma grande multidão da além do mar e da Síria, e eis que já estão em Azazon Tamar, que é de Edgide. Então Josafá temeu e pôs-se a buscar o Senhor e apregoou o jejum em todo o Judá, e Judá se ajuntou para pedir socorro ao Senhor. Também de todas as cidades de Judá vieram para buscar ao Senhor. E pôs-se Josafá em pé na congregação de Judá e de Jerusalém, na casa do Senhor, diante do pátio novo. Que maravilha! Então estão todos convidados, como Josafá convocou todo o povo de Deus para entrar na oração, porque ali um grande exército estava vindo contra Judá, contra Jerusalém. E Josafá colocou na oração e a resposta de Deus veio depois da oração, né? A palavra fala que a resposta veio: nesta peleja não tereis que pelejar, parai e estai em pé e vede a salvação do Senhor para convosco, ó Judá e Jerusalém. Não temais, nem vos assusteis, amanhã saireis ao encontro, porque o Senhor será convosco. É na oração, queridos ouvintes, é na oração, queridos irmãos, que nós vencemos. Então você está convidado, 9 horas da manhã até às 11 horas. É isso aí, de oração. 3 domingo, dia 4, dia 11 e dia 18. E Deus com certeza vai fazer maravilhas em nosso meio. Venha para cá adorar ao Senhor em oração.

Aleluia. Quem tem orado em favor da igreja Deus e Amor, diz amém. Aleluia. Quem tem orado em favor da igreja Deus e Amor, diz glória a Deus. Aleluia. Louvado seja Deus. Continue orando em favor da igreja, meus irmãos, para que o Senhor venha abençoar a igreja Deus e Amor. Amém. Glória a Deus. Aleluia. Louvado seja o nome do Senhor. Isaías 6, primeiro. Glória a Deus. Quem achou, diz amém. Diz assim a palavra de Deus: no ano em que morreu o rei Uzias, eu vi ao Senhor assentado sobre um alto e sublime trono, e o seu séquito enchia o templo. Os serafins estava acima dele. Cada um tinha seis asas. Com duas cobriu o rosto, com duas cobriu os pés, e com duas voavam. E clamava uns para os outros, dizendo: Santo, Santo, Santo é o Senhor dos exércitos. Toda a terra está cheia da sua glória. Repete comigo. Toda a terra está cheia da tua glória. Senhor Deus e Pai, Deus poderoso, Deus altíssimo. Meu Deus, aqui estamos na tua presença, meu Pai. Aqui estamos, meu Deus, diante de ti, Senhor. Estamos diante do teu Espírito Santo. Ó Deus, venha falar conosco através da tua palavra nesta noite, meu Deus. Fala com o teu povo, fala com a tua igreja. Fala, meu Deus querido, aleluia. Porque estamos aqui para ouvir a palavra do Senhor, para ouvir a mensagem do Senhor, para ouvir o que o Senhor tem para falar conosco, meu Pai. Fala, Espírito Santo de Deus, no nome de Jesus Cristo. Amém, igreja? Pode se assentar, povo de Deus, e pode exaltar o Senhor Jesus com as palmas, amém? Ô glória! Antes de entrar na mensagem, eu quero convidar os irmãos para uma grande campanha que nós vamos estar iniciando amanhã, meio-dia. Meio-dia, nós vamos estar iniciando uma poderosa campanha. Quer ver? Vou falar aqui para os irmãos que eu deixei anotado aqui. Aleluia! Olha o nome da campanha: aonde há joelhos dobrados, não tem batalha perdida. Amém? Aonde há joelhos dobrados, não tem batalha perdida. Nós vamos fazer essa campanha no horário do meio-dia, amanhã, louvado seja Deus, em santo jejum a Deus, apresentando o jejum ao Senhor, e com certeza Deus vai estar operando maravilha neste lugar, e Deus, Ele está na batalha, porque nós vamos colocar de joelho, e Deus vai conceder a vitória, amém? Quem crê assim, dá glória a Deus. Quem vai vir amanhã, dá glória a Deus. Que maravilha, amém? Pode exaltar o Senhor Jesus com as palmas. Oh glória! Aqui a palavra falando, meus irmãos, que quando morreu o rei Uzias, quando Uzias morre, a palavra fala que Deus, Ele leva o profeta Isaías, louvado seja Deus, na visão espírito, e começa a mostrar para Isaías. E a palavra fala que Isaías, ele contempla, aleluia, o trono de Deus. Ele contempla o trono do Senhor. E ele diz:

ti. Aleluia. Glória a Deus. Eu vi ao Senhor assentado no seu trono. Louvado seja Deus. E no seu trono, aleluia, quando Jesus ele contemplava um séquito que enchia o templo. E Isaías contemplava, louvado seja Deus, os serafins, os anjos, os serafins, estava acima de Deus. Mas pastor, não existe nada acima de Deus. A Bíblia está mostrando aqui, ó. Louvado seja o nome do Senhor. Glória a Deus, preste bem atenção. Oh glória. Louvado seja Deus, diz assim: os serafins estava acima dele. Quem? De Deus. Amém? Louvado seja Deus. Mas cada um tinha 6 asas, com 2 cobria o seu rosto, com 2 cobria os seus pés, e com 2 voava. Aí, meus irmãos, está a diferença. Amém? Aleluia, preste bem atenção. Louvado seja Deus para você. Aleluia, não fazer aí contradição dizer, mas não existe nada acima de Deus, né? Aleluia, os serafins, eles estavam acima de Deus. Aleluia, louvando, engrandecendo o nome do Senhor e dizendo que ele era santo. Cada um clamava, diz aqui, e clamava uns para os outros dizendo: santo, santo, santo é o Senhor dos exércitos, e toda a terra está cheia da sua glória. Louvado seja Deus. Preste atenção que os irmãos vão entender agora o porquê eles estavam acima. Glória a Jesus. E eles cobriam o seu rosto. Eles cobriam o seu rosto, mostrando, meus irmãos, né? Aleluia, com aquelas asas. Ele cobria, com 2 cobria o rosto, com 2 zoava, e com 2 cobria o seu corpo. Louvado seja Deus. Aleluia, eles estavam acima de Deus, mas eles cobrindo o seu rosto, cobrindo o seu corpo. Aleluia, agora Jesus estava dizendo: maior é aquele que está assentado no trono. Louvado seja Deus. Maior e santo é aquele que está assentado no trono. Quem pode glorificar a ele? Quem pode glorificar aquele que está sentado no trono? Aquele que está agora, Jesus, aleluia. Louvado seja Deus, assentado no trono. E nós também podemos dizer que ele é santo. Louvado seja Deus. E aqui a palavra fala que Isaías contemplava e o serafim falava: santo, santo, santo é o Senhor dos exércitos, e a terra está cheia da sua glória. Meu Deus, mas qual é a glória de Deus na terra? Qual é a glória do Senhor na terra? Aleluia, porque os anjos diziam que a glória de Deus estava na terra. A terra estava cheia da sua glória. Qual é a glória de Deus na terra, igreja? Quando os anjos diziam que a glória de Deus, aleluia, a terra estava cheia da glória de Deus, Deus estava dizendo, aleluia, que a terra estava cheia do teu povo. Quem está entendendo? Daquilo que ele formou, o homem que ele formou, era a glória dele que estava na terra. Louvado seja Deus. Aleluia. Quem dá glória a Deus por isso? Oh glória. Mas quando ele olha de cima, glória a Jesus, que os serafins fala, aleluia, a glória de Deus, a terra está cheia da sua glória. Deus, aleluia, estava dizendo, glória a Jesus, que os homens era a sua glória e que o homem era a sua glória, mas a glória de Deus estava sendo destruída por causa do pecado. A glória de Deus estava sendo destruída por causa, aleluia, glória a Jesus, do primeiro homem chamado Adão, diz a palavra de Deus. Mas a palavra fala que Isaías continua contemplando, aleluia, o trono de Deus. Isaías continua contemplando, aleluia, glória a Deus, aquele lugar. E Deus começa a falar com Isaías. Deus começa, aleluia, a falar. E Isaías começa a ver, aleluia, a presença de Deus. E diz a palavra do Senhor que depois disso, Isaías ouviu uma voz, a voz do Senhor, que dizia: a quem eu enviarei?
a quem há de mim por nós, aleluia. E ele disse, então disse eu, eis-me aqui, envia-me a mim. E o nome do Senhor é o Eu Sou, louvado seja Deus. E quando ele vê, aleluia, envia-me a mim, era o próprio Jesus, louvado seja Deus, que estava se dispondo, aleluia, para ser enviado. Era o próprio Deus que estava dizendo, envia-me a mim, eu sou o Deus que vou, aleluia, salvar a glória de Deus sobre a terra. Eu sou o Deus que vou, aleluia, glória a Jesus, salvar a minha glória. A minha glória está sendo destruída, o meu povo está sendo destruído, mas envia-me a mim, aleluia, eu irei, louvado seja Deus, e salvarei o meu povo e a minha glória sobre a terra. Louvado seja Deus, aleluia. Quem faz parte da glória de Deus aí? Quem faz parte da glória de Deus? E Deus não divide com você, com ninguém, amém? Aleluia. Deus estava dizendo, eu não divido a minha glória com ninguém. A minha glória está cheia, a terra está cheia da minha glória. Eu não divido a minha glória. Eu, aleluia, agora Jesus, vou, aleluia, glória a Deus, resgatar a minha glória. Eu vou salvar, eu vou, agora Jesus, morrer por eles. Louvado seja o nome do Senhor. E a palavra confirma que o Senhor Jesus Cristo, ele veio, morreu na cruz para nos salvar, para salvar-nos do pecado. Louvado seja Deus, para que hoje nós fosse livre e tivesse direito de herdar o trono de Deus também, de herdar, né, meus irmãos, não o trono de Deus, mas herdar a salvação, né, e poder contemplar o Senhor, e poder contemplar a Deus, amém. Louvado seja o nome do Senhor. Quem faz parte da glória de Deus? Aleluia. Jesus foi enviado para te salvar. Jesus foi enviado para nos salvar. Glória a Deus. Porque a glória do Senhor já estava sendo corrompida pelo pecado. Louvado seja Deus. Mas Deus tinha um plano de salvação. Deus, aleluia, agora Jesus, tinha um plano de salvação na nossa vida. Glória a Deus, mesmo que o inimigo, ele estava tentando destruir a glória de Deus. Mesmo que inimigo estava tentando acabar com a glória de Deus. Louvado seja Deus. Deus já estava com o plano de enviar alguém. De enviar para Jesus uma pessoa. Oh glória. E o teu filho Jesus Cristo se dispôs, aleluia, a esvaziar de toda a sua glória. A esvaziar da sua glória, sair do teu trono, aleluia, e vim na terra, louvado seja Deus, para salvar a glória de Deus, para salvar o ser humano, que somos nós, a glória de Deus, louvado seja Deus. E ele veio, morreu na cruz, e ao terceiro dia, ele ressuscitou. Com 40 dias, ele foi levado, e o seu corpo foi transformado em corpo de glória. Por isso, meus irmãos, que a aleluia, Deus está falando que a glória dele está cheia na terra. A terra está cheia da sua glória. E logo, logo, ele vai tirar esta glória da terra. Amém? Louvado seja Deus. Aleluia, logo, logo, ele vai tirar. Por quê? Porque agora Jesus, nós também, a palavra confirma que vamos ser transformados em corpo de glória. Louvado seja Deus. Olha aí, então você faz parte da glória de Deus. Você é a glória de Deus nesta terra. Nós somos a glória de Deus nesta terra. Louvado seja Deus. Nós somos a luz nesta terra. Nós somos sal nesta terra. Nós somos a glória de Deus. E eu quero dizer para você que logo, logo, Jesus Cristo, ele está vindo para tirar você desta terra. Ele vai vir para tirar nós desta terra. Oh glória a Deus, por quê? Porque nós pertencemos ao Senhor. Se nós somos a glória de Deus, nós pertencemos a Deus. Louvado seja Deus. Nós pertencemos ao Senhor. Nós somos propriedade de Deus. Aleluia, você é propriedade de Deus. E quando nós falamos propriedade de Deus, nós estamos falando não da placa D,
Deus é amor, não. Nós estamos falando da igreja de Cristo. Nós estamos falando do povo de Deus, de um povo que serve o Senhor, de um povo que adora a Deus, de um povo que exalta Ele. Aleluia. Como Isaías viu os anjos glorificando a Deus no céu, aleluia, ele dizia também: lá na terra também está cheio da minha glória. E aleluia, e nós, meus irmãos, somos a glória de Deus para glorificar o nome do Senhor, para exaltar o nome do Senhor. Nós fomos feitos para glorificar a Deus, nós fomos feitos para exaltar o nome do Senhor. Nós não fomos feitos, glória a Deus, para a prostituição. Nosso corpo não foi feito para a prostituição, não. O nosso corpo foi feito para glorificar o nome do Senhor, porque nós somos a glória de Deus. E se nós somos a glória de Deus, nosso corpo não foi feito para prostituição, louvado seja Deus, mas sim para glorificar a Deus. E você tem abrido a tua boca para glorificar a Deus, você tem usado o teu corpo para glorificar a Deus, louvado seja o nome do Senhor. Quem tem usado o teu corpo aí para glorificar o nome do Senhor? É? Por quê? Porque nós somos a glória de Deus, nós somos a glória do Senhor, louvado seja Deus. Aleluia. A terra está cheia da sua glória. Deus estava dizendo: aleluia, a terra está cheia da glória de Deus. Louvado seja o nome do Senhor. E os serafins glorificava a Deus, dizendo que Ele era santo, santo, santo e santo. E nós podemos falar também isso. Louvado seja Deus, nós também podemos falar que Deus é santo. Quem está entendendo? Louvado seja Deus. Aleluia, os serafins também é feito para a glória de Deus. Nós também foi feito para a glória de Deus. Então nós temos que glorificar a Ele, dizer que Ele é santo, glorificar a Ele com a nossa boca, glorificar a Ele com nossas mãos, glorificar a Ele, né, com nossos pés, glorificar a Ele em tudo. Louvado seja Deus, né? Porque nós somos a glória de Deus. Aleluia. E Satanás, ele sempre quis, meus irmãos, acabar com a glória de Deus nesta terra. Quando ele estava tentando Jesus lá no deserto, ele não estava, aleluia, preocupado ali em tentar Jesus. Ele queria acabar com a glória de Deus, porque se ele entregasse para Satanás, ele estava entregando a glória dele nesta terra. Quem está entendendo? Louvado seja Deus. E Jesus disse não. Jesus venceu ele no deserto, quando teve fome. Mas Satanás ali estava querendo que Jesus se entregasse, porque aí ele estaria no controle daquilo que era de Deus, da glória de Deus, de nós. Aí ele destruía totalmente a glória de Deus. Mas Jesus disse: não, a glória é minha. Quem está entendendo? Louvado seja Deus. A glória não é tua, a glória é minha. Louvado seja Deus, o povo é meu, eu vim para eles. Louvado seja Deus. Aleluia. Ô glória, quando Jesus estava na cruz, aleluia, Satanás pensou que naquele momento a glória de Deus estava na mão dele. Mas Jesus ressuscitou o terceiro dia e disse: não, a glória não é tua, a glória é minha. Louvado seja Deus. Está compreendendo, a igreja do Senhor? Então Satanás, ele sempre tentou destruir e acabar com a glória de Deus nesta terra, que somos nós. Aleluia. Mas veja, igreja, que aleluia, louvado seja Deus, que o nosso Deus sempre lutou com a glória dele nesta terra. Deus sempre pelejou, glória a Jesus, por nós. Deus sempre pelejou por mim, sempre pelejou por você. Por quê? Porque nós pertencemos a Ele. Nós pertencemos ao Senhor. Nós pertencemos a Deus. Não importa, aleluia, se a pessoa, meus irmãos, está lá no mundo terrível, mas Jesus veio para ele, para mim e para você, porque ele também faz parte da glória de Deus.
Mesmo, glória a Jesus, que o seu corpo está lá para prostituição, está lá nas drogas, fazendo a vontade do inimigo, mas Deus veio, aleluia, para salvar. Ele também pertence à glória de Deus e precisa ser resgatado como nós também foi resgatado. Aleluia, como eu fui resgatado, como você foi resgatado. E hoje, glória a Jesus, nós podemos dizer, aleluia, que nós já pertencemos, aleluia, à glória de Deus, e nós já pertencemos a Deus. E podemos dizer que nós somos salvos pela graça de Deus. É ou não é? Pertencer. Nós podemos dizer que nós somos salvos pela graça, pelo favor imerecido, louvado seja Deus, mas louvado seja o nome do Senhor, glória a Deus. O que que temos que fazer? Se a glória de Deus está nesta terra, louvado seja Deus, Deus vai usar a sua glória para trazer mais, aleluia, resgatar mais pessoas para o reino de Deus, mais glória para o reino de Deus, mais glória para o reino do Senhor. Aleluia. Oh, glória a Deus. Louvado seja Deus. Então, meus queridos, até, aleluia, as pessoas que louvam, louvam para glorificar a Deus. Louvado seja Deus. Eles também pertencem à glória de Deus, mas só que eles usam para a prostituição. O que que nós temos que fazer? Orar e ir atrás para Deus resgatar, porque Jesus também veio para eles. Jesus veio também para salvar eles. Pertence também à glória de Deus, mas eles usam, aleluia, glória a Jesus, a glória de Deus para o mundão, para as coisas terríveis. Louvado seja Deus. Mas eles também pertencem. E quem tem que fazer isso, quando somos nós, que já temos Jesus Cristo em nós, louvado seja Deus, para resgatar eles para o reino de Deus, para o reino do Senhor. Amém? Porque Jesus, aleluia, além dele nos salvar, ele diz: eis que vos dou poder e autoridade. Amém? Além de nós ser a glória de Deus, ele nos deu poder para expulsar demônios, curar os enfermos. Para quê? Para que haja salvação, para que a glória de Deus seja salva sobre esta terra. Amém? Que Deus abençoe vocês. Que o Espírito Santo de Deus continue falando em cada coração esta noite. Meus queridos irmãos, fica de pé. Tem alguém que você quer aceitar Jesus nesta noite? Você que está afastado do caminho do Senhor? Amém? Tem alguém? Ei, maravilha! Que privilégio que Isaías teve, né, meus irmãos? Eu vi a glória, o trono de Deus. Nós também vamos ver. Hã? A glória de Deus também vai ver. Somos nós, nós vamos ver. Isaías contemplou em espírito, né? Porque em carne ele não conseguia. Louvado seja Deus. Mas eu também vou ver. Você vai, não?

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0: nossa programação normal. Boa noite.
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0: Olá, boa noite.
2: Boa noite para você que nos acompanha em todo o país.
0: Quinta-feira, 1º de outubro de 2026.
2: Vamos aos destaques do dia.
0: Microempreendedores individuais têm novas opções para organizar as contas.
2: A partir de hoje, MEIs com débitos de até 5 salários mínimos podem renegociar dívidas fiscais.
0: E foi prorrogado o prazo para aqueles com dívidas de até 20 mil reais junto à União. Gabriela Noronha.
3: Nesse caso, podem ser abatidos todos os valores de juros, multas e encargos.
2: Mulheres vítimas de violência doméstica terão direito a afastamento remunerado de até 6 meses. Luana Karen.
4: O parecer da Advocacia Geral da União garante a mulheres vítimas de violência doméstica o afastamento remunerado por até 6 meses, desde que determinado pela Justiça como medida protetiva.
0: Já estão valendo as novas regras para doação de sangue.
2: Prazos para doar após a realização de micropigmentação, tatuagem ou piercing mudaram.
0: E pessoas com 70 anos que estejam saudáveis agora também podem continuar a fazer doação.
2: Vamos saber mais sobre essas novidades em entrevista com Luciana Carlos, do Ministério da Saúde.
5: Essa alteração não vai significar mais risco, nem para os doadores, nem para os pacientes. Então a gente passa a ter pessoas que antes eram inaptas, agora podendo fazer a doação.
0: Hoje na apresentação da Voz do Brasil, eu, Mariana Jungmann e Luciano Seixas.
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0: Prorrogado o prazo para microempreendedores aderirem ao programa de renegociação de dívidas.
2: Agora quem tem até 20 mil reais na dívida ativa da União pode renegociar até 29 de janeiro do ano que vem.
0: Também foi lançada uma nova modalidade específica para quem tem débitos de até 8 mil reais.
3: Microempreendedores individuais podem negociar a partir desta quinta-feira dívidas fiscais com o governo federal de até 5 salários mínimos, ou seja, R$ 8.105. É uma nova modalidade do Desenrola, o Desenrola MEI Pequeno Valor. Quem aderir paga uma entrada correspondente a 5% da dívida sem desconto. O valor restante tem desconto de 50% e pode ser pago em até 55 parcelas mensais. Mariana Correia, coordenadora geral da Dívida Ativa da União e do Fundo de Garantia do Tempo de Serviço, explica que a nova modalidade deve alcançar mais de 3 milhões de pessoas.
6: A gente focou nesse universo, parece pequeno, né? Mas que representam 3,6 milhões de microempreendedores individuais que possuem essas dívidas e que agora vão ter a chance de retomar suas atividades sem pendências perante a Procuradoria da Fazenda.
3: Além da criação da nova modalidade, o governo prorrogou o prazo do Desenrola MEI já existente, a modalidade que atende microempreendedores com dívidas de até 20 mil reais junto à União, fica disponível até 29 de janeiro de 2027. Nesse caso, podem ser abatidos todos os valores de juros, multas e encargos. Com isso, o valor do débito pode ser reduzido em até 70%. A coordenadora da dívida ativa, Mariana Correia, destaca que as adesões a esses planos de negociação podem ser feitas pela internet.
6: O procedimento é 100% online, via Regularize. O contribuinte consegue entrar lá dentro, consultar a sua dívida, simular os descontos máximos aplicáveis àquela dívida, verificar se ele tem condições de aderir àquele acordo e concluir aquela negociação 100% digital em coisas de minutos.
3: O endereço para aderir às modalidades do Desenrola MEI é www.regularize.pgfn.gov.br. Reportagem Gabriela Noronha.
2: Vítimas de violência doméstica que forem afastadas do trabalho por medida protetiva terão a renda garantida.
0: A medida terá validade por até 6 meses e garante também o pagamento a mulheres sem vínculo previdenciário.
2: O governo federal seguiu o parecer da Advocacia Geral da União após um entendimento do Supremo Tribunal Federal sobre a Lei Maria da Penha.
4: O parecer da Advocacia Geral da União